0: uma conferência de imprensa na ONU do Ministro dos Negócios Estrangeiros do Irão. Esta proposta dos 7 dias com o objetivo de reabrir o Estreito de Hormuz e eventualmente chegar à paz é muito semelhante ao memorando de entendimento assinado já pelos dois países em junho, mas que não foi adiante. Com o inverno a aproximar-se, a União Europeia apela aos Estados-membros que adotem medidas para poupar energia enquanto dura a crise no Médio Oriente. A jornalista Andréa Neves leu a carta enviada por Bruxelas aos governos dos 27.
1: O comissário da Energia diz aos ministros que a Europa vive uma crise de preços ligada a uma crise de oferta. Diz Daniel Jensen que, apesar do armazenamento de gás da União Europeia ser excepcionalmente baixo e a situação continuar a ser desafiante, não existe atualmente qualquer risco imediato para a segurança do abastecimento. No entanto, e com o aproximar do inverno, diz aos ministros da Energia que é importante continuar o trabalho preparatório. Por exemplo, aproveitar a flexibilidade do regulamento de armazenamento de gás e reduzir a meta de enchimento para 80% para ajudar a aliviar a pressão imediata sobre os preços e os custos de reabastecimento. Dan Jorgensen convida também os ministros da Energia a sustentar as injeções ou a reduzir a procura de gás e eletricidade pelo tempo que for necessário. Como? Com medidas concretas, voluntárias e bem planeadas. Por exemplo, reduzir o consumo de eletricidade durante as horas de ponta. Sugere ainda ao Comissário da Energia, na carta a que a RTP Antena 1 teve acesso, que se pode limitar as temperaturas nos edifícios públicos e impedir o aquecimento exterior e desligar a iluminação pública desnecessária durante a noite. E, por fim, avisa que quaisquer medidas que regulem os preços devem ser definidas com cuidado, ser direcionadas e temporárias para que não conduzam a efeitos indesejáveis, como a manutenção de uma procura de gás desnecessária ou mesmo crescente, impactos negativos transfronteiriços ou distorções no mercado interno.
0: O Comissário Europeu da Energia, Dan Jorgensen, dirige-se aos 27 Estados-membros para dizer que se vive uma crise de preços e também de oferta e que é preciso poupar no consumo de energia para preparar o inverno. Os anos vão passando e nada sai do papel. São críticas do PCP, que quer olhar a sério para a reinserção social em contexto prisional. Esta sexta-feira, o partido promoveu na Assembleia da República uma reunião de trabalho com instituições, sindicatos e também especialistas. Já de olhos postos no orçamento do Estado do próximo ano.
2: Falta sobretudo vontade política. Os problemas estão identificados. Há planos que já passaram vários governos e a verdade é que os anos vão passando e não se concretizam. Falta concretização nas obras, mas também no que diz respeito aos profissionais, é necessário, de facto, um reforço significativo de guardas prisionais, de técnicos de reinserção social. Não é possível ter um técnico de reinserção social, como nos foi transmitido, para acompanhar dezenas de reclusos e, em algumas circunstâncias, até centenas. Não é possível. E isso, naturalmente, tem impactos que são negativos, porque não permite fazer o trabalho de reinserção que deveria ser feito com os reclusos.
0: Declarações da líder parlamentar comunista Paula Santos à Antena 1. Ela responsabiliza os sucessivos governos pelo atraso na concretização de medidas de reinserção social no país. A Ordem dos Farmacêuticos anunciou esta sexta-feira a criação de um grupo estratégico dedicado ao combate e prevenção do VIH e outras infecções sexualmente transmissíveis. O bastonário Hélder Mota Filipe explica que o grupo vai ser multidisciplinar, também vai olhar para os desafios associados ao VIH, prevenção e preço dos medicamentos. De acordo com dados do Centro Europeu de Prevenção e Controlo de Doenças, as infecções sexualmente transmissíveis atingiram em 2024 valores recorde na Europa. Uma das causas apontadas é a redução do uso do preservativo. E o bastonário da Ordem dos Farmacêuticos diz que é preciso voltar a falar sobre o assunto com as pessoas.
3: A sífilis, a gonorreia, etc., estão hoje a aumentar por esta mudança de comportamento. As pessoas já não se centram no medo de contrair a infecção por HIV. Hoje estamos numa outra situação e é preciso alertar as pessoas que o HIV não é a única doença sexualmente transmissível e que pode ter problemas graves de saúde. E, portanto, é fundamental alertar as pessoas para isto e, por outro lado, aumentar os rastreios.
0: O anúncio da criação de um novo grupo estratégico focado em infecções sexualmente transmissíveis foi feito no Dia Mundial do Farmacêutico durante uma cerimónia que homenageou Maria Odete Santos Ferreira, pioneira na investigação do vírus da imunodeficiência humana. Na quarta-feira começa a campanha de vacinação da gripe e da Covid-19. Nas farmácias há algumas mudanças. Este ano podem ser vacinadas contra a gripe todas as pessoas maiores de 18 anos com patologias de risco. Também muda na vacinação gratuita contra a Covid-19 a idade dos utentes que podem ser vacinados nas farmácias. Agora a recomendação é que seja a partir dos 70 anos. De resto, os utentes podem contar com as vacinas nas farmácias habituais, diz o bastonário da Ordem dos Farmacêuticos, Hélder Mota Filipe, na Antena 1.
3: A Ordem vai solicitar aos colegas farmacêuticos comunitários que a partir da semana que vem comecem a identificar quem são os seus doentes que fazem parte destes grupos de risco e poder sensibilizar para a disponibilidade para os vacinarem o mais cedo possível e ficarem o mais cedo possível mais protegidos contra a gripe e a Covid. Há pequenos ajustes e há pequenas diferenças de grupos populacionais. Podem dirigir-se ou aos centros de saúde ou às farmácias comunitárias e serem vacinados como nos anos anteriores e como já vem sendo normal. Portanto, eu também fazia aqui um apelo para que a partir do dia 30 as pessoas se vacinem, porque o tempo está quente, mas isto não tem nada a ver com a diminuição do risco, quer de gripe, quer de Covid.
0: Mesmo que esta campanha de vacinação esteja associada ao inverno, o risco de apanhar gripe ou Covid-19 mantém-se mesmo que o calor engane. A campanha de vacinação arranca na quarta-feira. Este sábado é dia de lançamento do livro A História do Rock Português. Reúne as histórias de bandas nacionais, Chutes e Pontapés, Rui Veloso, GNR, Silence 4, são alguns dos grupos que aparecem no livro, mas há outros menos conhecidos, como é o caso de Zurita de Oliveira, pioneira do rock em Portugal. Está logo nas primeiras páginas, conta a autora Rita Nabais.
4: Da Zurita de Oliveira foi a primeira mulher, a primeira pessoa a gravar uma música rock em Portugal, em 1960. Há uma certa discussão se foi ela ou Daniel Bacelar a gravar o primeiro disco de rock, mas ela aparece em primeiro lugar. Era uma guitarrista fantástica, é incrível a vida dessa mulher. E ela estava num outro lugar no livro e veio aí em primeiro lugar, porque de facto, 1960, Zurita de Oliveira grava O Bonitão do Rock. Vale a pena ouvir.
0: A sugestão de Rita Nabais, na rubrica Anfiteatro da Antena 1, A História do Rock Português. É um livro dirigido a crianças e escrito por Rita Nabais, que aqui escutamos. Ilustrações de Tiago Albuquerque e prefácio de Adolfo Luxúria Canibal. É lançado pela editora Escafandro e o lançamento do livro é este sábado à tarde no Armazém das Artes, em Alcobaça. Este sábado é dia de manifestação em Madrid. O Sindicato das Inquilinas convocou o protesto depois do despejo de Mari Carmen Abascal, uma mulher de 87 anos, obrigada a sair de casa pela polícia depois de o imóvel ter sido comprado por um fundo de investimento. Mari Carmen vivia naquela casa há já 70 anos. Protesta-se contra os despejos e pelo acesso à habitação na capital espanhola. Já na quarta-feira saíram à rua 10 mil pessoas em Madrid. Kylian Mbappé deixou o estágio da seleção francesa que está a competir na Liga das Nações. O futebolista até marcou na vitória frente à Turquia, foi dele o único gol da partida desta noite, mas lesionou-se num tendão no joelho, precisamente nesse lance do jogo. O selecionador Zinedine Zidane diz que o ponta-de-lança deve voltar a Madrid para exames e para saber também quanto tempo vai ficar de fora dos relvados. A seleção francesa não conta com Kylian Mbappé, pelo menos durante os próximos 3 jogos da Liga das Nações.
5: Edição da jornalista Camila Vidal. 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

Olá, a dupla açoriana PMDS está em destaque neste programa. Conversa com Filipe Caetano mais à frente num episódio centrado na música eletrónica. I Feel Love é um tema lançado pelo norueguês Bjørgl. A faixa faz parte de uma coletânea dedicada à música eletrónica norueguesa lançada no início deste ano, dedicada a 2025. Há uma referência direta neste tema ao clássico absoluto da synth-pop dos anos 80, Fade to Grey, dos britânicos Visage, que ouviremos a seguir antes da eletrónica germânica de Tangerine Dream. Love on a Real Train foi editada na banda sonora de 1983 do filme Negócio Arriscado com Tom Cruise.

0: chama-se Redenção, é o tema de avanço para o álbum com o mesmo nome dos PMDS. Pedro Sousa e Filipe Caetano, a dupla açoriana, convidada de hoje do Verdes Anos. Comigo está o Filipe Caetano. Olá, Filipe.
1: Olá, Miguel.
0: Redenção é uma palavra forte. Do que é que vocês precisavam de se redimir? De onde é que apareceu este título?
1: Acho que nos precisávamos um bocadinho de redimir daquilo que são as relações com a ilha e as relações da música na ilha, da nossa ligação com a ilha.
0: A Ilha de São Miguel.
1: Sim, na Ilha de São Miguel, acho que não tenho a certeza que há sempre uma marca em nós do que é ter nascido e crescido numa ilha, e ela é tão boa como tantas vezes tão madrasta, e essa redenção, esse aceitar de como as coisas são, de podermos ver as partes bonitas e aproveitar as partes bonitas, sem esquecer que há as outras também são menos boas, e redimir-nos nesta relação com a ilha.
0: Há música que nasce de uma melodia, de um ritmo, de uma ideia, e há música que parece nascer de um lugar, que penso ser o vosso caso. E há uma expressão muito interessante na apresentação do álbum, em que dizem que se cresce entre a imensidão do Atlântico e as limitações de um território com regras próprias. O que eram essas limitações para dois miúdos interessados em música?
1: Bom, sobretudo contexto, não é? Estamos a falar, portanto, tanto eu como o Pedro somos mais ou menos da mesma idade, estamos a falar anos 90, quando somos jovens, e há muita chega-nos muito pouca coisa, chega-nos não só um produto acabado, mas uma conversa, uma descoberta, pessoas com quem se pudesse partilhar. Então acaba muitas vezes por ser um processo extremamente, bem, não diria limitativo, mas com barreiras. Há uma história que eu gosto, que é muito, acho que é muito, demonstra bem como é que era viver a ilha na altura, num filme que se chama Discos Perdidos, que é uma pessoa que está a tentar recuperar os seus discos que perdeu nos anos 80 aqui na ilha, e havia pessoas que compravam discos ou ouvi-los pelo telefone. Ligavam para as lojas de discos, as lojas de discos ponham os discos a tocar, e eles ouviam-no por telefone e encomendavam.
0: Isso é fantástico, eu não sabia dessa
1: história.
0: É incrível,
1: não é? Incrível, é super romântico. É
0: completamente.
1: Algumas das lojas icónicas na altura, em Lisboa, sobretudo, que era onde as pessoas ainda conseguiam ter alguma acessibilidade. E eles relatam estas coisas de estarem a ouvir Clash pela primeira vez, se não me engano, num telefone, e dizer: eu quero este disco, não é? E nós hoje em dia, pronto, passaram 40 anos e como as coisas são diferentes. Portanto, há efetivamente uma restrição de termos contexto, termos pessoas.
0: Uma insularidade.
1: Sim.
0: E essa insularidade ainda permanece? Ainda é notória no campo musical?
1: Não tenho dúvidas que sim, mas diria eu, como qualquer boa pessoa que já vai para a meia-idade, de que muito mais esbatida do que aquilo que era no nosso tempo de crescimento.
0: Claro.
1: Não, nós ainda, aqui há uns tempos, fomos a um aniversário de uma associação que há cá, que é o Coletivo Plug, onde foi espetacular ver miúdos com 20 anos, 20 e poucos anos, a tocarem tantas coisas do hip-hop ao rock, de performance, o que quiserem. Ter esta liberdade era uma coisa que na nossa altura era um bocadinho mais difícil, e termos um espaço e outras pessoas que conseguissem fazer parte desse grupo era muito raro. Agora há, mas são 10 ou 15, não é? Temos sempre que referenciar que a nossa população aqui na Ilha de São Miguel são 150 mil pessoas, portanto as coisas acontecem à dimensão disso mesmo. Portanto,
0: vocês fazem música essencialmente sem palavras quando querem falar de memória, de infância, de território, como aqui falavas. Como é que se traduz isso através do som?
1: Isso é mesmo engraçado. Eu gostava de dizer que a fórmula é esta, mas não a temos. Há qualquer coisa que resulta daquilo que nós fazemos, que acho que transmite isso bastante bem. Acho que há muito ambiente na nossa música. Há
0: Verdade.
1: Muita textura, há muito mar, há muito vento, há muito mau tempo, há muita neblina, mas ao mesmo tempo também há boas abertas, e há mergulhos no mar, e há passeios e vistas bonitas. Há muita ilha, mas não te consigo dizer: olha, nós sentamos e ficamos a tentar reproduzir este som. Não, há, há, é muito de nós no, e daquilo que nós gostamos, que acaba muito por refletir essa imagem de ilha.
0: E o Pedro tem uma formação mais clássica, em piano, tu és DJ, vens também das pistas de dança. Uhum. Como é que conciliam esses dois mundos? Quem é que ganha, entre aspas, quando há discordâncias na abordagem a fazer a determinado som?
1: Isso é muito, muito bonito, porque acho que nunca ninguém ganha. Acho que temos sempre compromissos. É isso. Nós comprometemos-nos muito, muito bem e às vezes compromisso até tem esta coisa do alguém aceita. Acho que nós respeitamos-nos muito, é muito bonito isso, e o Pedro é a mente criativa do projeto. Eu tenho muito mais uma opinião muito mais na estrutura, ou muito mais em seleções de algumas coisas, mas nunca me lembro de nós dizermos, epá, isso não, ou isto a mim ofende-me. Há sempre um grande respeito pela opinião de um e do outro, e encontramos sempre, muitas vezes, a forma mais bonita é da divergência, encontramos uma convergência que não estava ali, ou seja, isto não está a resultar, mudamos aqui, ali, acolá, e invariavelmente acaba muito melhor do que aquilo que estava antes, e esse processo criativo acaba de ser muito mais cooperativo do que vá competitivo, né? Nem se aplica neste caso, mas de termos dissonâncias é muito mais fácil depois torná-las em consonâncias um bocadinho mais à frente, resulta muito bem.
0: Bom, já voltámos à conversa, proponho que escutemos outro tema dos PMDS. Vamos ouvir Inocência.

0: Ainda há espaço para a inocência neste mundo, Filipe Caetano?
1: Eu acho que o que mais faz falta é a inocência neste mundo. Não sei se há espaço para ela, porque efetivamente o mundo é um bocadinho duro com quem a pratica, mas é uma teimosia que eu muito pessoalmente e nós na música continuamos a apostar nela, no spill your guts out, de fazermos aquilo que efetivamente acreditamos e que nos identifica. E de o fazermos sem nenhuma expectativa que não seja aquilo que vai dentro de nós. Eu acho que isso é super inocente. E nós somos muito, encaminhados para não ser inocentes. E acho que é algo que me dá algum prazer contrariar. Portanto, espaço não sei se há, mas há uns teimosos.
0: Vocês têm uma forma de fazer música que naturalmente se percebe que tem muito trabalho por trás, e estamos num domínio, sobretudo da música eletrónica, que é a tua praia, por assim dizer, em que há a possibilidade de anular praticamente o erro, em que tudo pode ser afinado, corrigido, limpo. Até que ponto é que isso retira a inocência agora no campo, enfim, da expressão artística, e até que ponto é que nós precisamos da imperfeição?
1: Estás-me a tocar na tecla mais certa de todas, que é, eu, para mim, sem erro, nada faz sentido. Acho que um dos grandes, não vou dizer males, mas dos meus grandes desagrados pessoais hoje em dia é que as coisas são todas muito perfeitas. Até os concertos muitas vezes se tornam aborrecidos de tão perfeitinhos que são. Pronto, não tenho nada contra quem goste disso assim, mas eu acho que o erro, essa maleabilidade, essa adaptabilidade face ao erro, adorava na altura em que se partiam cordas nos concertos e nós tínhamos que esperar que os guitarristas tivessem que substituir as cordas. Exatamente, e isso era fantástico.
0: É engraçado essa tua relação com a música em concerto, quando tu és o tipo de eletrónica, não é? Mas no fundo tens uma relação umbilical, pelo que estou a perceber, com o que é analógico e com tudo aquilo que, enfim, transparece de forma muito orgânica para o público.
1: Sim, sem dúvida. Eu gosto e identifico-me sempre como alguém que tem uma vertente mais eletrónica, mas todo o meu crescimento, até pela própria ilha, é feito em bandas e em orgânico e em ver concertos. Acho que a eletrónica é apenas mais uma ferramenta, é um instrumento diferente para fazer a mesma coisa. Acho que quando tiramos a componente humana, quer de performance, quer do erro, quer da imperfeição, quer do improviso, acho que se perde imensamente o produto final que se quer ter.
0: Inteligência artificial, nem pensar, ou sim como ferramenta até certo ponto?
1: Sim, como ferramenta até certo ponto. essa foi, acho que não faz sentido também nós demonizarmos nenhum tipo de ferramenta. Há muitas pessoas que às vezes nos criticam um bocadinho por sermos um bocadinho fundamentalistas em não levar, por exemplo, um portátil para o palco. Eu tenho uma alergia a isso, não consigo ultrapassá-la, porque eu, quando vejo um computador em cima do palco, eu imediatamente não sei o que é que está a sair dali. Pode ser qualquer coisa.
0: O que é que já está pré-fabricado e o que está a ser executado no momento.
1: Isso. Eu não,
0: também sinto o mesmo.
1: Abre uma panóplia tão grande de opções que torna-se desconfortável, e se calhar ele só está ali para alguém ler os e-mails, mas então tira-me dali, se faz favor, porque musicalmente dá-me um espectro tão grande que eu começo a duvidar de tudo aquilo que estou a ouvir.
0: Ou seja, para quem nunca assistiu a um concerto vosso, como é que funciona?
1: Pronto, funciona com malta que é muito teimosa e que enche um carro de material para ir fazer concertos. Então levamos o nosso gear praticamente, não diria tudo o que temos em casa, mas levamos tudo aquilo que tocamos, está ali ao vivo. Levamos loopers e samplers, portanto não vale enganar ninguém a dizer que não há coisas que estão preparadas. Sim, há coisas que estão preparadas, mas há peças de puzzle, um puzzle que nós montamos ao vivo e que fazemos questão quase de que seja imperfeito, de errarmos e de nos darmos ao erro. Quem vai aos nossos concertos percebe que eu e o Pedro comunicamos muito durante o concerto, quer visualmente, quer em termos de corpo e às vezes mesmo em voz, para definirmos momentos das músicas, porque cada concerto é tocado efetivamente ao vivo, não há uma métrica fixa. E aquilo que estão a ouvir sai daqueles instrumentos. Nós tirarmos as mãos, eventualmente pode ficar um loop a tocar, mas as coisas param. Portanto, considero que é muito inocente, é muito verdadeiro, é muito genuíno. Não é perfeito de todo, nem o queremos que seja. É tocado, como se dizia, ao vivo.
0: Nunca há dois concertos exatamente iguais?
1: Não há. Não, exatamente iguais. Eu até diria ao contrário. Se nós tentássemos, acho que não conseguíamos.
0: Havia sempre o erro, não é?
1: Há sempre um erro, há sempre algo que fica mais um tempo, há sempre um patch de um sintetizador que vai diferente, há sempre um sintetizador que acordou mal disposto naquele dia, porque como usamos coisas mais antigas, têm todas elas muita personalidade, o que também é bom às vezes, mas diria que dois concertos iguais, dificilmente.
0: Filipe Caetano, começo pela pergunta que se calhar deveria ser a inicial. PMDS vem de onde?
1: PMDS, o nome, vem de uma data de palavras que na altura nos fizeram sentido dentro daquilo que nós andávamos na eletrónica, de processor, de modulation, de jargão que nós usávamos nas nossas geekices e que acabamos por juntar para fazer um nome que hoje em dia entendemos que poderia ser diferente, mas que nós decidimos assim e continuamos assim.
0: Acham que entra no ouvido?
1: Acho que é difícil.
0: Pois.
1: Acho que é algo que não é tão... Eu queria Coldplay, mas estava ocupado, por isso não consegui.
0: Não, não consegui. Eu permito uma opinião muito pessoal e franca e sincera. Mantenham o PMDS ser essa alternativa. Agora, não sei, eu digo isto porque as siglas são sempre complicadas, não é? E uma sigla, certo, que não possas transformar numa palavra pode ser mais difícil para as pessoas se meterem no ouvido. Já a vossa música, eu gosto, obviamente, e por isso é que estás aqui. E gostava também de perceber que referências é que são as vossas referências principais, nacionais e não só.
1: Muito bem. Em primeiro agradeço o elogio e é ótimo, neste caminho que nós vamos fazendo, ter é um prazer para mim poder ter esse gosto de pessoas que já ouviram tanto como tu e que nos enquadram como interessantes para ouvir, porque acho que, como qualquer pessoa que lê muito ou que vê muita arte, as coisas vão perdendo um certo, não diria encanto, mas um certo impacto. Portanto, para nós é ótimo em pessoas que estão já tão habituadas a ouvir música termos essa relevância, e obrigado por aqui estar. Em termos de influências, isto é uma das coisas que eu e o Pedro temos muitas similaridades. Nós crescemos na parte eletrónica muito influenciados por Massive Attack, por Air, nas partes mais nos anos 70, se calhar um bocadinho mais, vamos buscar ali os clássicos de Kraftwerk, vamos buscar Tangerine Dream, e isso reflete-se muito na nossa música. Hoje em dia somos viciadíssimos em tudo o que vem da Erased Tapes, do Nils Frum, Rival Consoles, portanto temos essa sinergia de gosto. Ficamos agora há uma consonância de gosto entre mim e o Pedro que traduz depois muito facilmente para aquilo que fazemos e que tocamos.
0: Esta pergunta era a deixa perfeita para te convidar a escolheres um tema que te apeteça escutar neste instante para fecharmos esta agradável conversa. O que é que vamos ouvir?
1: Ótimo. Vamos, então, porque não dei nenhuma referência vergonhosamente portuguesa, vou fazer.
0: Vais-te redimir. Vais-te redimir.
1: Exatamente, vou aproveitar, vou pegar aqui naquele que é provavelmente o projeto com que mais nos identificamos e que somos super, super, hiper fanboys em Portugal desde sempre, que são os Sensible Soccers. Nós gostamos imenso daquilo que eles fazem e sobretudo da maneira que eles fazem, com uma coragem que não é muito normal encontrar.
0: E que tema é que escolhes?
1: Vamos ouvir, eu ia recomendar alguma das coisas que eles lançaram agora, mas não sabendo nenhuma de cor, vamos ouvir o Shampoo, porque gosto muito dele.
0: Vamos então ouvir. Obrigado, Filipe Caetano, membro da dupla PMDS, a dupla açoriana, que marca este Verdes Anos. Obrigado.
1: Obrigado, Miguel.

0: 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Duas horas no continente e na Madeira. Uma hora nos Açores. Edição do jornalista Gonçalo Costa Martins.
1: Donald Trump terá rejeitado a proposta do Irão para reabrir o Estreito de Hormuz em 7 dias. A notícia é avançada pelo Wall Street Journal, que cita oficiais norte-americanos. O jornal acrescenta que o presidente dos Estados Unidos espera retomar os bombardeamentos no Irão depois das eleições intercalares que acontecem em novembro. Nas Nações Unidas, o ministro dos Negócios Estrangeiros do Irão, Abbas Araghchi, tinha confirmado que entregou uma proposta.
2: O Irão entregou aos Estados Unidos, através do Qatar, um plano concreto de 7 dias. Se as condições necessárias forem cumpridas, o estreito poderá ser reaberto e a passagem marítima normal restabelecida no prazo de 7 dias. A decisão cabe agora aos Estados Unidos. O Irão não aceita coação, ameaças ou intimidação e não vai renunciar aos seus direitos soberanos sob pressão. As Nações Unidas foram criadas para impedir que o direito internacional fosse substituído pela lei do mais forte. A carta não é opcional. A soberania não é condicional. A diplomacia não é rendição. E a paz não pode ser construída através de ameaças de aniquilação.
1: Houve uma reunião privada à margem da Assembleia Geral da ONU com representantes de Teherão e intermediários de Washington. Os iranianos aceitariam reabrir o estreito, também retomar as negociações do programa nuclear, mas com condições. Se os Estados Unidos suspenderem as sanções ao petróleo e levantarem o bloqueio naval, proposta à qual, segundo o Wall Street Journal, Trump terá dito que não. Em contagem decrescente para as eleições no Brasil, o presidente Lula da Silva proibiu casinos online e as apostas desportivas no país. Lula da Silva considera que esta é uma medida necessária, dura e drástica, neste que é, aliás, um tema que promete aquecer a campanha no país, como nos conta o correspondente da Antena 1 no Brasil, Daniel Catalão.
3: É uma ofensiva sem precedentes contra as apostas online e os casinos virtuais conhecidos por bets no Brasil. A medida de emergência entrou em vigor de imediato para travar novos depósitos. Foi justificada por Lula da Silva com a sangria financeira que drenou mais de 10 mil milhões de euros do orçamento das famílias mais vulneráveis. O presidente do Brasil diz que é como retirar um cancro.
4: Então eu tomei a decisão de tomar uma medida dura e drástica necessária. Isso é como um câncer. Ou a gente tira o tumor, ou esse tumor vai matar a gente. É isso.
3: A partir de agora, quem operar ou explorar plataformas de jogo arrisca 4 a 6 anos de prisão efetiva. Promotores, publicitários, influenciadores e intermediários de pagamentos também enfrentam penas que vão até 4 anos de cadeia. O simples apostador fica isento de punição criminal. O calendário de desmantelamento é apertado. Os utilizadores têm até 5 de outubro para retirar voluntariamente os fundos das contas virtuais. O choque faz-se sentir com estrondo no futebol brasileiro, onde quase todos os grandes clubes dependem do patrocínio das bets nas camisolas. Lula já avisou a indústria desportiva. O dinheiro das apostas faz falta para a comida na mesa e o desporto terá de procurar receitas noutro lugar. As empresas de apostas anunciaram que vão recorrer aos tribunais e poderão mesmo tentar impugnar a medida junto do Tribunal Superior Eleitoral, uma vez que o anúncio foi feito em período de campanha, a uma semana das eleições.
1: A medida foi assinada. O Congresso brasileiro tem 120 dias para analisar esta medida, mas a decisão está tomada de proibir casinos online e apostas desportivas no Brasil. A pensar na melhoria dos rastreios e da prevenção, a Ordem dos Farmacêuticos anunciou a criação de um grupo estratégico para o VIH e outras doenças sexualmente transmissíveis. O bastonário Hélder Mota Filipe diz à Antena 1 que é preciso melhorar a abordagem nestas doenças.
5: Portanto, o que nós queremos é trabalhar de um ponto de vista multidisciplinar, porque só assim é que nós podemos defender os interesses dos doentes e servi-los bem, é trabalharmos todos em conjunto. O tratamento nós temos, felizmente, mas ainda falhamos muito, quer nos rastreios, quer na prevenção. E, portanto, este grupo vai trabalhar também este aspecto. E outro aspecto importante, onde também há farmacêuticos especialistas, que é na parte do valor, do preço dos medicamentos. E, portanto, é um grupo verdadeiramente eclético dentro da profissão farmacêutica e que eu espero que possa contribuir e fazer a diferença no contexto da saúde e não apenas no contexto da profissão farmacêutica.
1: O número de casos de doenças sexualmente transmissíveis tem vindo a subir em Portugal. Houve valores recorde na Europa em 2024, uma tendência europeia. Uma das causas apontadas é a redução do uso do preservativo. O bastonário da Ordem dos Farmacêuticos diz que é preciso voltar a alertar as pessoas e aumentar os rastreios. Ser primeiro-ministro não está nos planos de Mário Centeno, garantido próprio no dia em que apresentou o livro Contas Certas em Lisboa. Ao lado do líder do PS, o antigo ministro das Finanças e ex-governador do Banco de Portugal diz que não lhe vai fazer sombra. João Alexandre.
6: Foi ainda antes do início da sessão que José Luís Carneiro e Mário Centeno se cruzaram, numa altura em que muitas são as perguntas sobre a cada vez mais visível presença no espaço público do antigo ministro das Finanças.
7: Eu estou aqui para responder a um convite de um amigo que me convidou para a apresentação de um livro e é com muito gosto que aqui estou.
6: Dos jornalistas, muitas perguntas. Na resposta, a garantia de Centeno de que a liderança do PS e o cartão de militante do partido não são um objetivo, pelo menos no imediato.
7: Eu estava a dizer que foi
8: vir a ter aqui um concorrente.
7: Para quê?
9: Não sei.
7: Nós complementámos.
9: Tem tido prazer em entregar o cartão de militante do PS. Pergunta-lhe se está a pensar pedir esse cartão.
6: E foi já durante a sessão que os caminhos de Carneiro e Centeno voltaram a cruzar-se, com o ex-governador a lembrar, nos agradecimentos, também um outro nome muito caro ao universo socialista.
10: O Zé Luís, quase que como estímulo, e faria isto a outros líderes partidários, porque não é fácil olhar para todos estes problemas que enfrentamos, e ao António, por me ter colocado nestes preparos.
6: Caminho escrito no livro agora apresentado, com Centeno a dizer também que no horizonte não está qualquer ambição dentro do PS ou de um governo.
10: Isso eu entrego muito às coisas que faço e eu neste momento não tenho essa visão no meu horizonte, nem sequer sair da minha vida privada, que neste momento assumi e é o que eu vou dedicar. Não gostava nada de ser primeiro-ministro.
6: Garantias do ex-governador à margem da apresentação do livro, onde estiveram vários ex-ministros do PS, bem como antigos e atuais deputados socialistas, o líder José Luís Carneiro e ainda o ex-líder António Costa, numa sessão com muitas memórias, mas sobretudo a apontar para o futuro.
1: Futuro que conta agora com as memórias de Mário Centeno registadas em livro, da altura em que era governante.
0: Edição do jornalista Gonçalo Costa Martins. 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

0: O Natal é amargo no novo filme de Pedro Almodóvar, um filme em diversas camadas narrativas.
1: Me quito el almuerzo.
2: Cuando quieras. Está todo casi listo.
1: Vale. ¿Y qué tengo que hacer?
2: ¿Qué significa lo del culto? Directora de culto. ¿Perteneces a alguna secta?
3: ¿Le has contado a Mónica algo con lo que pueda amenazarme?
1: ¿Yo? No. ¿Tú tienes algo que ocultar?
2: Me dejarás. Tarde o temprano. Más bien tarde.
0: Há muito a esconder e que Pedro Almodóvar revela num exercício de ficção biográfica, tal como sucedia em Dor e Glória, onde António Banderas interpretava um alter ego do realizador, propondo uma reflexão sobre memória e passado. Em Natal Amargo há um realizador bloqueado que procura uma narrativa na realidade que o rodeia, nas pessoas que ele conhece, encadeando exercícios de ficção do real e do pessoal. Falar de semelhanças entre estes dois filmes é olhar para um díptico, Pedro.
4: Sí, en efecto, Amarga Navidad y Dolor y Gloria pueden parecer un...
5: Sim, com efeito, Natal Amargo e Dor e Glória podem parecer um díptico em que nunca, como neste momento, eu falei sobre mim mesmo. Em Dor e Glória referia-me especificamente à paralisia que vive o criador por questões físicas. Foi operado às costas, tem muitas dores. Isso incapacita-o e vive de um modo angustiado. Em Natal Amargo, a dor é uma dor moral, é uma dor psíquica que se vive do mesmo modo, com agonia, e eu reconheço-me absolutamente na personagem do filme. É uma dor que também é insuportável, uma consequência de estar atravessando uma crise criativa. Esta crise impede-o de encontrar inspiração e decide voltar-se para ele próprio, olhar para si mesmo e olhar em redor a partir de dentro. E isso transforma o filme num relato de autoficção. O problema, um dos temas importantes deste filme, é que o narrador é um ser muito egoísta. Quando tem uma ideia suscitada por alguém que conhece, não pergunta nada a essa pessoa, nem a tem em consideração, só considera a ideia que o leva a escrever. Pela parte que me diz respeito, uma vez terminado, espero não ter perdido ninguém. E se soubesse que fiz mal a alguém, tomando-o como referência para alguma personagem, não faria o filme. Mas a natureza do criador é egoísta e às vezes pode ser perigosa para quem o rodeia. Há um debate moral com limites que não estão definidos e dependem exclusivamente da sensibilidade ética do criador.
4: Da sensibilidade ética do criador.
0: O que nos leva à questão da culpa, que pode existir no processo criativo, na escrita de uma história real.
4: Existe a culpa porque uno é consciente.
5: Existe a culpa porque há uma consciência da forma como o processo de escrita. Eu, em qualquer caso, quando me inspiro em algo que me rodeia, tento misturá-lo com muita ficção, de modo que a pessoa real ou outras pessoas nunca se identifiquem. Não faça um retrato como se faz, por exemplo, em França, na autoficção. Em França é um género grande, um género com grandes obras-primas, mas que retratam épocas e pessoas. Eu, no meu caso, inspiro-me em alguns detalhes e depois misturo com elementos de ficção. Mas, de qualquer forma, há uma responsabilidade. O que acontece é que a criação é muito misteriosa e muito poderosa. E quando sinto este impulso criativo, não consigo deixar de seguir este caminho sem saber onde vou chegar.
4: Dizer, não sigo este caminho. Sin saber exactamente a dónde voy a llegar.
0: Este é um filme de Pedro Almodóvar, pessoal, num tempo em que a realidade impõe desafios tremendos aos artistas. É imperativo assumir posições?
4: A mim, particularmente, sem querer julgar a nadie.
5: No meu caso particular, sem julgar ninguém, acho que o artista deve falar da situação em que vivemos. Parece-me um dever moral. Não julgo quem não o faz, mas o silêncio e o medo são sintomas muito ruins, são sintomas da desvalorização da democracia. Então, eu acredito que o criador, a partir da pequena tribuna, do lugar onde está, deve falar sem sinónimos do pior que nos acontece, e a cada dia acontecem coisas mais terríveis, que eu, particularmente, acho que somos obrigados a falar delas. E também, sobretudo como europeus, estamos obrigados a transformarmo-nos numa espécie de escudo contra esses monstros como Trump, Netanyahu ou o Russo. Estamos obrigados porque aqui, sim, obedecemos a leis internacionais. Na Europa, sim, há leis. E então, Trump deve saber que há um limite para todos os seus delírios e loucuras e que a Europa nunca vai prestar vassalagem com respeito às políticas de Trump.
0: Voltando ao filme, a banda sonora, novamente composta por Agustín Almodóvar, o irmão de Pedro, é acompanhada por temas de Chavela Vargas. As músicas da cantora e atriz mexicana reforçam a sensação de abandono.
4: Chavela era uma grande maestra do abandono.
5: Chavela era uma grande maestra do abandono. Dedicou-se a cantar a dor de ser abandonada e convertiu os espetáculos numa espécie de missa, onde, quando ele abriu os braços, realmente cabia todo o público e todo o cenário lá dentro. Então foi uma aprendizagem muito, muito emocionante e muito, muito singular, porque Chavela, que tem uma vida muito agitada e muito boémia, à qual afortunadamente sobreviveu, falava disso em cada canção, cantava a dor e o abandono. Por isso coloco essa canção no momento da separação das personagens. Mas ao mesmo tempo havia algo muito positivo, porque ela dedica a canção, tal como no filme, parece que está a cantar ao teu ouvido, mas ao mesmo tempo está a transmitir que me enganaste e que fizeste algo errado numa relação. Mas isso merece ser vivido, há que viver essa dor. E depois também há um primeiro amor, mas também há um segundo amor que é tão importante quanto o primeiro. Então o facto de reconhecer os erros é algo muito, muito positivo. Além de ser uma artista descomunal e estar tão perto de alguém com esse poder, é sempre maravilhoso. É sempre algo que nutre a tua vida.
4: Algo que te nutre de por vida.
0: A cena que Pedro Almodóvar referiu é acompanhada pela Chorona, um clássico maravilhoso de Chavela Vargas.

0: A chorona de Chavela Vargas na banda sonora de Natal Amargo, o novo filme de Pedro Almodóvar, estreado no Festival de Cannes, onde ouvimos o realizador e agora em exibição nos cinemas nacionais.
1: Body Hackers é o novo filme futurista de Carlos Conceição. Um jornalista investiga a indústria da cosmética e da cirurgia estética que lucra com inseguranças e complexos que intencionalmente cultiva em cada um de nós.
2: What are you looking for at the clinic?
3: I'm interested in preventing orbital and perioral lines.
4: Recovery can take up to 3 months.
3: Are you a surgeon?
5: Whatever crap they're injecting people with, I'm gonna expose it. It's gonna be numb.
1: Carlos Conceição é nosso convidado, está na rádio, no Cinemax, RTP Antena 1. Olá Carlos, bem-vindo.
6: Olá Tiago, muito obrigado.
1: Estamos a falar sobretudo de inseguranças que são, enfim, provocadas. Há uma base de inspiração real e concreta, até onde é que o filme reflete uma preocupação mais pessoal tua, Carlos?
6: Completamente. Eu vivo desde há muito tempo com essa opressão das imagens da publicidade, das imagens do entretenimento, de tudo aquilo que é, de certa forma, apresentado como ideal, como imagem perfeita, como ideal de perfeição em termos físicos, e acho que nós somos muito colonizáveis a esse nível, em termos de autoimagem, em relação à ilusão de que a nossa presença física, ou a nossa atitude, a nossa postura e a nossa genética podem eventualmente condicionar a nossa existência para melhor ou para pior. Portanto, isto é quase uma superstição que as pessoas têm e que em algumas pode assumir contornos um bocadinho mais patológicos e noutras nem por isso. E no que me diz respeito, eu sempre achei que esta minha vulnerabilidade, que eu nunca deixei que me dominasse, porque de certa forma também tenho preconceitos, também acho que há problemas mais graves que outros, há questões mais prementes do que outras, e por isso nunca permiti que para mim fosse paralisante ter alguma insegurança em relação ao meu corpo, mas a verdade é que essa insegurança sempre lá esteve. E este filme surge da ironia, se calhar, de imaginar essa vertente das nossas vidas como um filme de género muito específico, estrangeiro, falado em inglês, com determinados arquétipos que são reconhecíveis dentro desse subgénero. E creio que nesse sentido é muito mais um exercício experimental do que pode a partir de aparecer. É experimental em vários sentidos, é experimental na própria embalagem, e é experimental também de certa forma no argumento. Eu diria que talvez foi até hoje onde me permiti correr mais riscos, digamos assim.
1: Nesse sentido, é também um filme libertador, inclusive em relação aos anteriores, onde esta questão também já tinha sido abordada nas curtas-metragens ou em longas-metragens, refletindo sobre a questão da identidade, uma transformação do corpo que tem uma motivação, eventualmente até uma urgência estética, mas que permite, que dá espaço para uma libertação individual. Nos tempos que correm, podemos considerar que há aqui um

0: gesto de anarquia cinematográfica, Carlos?
1: Eu espero que sim. Esse foi o gesto com que eu fiz o filme. Se o espectador o compreende, eu fico muito contente. Mas é óbvio que a partir do momento em que um filme fica pronto e é partilhado com o mundo, passa a pertencer à interpretação das audiências, não é? Mas o filme, para mim, é um gesto punk, de certa forma, mas é um exercício de anarquia, não apenas em relação à opressão dessas imagens, mas também à contra-opressão que é feita pelas entidades científicas, provavelmente, pela autoridade científica, em relação àquilo que nós podemos ou não fazer com o nosso corpo, com aquilo que, em oposição àquilo que é clinicamente aprovado e aquilo que tem de se reger por uma, digamos, por uma certificação psiquiátrica. Portanto, entre o comércio que é feito dessa figura perfeita que nos querem vender e os entraves que são levantados em relação às reais possibilidades de transformação que uma pessoa pode operar ao seu corpo, há ali uma... parece haver um contrassenso, há uma contradição. O que eu acho é que o filme, no fundo, se tem, entre várias preocupações que aborda, uma preocupação principal é de nos dizer que devemos fazer com o nosso corpo o que nós bem entendermos, porque my body, my choice, não é?
0: Mesmo que o contexto, a sugestão seja violenta ou represente uma violência.
1: A violência é uma coisa da leitura moralista que nós fazemos. Uma vez perguntaram à Cher.
0: Queria ouvir o teu enquadramento sobre isso, porque pode nos levar, obviamente, para refletir sobre adições, questões de alimentação.
1: Essas coisas são dramáticas.
0: Justamente, sim. Queria no fundo, também refletir um pouco sobre isso, sobre a pressão que existe e até onde é que nós podemos ir.
1: É tudo a mesma pressão, na minha opinião.
0: É isso, queria a tua opinião, sim.
1: É óbvio que uma pessoa que sofre
0: de um distúrbio
1: alimentar,
0: sim.
1: É uma pessoa que, quer dizer, os distúrbios alimentares surgem já na consequência de muitas etapas percorridas em relação à ideia da autoimagem e outras questões. Mas eu acho que todas essas questões partem do mesmo ponto, que é um ideal de pertença social que é inatingível, que está desenhado para ser inatingível. E quando eu digo que nós devemos fazer com o nosso corpo aquilo que quisermos, não é obviamente ceder àquilo que um distúrbio alimentar nos causa, não é? Não quero sugerir que seja ok passarmos fome até morrer, por exemplo. O que eu quero dizer é que, cirurgicamente falando, cosmeticamente falando, como disse a Cher uma vez numa entrevista, se ela quiser pôr as mamas nas costas, ninguém lhe vai dizer que ela tem de pensar duas vezes, não é?
0: Bom, essa transformação também é profundamente cinematográfica e há uma reflexão breve que gostaria de fazer contigo sobre este subgénero. E no fundo também procurar as influências e perceber se o acompanhas, se tens interesse em vê-lo, em ver e descobrir outras propostas, porque a transformação do corpo é algo, em termos artísticos, muito interessante na história do cinema, com mais exemplos nos dias que correm e nos anos recentes do que em determinados momentos da criação cinematográfica. E em boa verdade, hoje, se calhar, já não deveríamos olhar para um body horror movie ou para um filme que observa a transformação do corpo de uma outra forma, os livros de Próspero, por exemplo, de Peter Greenaway, dentro deste subgénero. Provavelmente já não é um subgénero, porque há muita gente a fazê-lo. Como é que tu te enquadras enquanto cineasta, com um tempo, com um conhecimento, nessa narrativa, digamos assim?
1: Sinceramente, o meu esforço principal na minha carreira tem sido o de não me enquadrar, justamente, de não
0: Mas
1: me enquadrar.
0: Não és indiferente, não é? Outros
1: não
0: filmes,
1: sou indiferente, em particular neste
0: outras
1: filme.
0: Ou outras obras de arte, sim, em particular neste filme. Então.
1: Em particular neste filme, o exercício experimental de que eu falava passava por identificar muito concretamente os arquétipos deste subgénero e trabalhá-los quase como uma espécie de reconstituição de... A ideia era fazer uma simulação, que o filme fosse uma simulação, digamos assim. Eu sou muito mais sensível, por exemplo, ao Cronenberg do que sou ao The Substance da Corelli Farjar.
0: É um bom exemplo, vimos-lo recentemente e causou o seu impacto.
1: Sim, mas o Substance não foi um filme que me tivesse seduzido particularmente, embora reconheça
0: com a Demi
1: todo
0: Moore.
1: O mérito.
0: Sim.
1: Acho que todos os filmes têm mérito. Eu não ser sensível a eles não significa que não sejam bons, nem sequer significa que eu não gosto, mas acho que, por exemplo, também em relação a outro filme recente de que flerta com o body horror, que é o Titan, eu também acho que...
0: Da Julie Ducournau. Sim.
1: Exatamente. Acho que, de certa forma, identifiquei-me um bocadinho mais com o filme seguinte dela, o Alpha, que tem uma ideia muito curiosa de uma virose ligada ao consumo de certas drogas que faz o corpo transformar-se em pedra. Ou pelo menos mineralizar-se, digamos. Mas eu sou um grande apreciador do David Cronenberg, mas acima de tudo os cineastas que eu mais aprecio são figuras que tiveram muito na periferia deste conceito enquanto noção pós-moderna. O Luís Buñuel, sem dúvida nenhuma, é uma influência muito consciente para mim. O Mario Bava, que é um cineasta italiano de série B, também. E o Michael Powell, enquanto realizador a solo, mas também na sua parceria com o Emmerich.
0: Emmerich
1: Pressburger.
0: Exato.
1: De qualquer forma, as influências mais concretas deste filme, embora muitas pessoas tenham encontrado uma rapidez muito, muito facilitista em trazer o Cronenberg à conversa, a grande, grande referência para mim era um contraponto entre o Hans Bellmer e a Orlan, que é uma performer, né, uma artista visual que usa o seu próprio corpo como matéria, e entre várias performances conceptuais que tem vindo a apresentar, houve várias em que ela era operada ao vivo com público e com câmaras e por vezes cantava durante a cirurgia, e essas cirurgias eram muito diferentes, desde um facelift até um implante. Como é que se chamam aquelas peças que são subcutâneas? Como se fossem piercings, mas que na verdade são por baixo da
0: pele apenas.
1: Da pele, que não atravessam a pele, digamos. Ela também teve, durante uma fase, uns implantes na testa com essa... Que foram feitos ao vivo. E o que eu acho é que a dimensão performática da manifestação e da gestão da dor diz muito mais sobre o que nós vivemos atualmente, sobre o mundo ao qual pertencemos, do que a simples transformação e hipernormalização de coisas como, por exemplo, preenchimento labial.
0: Sim.
1: Ou botox. Uhum. Ou essas coisas. Ou seja, as pessoas fazem, tendem a fazê-lo com uma referência muito estanque, o que quer dizer que fazem, mas há uma tendência para que o resultado seja muito parecido, assim como aquelas serigrafias do Andy Warhol, não é? E por outro lado, o que acaba por transparecer muitas vezes na necessidade da repetição e da constância dessas intervenções é um certo uma certa habituação e um certo afeto pela dor da convalescença, pela constante pelo constante estado de recuperação que o corpo é obrigado a atravessar. E nesse sentido o meu filme também transforma toda esta questão numa espécie de receita para sentirmos mais profundamente o estado de alerta, para nos sentirmos mais vivos ou mais capazes de experienciar emoções, e, por outro lado, também apresenta uma forma criativa de resistir contra essa ditadura da perfeição, através de uma espécie de desconstrução cubista do corpo e da organização das feições.
0: Carlos, obrigado pela tua presença.
1: Ora, essa eu é que agradeço.
0: Neste breve encontro radiofónico para sugerir a descoberta de Body Hackers, em boa verdade, um filme que tenha um corpo próprio, e percebemos um pouco mais do desafio e da construção que tu propões em torno deste tema.
2: A indústria da estética, o aperfeiçoamento do corpo e os limites morais e éticos no primeiro filme em língua inglesa de Carlos Conceição.
0: Olá, boa noite, seja bem-vinda, bem-vindo à sessão de curtas do Cinemax em nova temporada, temporada 2026-27, assinalando, como de resto quem esteve connosco na sessão anterior já percebeu, os 10 anos de atividade criativa da RTP Lab, um laboratório de desenvolvimento de ficção para a plataforma, com os projetos exibidos e disponíveis para visualização na RTP Play, mas também em canal aberto, como sucede aqui esta noite, onde continuamos a desvendar, a partilhar com uma audiência mais alargada da RTP2, um projeto de ficção com 5 curtas-metragens, o Lugar 54. É um momento de reencontro com Rui Capitão, que é um dos responsáveis pelo laboratório criativo da RTP. Boa noite, Rui.
3: Muito obrigado. Muito obrigado.
0: Cinemax. E hoje o Rui traz um convidado, recebemos um convidado, que é, em boa verdade... Olá, José Pimentão, boa noite.
4: Olá, Tiago.
0: Viva. É, em boa verdade, um criador da Lab, Rui. Podemos apresentá-lo assim.
3: É verdade, é acima de tudo, nós dizemos que quando existe um contacto com os criadores há uma energia muito própria. A verdade é que estes criadores, tanto são os atores, como são as equipas técnicas, como são os argumentistas ou o realizador, com o José nós sentimos que o projeto, que esta, digamos, curta, teve uma alma muito, muito específica, teve... não quero ser spoiler, como se costuma dizer, mas a verdade é que ele tem um desempenho que para nós, e provavelmente, e já percebemos isso até com a realização, obviamente, e com os argumentistas, de que foi para além daquilo que era esperado. E num projeto que se diz de obras e de criadores emergentes, o resultado é exatamente aquilo que nós pretendemos, que é superarem-se eles próprios. E muitas das vezes os atores são, para não dizer quase sempre, uma peça-chave. José Pimentel não só aceitou o desafio, como fez num trabalho que desde o primeiro momento se sentia com a equipa de uma forma completamente livre, mas numa energia que nós podemos dizer muito própria ao nível da entrega, que aliás nestes projetos é estratégico, são projetos de baixo orçamento, uhum. e portanto só a mesma dedicação e entrega de todos, de toda a equipa, normalmente, mas melhor para falar do que eu,
4: é o José,
3: é o José, obviamente.
4: Claro. José Pimentel é nosso convidado porque é ator, mas não é só ator na RTP Lab, mas é por aí que começamos, José. Como é que, enfim, tu entras na RTP Lab e o que é que tu descobres a partir deste lugar 54?
5: Bem, antes de mais, muito obrigado pelo convite, Tiago, e também Rui, para poder estar aqui a partilhar convosco aquilo que foi também A minha experiência com o Lab até agora, neste uhum. caso nestas duas vertentes. Falando do lugar 54, uhum. Foi um projeto que neste caso o episódio no qual eu participei.
4: É o que vamos ver dentro de instantes.
5: Exatamente. Tinha um carisma, uma natureza muito, muito pessoal e muito íntima. A própria forma como o Francisco e o Bernardo decidiram realizar, portanto, no fundo, uma conversa entre dois irmãos que decorre ao longo do episódio, também sem querer fazer muitos spoilers. Eu sinto que, pelo menos no exercício de ator, me permitiu chegar a lugares que eu acho que nunca tinha chegado, porque raras vezes temos a oportunidade de fazer uma cena desta natureza. E por isso, não só foi bom fazer parte realmente de um projeto que permite esta liberdade, como tu falaste há pouco e muito bem, Rui. Portanto, acho que a palavra livre representa muito bem aquilo que é também a natureza dos projetos do Lab, uhum. e que para mim, e julgo que para o João Nunes Monteiro também, nos colocou em lugares muito inesperados e acho que muito prazerosos também.
4: Tu estás a contracenar com o João Nunes Monteiro, que nós reconhecemos, sobretudo, desde que saiu da escola de cinema, de narrativas cinematográficas. O Lugar 54 é exibido nestas sessões programadas em conjunto com a Lab, porque tem também essa narrativa cinematográfica, ou seja, uhum. nós estamos a falar de um laboratório que serve primeiro, obviamente, os interesses de uma plataforma dentro do universo RTP, mas que também consegue ter uma dimensão cinematográfica mesmo filmando com poucos recursos. Uhum. E aqui é justo elogiar ou nomear, elogiando o Francisco Mira Godinho e o Bernardo Lopes, que são sobretudo realizadores de cinema. Uhum. Tu sentes que estás nesse lugar 54, num lugar de cinema?
5: Sim, talvez. Ou seja, eu também comecei a trabalhar com o Francisco e com o Bernardo também há muitos anos, ou seja, somos companheiros também das andanças do cinema já de longa data. Pode-se dizer, talvez, embora me pareça que estes dois lugares se começam a fundir um pouco, não é? Ou seja, que existe neste momento, se pensarmos no audiovisual de plataforma, existe muita margem para as histórias serem contadas de uma forma um pouco diferente, ou de uma forma que vá beber mais àquilo que normalmente é a estrutura ou a dramaturgia do
4: cinema. Possa cruzar, porque no fundo o laboratório que procura é fazer esse cruzamento de suportes, o chamado cross-media, não é?
3: Sim, na verdade a estrutura multidisciplinar de géneros é mesmo aquilo que ambicionamos. Ou seja, na verdade, que géneros é que ainda estão para descobrir? Tudo aquilo que conhecemos até hoje na verdade, faz parte de uma fórmula que provavelmente no futuro nos vai dar um olhar não só para aquilo que possa ser os conteúdos do futuro, como aquilo que tem interesse para as audiências do futuro. E este cruzamento multidisciplinar, uhum. do ponto de vista da forma como se produz, como se pensa a ideia, e acima de tudo com uma liberdade criativa, assentam que nem uma luva naquilo, diria eu, que é o que é que vem a seguir. E portanto o que queremos é exatamente potenciar estes diálogos que existem multidisciplinares entre os vários géneros, as várias fórmulas de narrativas. Nós, e estava a ouvir a falar há pouco o Pimentão, e eu dizia assim, a densidade narrativa da escrita, que tem um arco e que tem um caminho que se pode dizer que pode ser clássico, de repente ganha uma vida quando existe este ambiente da energia da primeira obra, uhum. porque é muito mais experimental. Ora, a RTP Lab é isso que quer ser experimental, é um lugar onde podem vir tentar errar, onde se pode experimentar?
4: No lugar 54, nesta ficção que vamos exibir agora, neste capítulo, digamos assim, da série Lugar 54, estamos a imaginar uma narrativa de personagens com um passado de dependência, José.
5: Sim, sim. Portanto, a série parte desse lugar, é uma conversa entre dois irmãos que se tentam encontrar um terreno qualquer comum naquilo que são as suas experiências com as dependências.
4: Uhum. E vamos ver então esta primeira proposta de ficção desta sessão. É o terceiro episódio que exibimos em contínuo na RTP2. Vamos ver esta ficção que é protagonizada pelo José Pimentão, nosso convidado, contracenando com João Nunes Monteiro.
6: Foda-se. Ainda carrão?
7: Mesmo. Sabes que posso ficar? Oh. Bora tirar foto, filho.
4: Bora.
8: Pai da língua, que este gajo fala. Mas diz pouco, diz pouco.
9: Doutor, liga-te.
10: Bora, meu menino.
4: As ficções da RTP Lab neste início de temporada do Cinemax Curtas na RTP2. 10 anos de atividade, cerca de 30 narrativas imaginadas, mais de 80 colaboradores. José Pimentão é um dos autores associados à Lab que está connosco esta noite, com Rui Capitão, que coordena o projeto, uma década de trabalho. E em boa verdade, Rui, a presença do José é interessante porque nos permite olhar para alguém que representa, que é ator no filme que acabamos de ver, mas que evolui e que ganha espaço como criador, autor de uma curta-metragem, de uma narrativa de ficção.
3: Deixa-me confessar-te, se há a missão que esta equipa tem de prazer em desenvolver, por um lado, há o prazer de ver ela na prática. Portanto, este sonho de apoiarmos criadores emergentes, as primeiras obras, e de repente nós temos não só atores que participam nessas obras, como evoluem para a primeira obra como realizadores, só nos pode deixar felizes. E, portanto, dizer aqui que a equipa, de repente, quando valida, quando olhamos para uma ideia e um projeto e conseguimos apoiar e concretizar uma primeira obra como realizador, obviamente conhecendo até o José de outros projetos numa carreira diferente, isso quer dizer que estamos provavelmente a atingir aquilo que é o papel da Lab no seu expoente máximo, que é, ok, José, explica, foi libertário, foi uma liberdade total a partir do momento em que a tua ideia é aceita, concretizada, vens a pitching. Portanto, as ideias são colocadas, são submetidas na nossa consulta anual.
4: Tem... No fundo, José Pimentão, o que é que a Lab permitiu para concretizar, dar esse passo na realização, na estreia da realização?
5: O Lab permitiu-me eu contar a história que queria da forma que queria. Acima de tudo, esta liberdade que voltamos a falar, que foi muito, não sei, que me preencheu de uma forma extraordinária e que também me providenciou as ferramentas para conseguir fazer isto, a nível da produção, a nível do apoio na fase de construção do guião. E portanto, no fundo, o lugar que eu encontrei foi o de uma equipa que me apoiou praticamente sem reservas e que, pronto, ajudou-nos a conseguir fazer chegar
4: e
5: isto.
4: E o projeto é Três Tristes Tigres, é muito é desenvolvido em função das condições da Lab?
5: Sim e não. Era uma história que, quando eu a apresentei ao Bernardo,
4: Ao Bernardo Lopes,
5: exatamente, que produziu o projeto, ele disse-me, olha, eu gosto muito da ideia. Parece-me, inicialmente a minha ideia era fazer uma curta-metragem um pouco mais curta, e ele diz-me, acho uma excelente ideia, mas não me parece que nesse formato consigamos contar a história que tu queres contar. O que é que te parece fazer disto uma espécie de um tríptico em três momentos e que pode ter esta plataforma, que vais encontrar um lugar de liberdade e de expressão porquê é que não experimentas o lado?
4: E aí há essa adaptação da tua ideia inicial de uma curta-metragem para um desenvolvimento em seriado, digamos assim, em minissérie, e podemos ver o trailer, até porque é um convite que fazemos aos espectadores nesta noite em que recebemos o José Pimentão. Podem ver os episódios, três tristes tigres, dessa minissérie na RTP Play.
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12: How can you be so free?
11: It's about knowing what I want and need. Do you feel guilty about this?
12: Is it a fear of being alone?
11: Of course I'm afraid of being alone, yeah.
13: Cheers to that. Cheers to that. And you're amazing.
14: Eu ainda estou aqui a tentar que isto resulte.
12: Come on, we are just getting to know each other better, that's all.
11: No, we're not. You're getting to know me.
4: Esta série está neste momento disponível na RTP Play. A partir daqui, interessa-te mais realizar ou representar, José?
5: São dois lugares muito distintos. Realizar interessa-me se eu tiver histórias para contar. Se não as tiver para contar, não o vou fazer, não o quero fazer de uma forma gratuita. Foi um exercício do qual gostei muito. Por isso vamos ver se as histórias chegarem. Espero conseguir encontrar a forma também de as contar.
4: Mas para já ganhaste este espaço público e também de visibilidade, não é? Para uma narrativa concretizada por ti no contexto da RTP Lab.
5: Sim, permitiu realmente, lá está, fazer este conteúdo chegar a um público que se não existisse esta plataforma de distribuição, a história não chegaria a ninguém, portanto a função que tentei exercer acabaria por não se exercer, não é?
3: Eu atrevo-me a contar um segredo, uma coisa muito rápida, que é, desde o primeiro dia vinha na ideia o seguinte: eu, enquanto ator, vou ser realizador e quero que os atores se explorem a si próprios. Foi um chavão utilizado desde a ideia até à concretização do projeto. Eu atrevo-me a dizer que isso foi largamente conseguido e tornou este projeto especial. Por isso, parabéns.
5: Obrigado.
4: Rui, esta é uma forma também de olharmos para o presente da RTP Lab e, enfim, encerrando esta nossa partilha do trabalho criativo desenvolvido, vamos voltar ao Lugar 54, que é também, obviamente, um lugar atual da Lab, com os episódios, lembrando, todos disponíveis na RTP Play, mas apresentando a curta-metragem que selecionamos e que falta, e que é um filme que levanta uma outra temática, que tem uma outra protagonista, um filme quase de uma atriz só, com Beatriz Godinho, desempenhando uma mulher num momento particularmente dramático.
3: Portanto, todas as ideias têm cabimento na Lab, todas as temáticas são aceites na Lab, e é transgeracional o resultado. O que nós temos percebido é que, por exemplo, este projeto fala de uma geração, provavelmente não a emergente, ao nível da emergente na criação, e para além de ter essa capacidade de ser transgeracional, a temática do divórcio, da guarda da filha,
4: no caso desta curta que vamos ver,
3: sobrepõe-se uma outra situação, que é a magia criada na tensão. Na tensão que foi, a realização desafiou-se a si própria, criando um momento de tensão num ambiente dentro de um carro, em que todos os sinais do que é o que essa geração, quando se perde um filho, se conquista um filho, as relações mudam, se alteram, está tudo ali, neste episódio.
4: Rui, muito obrigado.
5: Obrigado.
4: Foi um gosto receber-te na RTP2, José Pimentão. Ficamos a aguardar pelos próximos projetos.
5: Obrigado.
4: E obviamente que nas sessões de curtas podem caber as tuas curtas futuras. Até uma próxima. O Lugar 54 espera por nós. É este o local onde acontece mais uma narrativa, a quarta que partilhamos, realizada por Bernardo Lopes, Francisco Mira Godinho, com Beatriz Godinho no principal papel, no papel de uma mãe que quer manter a guarda da filha num momento de divórcio.
15: Sim, está tudo pronto.
16: Uhum.
15: Lorena Liddell, Alice Liddell. Isso, exatamente.
16: Parece que ela nunca vai perguntar pelo pai.
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0: NASA é o filme, o documentário sobre o sistema de morte e destruição israelita que foi recentemente premiado no Festival de Veneza. NASA vai estar em destaque na próxima sessão, quando estrear nos cinemas nacionais. Até lá, fique bem. Saúde.
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0: 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Três horas no continente e na Madeira. Duas horas nos Açores. Edição do jornalista Gonçalo Costa Martins.
1: Donald Trump terá rejeitado a proposta do Irão para reabrir o Estreito de Hormuz em 7 dias. A notícia é avançada pelo Wall Street Journal, que cita oficiais norte-americanos. O jornal acrescenta que o presidente dos Estados Unidos considera provável voltar aos bombardeamentos no Irão depois das eleições intercalares de novembro. Nas Nações Unidas, o ministro iraniano dos Negócios Estrangeiros, Abbas Araghchi, confirmou que entregou uma proposta aos Estados Unidos, propõe reabrir o Estreito de Hormuz em 7 dias, também retomar as negociações do programa nuclear, mas apresenta condições. Se os Estados Unidos suspendessem as sanções ao petróleo e se levantassem o bloqueio naval, proposta à qual, segundo o Wall Street Journal, Trump disse não. Em contagem decrescente para as eleições no Brasil, o presidente Lula da Silva proibiu casinos online e as apostas desportivas no país. Defende que é uma medida drástica a pensar nas famílias, um tema que promete aquecer a campanha no país, como nos conta o correspondente da Antena 1 no Brasil, Daniel Catalão.
2: É uma ofensiva sem precedentes contra as apostas online e os casinos virtuais conhecidos no Brasil por bets. A medida de emergência entrou em vigor de imediato. Foi justificada por Lula da Silva com o vício que virou epidemia.
3: A pessoa pensa que vai ganhar e a pessoa vai apostando e vai apostando. Daqui a pouco a pessoa deve o que não tem. Eu conheci uma mãe que um filho de 26 anos se enforcou porque estava devendo.
2: As apostas online já drenaram mais de 10 mil milhões de euros do orçamento das famílias mais vulneráveis. O presidente do Brasil diz que a medida é como retirar um cancro.
4: Então eu tomei a decisão de tomar uma medida dura e drástica necessária. Isso é como um câncer. Ou a gente tira o tumor, ou esse tumor vai matar a gente. É isso.
2: A partir de agora, quem explorar sites de apostas arrisca 4 a 6 anos de prisão efetiva e quem as promover e publicitar pode ir 4 anos para a cadeia. O calendário de desmantelamento é apertado. Os utilizadores têm até 5 de outubro para retirar o dinheiro das contas virtuais. No dia seguinte, os sites saem do ar. A medida bateu com estrondo nos clubes de futebol, que são patrocinados por estas plataformas, mas Lula não se comove.
3: Os times precisam respeitar o torcedor. O torcedor pobre faz um sacrifício, compra uma entrada, vai no estádio, compra a camisa do time para ele, para o filho dele, para a mulher dele, para a filha dele, está pagando o time. E ainda o time acha que é o torcedor que tem que se viciar em jogo para dar dinheiro para o time, para pagar o salário caro.
2: As empresas de apostas já anunciaram que vão recorrer aos tribunais e poderão mesmo tentar impugnar a medida junto do Tribunal Superior Eleitoral, uma vez que o anúncio foi feito em período de campanha, a uma semana das eleições.
1: A proibição dos casinos online e das apostas desportivas já foi assinada. O Congresso Brasileiro terá 120 dias para se pronunciar, mas a medida já está em marcha. A pensar na melhoria dos rastreios e da prevenção, a Ordem dos Farmacêuticos anunciou a criação de um grupo estratégico para o VIH e outras doenças sexualmente transmissíveis. O bastonário Hélder Mota Filipe diz à Antena 1 que é preciso melhorar a abordagem nestas doenças.
5: Portanto, o que nós queremos é trabalhar de um ponto de vista multidisciplinar, só assim é que nós podemos defender os interesses dos doentes e servi-los bem, é trabalharmos todos em conjunto. O tratamento nós temos, felizmente, mas ainda falhamos muito, quer nos rastreios, quer na prevenção. E, portanto, este grupo vai trabalhar também este aspecto e outro aspecto importante, onde também há farmacêuticos especialistas, que é na parte do valor, do preço dos medicamentos. E, portanto, é um grupo verdadeiramente eclético dentro da profissão farmacêutica e que eu espero que possa contribuir e fazer a diferença no contexto da saúde e não apenas no contexto da profissão farmacêutica.
1: O número de casos de doenças sexualmente transmissíveis tem vindo a subir em Portugal. Houve valores recordes

0: na Europa em 2024 é uma tendência europeia. Uma das causas apontadas é a redução do uso do preservativo. O bastonário da Ordem dos Enfermeiros considera que é preciso voltar a alertar as pessoas e aumentar os rastreios. Os anos passam e nada sai do papel. São críticas do PCP sobre a reinserção social em contexto prisional. Fala num desinvestimento no setor. Ontem o partido promoveu na Assembleia da República uma reunião de trabalho com instituições, sindicatos e especialistas, já de olhos postos no orçamento do Estado para o próximo ano. A líder parlamentar comunista Paula Santos culpa os vários governos por as medidas não se cumprirem.
1: Falta sobretudo vontade política. Os problemas estão identificados. Há planos que já passaram vários governos e a verdade é que os anos vão passando e não se concretizam. Falta concretização nas obras, mas também no que diz respeito aos profissionais, é necessário, de facto, um reforço significativo de guardas prisionais, de técnicos de reinserção social. Não é possível ter um técnico de reinserção social, como nos foi transmitido, para acompanhar dezenas de reclusos e, em algumas circunstâncias, até centenas. Não é possível. E isso, naturalmente, tem impactos que são negativos, porque não permite fazer o trabalho de reinserção que deveria ser feito com os reclusos.
0: Declarações à Antena 1 da líder parlamentar do PCP, Paulo Santos, sobre as críticas do partido ao desinvestimento que acusa existir no setor da reinserção social em contexto prisional. Este sábado é lançado o livro A História do Rock Português. Reúne as histórias das bandas nacionais, Chutes e Pontapés, Rui Veloso, GNR, Silence 4, são alguns dos grupos que aparecem no livro, mas há outros menos conhecidos, outros artistas deste género, como é o caso de Zurita de Oliveira, pioneira do rock em Portugal, e está logo nas primeiras páginas, diz a autora Rita Nabais.
2: A Zurita de Oliveira foi a primeira mulher, a primeira pessoa a gravar uma música rock em Portugal, em 1960. Há uma certa discussão se foi ela ou Daniel Bacelar a gravar o primeiro disco de rock, mas ela aparece em primeiro lugar. Era uma guitarrista fantástica, é incrível a vida dessa mulher, e ela estava num outro lugar no livro e veio aí em primeiro lugar, porque de facto, 1960, Zurita de Oliveira grava O Bonitão do Rock. Vale a pena ouvir.
0: Rita Nabais, na rubrica Anfiteatro da Antena 1, A História do Rock Português, dirigido a crianças, é um livro escrito por Rita Nabais, com ilustrações de Tiago Albuquerque e prefácio de Adolfo Luxúria Canibalo, dos Mão Morta. É lançado pela editora Escafandro. O lançamento do livro é este sábado à tarde no Armazém das Artes, em Alcobaça.
3: Edição do jornalista Gonçalo Costa Martins. 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

0: começa o Movimento das Coisas na RTP Antena 1. Todas as semanas, a Joana Bertolo, o David Erlich e o Pedro Levi Bismarck dedicam-se à contemplação do mundo e à tentativa de o decifrar. Eu sou a Mariana Oliveira. Mais daqui a pouco, neste programa, vamos entrar em modo nostalgia. Será que alguém teve um sobressalto e levou a mão ao bolso para atender o telefone? Bom, num tempo hipertecnológico e hiperestimulante, percebemos que há também no ar do tempo um certo carinho melancólico por objetos e tecnologias que já são de outra época, cassetes, telefones antigos, softwares ultrapassados. Há um termo para isto, tecnostalgia, e é dele que vamos falar na segunda parte do Movimento das Coisas. Antes disso, um tema que tem também o seu quê de nostálgico, no sentido de nos fazer constantemente acreditar que as coisas já foram melhores do que são, que já foi mais fácil aceder a este direito protegido pela Constituição, é de habitação que estamos a falar, e este é quase um tema-refrão do nosso tempo. São as frases que ouvimos quase diariamente: os preços das casas nunca estiveram tão altos, a aceleração nunca foi tão descontrolada, comprar casa em 2026 custa mais do dobro do que custava há mais ou menos uma década, os rendimentos, claro, não acompanharam esta subida. No arrendamento o cenário é semelhante, um salário médio dificilmente chega para arrendar uma casa, sobretudo nas grandes cidades e arredores, e as novas regras no arrendamento vêm também permitir, por exemplo, que a caução pedida no início do contrato não tenha limite e possa ser, a partir de agora, livremente definida pelo senhorio. Pedro, como é que chegámos até aqui e porquê é que chegámos até aqui de maneira mais desgovernada, parece, do que noutros países europeus?
1: Antes de mais, deixa-me dar-te os parabéns, porque eu acho que cunhaste talvez um novo termo, que nostalgia pela habitação podia ser domostalgia, qualquer coisa deste género. Portanto, eu acho que podes ter cunhado um conceito importante.
0: Espero que pegue, sim.
1: Espero que também. Eu gostava de fazer realmente uma leitura um pouco mais abrangente. Primeiro, um aspecto que se prende com a história da nossa própria democracia, porque apesar da habitação ser um direito constitucional, nunca houve uma verdadeira política pública de habitação. Quer dizer, não é que não tenham existido ao longo dos últimos 50 anos programas parcelares, como por exemplo o PER, o Programa Especial de Realojamento, que foi um dos mais importantes instrumentos nos anos 90 de erradicação dos bairros de lata. Mas excetuando a cidade do Porto, que tem uma importante percentagem de habitação camarária, em grande parte construída pelo Estado Novo, a percentagem de habitação social em Portugal é de facto baixa quando comparada com outros países europeus. Portanto, num país que em duas décadas assistiu a uma transformação radical do seu modo de vida, não é? De uma população rural nos anos 70 para uma população suburbana nos anos 90, não deixa de ser estranho de facto que a habitação pública não tenha sido uma prioridade. Mas a resposta a esta pergunta é, no entanto, relativamente simples. Isso é, isso nunca aconteceu porque o próprio modelo de desenvolvimento que Portugal encontrou para a sua economia baseava-se inteiramente na especulação imobiliária. Portanto, o modelo Pato Bravo daquela expansão suburbana assente nessa tal construção civil precária permitia duas coisas muito importantes. Por um lado, oferecer obviamente à classe média, que assim o exigia, o sonho da casa própria, quem não se lembra daquele slogan importante que era o quem casa quer casa, não é? E sobretudo dinamizar um mercado bancário e financeiro que na altura era praticamente inexistente. Portanto, o território que temos hoje dentro de nós, caótico, desfigurado, com ausência de planeamento, foi um território feito a partir da iniciativa privada com o mínimo de intervenção estatal. Quer dizer, a intervenção estatal foi sempre e existiu sempre no sentido de facilitar a iniciativa privada impondo poucos instrumentos regulatórios e pouco plano. Portanto, se alguém se perguntar qual seria a imagem daquilo que é o mercado a funcionar, sozinho, autorregulado, tem aqui a resposta. É o subúrbio português. E entramos depois num segundo aspecto, que é, a partir da crise financeira de 2008 e da intervenção mais tarde da Troika, entramos num modelo em que a questão já não passa por organizar socialmente e economicamente esta classe média, mas na verdade organizar financeiramente o próprio parque habitacional para colocá-lo à disposição do investimento estrangeiro. Esta vai ser a grande estratégia, a grande opção nacional. Tudo isto alavancado na promoção do turismo. Mas o que temos ao mesmo tempo a acontecer ao nível planetário internacional é a consolidação de uma política ou de uma economia que se vai financeirizando lentamente, não é? Portanto, temos um modelo, portanto, a partir de 2012, que vai inscrever plenamente a habitação, num circuito planetário dos mercados financeiros, mas já não se trata de ser uma simples mercadoria, no fundo essa era a crítica clássica do marxismo, não é? Portanto, a habitação transformada numa mercadoria, mas o que temos hoje é a habitação, e isso é um facto absolutamente importante, como um ativo financeiro que tem que ser rentabilizado no menor tempo possível por gigantescos fundos imobiliários. Portanto, hoje, como sabemos, ninguém tem uma conta poupança. A estratégia bancária é deliberada em desvalorizar os juros dos depósitos e direcionar esse dinheiro para operações que sejam de especulação e investimento de risco, muitas vezes. Ora, o ouvinte pode achar que estou a afastar-me do problema, a entrar numa contextualização desnecessária, até um pouco aborrecida, é justo, mas para mim é fundamental perceber que não há resolução deste problema enquanto a nossa economia, a economia depender em absoluto desta dinâmica especulativa. E por isso a legislação irá continuar a favorecer não apenas esse sistema de extração de renda, mas também toda uma oligarquia de proprietários que lucra com aquilo que parece, para gáudio dos políticos, como o crescimento económico nacional, mas que na verdade não se está a refletir numa melhoria do aumento de nível de vida de uma fatia considerável da população que paga em média, já aqui falamos disso, por habitação, mais do que aquilo que recebe de salário. E portanto, e concluo para dizer isto, que é: o que temos é um modelo de especulação intensiva, que transformou, aliás, as nossas cidades em máquinas especulativas, e, por outro lado, um Estado neoliberalizado que é incapaz de pôr em prática uma política de habitação mínima que seja, isto é, incapaz de implementar medidas mínimas para mitigar e equilibrar o próprio mercado da habitação.
0: E há alguns, muitos paradoxos nesta questão da habitação. Um deles, quase uma frase slogan deste tema, com um sentido muito cristalino: tanta gente sem casa, tantas casas sem gente. Joana, casas vazias são parte do problema? Poderiam ser parte da solução?
2: Sim, a meu ver, é uma parte muito estrutural do problema, um dos grandes desafios em Portugal, sendo que não é específico de Portugal. Uhum. Eu comecei por estar um pouco perdida na complexidade deste tema, e então fui a escutar reações à esquerda e à direita, inquilinos e senhorios, e de todos os ângulos senti uma enorme insatisfação. As críticas a este pacote são duras. Com a tendência nada surpreendente de, à esquerda, o foco ser na vulnerabilidade e na precariedade, e à direita uma espécie de não chega, é limitado, podia ser ir muito mais longe. Vi também que o FMI criticou algumas das medidas, dizendo que podem mesmo piorar a situação, e esse aviso assenta na ideia de serem medidas que desequilibram o mercado e não respondem ao problema que é o tal estrutural da oferta, que é serem precisas mais casas no mercado. E isso lembra-me então uma coisa que sempre me impressionou muito no nosso país, e que vivendo em Lisboa é quase uma experiência urbana de passear pela cidade e encontrar prédios devolutos. Uhum. Portugal tem um problema manifesto com a quantidade de casas vazias. Os números que eu encontrei apontam para 40 mil casas vazias em Lisboa e 700 mil casas vazias no país, sem contar segundas habitações. E houve sim, no pacote anterior, nas medidas aprovadas em março, uma medida relevante, que foi o desbloqueio das heranças indivisas. O ministro Miguel Pinteluz avançou com um número, para mim, impressionante, de 32 mil legítimos de partilhas de heranças por resolver em Portugal. Além disso, e agora em relação a estas medidas de julho, estas últimas, é verdade que se pode argumentar que, ao dar mais confiança aos senhorios, promove-se indiretamente a possibilidade de eles porem essas casas no mercado. Eu acho este argumento entre o ingênuo pouco credível, mas é defensável, claro. Além disso, o que me parece que é, considerando o resto das medidas do pacote, se eliminamos o travão dos 2% que moderava os novos contratos, que eu acho que o David depois vai falar em mais profundidade, e sem o limite para a caução que tu falaste, Mariana...
0: Tinha limite, creio que, de duas rendas.
2: Exato, e agora é um financiamento sem impostos para os senhorios. Quem terá? Eu pergunto-me quem é que vai ter acesso a estas casas, ou seja, parece-me que vai aumentar ainda mais a assimetria entre aqueles que podem e aqueles que não podem. Finalmente, sabemos que há casas fora do mercado que não têm nada a ver com o medo que é legítimo dos senhorios de situações de incumprimento. São os benefícios que o Pedro falava da especulação imobiliária e também do alojamento de curto prazo, não é? O chamado alojamento local. Uhum. E por motivos distintos continua a compensar mais alguns proprietários não arrendar a longo prazo ou não arrendar de todo, mantê-las vazias. E sendo este um problema, um dos problemas principais da equação desta crise, é evidente que estas medidas não respondem, não estão à altura. E eu relembro, para terminar, que o anterior governo tinha criado um instrumento chamado arrendamento coercivo, que permitia a câmaras municipais arrendar casas devolutas que estivessem devolutas há mais de 2 anos e foi logo uma das primeiras medidas que o governo Montenegro revogou em 2024.
0: David, como é que olhamos e resolvemos o problema da habitação?
3: Eu penso que não vos surpreenderá que eu me reveja numa frase do Isaiah Berlin, que ele dizia de si próprio, eu revejo-me nesta frase, que se posiciona na faixa mais à direita dos movimentos de esquerda, tanto política como filosoficamente. E, portanto, eu não

0: seja moralmente intolerável. Por exemplo, o preço de equilíbrio no mercado da oferta e da procura dos Lamborghinis é elevadíssimo. Mas isso não nos choca, porque nós não consideramos, ou pelo menos a maior parte de nós não considera, que seja moralmente intolerável a maior parte de nós não conseguirmos adquirir um Lamborghini.
1: A Constituição não prevê
0: exatamente, o direito ao Lamborghini. Mas depois há áreas em que, se não fosse o Estado, o preço de equilíbrio geraria uma inacessibilidade moralmente intolerável. Por exemplo, serviços de oncologia para tratar o cancro. Ora, a meu ver, nós na habitação estamos a alcançar um ponto em que é possível construir um grande consenso sobre a necessidade de intervenção pública. E os números falam por si. Em Portugal, a oferta de habitação pública ou semipública, no fundo, a oferta de habitação não sujeita a preços concorrenciais de mercado, está ali pelos 2%. A média da União Europeia é de 10%. Portanto, isto, a meu ver, justifica que nós precisemos de fazer, e atenção, se calhar é a única vez que me vão ouvir falar desta palavra, uma revolução no setor da habitação. Porque vocês sabem que eu sou contra a revolução global, a revolução completa, que, a meu ver, historicamente gera sempre muito mais malefícios, mortes, guerra civil, do que benefícios. Mas a democracia, e a democracia liberal com o Estado Social, também se faz de revoluções setoriais. Foi preciso uma revolução setorial para termos o SNS, foi preciso uma revolução setorial para termos uma rede de autoestradas que tirou algumas zonas do país da invisibilidade, foi preciso uma revolução para termos escola pública, e é preciso uma espécie de choque habitacional. Já houve o choque fiscal, já houve o choque tecnológico. Precisamos de um choque habitacional. Nós precisamos, mais do que medidas de remendar aqui e ali, nós precisamos de ter grandes infraestruturas habitacionais, novos bairros. O Estado Novo fez isto, e atenção, nenhum elogio aqui macro ao Estado Novo. Eu sou filho da democracia, a minha portugalidade deve-se ao 25 de Abril, mas o próprio Pedro, também insuspeito de simpatias com o Estado Novo, falou desse exemplo. Eu acho que às vezes é preciso coragem filosófica para dizermos que houve este bom exemplo no passado. A democracia também, creio que construiu alguns bairros de raiz. Nós precisamos voltar a isso. Na República Federal Alemã, insuspeita de simpatias comunistas, houve construção de grandes empreendimentos urbanos. E precisamos voltar a isso. Depois pode ser gerido numa parceria público-privada, pode ser concessionado desde que haja rendas controladas, pode ser concessionado a cooperativas, ao setor cooperativo, mas precisamos de uma revolução habitacional. E precisamos não fazer medidas que vão no sentido oposto. O Governo, por exemplo, para colocar mais casas no mercado de arrendamento, traz esta questão que, a meu ver, é grave. Acabar com o limite ao número de cauções que podem ser pedidas. Ou seja, o limite atual são 2 rendas como caução. E o Governo vai acabar com esse limite para que os senhorios tenham condições mais favoráveis para pôr a sua casa no mercado. O que vai acontecer é que muita gente que está excluída do mercado de aquisição porque não tem dinheiro para a entrada, e não tem menos de 35 anos, vai ficar também excluída do mercado de arrendamento, porque subitamente o senhorio vai poder exigir uma caução de 6 rendas. Portanto, atenção a isso.
1: São muitos milhares de euros para ter de uma vez.
0: Exatamente, ou seja, nós corremos o risco de, em prol da intenção do crescimento da oferta no arrendamento, fazer com que pessoas fiquem excluídas do mercado. E isto é fundamental. De acordo com a Estratégia Nacional para a Integração das Pessoas em Situação de Sem-Abrigo, nós tínhamos 2.428 pessoas sem teto. Sem teto é nem sequer têm um abrigo temporário. Vivem na rua, não vão de escada, num sítio abandonado. 2.428 em 2018. Quase triplicou, ou mais ou menos triplicou, em 2024 para 9.403. E todas as associações que trabalham com sem-abrigo são unânimes. O perfil mudou. Já não estamos apenas num perfil psicossocial. Há pessoas que trabalham e que vivem na rua porque não têm dinheiro para pagar uma casa. E isto é algo que nos deve repugnar moralmente a todos, desde o liberal da IL ao marxista do PCP, e conseguirmos estabelecer algum tipo de pacto para acabarmos com uma situação que eu creio que a todos nos repugna.
2: Eu estou de acordo. Eu acho que é isso que é absolutamente estranho. Como é que uma sociedade inteira consegue tolerar que tanta gente fique fora do mercado da habitação, de um direito tão básico e tão digno como é o direito à habitação? E só acrescentar uma nota relativamente àquilo que o David disse, porque me parece a contradição fundamental nisso, que é: a questão é que nós hoje temos um Estado neoliberalizado, reduzido ao mínimo. Portanto, a ideia de um Estado social está absolutamente em crise, levada a cabo por políticas neoliberais nas últimas décadas.

0: O problema é esse, é que nós não temos um Estado com força e com instrumentos e com capacidade de criar e construir uma política pública. E essa também é a grande contradição deste problema. Temos uma falta de acesso a um direito básico digno e, ao mesmo tempo, um Estado que não tem as condições políticas e até disciplinares, quisermos, disciplinares no sentido de saber e técnicos, etc., capaz de lançar uma política pública de habitação.
1: Na segunda parte do Movimento das Coisas, vamos falar de tecnostalgia. Uma palavra que encerra a sua própria explicação. É a saudade que nos faz regressar a tecnologias ultrapassadas, não porque elas sejam mais eficazes, mas talvez porque procuramos de novo a relação perdida com o que elas nos fizeram sentir em algum momento. Podemos falar de cassetes, podemos falar de vinil, podemos falar de VHS, de videojogos antigos. No caminho para este tema, soubemos, por exemplo, da existência de uma aplicação chamada Carrier Pigeon, criada por um americano, que é uma aplicação de troca de mensagens, só que essas mensagens são entregues à velocidade com que um pombo as entregaria. Pode demorar segundos, se a pessoa estiver perto, ou pode demorar horas ou dias, se a pessoa estiver a vários quilómetros de distância. E é possível seguir o trajeto do pombo virtual. Obrigada, David, por teres
2: partilhado. Nós um dia podíamos, o nosso fórum prévio à preparação do programa, um dia podíamos experimentá-lo fazer através dessa app para
1: Olha,
2: um programa de um dia 6 meses.
1: Acho que sim. E depois é possível seguir até o pombo virtual que vai entregar a nossa mensagem e há sempre a possibilidade da mensagem não ser entregue, porque o pombo pode, enfim,
3: claro,
1: ter contratempos. A pergunta que fazemos é porquê? De onde vem esta pulsão para boicotar a hipótese de ter tudo em todo lado ao mesmo tempo e com a maior facilidade que o mundo tecnológico nos oferece? O que é que procuramos nestas manifestações? É o conforto de uma coisa que nos fez felizes em tempos? É uma simples maneira de entreter o tédio? David, os filósofos têm a resposta para isto? Diz-nos que sim.
2: Eu quero começar com um livro do Daniel Innerarity, filósofo espanhol, um livro, A Sociedade Invisível, e ele volta a um daqueles momentos muito divertidos de rádio em que eu indico a página, apesar das pessoas estarem a ouvir isto no carro, e eu duvido que mesmo tenham um livro, que parem o carro para subitamente abrir o livro. Mas na página 187 ele tem uma definição do tempo presente. E diz: o presente equivale à duração sem mudanças essenciais naquilo com que devemos contar para exercer uma determinada atividade. Ou seja, o presente é aquela porção de tempo na qual aquilo que é importante para nós, para fazermos as nossas atividades, se mantém relativamente estável. E eu penso que já fica claro para onde é que estamos a ir. O Daniel Innerarity fala-nos da abreviação do presente. Porque, de facto, nós vivemos neste tempo do presente ficar cada vez mais pequeno. Basta pensarmos nisto. Um aluno do ensino secundário que tenha feito o seu ensino secundário entre 2018 e 2021 já se pode virar para um aluno atual e dizer: no meu tempo não havia IA, porque não havia IA generativa de modo tão acessível. Ou seja, o presente fica cada vez mais curto, cada vez mais emagrecido, cada vez mais. É quase como se o presente fosse um espectro que não conseguimos agarrar.
1: Há pessoas cada vez mais novas a poder dizer a frase "no meu tempo".
2: Exatamente. Há pessoas cada vez mais novas a dizer "no meu tempo não era assim". E determinados processos produtivos, acho que o Daniel Innerarity até dá este exemplo no livro, se não me engano. Um oleiro em 1210 ou um oleiro em 1295 estaria a fazer a mesma coisa. Poderiam falar entre si, se houvesse uma máquina do tempo, e trocar belas ideias sobre o seu processo produtivo. Hoje em dia, um aluno do secundário de hoje já está a fazer o secundário de um modo muito diferente a nível tecnológico do que o aluno que acabou o secundário em 2021. Ora, a nostalgia, então, tem uma origem etimológica muito interessante, não vou aprofundar, estive a pesquisar sobre isso, interessantíssimo. Começa com uma questão de diagnóstico médico, clínico, mas é a dor pela impossibilidade do regresso. A mim parece-me que a nossa nostalgia, só à superfície, é que é direcionada para o passado. Na verdade, eu penso que esta nostalgia, de forma mais profunda, ela direciona-se relativamente a este presente mais curto. Este presente em jeito de frenesim, em jeito de algo que se nos escapa entre as mãos. E para acabar com o filósofo, há uma passagem célebre das Confissões de Santo Agostinho, em que ele diz qualquer coisa como: o que é o tempo? Se ninguém me perguntar, eu sei. Mas se desejo explicá-lo a quem pergunta, não sei. O problema do século XXI é que, perante o tempo, já não é apenas difícil defini-lo, é também difícil estar no tempo.
1: Ora, Joana, este tema fez-te mergulhar nos meandros mais obscuros do YouTube. nomeadamente no vídeo de 10 minutos com sons de telefone ao longo dos últimos 150 anos. Este que ouvimos é de 1930, daqueles em que é preciso discar o número, que é curioso porque é um verbo que também desaparece, não é? Já ninguém disca números de telefone. Bom, para onde é que te levou a tecnostalgia?
3: Sim, perdi demasiado tempo no YouTube, porque descobri-me nesta preparação que sou uma pessoa bastante nostálgica. Então trago, claro, uma defesa da nostalgia como uma coisa eminentemente benéfica. Ainda que, como o David referiu, o termo surge no século XVII como uma doença, e é composto pelo grego nostos, de voltar a casa, e algia, de dor, porque começou justamente como um diagnóstico médico a soldados suíços que tinham sido deslocados pelo conflito e tinham saudades de casa. Devo dizer-vos que a cura prescrita era ópio, sanguessugas e um regresso aos Alpes. Hoje, que já não é considerada uma doença, ainda assim tem expressões bastante pouco saudáveis quando assume, por exemplo, uma excessiva idealização do passado, com perda de distância e de espírito crítico em relação ao que foi. O que, no fundo, a meu ver, e não discordando de todo, aliás, quem sou eu para discordar do Inanariti, mas eu vejo como uma fuga ao presente, que pode ou não estar ligada com uma incapacidade de receber o futuro, no sentido em que o presente, o que vou dizer a seguir, que vou trazer uma autora que fala que foi mais a fundo nisto, e ela reparou que os movimentos nostálgicos mais profundos ou menos benéficos vêm justamente de alturas, de presentes muito instáveis, né? De medo do futuro. No fundo, é aquele clássico, como já falámos, no meu tempo é que era bom, e devo dizer que nunca deu por si numa variação qualquer desta ideia que atira o primeiro VHS.
1: Por tudo isto, e deve doer.
3: Por tudo isto é que eu defendo que são inócuas a maioria das expressões da tecnostalgia. Ter saudades de ir pôr as fotografias a revelar, ou de um telefone que não tivesse internet, ou sei lá, sabemos que a lista é infinita. Eu acho divertido recuperar estas memórias, acho que é um estado também de felicidade e de satisfação. E às vezes é verdade que na nossa tentativa de reavivar estas experiências surgem situações muito paródicas, como essa do pombo-correio, da app que simula um pombo-correio, que eu acho piada na medida em que subverte os valores dominantes do nosso tempo, da velocidade e da eficiência, não é? E essa subversão é que tem um potencial cómico muito grande, porque ninguém está a ser enganado. Uma pessoa paga a app, mas sabe que vai estar a pagar por qualquer coisa que vai ser extremamente lenta. Sim. E que pode nem chegar, não é? Não há aqui nenhum tipo de ser enganado.
1: Mas é como se, nesse caso, é como se uma parte do prazer que retiramos das coisas viesse da dificuldade ou do atrito para conseguir alcançá-las.
3: Exato, mas às vezes esta nostalgia benéfica é muito interessante, porque às vezes não é saudades do que tínhamos, é saudades do que tínhamos, mas não era o que aquele objeto fazia, era o que aquele objeto não fazia. Uhum. Era um telefone que não tinha internet, era tudo o que aquilo ainda não fazia. Isso é muito interessante, é uma inversão. Outras vezes estas situações não são paródicas, são irónicas, até contraditórias, como, por exemplo, estarmos nas redes sociais a ver anúncios para retiros offline, que é um clássico. E o mercado, claro, apercebe-se dessa nossa carência, a cada tanto tenta capitalizá-la, introduzindo uma qualquer moda retro, ou, por exemplo, inflacionando o preço de roupa e objetos com o rótulo vintage, não é? Que também é um clássico. Portanto, o marketing e a publicidade souberam usar a nostalgia a seu proveito, mas os partidos políticos também. Os revivalismos nacionalistas justamente são uma instrumentalização coletiva da nostalgia. E isto fica muito claro na autora que eu queria trazer, que é Svetlana Boym, no seu livro O Futuro da Nostalgia. Eu peço desculpa ao David, não trouxe números de página. Mas ela distingue nesta de dois tipos de nostalgia, que é a reflexiva e a restauradora. E assim, grosso modo, simplificando muito, a reflexiva é esta que eu chamo benéfica, não é? Que é irónica, é fragmentária, é individual. E sobretudo, o mais importante é que tem consciência que é um exercício nostálgico, sabe o que é que é. A restauradora é a mais problemática porque não se reconhece como nostalgia, reconhece-se como verdade e como continuidade e como tradição. É coletiva, é rígida, é séria, é monumental, é manicaísta, no sentido de tudo tem um bem e um mal, e tem um inimigo a abater. E este tipo de nostalgia que a autora identifica com os nacionalismos extremistas. Agora, e finalmente, extrapolando, ou seja, saindo do livro e pensando na nossa realidade portuguesa, expressa-se, eu acho, como saudades do autoritarismo, do tempo colonial, a glorificação do império, do Estado Novo. E eu sei que muitos queríamos esquecer este pedacinho do nosso passado, mas em 2007, na RTP, num concurso chamado Os Grandes Portugueses, Salazar foi eleito o maior português de sempre, com 41% dos votos, mais do dobro do segundo classificado, que foi Álvaro Cunhal, com 19,1%.
2: Sim, mas se calhar com os neofascistas a ligar 55 vezes.
1: Ainda na semana passada falávamos aqui, da propósito da vitória da AfD, da hostalguia, da nostalgia. Exatamente. Do leste, na questão da recuperação das motas e dos, enfim, da iconografia da antiga RDA. Pedro, tens saudades de alguma tecnologia que ficou para trás?
0: Tenho saudades, um pouco como a Joana, tenho saudades daquilo que eu não podia fazer, no sentido em que aquilo que nós tínhamos saudades, como a Joana estava a dizer, no telemóvel, era aquilo que ele não podia fazer, não é? Portanto, esse sentido de carência que uma tecnologia despertava sempre, isto parece uma reflexão bastante interessante, no sentido em que parece que a tecnologia está condenada a não conseguir suprir este sentimento de carência, não é? E portanto isso parece-me interessante. Eu dei por mim na semana passada, quando estávamos a falar sobre o Spotify, de facto a sucumbir a uma certa nostalgia, num certo modo, como me relacionava com a música, não é? Com os músicos, com um certo gesto, não queria dizer ritual, mas um certo ritmo que ouvir música ainda pressupunha, e portanto, de facto, ainda sou do tempo, não é? Como estávamos a dizer, em que para ouvir um álbum era preciso ir a uma loja de discos, pôr uns auscultadores, etc. Não é? Ao mesmo tempo, eu acho que há aqui uma dimensão que é esta. A própria cidade fazia-se essa espécie de acumulação de sociabilização destes gestos, não é? Que nos obrigavam a fazer uma espécie de deriva. Por exemplo, nunca se comprava o álbum que se ia à procura, mas aquele que estava muitas vezes ao lado, não é? Hoje, por exemplo, ninguém se pode perder numa cidade. Toda a gente pode utilizar o Google Maps, não é? Portanto, há aqui um lado ontológico, mas também de certa maneira epistemológico, se podemos dizer isso assim, na medida em que havia uma certa forma de saber e de relacionamento com o mundo, onde havia uma certa disponibilidade para não saber bem o que se queria. Quer dizer, como não havia algoritmos que nos davam já aquilo que nós queremos, e, não é? Havia uma certa disponibilidade para procurar, uma certa curiosidade.
1: Disponibilidade para o acaso também.
0: Exatamente, curiosidade para o caso, do ponto de vista daquilo que saiu agora nos relatórios do PISA, até se identificava isso como uma carência dos alunos. Ora, este modelo do algoritmo, de facto, colonizou completamente a relação entre expectativa e curiosidade. E, portanto, de novo, a promessa que estas plataformas trouxeram de realização de uma certa forma de liberdade acabaram quase ir no sentido oposto, a uma espécie de encerramento da individualização de cada um no consumo permanente de si. Claro que a internet permitiu muitas coisas, é óbvio, mas de facto a máxima segundo a qual a internet tenha aproximado o que estava distante e afastado o que estava próximo tenha algum sentido. Quer dizer, hoje, 30 anos depois, acho que esse é o facto fundamental. A internet já não é aquele sítio onde vamos, que era preciso ligar o modem, e aqui até podíamos recuperar também esse som do modem.
2: Exatamente.
1: Havia várias hipóteses, sim, para trazer aqui.
0: Hoje os termos, de facto, inverteram-se. A dificuldade deixou de estar em aceder à internet, mas em aceder ao mundo. Quer dizer, há até, talvez, uma dificuldade em desligar da internet. Não é? Portanto, a virtualização das nossas atividades, a ecranização, a nossa dependência das apps, até quase fazer quase tudo, faz com que estejamos num mundo hipermediatizado por um sem fim de tecnologias que nos assistem em quase todas as atividades. O Novalis dizia que estamos só com as coisas que amamos, hoje talvez pudéssemos acrescentar e dizer que estamos sós com as tecnologias que inventamos. Portanto, isto tudo, quer dizer, a tecnologia não é neutra, ela é um instrumento de produção do humano, do próprio mundo, mas há de facto um aceleramento, e era aqui que eu queria chegar, um aceleramento da inovação tecnológica nas últimas décadas, e isso é um facto fundamental dessa nossa condição contemporânea, no sentido até do que o David estava a dizer, e a Joana também. Isso tornou-nos, em certa medida, homens verdadeiramente obsoletos. Gunther Anders, O escritor alemão tinha mesmo, nos anos 50, uma obra sobre essa obsolescência do homem, essa condição humana que hoje é quase partida, que está sobre o signo de uma obsolescência, não é? Quase como um miúdo de 9 anos pode dizer no meu tempo, etc. Agora, eu não trago isto para construir uma espécie de melancolia existencialista sobre o sentido humano na era da revolução digital, mas trago isso porque eu acho que esta aceleração tecnológica e essa condição de obsolescência colocam uma questão que é política e que é fundamental, que não é nova, é intrínseca a essa nossa modernidade e que se prende com algo que um outro filósofo alemão nos anos 30 formulou, que era o problema da não-simultaneidade. O Ernst Bloch falou um pouco desse problema da não-simultaneidade, isto é, de uma não-sincronia que faz com que grupos sociais, classes, gerações diferentes, habitantes da cidade ou do campo, vivam em tempos diferentes e até divergentes. Isto é, estabeleçam relações distintas com o presente e permaneçam muitas vezes à margem desses processos de modernização. Uhum. Portanto, isto é, ele diz, ele, nem todos vivem no mesmo agora. Mas o facto fundamental, e é por isso que eu trago a reflexão do Bloch, é que para ele esta não simultaneidade, esta disjunção, esse desfasamento relativamente ao tempo, é sentida e sentida por diversos grupos, foi sabiamente instrumentalizada pelo nazismo e pelo fascismo nos anos 20 e 30. É óbvio que a situação histórica não é a mesma, mas podemos dizer que é nessa espécie de inconsciente que o fascismo e o nazismo encontram uma fonte inesgotável para o seu crescimento. E esta é a sua estratégia, politizar um certo trauma da perda, mobilizar as fantasmagorias que ficaram em cada um desses grupos para fabular uma espécie de ficção mitológica capaz de construir, obviamente, uma imagem idílica de um passado muitas vezes inexistente, mas também uma espécie de imagem síntese capaz de lidar ou de interromper com este avanço imparável do tempo e da própria, e no fundo da própria tecnologia. Isto é, em suma, instrumentalizar esse sentimento de obsolescência do próprio homem, não é? E eu acho que isso é uma reflexão que é tanto filosófica, certamente, mas também política.
1: Numa nota à margem, já agora, e já que falámos de telefones, não sei se repararam, mas em Lisboa estão a ser removidas as cabines telefónicas. Algumas eram já só carcaças, claro, mas ocupavam muito espaço e estão finalmente a desaparecer, ao fim de um tempo também.
3: Ou voltam algumas cheias de livros, não é? Que é um...
1: Pois é, também há isso. Sim, sim, também há. Essas têm um final mais feliz.
3: É, também tem a ver com a estética retro, não é? Uh-huh. Nós associamos qualquer coisa de benéfica àquele objeto, àquele lugar urbano, que é a cabine telefónica, e damos-lhe outro uso.
2: Estava a ouvir o Pedro e tentando ligar os dois temas sobre esta questão de não vivermos o mesmo agora, acho que também há algo que é fundamental no mercado da habitação. É que, por um lado, nós temos pessoas que continuam territorialmente implantadas, professores, enfermeiros, médicos, e que têm um certo poder de compra, e depois temos os nómadas digitais, que eu não quero diabolizar, mas que vivem de acordo com padrões salariais globais e que podem mover-se para qualquer capital europeia e geram uma disrupção no preço de equilíbrio. Portanto, no mercado da habitação, do primeiro tema, eu acho que também se está a viver este problema do desfasamento dos nossos agoras, entre agoras completamente territoriais e cujos salários estão ligados ao território e à economia daquele país, e outros agora de outras pessoas cujo poder de compra está ligado aos circuitos das IT globais.
0: Só ia dizer, acrescentar uma coisa, que este é um desenraizamento, também tem um conflito político, no sentido em que ele, muitos destes nómadas digitais, o problema deles também é que eles acabam por não construir uma relação política com o contexto em que vivem. Isso também parece um fator importante nessa disjunção, que é temporal e social e urbana, se quisermos.
1: Ora, quase no final do Movimento das Coisas, vamos à nossa secção habitual, As Coisas em Movimento. Ora, Joana, um concerto solidário no Dia Mundial da Música.
3: Exato. Eu juro que tento não ser Lisboa-cêntrica, porque eu sei que somos ouvidos um pouco por todo o mundo, ou pelo menos fora de Lisboa, mas vou abrir esta sessão, creio que por uma boa causa. Dia 1 de outubro vai ser Dia Mundial da Música e a Universidade de Lisboa apresenta na Aula Magna um espetáculo solidário que celebra os 10 anos da Associação Alumni, em que a receita da bilheteira reverte integralmente para as bolsas solidárias que apoiam estudantes do primeiro ciclo, e em palco vão poder ouvir nomes da música e da literatura. Os músicos vão ser Carolina Deslandes, B. Fachada e Ana Bacalhau. A direção artística é de Martim Sousa Tavares. E na literatura, Madalena Taman, Teolinda Gerzão, Lídia Jorge e a vossa yours truly, Joana Bertel. Bilhetes à venda.
1: Dia 1 de outubro, Dia Mundial da Música. Ora, David, por falar em nostalgia, que fala do tal regresso a casa, a história por excelência de um regresso a casa.
4: Até o filme aparecer, vendiam-se, imagino, 10 exemplares por semana, o que não corresponde nada aos 750 ou 800 exemplares por semana.
1: O filme do Nolan fez-nos regressar a essa tecnologia antiga, que é o livro.
2: Sim, este programa, este nosso programa é emitido no último dia do verão. Amanhã começa o outono. E o filme do Nolan, baseado na Odisseia, foi um dos grandes êxitos do verão e, surpreendentemente, pelo menos para mim, continuará em exibição neste início de outono. Ora, nós temos aqui um exemplo, um contra-exemplo à tese de que a comercialização da cultura gera sempre empobrecimento intelectual. É verdade que isso muitas vezes acontece, muitas vezes a comercialização da cultura aliena-nos, mas aqui temos um bom exemplo porque nós ouvimos o Francisco José Viegas, editor da Quetzal, relatar o enorme aumento do número de vendas da tradução do Frederico Lourenço após o lançamento do filme. Portanto, quem ainda não foi ver o filme, aproveite. E aproveite também para comprar o livro. E já agora recomendo, se alguém estiver com alguma pressa e não quiser ler a versão original traduzida pelo Frederico Lourenço, o Frederico Lourenço tem uma versão adaptada para jovens, que na verdade mantém algum eco do original, mantém alguma simplicidade, pode ler-se como um romance, e ainda bem que há então um ressurgimento deste maravilhoso e intemporal clássico.
1: Ora, e Pedro, para terminar, ecos do Festival de Veneza, o documentário NASA venceu o prémio especial do júri e o realizador israelita Yuval Abraham discursou em palco.
5: The Israeli intelligence officers we spoke with talked to us how this mass killing is systemic. Not by accident, but by design. Actions of murder and policies that are based on total dehumanization of Palestinians.
1: Este documentário ouve antigos operacionais dos serviços secretos israelitas que explicam como funcionam os sistemas militares de ataque em Gaza.
0: Este é um excerto do discurso do Yuval Abraham no Festival de Veneza, que realizou juntamente com Rachel Cesor o documentário NASA. Ele dá, como estavas a dizer, é um documentário que conta mais uma vez a história do genocídio em Gaza, contando-a a partir de dentro, a partir de testemunhos do exército, como nos mostram como tem sido liberada a estratégia de massacre indiscriminado de civis em Gaza. Portanto, nada disto é, na verdade, novo, já o sabíamos. Mas o facto do documentário ter ganho o prémio especial do júri, ter sido fortemente ovacionado, ter sido feito por israelitas e por ter uma presença forte bem no centro do ciclo mediático internacional, é de facto um duro golpe nesta política permanente de branqueamento do governo israelita. E isso, claro, enfureceu os responsáveis israelitas, que acusaram os dois realizadores de traição contra o Estado, de incitar ao antissemitismo e ameaçaram retirar-lhes a cidadania israelita. Ora, como sabem, eu tenho escrito sobre Israel, já que falamos sobre isso, publiquei um livro que se chama justamente O Mito de Israel, e porque eu acho que de facto o problema de Israel é importante, ele é a condensação catastrófica de tantas contradições políticas e filosóficas que pertencem ao Ocidente, colonialismo, nacionalismo, imperialismo, racismo, etc. E devo dizer que permaneço cada vez mais firme nesta minha leitura. Eu penso que não é possível continuar a negar o genocídio do povo palestiniano, que acontece, na verdade, há muitas décadas, e essa negação é, de facto, uma forma de negacionismo. Por outro lado, quando um país, um Estado-nação como Israel é construído, e esta é a reflexão fundamental que devemos fazer a partir daqui, a partir de um fundamento escatológico, de uma salvação divina, de um grupo étnico ou religioso, e sobretudo sobre o princípio quase paranoico de uma ameaça existencial que é permanente, que é incessante, com inimigos interiores e exteriores, aquilo que se constrói não é uma democracia, mas é unicamente a forma de um totalitarismo. E que consome tudo no seu caminho e que apenas pode ter um destino, que é a catástrofe. Essa foi a lição do nazismo e essa é a lição hoje, tão paradoxalmente, de Israel.
2: Eu tenho uma pergunta que dura 15 segundos. Porquê é que se insiste em falar de genocídio quando nos territórios palestinianos, quando Israel é fundado em 1948, havia 1,5 milhões de palestinianos? Hoje em dia há 5 milhões e meio. É o genocídio mais estranho de sempre, um genocídio que, em vez de diminuir a população, aumenta a população supostamente alvo de genocídio de 1,5 para 5,5.
0: Mas isso porque a política israelita sucedeu em expulsar os palestinianos, foram quase 1 milhão de palestinianos que foram expulsos em 1948. Foram expulsos para territórios e confinados em territórios da Cisjordânia e de Gaza. Muitos saíram, há 7 milhões de palestinianos, mas muitos estão no exílio. E ao mesmo tempo, se tens hoje uma postura extraordinariamente agressiva de Israel perante Gaza, perante os palestinianos, na Cisjordânia, etc., é precisamente porque tiveste taxas de crescimento, de natalidade muito grandes por parte do palestiniano, que põem em causa a estratégia que de alguma maneira Israel seguiu durante muitos anos, que era apenas tentar controlar minimamente alguns destes setores.
2: Falando de Gaza, é uma pergunta sincera. Por exemplo, em Gaza, em 1967, no início da ocupação, mas deixa-me só fazer esta pergunta. É um genocídio que aumenta a população. É o único genocídio da história da humanidade que aumenta a população em vez de diminuir.
0: Genocídio é apagar deliberadamente a memória e a existência de um povo. O nazismo não quis, no início,
2: o nazismo diminuiu em...
0: Não, o nazismo quis expulsar os judeus e passou a construir campos de concentração quando nenhum dos países que confinavam fronteiras com a Alemanha quis
2: aceitar. Em todos os genocídios consensuais.
0: O genocídio é um ato deliberado de destruição de um povo. E é isso que temos em caso. Não aceitar isso, desculpa que te diga, não aceitar isso é negacionismo.
2: Não é negacionismo, é, por exemplo, em todos os genocídios há uma redução drástica da população. Mesmo em Gaza, por exemplo, em 1967, no início da ocupação israelita, tinha 400 mil habitantes. Em 2017, quando Israel se retira voluntariamente do território, tem 1,3 milhões e hoje em dia tem 2,1 milhões. Obviamente que há coisas horríveis a acontecer ali.
0: Tiveste um projeto
2: que são condenáveis. Mas
0: como
2: é que este é o único genocídio da história da humanidade em que a população aumenta em vez de diminuir?
0: Assim, se queres entrar num sentido de numa ignorância histórica e numa leitura simplificada dos factos, podes fazer, mas isso não retira o facto fundamental.
2: Aceito que haja crimes de guerra, eu aceito a condenação moral, eu aceito a condenação moral de muito do que está a acontecer. Agora, a palavra genocídio aplicada a uma situação em que a população aumenta em vez de diminuir, a mim gera-me perplexidade.
0: Isto não é um termo que eu tenha inventado, é um termo descrito por organizações dos direitos humanos, por organizações ligadas à ONU, etc. Portanto, caracterizar essa designação como uma coisa simplesmente estranha, acho que não pode ser tolerado quanto a mim.
1: E assim terminamos este Movimento das Coisas. Comigo, Mariana Oliveira, com a Joana Bertolo, o David Erlich e o Pedro Levi Bismarck, cuidados técnicos de Filipe Pinto e Cláudio Calado. O Movimento regressa para a semana, terças-feiras, a partir das 7 da tarde, sempre em RTP Play e plataformas de podcast. Até para a semana.

0: 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Quatro horas no continente e na Madeira. Três horas nos Açores. 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
1: Não há riscos imediatos no abastecimento, mas é preciso preparar o inverno. A União Europeia apela aos Estados-membros que adotem medidas para poupar energia. Foram várias as recomendações numa carta enviada aos países, André Neves.
2: O Comissário da Energia diz aos ministros que a Europa vive uma crise de preços ligada a uma crise de oferta. Diz Daniel Jensen que, apesar do armazenamento de gás da União Europeia ser excepcionalmente baixo e a situação continuar a ser desafiante, não existe atualmente qualquer risco imediato para a segurança do abastecimento. No entanto, e com o aproximar do inverno, diz aos ministros da Energia que é importante continuar o trabalho preparatório. Por exemplo, aproveitar a flexibilidade do regulamento de armazenamento de gás e reduzir a meta de enchimento para 80% para ajudar a aliviar a pressão imediata sobre os preços e os custos de reabastecimento. Dan Jorgensen convida também os ministros da Energia a sustentar as injeções ou a reduzir a procura de gás e eletricidade pelo tempo que for necessário, com medidas concretas, voluntárias e bem planeadas. Por exemplo, reduzir o consumo de eletricidade durante as horas de ponta. Sugere ainda ao Comissário da Energia, na carta a que a RTP Antena 1 teve acesso, que se pode limitar as temperaturas nos edifícios públicos, impedir o aquecimento exterior e desligar a iluminação pública desnecessária durante a noite. E, por fim, avisa que quaisquer medidas que regulem os preços devem ser definidas com cuidado, ser direcionadas e temporárias para que não conduzam a efeitos indesejáveis, como a manutenção de uma procura de gás desnecessária ou mesmo crescente, impactos negativos transfronteiriços ou distorções no mercado interno.
1: A correspondente da Antena 1 em Bruxelas, Andréa Neves, com os apelos deixados pelo Comissário de Energia, depois também do Governo português já ter deixado recomendações para que se poupem na energia. Donald Trump terá rejeitado a proposta do Irão para reabrir o Estreito de Hormuz em 7 dias. A notícia é avançada pelo Wall Street Journal, que cita oficiais norte-americanos. O jornal acrescenta que o presidente dos Estados Unidos considera provável voltar aos bombardeamentos no Irão depois das eleições intercalares de novembro. Nas Nações Unidas, o ministro iraniano dos Negócios Estrangeiros, Abbas Araghchi, confirmou que entregou uma proposta aos Estados Unidos, propõe reabrir o Estreito de Hormuz, também retomar as negociações do programa nuclear, mas com condições. Se os Estados Unidos suspendessem as sanções ao petróleo e se levantassem o bloqueio naval, proposta à qual, segundo o Wall Street Journal, Trump disse não. No Médio Oriente, a noite é também marcada pela passagem de 2 mísseis balísticos e 2 drones lançados pelos Houthis em direção à Arábia Saudita, mas foram interceptados. A seleção francesa não pode contar com Kylian Mbappé nos próximos 3 jogos. Já deixou o estágio da seleção depois de se lesionar na vitória frente à Turquia por 1-0. Mbappé ficou lesionado num tendão no joelho após marcar o gol da vitória. Uma estreia agridoce para o selecionador Zinedine Zidane. No outro jogo desta noite, neste grupo, a Bélgica foi a Itália vencer por 2-0. Amanhã a seleção portuguesa volta a jogar, já está na Noruega, com quem vai lutar pela liderança do grupo A4. Os anos passam e nada sai do papel. São críticas do PCP sobre a reinserção social em contexto prisional. Ontem o partido promoveu na Assembleia da República uma reunião de trabalho com instituições, sindicatos e especialistas, já de olhos postos no orçamento do próximo ano. A líder parlamentar comunista Paula Santos culpa os vários governos por as medidas não se cumprirem.
3: Falta sobretudo vontade política. Os problemas estão identificados. Há planos que já passaram vários governos e a verdade é que os anos vão passando e não se concretizam. Falta concretização nas obras, mas também no que diz respeito aos profissionais, é necessário, de facto, um reforço significativo de guardas prisionais, de técnicos de reinserção social. Não é possível ter um técnico de reinserção social, como nos foi transmitido, para acompanhar dezenas de reclusos e, em algumas circunstâncias, até centenas. Não é possível. E isso, naturalmente, tem impactos que são negativos, porque não permite fazer o trabalho de reinserção que deveria ser feito com os reclusos.
1: A líder parlamentar do PCP, Paula Santos, fala em desinvestimento na reinserção social em contexto prisional e acrescenta que falta vontade política. Ver a ciência nos detalhes do dia-a-dia. Em várias cidades do país, a Noite Europeia dos Investigadores voltou a cumprir esse objetivo. Uma noite que juntou adultos e jovens à volta de muitas experiências, por exemplo, com azeite ou um creme vegetal. Tome nota, se quiser, dos ingredientes que a repórter Cláudia Godinho ouviu esta noite em Lisboa, junto das crianças, algumas que já conheciam esta iniciativa.
4: Diogo Bento, de 10 anos, é já a presença assídua na Noite Europeia dos Investigadores.
5: Costumo vir todos os anos, às vezes com amigos, às vezes só com os meus pais.
4: É entre a ciência que gosta de estar.
5: Sempre gostei de ciências, eu quero ser cientista. Em princípio, ou na física ou na química.
4: Diogo saiu desta noite a saber ainda mais.
5: Aprendi que consigo bater a velocidade de uma preguiça. Aprendi que se pode formar energia a partir de hidrogênio. Vi órgãos de peixes.
4: No pavilhão do conhecimento há investigadores de todas as idades que expõem os projetos e as experiências que desenvolvem. O Sérgio Ferreira ainda anda na escola e explica quais são os ingredientes em cima da mesa.
6: Temos 20 gramas de óleo de girassol, 20 gramas de gordura de coco que temos de aquecer, uma gema de ovo, um limão, água e sal.
4: E é a partir destes elementos e a partir da física e da química que eles transformam num creme vegetal caseiro. É a ciência a funcionar e são experiências como esta que o Sérgio faz na escola, no Clube de Ciência Viva.
6: Já estou desde o 5º ano, há 2 anos.
4: Vais querer continuar?
6: Sim, vou querer continuar, completamente.
4: Qual é assim a atividade ou a experiência mais interessante que já fizeste?
6: Sinceramente, foi a do azeite. Fizemos azeite artesanal. Foi muito engraçado.
4: A Noite Europeia dos Investigadores acontece por toda a Europa e traz a ciência para junto do público, explica Ivone Fachada, diretora da Ciência Viva.
7: E é muito interessante a ciência vir ao encontro das pessoas, onde as pessoas estão a jantar, a conviver e poderem ver a ciência em pequenas coisas do dia-a-dia e perceber, afinal, isto também se aplica à minha vida. Então, se calhar, é bom eu perceber para poder tomar decisões, mais uma vez, mais informadas e desenvolver este espírito crítico que, no fundo, é o que nos capacita para estarmos blindados contra a desinformação.
4: Uma noite repleta de conhecimento e ciência.
1: Conhecimento que se espalhou por cidades como Braga, Coimbra, Évora, Lisboa e Porto, que receberam então esta Noite Europeia dos Investigadores.
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Olá, sejam bem-vindos de volta ao bairro. Pode bem falar-se numa hora muito peculiar, aquela que agora começa, além de uma embaixada de luxo da América Latina e de três presenças marcantes da francofonia, a festa. A festa faz-se em torno de uma mulher, de uma artista, que amanhã completa 92 anos. É muito mais conhecida como atriz, já lá vamos, mas também registra impressão digital na música. Chama-se Sofia Costanza Brigida Villani Ciccoloni, mas o mundo conhece-a de uma forma muito mais simples como Sofia Loren. A sua presença justifica até que se quebre uma regra do bairro. Em diferentes ocasiões, ouvi-la-emos cantar em inglês, a par do recurso, óbvio, à sua língua natal. Mas não se nega uma exceção a alguém como Sofia Loren.

Tu vo fala americano, tema escrito por Renato Carosone, abriu este convívio com a estrela que nasceu em Roma, mas cedo se mudou para a zona de Nápoles, onde cresceu. Em 1950, com 15 anos, participou no concurso de Miss Itália, onde ganhou o troféu para a mais elegante. Nada muito surpreendente. Daí ao cinema foi um passo, mas atravessou várias fases. Primeiro foi Sofia Ciccolone, nome próprio. Depois, Sofia Lazzaro, mudou ainda a grafia de Sofia, trocando o F pelo PH, e por fim, chegou a Sofia Loren. Isto quando já tinha rodado mais de 15 filmes e sido dirigido, entre outros, por Alberto Lattuada, Mervyn LeRoy ou Luigi Comencini. A estreia como La Loren dá-se em 1953 e corresponde a um total de mais de 7 dezenas de longas metragens. Sem querer ser exaustivo, ela trabalhou com Mauro Bolognini, Dino Risi, Stanley Kramer, Henry Hathaway, Carol Reed, Martin Ritt, Sidney Lumet, George Cukor, Michael Curtis, Anthony Mann, Anatoly Litvak, Peter Ustinov, Stanley Donen, Charlie Chaplin em A Condessa de Hong Kong, Mario Monicelli, Ettore Scola, Lina Wertmüller, Robert Altman no inesquecível Prêt-à-Porter, Rob Marshall e até por duas vezes com o filho Eduardo Ponti. Ainda assim, o realizador mais presente na sua

mesmos protagonistas, mas dando conta da inexorável passagem do tempo. A Lauren mantém-se irresistível, mas durante o striptease, Mastroianni adormece. Sofia Loren é a mesma convidada de honra desta emissão número 543 do Bairro Latino, programa de João Goberno para a Antena 1, com produção de Joana Jorge e hoje com o cuidado técnico de Alberto Cardoso. Já voltamos à quase aniversariante, depois de uma viagem de esplendores à América Latina. Primeiro, com as cubanas Floricelda e Cândida, as hermanas Faez, descobertas para o mundo em 1999, quando já eram septuagenárias. Depois, com uma nascida na Costa Rica que ganhou alma mexicana, Chabela Vargas, que morreu aos 93 anos. Por fim, de volta a Cuba, a única sobrevivente deste bloco, Omara Portuondo, que vai a caminho dos 96 anos e já era nonagenária quando gravou o disco Vida e ganhou o primeiro Grammy Latino para um artista cubano com residência na sua ilha natal. Deixemos o contrassenso disto tudo e vamos mesmo à música.

Flor de Venganza para as Hermanas Faez, Soy Tuya, foi a solene declaração de Chavela Vargas, e esta É Perdido Contigo esteve entregue a Omar Portuondo. É puro luxo, digo eu. Já a Sofia Loren é um manancial de boas histórias. Ficamos pelas possíveis, com tempo limitado, no filme que lhe rendeu o Oscar Duas Mulheres foi Ana Magnani, impedida por motivos de saúde, que sugeriu a Vitória de Sica o seu nome para a substituir se a Loren, com apenas 25 anos, não se importasse de envelhecer, digamos assim, para o papel de mãe de uma adolescente. Curiosamente, quando George Cukor quis fazer a versão americana da mesma história, foi a mesma Magnani que recusou ser a mãe se a filha fosse Sofia Loren. O filme nunca foi feito. Por outras razões, muitos foram os galãs masculinos que se recusaram a fazer par com a italiana. Porquê? Porque ela mede 1,71 m, fazia questão de usar saltos altos e, ainda por cima, cabelo armado. Alan Ladd, por exemplo, filmou as cenas conjuntas com Sofia sempre em cima de um estrado para não se notar a diferença de estatura. Durante décadas foi ela que tratou do seu cabelo e das suas unhas. Nunca participou em nenhuma produção teatral por medo do palco e da exposição direta. De resto, não foi sequer aos Estados Unidos quando ganhou o Oscar. A notícia foi-lhe dada ao telefone pelo seu amigo e supostamente um apaixonado em determinado momento, Cary Grant. Foi casada com o produtor Carlo Ponti e teve 2 filhos. Teve o bom gosto de recusar papéis em séries televisivas. Em Dynasty entrou Joan Collins. Em Falcon Crest, a eleita foi a sua rival, Gina Lollobrigida. Cumpriu uma pena de 18 dias de prisão por evasão fiscal. E foi a modelo mais velha de sempre do famoso calendário Pirelli. Tinha, à época, 72 anos. E vamos lá às canções, que são nada menos do que 5.

0: Sim.
1: Què m'hi ha imparat a fa felicitar Mambo Bacán, depois de Soldi, Soldi, Soldi, Mambo Bacán, cantada em espanhol e com direito a subiu, e esta Zubi Zubi Zu, cantada em inglês, mas enfim, é uma exceção que se abre para Sofia Loren, vieram todas elas, em alguns casos, vieram todas elas, e, em alguns casos, de filmes, e tal como os temas de abertura e de fecho desta hora, foram todas gravadas entre 1955 e 1962. Sofia Loren chegou a passar duas vezes pelo top 20 britânico graças a um álbum e a vários singles gravados com outro protagonista improvável nesta área, o ator britânico Peter Sellers. Gravou em 1963 um disco em que declama a poesia de Salvatore di Giacomo. Em 2004, à beira dos 70 anos, ganhou um Grammy para o melhor disco falado para crianças com a narração de Pedro e o Lobo, a história que depois é acompanhada pela obra musical de Sergei Prokofiev. Quando fez 80 anos, portanto há 12, o filho Carlo Jr. ofereceu-lhe uma sinfonia, Sinfonietta per Sofia, dirigindo a orquestra que executou a obra de Daniel Drew Baker. Sofia Loren chega amanhã aos 92 anos, inevitavelmente com direito à festa. Passagem rápida para a França com a eterna Barbara, com o grupo acústico Prisca, e para não nos ficarmos só por uma estrela de cinema na emissão de hoje, Brigitte Bardot.

Hermanas Faes, Chavela Vargas, Omar Porto Hondo, Bárbara, Prisca e Brigitte Bardot formaram o lote de convidados para o aniversário que dominou esta emissão número 543 do Bairro Latino, programa de João Governo para a Antena 1, com produção de Joana Jorge e hoje com o cuidado técnico de Alberto Cardoso. Foi a festa de Sofia Loren, que ainda volta para as despedidas, e com uma canção chamada Perché Domani, sendo que amanhã é mesmo a data de chegada aos 92 anos. Na próxima semana continuamos por Itália, mas seguimos até Catânia, ao encontro de um cantor que, por seu lado, vem até Portugal para o que se adivinha vir a ser uma noite em grande. Estaremos com Mário Biondi, de hoje a 8 dias. Até lá, fiquem bem, fiquem por aqui.

0: 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Cinco horas no continente e na Madeira. 4 horas nos Açores. Edição do jornalista Gonçalo Costa Martins.
1: A União Europeia apela aos Estados-membros que adotem medidas para poupar energia. Não há riscos imediatos, mas é sublinhado que é preciso preparar o inverno. Numa carta enviada aos países foram deixadas várias recomendações, André Neves.
2: O Comissário da Energia diz aos ministros que a Europa vive uma crise de preços ligada a uma crise de oferta. Diz Daniel Jensen que, apesar do armazenamento de gás da União Europeia ser excepcionalmente baixo e a situação continuar a ser desafiante, não existe atualmente qualquer risco imediato para a segurança do abastecimento. No entanto, e com o aproximar do inverno, diz aos ministros da Energia que é importante continuar o trabalho preparatório. Por exemplo, aproveitar a flexibilidade do regulamento de armazenamento de gás e reduzir a meta de enchimento para 80% para ajudar a aliviar a pressão imediata sobre os preços e os custos de reabastecimento. Dan Jorgensen convida também os ministros da Energia a sustentar as injeções ou a reduzir a procura de gás e eletricidade pelo tempo que for necessário, como com medidas concretas, voluntárias e bem planeadas. Por exemplo, reduzir o consumo de eletricidade durante as horas de ponta. Sugere ainda ao Comissário da Energia, na carta a que a RTP Antena 1 teve acesso, que se pode limitar as temperaturas nos edifícios públicos e impedir o aquecimento exterior e desligar a iluminação pública desnecessária durante a noite. E, por fim, avisa que quaisquer medidas que regulem os preços devem ser definidas com cuidado, ser direcionadas e temporárias para que não conduzam a efeitos indesejáveis, como a manutenção de uma procura de gás desnecessária ou mesmo crescente, impactos negativos transfronteiriços ou distorções no mercado interno.
1: A correspondente da Antena 1 em Bruxelas, Andréa Neves, com os apelos do Comissário da Energia. Em Portugal, o Ministro da Economia e a Ministra do Ambiente já tinham pedido para que se poupasse nos combustíveis. João Almeida, deputado do CDS que apoia o Governo, mostra-se contra esta posição.
3: Eu devo dizer que discordo em absoluto dessas declarações dos dois ministros. Discordo em absoluto e acho que é a pior coisa que se pode dizer às pessoas neste momento. Acho que, do ponto de vista da sensibilidade política, não foram minimamente acertadas e também não lhes reconheço, às declarações, uma consequência evidente que fosse positiva. Porque há muita gente que não tem alternativa de transporte público, por exemplo, para levar os seus filhos à escola, para levar os seus idosos a tratamentos.
1: As críticas deixadas na RTP Notícias pelo deputado do CDS, João Almeida, contra os apelos do governo para poupar combustível. Donald Trump terá rejeitado a proposta do Irão para reabrir o Estreito de Hormuz em 7 dias. A notícia é avançada pelo Wall Street Journal, que cita oficiais norte-americanos. O jornal acrescenta que o presidente dos Estados Unidos considera provável voltar aos bombardeamentos no Irão depois das eleições intercalares de novembro. Nas Nações Unidas, o ministro iraniano dos Negócios Estrangeiros, Abbas Araghchi, confirmou que foi entregue uma proposta aos Estados Unidos, propõe reabrir o Estreito de Hormuz, também retomar as negociações do programa nuclear, mas com condições. Se os Estados Unidos suspendessem as sanções ao petróleo e se levantassem o bloqueio naval, proposta à qual, segundo o Wall Street Journal, Trump disse não. No Médio Oriente, a noite é também marcada pela passagem de 2 mísseis balísticos e 2 drones lançados pelos houthis em direção à Arábia Saudita, mas foram interceptados. O governo espanhol prepara-se para acelerar os repatriamentos em Ceuta. O jornal El País conta que está a ser preparado um decreto-lei para terça-feira para o governo espanhol aprová-lo nesse dia em Conselho de Ministros. O objetivo é reduzir prazos, agilizar o processamento dos casos e evitar que os pedidos de proteção internacional paralisem por meses a execução dos regressos. No território espanhol de Ceuta ainda estão cerca de 18 mil migrantes que vieram de Marrocos no final de julho. Em contagem decrescente para as eleições no Brasil, é no dia 4 de outubro, o presidente Lula da Silva proibiu casinos online e as apostas desportivas no país. Defende que é uma medida drástica a pensar nas famílias. Um tema que promete aquecer a campanha no país, como nos conta o correspondente da Antena 1 no Brasil, Daniel Catalão.
4: É uma ofensiva sem precedentes contra as apostas online e os casinos virtuais conhecidos no Brasil por bets. A medida de emergência entrou em vigor de imediato. Foi justificada por Lula da Silva com o vício que virou epidemia.
5: A pessoa pensa que vai ganhar e a pessoa vai apostando, daqui a pouco a pessoa deve o que não tem. Eu conheci uma mãe que um filho de 26 anos se enforcou porque estava devendo.
4: As apostas online já drenaram mais de 10 mil milhões de euros do orçamento das famílias mais vulneráveis. O presidente do Brasil diz que a medida é como retirar um cancro.
6: Então eu tomei a decisão de tomar uma medida dura e drástica necessária. Isso é como um câncer. Ou a gente tira o tumor, ou esse tumor vai matar a gente. É isso.
4: A partir de agora, quem explorar sites de apostas arrisca 4 a 6 anos de prisão efetiva. E quem as promover e publicitar pode ir 4 anos para a cadeia. O calendário de desmantelamento é apertado. Os utilizadores têm até 5 de outubro para retirar o dinheiro das contas virtuais. No dia seguinte, os sites saem do ar. A medida bateu com estrondo nos clubes de futebol, que são patrocinados por estas plataformas, mas Lula não se comove.
5: Os times precisam respeitar o torcedor. O torcedor pobre faz um sacrifício, compra uma entrada, vai no estádio, compra a camisa do time para ele, para o filho dele, para a mulher dele, para a filha dele, está pagando o time. E ainda o time acha que é o torcedor que tem que se viciar em jogo para dar dinheiro para o time, para pagar o salário caro.
4: As empresas de apostas já anunciaram que vão recorrer aos tribunais e poderão mesmo tentar impugnar a medida junto do Tribunal Superior Eleitoral, uma vez que o anúncio foi feito em período de campanha, a uma semana das eleições.
1: A proibição dos casinos online e das apostas desportivas já foi assinada. O Congresso Brasileiro terá 120 dias para se pronunciar, mas a medida já está em marcha. A seleção francesa não pode contar com Kylian Mbappé nos próximos 3 jogos. Já deixou o estágio da seleção depois de se lesionar na vitória frente à Turquia por 1-0. Mbappé ficou lesionado num tendão no joelho após marcar o gol da vitória. Uma estreia agridou-se para o selecionador Zinedine Zidane. No outro jogo desta noite, neste grupo, a Bélgica foi a Itália vencer por 2-0. Amanhã a seleção portuguesa volta a jogar. Já está na Noruega, com quem vai lutar pela liderança do grupo A4.
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9: Viva, sejam bem-vindos ao Serviço Público Bloco de Notas. É um programa que existe para ajudar os alunos dos últimos anos do secundário e que se transformou numa companhia e até numa necessidade para quem quer saber mais. Agora estamos aqui neste horário noturno de reflexão ao fim da noite, a partir da meia-noite, sempre no princípio da sua quarta-feira. Somos o primeiro programa do dia na rádio e, claro, tem centenas de episódios em podcast para ouvir quando quiser. Já sabe que sempre que ouvir esta música... E a música para os nossos ouvidos está a ouvir o Serviço Público Bloco de Notas. E neste princípio de madrugada,
10: Na realidade, nós na nossa fauna temos essencialmente uma espécie de abelha que nos pica, que é a abelha do mel. Que nós gostamos por outro motivo, porque, como o nome indica, produz mel que nós, consumimos e adoramos, ter na nossa dieta. Mas a realidade é que nós temos cerca de 740 espécies de abelhas diferentes em Portugal. E há uma...
9: Repita, 740 espécies de
10: aproximadamente,
9: abelhas?
10: Sim.
9: Abelhas? E só uma é que pica?
10: Todas elas têm a capacidade de picar. Mas acontece que há uma série delas são extremamente pequenas e, portanto, o ferrãozinho que têm nem sequer penetra a nossa pele. E a outra esmagadora maioria, nós não temos contato com ela o suficiente, só se nós apanharmos e manipularmos com a mão, é que somos picados.
9: Ora viva, estamos com Carla Rego, é bióloga doutorada em Biologia Evolutiva, isto pela Faculdade de Ciências da Universidade de Lisboa, investiga no Centro de Ecologia, Evolução e Alterações Ambientais e tem muito trabalho realizado sobre a biodiversidade e sobre a conservação de insetos, sobretudo nos Açores e na Madeira. É também vice-presidente da Sociedade Portuguesa de Entomologia, e entomologia é o quê? É a área da ciência que estuda os insetos. Coordena também o projeto Primeira Lista Vermelha de Invertebrados em Portugal. Professora Carla Rego, muito obrigada por ter aceitado o convite do Serviço Público Bloco de Notas. Nós já vamos falar de que é isto, destas linhas vermelhas. Costumamos ouvir falar de linhas vermelhas, mas é de outras coisas. Vamos saber o que é este projeto de Primeira Lista Vermelha de Invertebrados. E começava por lhe perguntar, os invertebrados são olhados ao longo da história como o parente pobre da biodiversidade. Mas se perdermos estes insetos, pode ser uma perda dramática para nós todos, para a humanidade.
10: É verdade. Primeiro que tudo, quero agradecer o convite para estar aqui presente e falar da... Eu sei que há muita gente que não gosta de insetos, mas para mim são uma paixão, por diversos motivos.
9: Está a falar com uma pessoa que não gosta muito. Fica feito ao meu...
10: Esperemos que no final da nossa conversa, um bocadinho da opinião mude, ligeiramente pelo menos. Mas
9: é fobia mesmo, não dá.
10: Eu compreendo perfeitamente. Mas é assim, a realidade é que os insetos, no modo geral, e os invertebrados são os parentes pobres, como disse, pouco acarinhados por toda a gente, por fobias, por outros problemas que as pessoas têm, a percepção imediata que a presença de um inseto traz, como a transmissão de doenças ou as pragas para os cultivos.
9: Isso é verdade também.
10: Isso também é verdade. Mas nós temos que olhar para o sistema como um sistema completo. Portanto, há coisas que são menos boas, da nossa perspectiva, e há coisas que são muito boas também para nós. Nomeadamente, os insetos desempenham um papel fundamental na produção dos nossos alimentos e que passa um bocadinho despercebida para toda a gente. Todos nós vamos às compras, vamos ao supermercado, vamos ao mercado e vemos as bancadas cheias de fruta maravilhosa e de vegetais e vamos para casa todos contentes, cozinhar e comer. Mas a realidade é que se existem...
9: Tudo aquilo parte de um inseto. Sem inseto não havia tomate, não havia pepino, não havia nada disso.
10: Exatamente. Há uma série de alimentos que se não tivéssemos insetos presentes, não os teríamos, não os poderíamos consumir. Isso é a realidade, que há insetos que são pragas, também há insetos que são essenciais à produção destes alimentos.
9: Vamos primeiro aos bonzinhos. Então, quais são esses insetos bonzinhos que nos ajudam a ter os alimentos que depois nós gostamos de comer?
10: Por exemplo, quando falamos de polinização, estamos a falar sobretudo de abelhas, moscas, borboletas, alguns escarvalhos, algumas vespas. Eu sei que a maior parte das pessoas, quando pensam nisto, se pensam
9: até
10: nisto. Mas pronto, é pensar. As pessoas arrepiam-se quando a gente fala em abelhas e vespas. Porquê? Porque picam.
9: Sim. E porque fazem aquele barulho. Aquele zumbido, é uma coisa...
10: Isso é
9: altamente perturbadora.
10: É um... Olá, não tem nada de mal.
9: É só... é?
10: Sim.
9: Ah, bom, vou passar a pensar assim.
10: Não tem nada de mal, mas, por exemplo, nós pensamos para as abelhas. E a impressão negativa que as pessoas têm das abelhas tem a ver com o picar. E na realidade, nós na nossa fauna temos essencialmente uma espécie de abelha que nos pica, que é a abelha do mel. Que nós gostamos por outro motivo, porque, como o nome indica, produz mel que nós consumimos e adoramos, ter na nossa dieta. Mas a realidade é que nós temos cerca de 740 espécies de abelhas diferentes em Portugal. E há uma...
9: Repita, 740 espécies de abelhas?
10: Aproximadamente, sim.
9: Abelhas? E só uma é que pica?
10: Todas elas têm a capacidade de picar. Mas acontece que há uma série delas são extremamente pequenas e, portanto, o ferrãozinho que têm nem sequer penetra a nossa pele. E a outra esmagadora maioria, nós não temos contato com ela o suficiente, só se nós apanharmos e manipularmos com a mão, é que somos picados. E ao contrário da abelha do mel, que vive em colónia e portanto tem um sistema defensivo, quando nós vamos àquela colónia porque vamos tirar mel, que para elas é um roubo, estamos a roubar o alimento delas.
9: E é verdade, tem razão.
10: Exatamente, é um sistema defensivo.
9: Uhum.
10: E isto é um sistema defensivo em colónias, portanto em seres que são sociais e que defendem a sua colónia. É como nós, a nossa família, a nossa casa. Se alguém entrar lá para nos roubar, também nos tentamos defender.
9: Também picamos.
10: Também picamos, ou tentamos, pelo menos.
9: Sim.
10: É assim, é um paralelismo simplista, eu sei, claro. Mas pronto, é para dar a entender um bocadinho. A outra faceta destas 740 espécies que existem, a maior parte delas são solitárias, ou seja, uma fêmea põe o seu, procura um sítio para fazer o seu ninho, e as abelhas têm diferentes locais onde nidificam. Podem ser, por exemplo, em orifícios de árvores, podem ser no solo, a esmagadora maioria faz ninhos no solo, portanto faz uns buraquinhos no solo. Nesses ninhos, o que eles fazem é põem alimento, de modo geral pólen, mas podem ser outras coisas também, mas essencialmente o pólen, põem um ovinho, fazem uma câmara onde está alimento, mais um ovo, fecham essa câmara, faz uma nova câmara, e o processo assim, podem ter túneis. Isto é mais nas espécies que fazem os orifícios, por exemplo, nas árvores, fazem este sistema assim. Portanto, uma pessoa vê um ninho e tem uma série de câmaras sucessivas onde está um ovo ou uma larva já eclodida, e onde ela se desenvolve e se alimenta do alimento que a abelha-mãe deixou para elas. Existem algumas espécies que vivem em agregados, mas não são agregados como as colónias da abelha do mel, ou seja, não são estruturas sociais. Apenas porque há uma zona, por exemplo...
9: Sociais, ou seja, de sociedade.
10: Sim.
9: Porque as abelhas têm uma estrutura social.
10: Algumas
9: hierárquica
10: delas.
9: Até.
10: Sim. A abelha do mel, os bombos, são espécies sociais.
9: Bombos?
10: Abelhões. As abelhas grandinhas, que têm um ar muito fofinho quando a gente vê, de perto.
9: Para quem acha isso, sim.
10: E a maior parte das pessoas, quando vêem as fotografias de detalhe, esquecem o zumbido, esquecem a... Os abelhões parecem como se fossem os peluches, estão cheios de pelinhos. E, portanto, isso é que eu disse, têm um ar fofinho. Quando a gente se abstrai dos nossos preconceitos, dos nossos medos, um bocadinho, e olha para as coisas com mais cuidado...
9: Alguma vez foi picada por uma abelha?
10: Já. E não é por isso que perdo o amor a elas.
9: Certo.
10: Eu chateei, ela chateou-se comigo, portanto...
9: Portanto, ela teve razão.
10: Teve razão, plenamente. É claro que é assim, se eu tivesse, não, felizmente não tenho nenhuma alergia às abelhas, às picadas abelhas, e portanto posso conviver saudavelmente com a questão. Para pessoas que sejam alérgicas, a coisa é muito mais problemática.
9: Claro que sim,
10: tem,
9: claro que sim.
10: Tem que se proteger.
9: Mas portanto estes polinizadores, e a abelha é uma polinizadora.
10: Sim.
9: Fazem o quê?
10: Estes insetos fazem a polinização, elas transportam o pólen, que é tipo como se fossem as gâmetas masculinas das flores, das plantas, para a parte feminina da flor. Portanto, os insetos, quando visitam as flores, o que eles fazem é, estão-se a tentar alimentar, alimentam-se do néctar, que é a recompensa doce que têm para se alimentar.
9: Há outro... Que a flor faz para eles, não é?
10: Não faz para eles, mas pronto.
9: Já agora é a nossa, joint venture.
10: É a nossa perspectiva humana de encontrar causas e efeitos e motivações.
9: Claro.
10: Portanto, as flores produzem néctar, produzem pólen. Há insetos que utilizam ambas as fontes como alimento, e dependendo da fase da vida em questão, há outros que apenas só utilizam o néctar ou só utilizam o pólen.
9: Certo.
10: O pólen é aquilo que a planta necessita, que a flor produz, para se poder reproduzir. Ou seja, havendo a reprodução, havendo essa transferência dos grãos de pólen para a estrutura feminina da flor, o que vai acontecer é que vai permitir que essa se desenvolva num fruto, com semente, que depois vai permitir a reprodução da planta. Portanto, se não houver polinização, não há reprodução da planta.
9: E só há polinização quando se utiliza o pólen, porque quando se utiliza o néctar é só o prazer do inseto.
10: Sim.
9: E não faz nada.
10: Não faz nada. É uma fonte de alimento.
9: Certo. O prazer e a necessidade para continuar a viver.
10: É claro que nem todas as plantas são polinizadas por insetos. Existem outros organismos, existem inclusive vertebrados, como répteis, aves, morcegos. Mais recentemente também foi descoberto, potencialmente, uma rã que também pode ser polinizadora. E há plantas que não necessitam de polinização animal. Ou seja, a polinização pode ser feita pelo vento.
9: Exatamente.
10: Ou então pode ser apenas por o efeito ao azar dentro da própria planta, poder transferir o pólen das flores masculinas para as estruturas masculinas para as femininas. E existem plantas que conseguem reproduzir-se desta maneira. Outras que são as mais importantes na nossa alimentação, não conseguem fazer dessa maneira. Portanto, se o pólen for transmitido dentro da mesma flor, da estrutura masculina para a feminina, não se desenvolve e, portanto, não há reprodução. E, inclusivamente, há plantas em que há uma planta masculina e uma planta feminina, nem sequer estão no mesmo indivíduo.
9: Uhum.
10: Portanto, há coisas, é um universo um bocadinho ainda por descobrir.
9: Uhum.
10: Uma das facetas que nós não conhecemos, por exemplo, tem a ver com os polinizadores noturnos.
9: Noturnos, durante a noite.
10: Há pouco eu falei no exemplo das borboletas.
9: Que há relativamente poucos insetos durante a noite. Há essa vantagem ou não?
10: Não, exatamente o contrário.
9: Ah, há mais?
10: Há muitas espécies que só estão ativas durante a noite.
9: Sim. Pela luz, não é?
10: Não é pela luz, é o normal delas. A luz até, a nossa luz é uma fonte de perturbação para eles. Pensemos, os pirilampos. Os pirilampos, quando nós damos por eles, é pelas luzinhas, na altura do acasalamento, que eles utilizam para atrair os diferentes sexos. Nós opomos as luzes artificiais que nós utilizamos para o nosso bem-estar, digamos,
9: uhum.
10: estamos a perturbar a comunicação das espécies, neste caso dos pirilampos. Não é tão fácil o macho encontrar a fêmea e vice-versa, e portanto haver...
9: Por causa da nossa luz.
10: A nossa luz. Ou outros fatores também, mas pode ser um fator que perturba.
9: Esses são fatores que ameaçam os polinizadores.
10: Alguns deles, sim.
9: A nossa luz e mais o quê?
10: A maneira como nós produzimos os nossos alimentos. Isto no sentido de como nós intensificamos essa produção, massificamos. Quando nós fazemos áreas muito extensivas de produção alimentar, seja qual for o alimento, temos a tendência a fazer o quê? A utilizar fertilizantes, a utilizar pesticidas. Estes compostos químicos, de um modo geral, muitas vezes são

0: grande e mal cheirosa.
1: Sim, de um modo geral, sim.
0: Castanha.
1: Castanha, mas é pensar que é assim, a vaca alimentou-se, vai-nos dar a sua carne, o seu leite, durante a sua vida vai produzir N excrementos.
0: Exatamente.
1: E esses excrementos têm nutrientes que vão para o solo. E quem faz a reciclagem destes nutrientes são alguns insetos, algumas bactérias, alguns fungos. Portanto, fazem parte do nosso sistema e nós precisamos deles.
0: E, portanto, temos de ter cuidado com aquilo que damos à vaca.
1: Sim.
0: É, basicamente é isso.
1: Por exemplo, na Austrália, há umas décadas atrás, no século passado, constatou-se um problema grave. Porquê? Foram colocadas lá as vacas.
0: Sim.
1: Quem colonizou a Austrália, os ingleses levaram, gostavam muito de carne de vaca, portanto queriam ter carne de vaca produzida e dos outros animais. O que aconteceu quando estes animais chegaram e começaram a ser reproduzidos em massa? Não havia escaravelhos, neste caso, que gostassem de bosta de vaca, porque nunca tinham visto a bosta de vaca. As vacas não existiam naturalmente na Austrália, foram levadas.
0: Portanto, eles não conheciam. O escaravelho.
1: E o que é que isto
0: levou? Um escaravelho gourmet e não gostava daquela...
1: Gostava de outras coisas. Gostava de cangurus e outros animais nativos de lá, e não...
0: Não das vacas,
1: das vacas.
0: Sim.
1: O que é que aconteceu? Ao fim de uma série de tempo, eles constataram que tinham um problema de saúde pública. Porquê? Porque as bostas de vaca começaram a se acumular de uma maneira desmesurada. E as bostas não atraíam os
0: insetos e os escaravelhos da Austrália não gostavam.
1: Mas atraem, por exemplo, moscas. E as moscas podem ser vetores de algumas doenças. E, portanto, daí, doenças quer para o gado, quer para nós, para os seres humanos. O que é que isto levou? Na Austrália, constituiu-se mais ou menos uma força especial, uma task force.
0: Sim.
1: Para tentar ver como é que conseguiam resolver este problema.
0: E como é que resolveram?
1: Vieram à Europa, nomeadamente à França.
0: Estudar as vacas?
1: Estudar os escaravelhos que se alimentavam da bosta de vaca.
0: Ora.
1: E ver quais é que podiam ser levados para a Austrália e resolver assim o problema na Austrália. E foi o que fizeram. É claro que isto não foi... Não vieram hoje à França e amanhã já estavam lá, fizeram uma série de estudos.
0: Sim.
1: E escolheram no final as espécies que mais se adequavam às condições que tinham na Austrália.
0: Mudaram de...
1: Os insetos. Tiveram que produzi-los.
0: Pois.
1: Tiveram que os produzir também e introduzi-los nas pastagens para resolver o problema da acumulação dos dejetos. Portanto, isto é outra questão. Nós temos uma benção e um problema ao mesmo tempo.
0: Vamos à benção primeiro. Às coisas boas.
1: A coisa boa é que vivemos num hotspot de biodiversidade, num ponto quente de biodiversidade.
0: Nós?
1: Nós.
0: Portugal ou nós?
1: Península Ibérica.
0: Ah.
1: Mas a grande expressão, nós temos muitas espécies que são endémicas do nosso país. Quando eu digo endémicas, são exclusivas, que só ocorrem em Portugal.
0: Sim.
1: Há muitos endemismos da Península Ibérica, daí esta riqueza, este hotspot.
0: Endemismos é coisas próprias daqui, não é?
1: Sim, que só ocorrem cá. Ou seja, se desaparecerem de Portugal, vão desaparecem do mundo, porque só ocorrem aqui.
0: Estamos com Carla Rego, é bióloga doutorada em Biologia Evolutiva, isto pela Faculdade de Ciências da Universidade de Lisboa.
1: O que é que acontece quando nós perdemos os polinizadores? E infelizmente já nos estamos a deparar com isso. Na China, por exemplo, devido ao uso bastante intensivo de pesticidas, a certa altura deixou de haver polinizadores para muitos dos cultivos, nomeadamente árvores de fruto. O que é que aconteceu? Foram contratadas pessoas para fazer o serviço que os polinizadores fazem de graça. Como toda a gente pode imaginar, ter uma coisa que é feita de graça pela natureza ou ter que pagar alguém para fazer por nós é completamente diferente. E isso está a acontecer na China. Já temos também outros exemplos, por exemplo, na produção do morango em estufa.
0: Sim, até cá, não?
1: Sim. Já é feito com pincel, em muitos casos, para maximizar a produção dos morangos.
0: Feito com pincel? Morango feito com pincel?
1: Em que se faz a transferência, ou seja, os insetos, quando fazem a polinização, têm os pelinhos dos abelhões no corpo e o pólen é transportado acidentalmente. Os pelos do corpo também é transportado
0: dos
1: insetos. Também é transportado em estruturas específicas quando os insetos se alimentam de pólen. Mas a maior parte da transferência acidental que é feita, esta polinização que é feita pelos insetos, é feita pelo transporte passivo, nos pelinhos. E quando não há isso, tem que se inventar.
0: Ora.
1: E então o que nós inventamos, neste caso para os morangos, é só um pincel normalíssimo, que faz a transferência dos grãos de pólen da estrutura masculina para a estrutura feminina.
0: Muito bem. Há quem pinte com pincel morangos. Há quem faça com que os morangos se reproduzam através do pincel. A professora Carla Rego propunha agora que falássemos do Fórum Económico e Mundial, que em 2020 considerou aquilo que já tínhamos vindo a falar no primeiro episódio destas nossas conversas, que é a perda de biodiversidade é uma das cinco principais ameaças mundiais

0: a longo prazo. Lembrava este fórum em 2020 que o declínio dos polinizadores resultava na alteração de culturas alimentares ricas em nutrientes, como frutos, produtos hortícolas e frutos de casca rija, que todos precisam de polinizadores para produtos agrícolas com elevada densidade energética e pobres em nutrientes, como por exemplo o arroz, o milho, o trigo, a soja e a batata. O que eu lhe perguntava era quais são as iniciativas de proteção que existem, quer na União Europeia, quer em Portugal, para que esta biodiversidade possa continuar a existir.
1: É um tema polémico. Polémico porque, assim, a União Europeia tem 27 países, nem todos estão de acordo com aquilo que deve ser feito.
0: Pois.
1: Existem uma série de projetos, iniciativas europeias, projetos legislativos que estão neste momento na mesa a ser discutidos em diferentes fases de elaboração e discussão. O que nós temos constatado é que devido, por exemplo, à crise que nós estamos a enfrentar, devido à guerra na Ucrânia, devido à crise associada também do fornecimento de combustíveis, tudo isso, pôs um bocadinho um travão a nível da Europa, em tudo o que eram medidas concretas, nomeadamente em legislação mais assertiva sobre este tema. Ou seja, existem documentos em estudo com boas premissas, no mesmo sentido nós tornamos a nossa produção de alimentos muito mais sustentável, muito mais amiga dos polinizadores e do ambiente. O que é que acontece? Estamos num cenário de guerra que levou a que houvesse uma maior insegurança alimentar, uma percepção muito mais premente dessa insegurança. E, portanto, os países e as entidades, os governos, estão muito, aliás, muito menos receptivos a este tipo de alteração.
0: Claro.
1: Porquê?
0: Tem outras preocupações, não é?
1: Tem outras preocupações e a visão passa do que era estes planos todos, estes projetos, estes documentos que estão a ser elaborados, estão numa visão de futuro. E nós passamos de um futuro daqui a uma década para o futuro do imediato. E, portanto, se nós temos uma crise premente agora, é mais difícil nós conseguirmos que os nossos legisladores tenham consciência das decisões que estão a tomar agora. Estão a evitar tomar agora.
0: Uhum.
1: Vão ter consequências dramáticas daqui a 5 ou 10 anos, ou 20, ou o que seja. Portanto, é muito mais complicado. Ou seja, para resumir, a nível da comunidade europeia, existe uma série de iniciativas e de projetos que estão a ser postos em prática no âmbito de proteger os polinizadores.
0: Uhum.
1: E nisto passamos não só de medidas que levam a que seja obrigatório por lei, transcrito para as leis nacionais de cada país, por exemplo, ter uma política muito mais sustentável de utilização dos pesticidas.
0: Muito mais sustentável essa política.
1: E procurar alternativas e modos de cultivo que levem a reduzir a necessidade destes pesticidas ou a procurar alternativas mais ecológicas, digamos. Outras medidas estão a ser tomadas, por exemplo, um dos grandes déficits que nós temos a nível da Europa, e não é só da Europa, é a nível mundial, tem a ver com o conhecimento que temos sobre estes seres vivos. Nós, por exemplo, e falando do caso português, não sabemos quantas espécies temos realmente de polinizadores, os diferentes grupos de polinizadores que ocorrem no nosso país.
0: Convém sempre esclarecer, sempre que falamos em polinizadores, estamos a falar de insetos polinizadores, não é?
1: No caso de Portugal, sim. São os insetos, o grupo animal com maior relevância na polinização no nosso país. E, portanto, nós não sabemos.
0: Mas não sabemos porque não queremos, não sabemos porque é muito difícil saber, não sabemos porquê. Alguém sabe? Há algum país que sabe quantos polinizadores é que tem?
1: Eu pediria que não.
0: Ah,
1: há países que têm um conhecimento mais profundo, por
0: certo.
1: Exemplo, a Inglaterra tem mais profundo porque é mais pequeno, a diversidade é mais pequena, não mais pequeno, mas mais isolado, ou seja, tendo isolado,
0: uma ilha, sim.
1: A diversidade é muito menor do que a nossa. Nós temos uma bênção e um problema ao mesmo tempo.
0: Vamos à bênção primeiro, às coisas boas.
1: A coisa boa é que vivemos num hotspot de biodiversidade, num ponto quente de biodiversidade.
0: Nós?
1: Nós.
0: Portugal ou nós?
1: Península Ibérica.
0: Ah, Açores e Madeira, ainda por cima, com o bónus dos Açores e da Madeira, não é?
1: Mas a grande expressão, nós temos muitas espécies que são endémicas no nosso país. Quando eu digo endémicas, são exclusivas, que só ocorrem em Portugal.
0: Sim.
1: Há muitos endemismos da Península Ibérica, daí esta riqueza, este hotspot.
0: Endemismos é coisas próprias daqui, não é?
1: Sim, que só ocorrem cá. Ou seja, se desaparecerem de Portugal, vão desaparecer do mundo, porque só ocorrem aqui. É essa a preocupação que nós temos. Ou seja, existe agora, estão a decorrer, que eu estava a dizer, dos projetos que, a nível europeu, um grande investimento em capacitar mais pessoas para saberem identificar estas espécies de insetos, ou seja, reforçar o conhecimento que nós temos nessa área. A lacuna que nós temos histórica, porque é que nós não conhecíamos os nossos polinizadores? Porque temos poucas pessoas a trabalhar nisto.
0: Ah.
1: E muito menos ainda a trabalhar profissionalmente. E, por exemplo, nós, se formos olhar para as fontes académicas, a bibliografia, as referências das revistas publicadas cientificamente nesta área, nós vamos encontrar muitos contributos de investigadores estrangeiros que vêm ao nosso país, que são especialistas em determinados grupos, e são eles que descobrem estas espécies. Não, temos que lhes agradecer, porque se não forem eles, a gente também não conhecia. E temos uma coisa muito boa, que tem vindo cada vez mais a ser reforçada, que tem a ver as colaborações, ou seja, muitas pessoas em Portugal, sejam elas entusiastas, curiosos, sejam elas mais profissionais, que têm contactos com especialistas, quando não existem em Portugal, pode ser em Espanha, pode ser em outro país qualquer do mundo, e quando vem uma coisa que não conhecem, pedem ajuda e perguntam, será que isto é novo? E às vezes é. E uma das áreas de tentar em desenvolvimento, por exemplo, nos últimos 3, 4 anos, tem sido a área das abelhas. Porque nós temos, felizmente, pessoas que estão a dedicar a isto.
0: Está sediado em algum centro, em alguma faculdade, em alguma coisa em especial?
1: Está um bocadinho. O que é bom é que não está sediado.
0: Ok.
1: Há pessoas em Coimbra, há pessoas em Lisboa, há pessoas em outras zonas do país que gostam dos insetos e, portanto, ainda sem saber
0: estão
1: mais sobre eles.
0: As abelhas. E o que é que essas abelhas, é uma das 740 espécies de abelhas, que nós já falámos em episódio anterior, o que é que essas abelhas têm assim tão especial, de diferente das outras 739 espécies?
1: Às vezes temos coisas, quando nós falamos no papel das abelhas como polinizadores, temos coisas que podem ser uma abelha que poliniza N espécies diferentes. Nós dizemos que é generalista, porque não é esquisita.
0: É como a rádio. Esta, nós também na Antena 1 também é uma rádio generalista, portanto fala de tudo.
1: Exatamente.
0: Até de abelhas.
1: Exatamente. E depois temos casos em que temos especialistas, ou seja, especialistas, relações em que, por exemplo, uma abelha só vai às flores de uma determinada planta, espécie de planta, sim, ou de género. Nós temos, em termos de classificação taxonómica, diferentes graus de complexidade. A mais fininha, digamos, é a espécie, embora haja outras abaixo dessa. Em termos de classificação, nós pomos as coisas em gavetas.
0: Sim.
1: E a gaveta mais pequena que nós temos é a da espécie. E depois, essa gaveta pequenina da espécie está incluída no género, portanto temos várias espécies dentro da gaveta género. Depois temos a seguir a família, nas espécies que são especialistas. Nós temos espécies de polinizadores, sejam eles abelhas ou outros insetos, que só utilizam uma única espécie de planta. Ou então um único género de plantas. O género já pode ter muito mais espécies de plantas. Certo. E, portanto, quando nós olhamos para a biodiversidade e pensamos, ah, nós temos 740, mas tiramos uma, aquela dali não vai fazer diferença.
0: Faz.
1: Pode-se ou não fazer, porque é assim, nas redes ecológicas que nós estudamos, por exemplo, quando nós estudamos a polinização não é uma coisa simples. E quando nós vamos para uma determinada habitat e temos N espécies de plantas em flor e temos N polinizadores ali à volta, sem os estudarmos não sabemos o que é que está associado. E se, por exemplo, temos aquela planta e aquela planta pode ter 30, 40, 100 polinizadores diferentes que podem ocorrer ali, pode apenas ter um. E se nós tirarmos esse um, essa planta deixa de ter capacidade de se reproduzir. E, portanto, desaparece o inseto, desaparece a planta. E, portanto, quando nós falamos em perda de biodiversidade, pode ser perder um inseto que é generalista, o impacto não é tão elevado, porque vão haver outros insetos que são generalistas também. Quando nós perdemos um inseto especialista, perdemos a função completamente que esse inseto desempenha no ecossistema. E, portanto, não é fácil explicar. Estou a tentar simplificar.
0: Portanto, sim, claro, é evidente. Mas é como perder uma enciclopédia.
1: Sim, um bocadinho. Assim,
0: como perder um saber.
1: É olhar para um edifício e se nós tirarmos uma pedra de uma torre ou tiramos uma pedra da base. Da pedra da torre, o edifício ainda fica lá.
0: Certo.
1: Pedra da base já complica um bocadinho mais.
0: Já começa a abrir buracos e começa a abrir fissuras e pode-se desmoronar.
1: A lista vermelha só vai elencar as espécies que estão criticamente em perigo, como em perigo ou como vulneráveis. Ou seja,
0: há uma gradação.
1: Há uma gradação. Portanto, criticamente em perigo são as que estão mais ameaçadas, obviamente, e são aquelas que necessitam de medidas de proteção mais urgentes. Com base nesta lista, o que é que vai acontecer? Estas espécies que foram identificadas, que foram classificadas como ameaçadas nestas três categorias, vão fazer parte daquilo que é o Cadastro Nacional de Valores Naturais Classificados. Ou seja, o nome comprido para dizer que são as entidades, sejam elas de flora ou de fauna, que nós nos temos que preocupar no nosso país em proteger. Ou seja, isso vai ser transposto para a lei portuguesa e vai ser obrigatório, por exemplo, nos estudos de impacto ambiental, a partir do momento em que se faz um estudo de impacto ambiental e há uma lista destas espécies que têm que ser consideradas, estas espécies têm que ser avaliadas nestes estudos de impacto ambiental para validar ou não o que é que seja que se queira fazer naquela zona.
0: Estamos com Carla Rego, é bióloga doutorada em Biologia Evolutiva. Vamos saber o que é este projeto de primeira lista vermelha de invertebrados.
1: Eu fui coordenadora executiva do projeto. A lista vermelha de invertebrados é um marco essencial para a conservação deste grupo no nosso país. Já existem, para ter uma ideia, listas vermelhas de vertebrados há com 3 décadas.
0: Em Portugal?
1: Em Portugal. E só agora é que surge a primeira de invertebrados. Porquê? Tem a ver com...
0: E os outros, as listas vermelhas eram sobre...
1: Sobre peixes, sobre as aves, sobre mamíferos. Portanto, coisas fofinhas e que as pessoas gostam mais. Não certo. Propriamente os insetos. E temos outra coisa que é... Quando nós estamos a falar de invertebrados, não estamos a falar só de insetos. Estamos a falar de aranhas, outro grupo mal amado. Estamos a falar de caracóis, estamos a falar de lesmas, ainda mais mal amado ainda. E, portanto, aí não haver tanta vontade de estudar e de ver o que é que se passa com estes organismos, temos uma diversidade brutal de invertebrados no nosso país, provavelmente mais de entre 15 e 20 mil espécies, digamos, são estimativas. E esta lista vermelha, o que é que nós fizemos? Foi escolhido um elenco de cerca de 700 espécies, elenco base, destes grupos contemplados pelo projeto. Foi pedido a especialistas que escolhessem aquelas espécies que achavam que deviam ser avaliadas, e estes especialistas desenvolveram um trabalho depois de avaliação. Esta avaliação foi feita com base nos critérios da IUCN, a União Internacional para a Conservação da Natureza, que tem uma série de guias e de critérios que são aplicados na avaliação do risco de extinção. O que é que isto quer dizer? Nós estamos a tentar saber qual é a probabilidade não matemática, mas uma ideia de ver quais são as espécies que estão mais vulneráveis à extinção no nosso território. E com base nisto, elaboramos a tal lista vermelha. A lista vermelha só vai elencar as espécies que estão categorizadas como criticamente em perigo, como em perigo ou como vulneráveis. Ou
0: seja, há uma gradação.
1: Há uma gradação. Portanto, criticamente em perigo são as que estão mais ameaçadas, obviamente, e são aquelas que necessitam de medidas de proteção mais urgentes. Com base nesta lista, o que é que vai acontecer? Estas espécies que foram identificadas, foram classificadas como ameaçadas nestas 3 categorias, vão fazer parte daquilo que é o Cadastro Nacional de Valores Naturais Classificados, ou seja, o nome comprido para dizer que são as entidades, sejam elas de flora ou de fauna, que nós nos temos que preocupar no nosso país em proteger. Ou seja, isso vai ser transposto para a lei portuguesa e vai ser obrigatório, por exemplo, nos estudos de impacto ambiental. A partir do momento em que se faz um estudo de impacto ambiental e há uma lista destas espécies que têm que ser consideradas, estas espécies têm que ser avaliadas nesses estudos de impacto ambiental para validar ou não o que é que seja que se queira fazer naquela zona. Seja uma construção, seja um projeto, qualquer que seja. Isto passa a ser transposto para a lei portuguesa. É claro que uma coisa é o que está na lei, aquilo depois é o que se passa a seguir.
0: Pois.
1: Nós estamos a fazer o trabalho base, ou seja, tentar conhecer o que temos, tentar identificar na primeira fase um grupo muito pequeno de espécies, porque a diversidade, como eu digo, nós estamos a avaliar 700 de um pool, potencialmente é de 20 mil, e portanto é aquilo que podemos fazer.
0: É uma gotinha, não é?
1: É uma gotinha, mas às vezes o que acontece é que nós, quando nós identificamos uma espécie, seja ela de planta ou de animal, que está ameaçada, só por identificarmos essa espécie, identificarmos o habitat onde ela ocorre, o que é que nós vamos proteger? É o habitat.
0: Sim.
1: E ao proteger o habitat, protegemos não só aquela espécie que foi identificada, mas protegemos todas as outras que ocorrem no mesmo habitat.
0: Portanto, protegemos a biodiversidade.
1: Protegemos a biodiversidade.
0: Ora bem, aqui na nossa conversa também se diz que sem abelhões não havia tomate.
1: Não é bem assim, mas...
0: Mas é quase.
1: Mas é quase. O que então... acontece? O tomate tem uma polinização um bocadinho diferente do resto do que já falámos sobre polinização. Ou seja, no caso do tomateiro,
0: sim,
1: a flor do tomateiro não tem o pólen logo acessível.
0: Uhum.
1: O que é que acontece? É necessário um processo que nós chamamos de tunificação, um nome complicado, para dizer que os insetos que polinizam as flores do tomateiro, quando saem do tomateiro, nomeadamente os abelhões, produzem uma vibração, a tal sonificação, que faz com que as flores libertem o pólen.
0: Uhum. Sei que eles fazem aquele barulho e aquela coisa, não é?
1: E então, o que é que acontece? Eles fazem aquela vibração, o pólen é libertado e é libertado em cima do corpo do abelhão, que o transporta para outra flor quando se alimentar a seguir.
0: Pensar que o tomate é feito assim. Bom, e temos ainda, que é uma coisa que está na moda, mas que tem que ver com esta ideia de sustentabilidade, que são as hortas urbanas, que estão a ter imensa procura e dão pontos em certificações de sustentabilidade, em projetos imobiliários até. É possível, mesmo nas cidades, ter uma horta com os polinizadores essenciais e conseguir ter os frutos, as alfaces, os tomates, toda essa produção hortícola
1: é,
0: e frutícola.
1: É possível. Eu neste momento tenho uma parcela de uma horta urbana onde estou mais ou menos a fazer um mini projeto, digamos, tentar ver o que é que consegue fazer lá.
0: Mas na cidade, em Lisboa,
1: em
0: neste
1: Lisboa,
0: caso?
1: Sim. Uhum. E eu não sou hortelã típica, no sentido de maximizar a produção de alimentos naquela parcela que tenho. Estou mais atenta, é o primeiro ano também, e estou a aprender, porque não tenho experiência em agricultura, e estou mais atenta a ver o que é que consigo ver produzir lá, simplesmente, e a ver que diversidade é que ocorre lá. E o que é
0: E o que é
1: facto?
0: que tem visto até agora? Não, eu não.
1: Imensas abelhas, imensas moscas, imensas formigas, imensos insetos que desempenham papéis completamente diferentes no sistema ali. E se as pessoas pensam nas formigas, é melhor correr com elas. As formigas também fazem falta. E, portanto, joaninhas. As joaninhas são sempre bem vistas porque se alimentam dos afídeos, que são pragas em algumas plantas.
0: Joaninha é sinal que a terra está boa, não é? Como as papoilas.
1: Sim.
0: Uma terra que tem papoilas quer dizer que não está poluída.
1: E numa horta urbana deve haver espaço não só para aquilo que nós cultivamos para nos alimentar, mas também para as outras plantas que são às vezes consideradas ervas daninhas e que nós arrancamos com toda a raiva possível porque dão muito trabalho, mas que fazem parte também do sistema e quando estão presentes e têm a oportunidade de dar flor, vão atrair mais insetos que vêm polinizar os alimentos que nós estamos a tentar produzir naqueles terrenos. Ou seja, respondendo à pergunta, uma horta urbana pode alimentar bem explorada, bem produzida, pode alimentar uma família ou até mais do que isso, sem excesso alimentar. Nós, na realidade, não precisamos de muito espaço para cultivar os alimentos a uma escala
0: Essências para
1: pequena,
0: você.
1: sim. Precisamos é de saber o que cultivar e quando. E coisas simples como que tipo de. Estas hortas urbanas são feitas com uma filosofia mais sustentável do que as hortas comuns, digamos, no sentido em que nós temos uma série de guidelines que seguimos em ter um modo de produção mais biológico. Portanto, não aplicar pesticidas, fazer uma fertilização
0: É
1: mais
0: tudo
1: natural possível.
0: biológico.
1: Fazer uma fertilização mais natural possível. E são os fatores que temos de ter em consideração.
0: Muito bem. Sim, senhor, muito obrigada, professora Carla Rego, pela sua ajuda neste Serviço Público Bloco de Notas. É um programa que ajuda quem está nos últimos anos do secundário, mas também quem se interessa por saber mais. A produção editorial é de Ana Fernandes, os cuidados de emissão de Jorge Almeida, com a ideia e a edição de Maria Flor Pedroso. 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
1: Mais do que o número de turistas, é preciso olhar para quem gasta mais. O presidente da Confederação do Turismo de Portugal considera que deve haver uma aposta nos visitantes com maior poder de compra, embora defenda que o setor está de boa saúde. Francisco Calheiros reconhece que há um abrandamento no crescimento, aponta que é a altura de mudar a prioridade.
2: Não é o número de turistas e o número de dormidas que deve ser a nossa principal prioridade. Nossa principal prioridade deve ser a criação de valor, ou seja, o mesmo turista, e deu um brilhante exemplo, Estados Unidos, Canadá, podemos acrescentar Brasil, Polónia, Coreia, são tudo turistas que toda a gente quer, porque por um lado fazem mais pernoitas e por outro lado gastam mais. E portanto é nessa senda que nós temos que ir procurar, e de facto o caso que temos neste momento, estamos com 1,5% de crescimento em turistas, mais 4% em valor, é importante. Mas além disso, isto não é só a questão do valor, há um aumento de preço, porque há um aumento dos custos de produção.
1: Esse aumento reflete-se também no número de turistas, considera Francisco Calheiros, entrevistado pela agência Lusa. O número de dormidas aumentou 1,5% até julho, como ouvimos, em relação ao mesmo período do ano passado, mas o presidente da Confederação do Turismo de Portugal defende que é preciso focar na criação de valor. Donald Trump terá rejeitado a proposta do Irão para reabrir o Estreito de Hormuz em 7 dias. A notícia é avançada pelo Wall Street Journal, que cita oficiais norte-americanos. O jornal acrescenta que o presidente dos Estados Unidos considera provável voltar aos bombardeamentos no Irão depois das eleições intercalares de novembro. Nas Nações Unidas, o ministro iraniano dos Negócios Estrangeiros, Abbas

0: Bakshi confirmou que foi entregue uma proposta aos Estados Unidos, propõe reabrir o Estreito de Hormuz, também retomar as negociações do programa nuclear, mas com condições. Se os Estados Unidos suspendessem as sanções ao petróleo e se levantassem o bloqueio naval, proposta à qual, segundo o Wall Street Journal, Trump disse não. No Médio Oriente, a noite é também marcada pela passagem de dois mísseis balísticos e dois drones lançados pelos Houthis em direção à Arábia Saudita, mas foram interceptados. Influenciados por esta crise vivida no Médio Oriente, a União Europeia apela aos Estados-membros que adotem medidas para poupar energia. Foram várias as recomendações deixadas numa carta enviada aos países. André Neves.
1: O Comissário da Energia diz aos ministros que a Europa vive uma crise de preços ligada a uma crise de oferta. Diz Daniel Jensen que, apesar do armazenamento de gás da União Europeia ser excepcionalmente baixo e a situação continuar a ser desafiante, não existe atualmente qualquer risco imediato para a segurança do abastecimento. No entanto, e com o aproximar do inverno, diz aos ministros da Energia que é importante continuar o trabalho preparatório. Por exemplo, aproveitar a flexibilidade do regulamento de armazenamento de gás e reduzir a meta de enchimento para 80% para ajudar a aliviar a pressão imediata sobre os preços e os custos de reabastecimento. Dan Jorgensen convida também os ministros da Energia a sustentar as injeções ou a reduzir a procura de gás e eletricidade pelo tempo que for necessário. Com medidas concretas, voluntárias e bem planeadas. Por exemplo, reduzir o consumo de eletricidade durante as horas de ponta. Sugere ainda ao Comissário da Energia, na carta a que a RTP Antena 1 teve acesso, que se pode limitar as temperaturas nos edifícios públicos e impedir o aquecimento exterior e desligar a iluminação pública desnecessária durante a noite. E, por fim, avisa que quaisquer medidas que regulem os preços devem ser definidas com cuidado, ser direcionadas e temporárias para que não conduzam a efeitos indesejáveis, como a manutenção de uma procura de gás desnecessária ou mesmo crescente, impactos negativos transfronteiriços ou distorções no mercado interno.
0: A correspondente da Antena 1 em Bruxelas, André Neves, com os apelos do Comissário da Energia. Em Portugal, o Ministro da Economia e a Ministra do Ambiente já tinham pedido para que se poupasse nos combustíveis. O governo espanhol prepara-se para acelerar os repatriamentos em Ceuta. O jornal El País conta que está a ser preparado um decreto-lei para terça-feira, para o governo espanhol aprová-lo nesse dia em Conselho de Ministros. O objetivo é reduzir prazos, agilizar o processamento dos casos e evitar que os pedidos de proteção internacional paralisem por meses a execução dos regressos. No território espanhol de Ceuta ainda estão cerca de 18 mil migrantes que vieram de Marrocos no final de julho. O Centro Desportivo Nacional do Jamor vai ter um novo skatepark com condições para a prática e o treino de alto rendimento de uma modalidade que já é olímpica. O novo equipamento de grandes dimensões que vai ser construído em Oeiras, no distrito de Lisboa, pretende também responder à falta de espaços para a prática do skate na região. Arlina Brandão.
2: Com a criação deste skatepark no Jamor, a Câmara Municipal de Oeiras quer dar resposta a uma necessidade que salta à vista para quem pratica esta modalidade na região de Lisboa.
3: Aqui no município de Oeiras, já para não falar na região e nos concelhos vizinhos, temos recebido inúmeras solicitações de vários clubes desportivos, de atletas, para disponibilizar mais equipamentos para a prática de skate, porque são claramente insuficientes aqueles que existem disponíveis aqui nesta zona do território.
2: Pedro Patacho, vereador do Desporto da Câmara de Oeiras.
3: Nós temos o Parque das Gerações em São João do Estoril, depois temos aqui um skatepark em Caxias e depois nesta área aqui não há muito mais.
2: E perante esta realidade, a Câmara de Oeiras vai avançar com o investimento no Centro Desportivo Nacional do Jamor.
3: 1 milhão 930 mil euros de investimento municipal para criar no Parque Nacional Desportivo do Jamor um grande skatepark que será, portanto, o equipamento de referência no Jamor para servir essa modalidade desportiva.
2: A autarquia quer promover a modalidade e chamar mais praticantes para o skate.
3: Nos nossos Jogos de Oeiras, que são o principal programa de promoção das modalidades desportivas junto às camadas mais jovens.
2: Um equipamento para dar todas as condições também aos atletas de alto rendimento.
3: Um equipamento de grandes dimensões para servir à prática informal. Por outro lado, estando aqui no Jamor e com o acompanhamento da Federação Portuguesa de Patinagem, vai permitir também ser um equipamento de excelência para o treino de alto rendimento dos atletas que hoje competem ao mais alto nível, a nível nacional, a nível internacional e nos Jogos Olímpicos.
2: Um novo skatepark para nascer em Oeiras, situado no Centro Desportivo Nacional do Jamor, que também vai ser alvo de uma mega requalificação a iniciar em breve.
0: A pensar nos amadores e nos atletas, há esta intenção de avançar com um centro de skate, um skatepark, no Jamor, em Oeiras, Distrito de Lisboa.
4: Edição do jornalista Gonçalo Costa Martins. 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
2: Olá, um bom dia para si. É o programa da Igreja Católica que lhe faz companhia por esta hora aqui na RTP Antena 1. Antecipamos hoje o Dia Mundial do Migrante e do Refugiado que a Igreja Católica convida a celebrar no próximo dia 27 de setembro. A reportagem do programa Eclésia esteve no refeitório Rosália Rendu, um espaço localizado no Campo Grande da responsabilidade das Filhas da Caridade de São Vicente de Paulo, que diariamente é um ponto de apoio alimentar e social a pessoas migrantes, mas também muitos portugueses que, por razões de doença ou precariedade, não têm meios para uma alimentação diária e digna. Acompanhe as histórias que escutamos neste espaço, nascido em 2005, já remodelado, mas nunca encerrado. Desde 2018, a irmã Alzira Santos entra ali diariamente, muito cedo, e de lá sai já de noite, quando a recolha de alimentos realizada pelos voluntários está feita e os alimentos para dar nos próximos dias estão previstos. Fique connosco nesta manhã de sábado. O programa da Igreja Católica está consigo aqui na RTP Antena 1. Bom dia para si. Está em Portugal, vai para 30 anos, mas diz que se vai embora se a sua situação não ficar regularizada. Ivan é natural da Moldávia, veio para Portugal procurar trabalho. A sua experiência de canalizador deu-lhe emprego na construção civil, mas uma situação de saúde deixa-o num limbo entre a incapacidade reconhecida pelo médico e a resolução da Segurança Social, que diz que ele tem de regressar ao trabalho. Vive num apartamento cuja eletricidade foi cortada, o senhorio compreende os atrasos no pagamento da renda e o refeitório Rosália Rendu é a ilha de humanidade que encontra diariamente para se alimentar. Hesitante e nervoso, acedeu a partilhar a sua história para que novos rumos possam surgir na sua vida.
3: Eu cheguei cá 15 de dezembro, ano 98.
2: 98, recorda-se a data?
3: Recordo a data, porquê? Porque faltava 4 dias ao Natal e esta coisa, fomos trabalhar e nem trabalhamos uma semana e depois voltámos. Por isto, estas coisas, impossível
2: ficou na sua cabeça.
3: Esquecer.
2: Veio para Portugal para trabalhar?
3: Sim, veio para trabalhar para ganhar dinheiro para comprar a casa.
2: A sua profissão era canalizador, na Moldávia fazia-se trabalho e aqui começou a trabalhar nas obras.
3: Mais ou menos a partir de maio de 99 comecei a trabalhar como canalizador.
2: Pois ficou com um problema de saúde que não lhe permite trabalhar?
3: Tive aquela coisa do costas, tive aqueles problemas, mas com o local de trabalho, com o ambiente de trabalho, com esta coisa consegui disfarçar.
2: Uhum.
3: Consegui disfarçar. Depois apareceu aquela coisa, número do utente,
2: uhum.
3: Recebi médico de família e já a partir daquela altura já consegui ajuda médica qualificada e vida passou mais ou menos.
2: Sim, sim. Porquê é que veio aqui ao refeitório? Lembra-se da primeira vez que entrou aqui no espaço, vinha à procura de quê?
3: Eu vim cá procurar a comida. Porquê? 1 de julho do ano 22 eu apanhei Covid. E a partir de julho ano 22 até esta altura eu estou na baixa. Eu estou na baixa. O governo não paga baixa. Junta médica da segurança social acha que eu consigo viver sem dinheiro, sem aquela coisa. Este tempo todo eu consegui sobreviver com a ajuda dos amigos. Minha irmã da Moldávia também, vezes quando mandava dinheiro para eu conseguir sobreviver. Desligaram a luz, porquê? Porque há 3 meses ou qualquer coisa assim não paguei luz. Parece que somos todos humanos, parece, mas dentro de nós umas têm uma coisa, outras têm
0: Sim.
3: Não sei
0: sim.
3: como explicar. Se existe lei que eu tenho direito ao subsídio de baixa, se existe lei que eu fiz descontos, se existe lei aquela coisa, e de repente apareceu lei que eu posso morrer à fome, compreende? Quase abertamente, pessoas da Segurança Social dizem que nós não fazemos nada, nós somos tudo o que nós fizemos por lei, compreende? E eu não sei, eu só uma pergunta, existe lei que pode matar com fome pessoas? Aquela lei que proíbe tratar mal animais, eu vi aquela coisa, mas aquele que proíbe tratar humanos, pessoas, aquela coisa, eu não vi. Se ele chega para mim e diz para mim que tu não tens razão nenhuma, eu pego-me na mão e vou embora daqui. Se não vou ter dinheiro, vou a pé. Eu não é problema. Eu não consigo. Eu agora, neste momento, não consigo arranjar nenhum trabalho. O que eu tenho que fazer? Eu não sei. Eu não, aquela coisa, eu não faço a mínima ideia.
0: Sim. Se não viesse aqui buscar comida, como é que fazia?
3: Como? Não sei, não faço a mínima ideia. Ficava muito mais difícil.
0: Há bocadinho estava-me a dizer que encontra aqui neste espaço uma ilha de humanidade no meio de um mar muito grande onde é difícil conseguir orientar a vida e que aqui o refeitório é uma ilha de humanidade que encontra.
3: Sim, porquê? Porque eu passei pelos 4 advogados da Segurança Social. Eles prometem muito mais, passa meio ano, um ano, depois mandam carta que já atribui do outro advogado. Prometem, mas não fazem nada. Aqui, pessoas não prometem nada. Pessoas dizem, nós podemos fazer isto, e eles fazem isto. Eles não prometem aquilo que não conseguem aquela coisa. E eu, quando chego cá, eu sei que tenho, não é certeza, tenho garantia, certeza.
0: Confiança.
3: Confiança, que quando eu chego cá, vai ser aquilo que eu espero. Por exemplo, ontem, eu não consegui vir cá, meu dia ontem, eu cheguei cá hoje, eu não ouvi nenhuma palavra que é pá, aquela coisa, tua comida esperava-te ontem, ou qualquer coisa assim, com vezes quando apanha-me noutros lugares, quando prometeu que vim, pronto, e cheguei cá hoje, com toda a simpatia, com toda aquela coisa.
0: E aqui é quase o único sítio onde encontras alguma ajuda?
3: Neste momento, eu não conheço mais nenhum sítio onde eu encontrei ajuda. Só este sítio. É aqui.
0: Sim.
3: Eu agradeço muito, muito esta gente que trabalha com colaboradores, sei lá.
0: Voluntários.
3: Voluntários. Não sei, eu não tenho outra maneira de agradecer a estas pessoas.
0: Sim.
2: Também Pedro encontra há vários anos um apoio social, alimentar, quase familiar, entre os tabuleiros e as marmitas no refeitório Rosália Rendu. A sua saúde frágil, marcada por problemas oncológicos, marca-lhe a debilidade na vida. Mas alimentos todos precisamos de ingerir diariamente, mas também doses de dignidade e humanidade.
4: Eu cheguei cá através de... foi da assistência social, não foi falar com o Irmão Alzira. Estava a passar umas dificuldades, estava desempregado, tinha adoecido, ia ser operado a um cancro, portanto tinha deixado de trabalhar e estava com dificuldades porque não tinha hipótese de me formar, não tinha idade e a assistência social falou-me aqui no refeitório.
0: Sim.
4: Eu primeiro andei por também numa igreja ali no Campo Grande e eles davam umas refeições para levar para casa e isso, mas depois pararam. Portanto, não faço ideia, tinha que procurar qualquer coisa.
0: Sim. Há quanto tempo é que vem cá?
4: Já há uns anos. Porque entretanto eu fui operado, mas tenho que continuar com os problemas. Continuo com os problemas de saúde. Continua difícil.
0: Sim.
4: E com a idade cada vez é mais difícil.
0: Sim.
4: Depois arranjar um trabalho.
0: Sim, e a alimentação é fundamental para uma pessoa conseguir viver.
4: Pois, exato. Isso, pode tentar viver de uma chance e uma espécie de fruta, mas não chega. Que venho aqui a almoçar todos os dias, não é? Tirando os fins de semana, e levo também umas coisas para o jantar.
0: Sim. E aqui encontro uma alimentação juntamente com um sorriso, com...
4: Exato.
0: Pedro, como estás? Exato. Pedro, o que é que precisas? Pedro, para onde é que vais? Ou como é que foi o teu dia ontem?
4: Exato. Aos poucos fui conhecendo as pessoas. Eu gosto bastante das pessoas aqui, não só da irmã, como de voluntários. Já estive também aqui a fazer, durante algum tempo, voluntariado também.
0: Porquê é que sentiu que poderia fazer aqui voluntariado?
4: Porque achei interessante, quer dizer, porque no fundo estamos a ajudar pessoas como eu, que precisa, que estão a precisar. E pronto, acho que é um trabalho. Sim. Muito interessante.
0: Sim.
4: E importante.
0: Este é um espaço que... de alguma forma, respeita o seu espaço também.
4: Ah, sim, sem dúvida.
0: É uma resposta gratuita e acolhedora.
4: Exato. Aliás, vê-se as pessoas que vêm aqui, pessoas de vários muçulmanos, católicos, africanos, europeus, asiáticos.
2: Desde 2018 que a irmã Alzira Santos abre e fecha a porta do refeitório Rosália Rendu. De manhã à noite, para cozinhar alimentos, conta com a ajuda de cerca de 25 voluntários. E para fechar a porta, depois da recolha, entre os parceiros que entregam excedentes alimentares a quem mais precisa. Atrás de cada tabuleiro de comida ou de um cabaz estão histórias de vida, tantas vezes caladas, porque a língua, a vergonha ou a reserva pessoal não as deixam partilhar. Acompanhar é o verbo que a religiosa vicentina mais formula neste encontro com a

0: assistência social, telefonam-lhe se posso dar apoio, tento, outros por outras entidades, outros vêm aqui diretamente, se é possível. Está bem que alguns é temporariamente, 2 meses, meio ano, isto ou aquilo, outros não, outros a gente vê que é ano após ano, ano após ano, e não conseguem sair dessa situação. Para poder essas pessoas sair dessa situação, era preciso um acompanhamento total. Sair dessa situação, isto é, as famílias por vezes sair da pobreza, é preciso acompanhá-los constantemente. E para isso, acompanhar essas pessoas é preciso uma organização muito grande. Não é só assistentes sociais, não é isto ou aquilo. Tem que se mesmo ir ao terreno, tem que se mesmo estar com as pessoas, ajudar as pessoas a se organizarem. Porque eu vejo famílias estruturadas em todo o sentido, não mandar as crianças à escola quando devem, não ter a higiene, cuidado com as crianças se comerem comem, se não comerem não comem, se comerem apenas uma sandes é uma sandes, sopa porque não gosta da sopa não come, é umas coisas estruturadas terrivelmente, era preciso um acompanhamento constante,
1: sim,
0: seguido.
1: Sim. Que local é este do refeitório Rosália Rendu?
0: A tentar acolher aqueles mais necessitados, porque era uma resposta que tinha atrás, dar resposta às pessoas mais vulneráveis, no sentido de ser os mais carenciados, em especial os que vinham de fora, que não tinham onde mais se aveirarem, então aveiravam-se esta casa desde 2004.
1: 2004. Portanto, em 2005 surge uma resposta organizada a partir de uma realidade que já sentiam, uma procura de pessoas fragilizadas.
0: Sim.
1: E que quadro de fragilidade é esse?
0: São tantos. É fragilidade a todo sentido, a nível alimentação, vestuário, compreensão, acolhimento, a solidão que existe e por vezes que até é transformada, mesmo sem ela ser, em discriminação, porque não é discriminação, porque se eu não falo a língua de um determinado elemento, pensa que eu não dou atenção, não estou a dar atenção, e assim, isso é quase que a todo nível. É a nível, nós dizíamos para comer, todos não sabemos o que é. Mas estas restrições alimentares que hoje temos, de várias situações, de várias nacionalidades, as pessoas, quando se sentem que alguém pode dar apoio, entendem que o apoio não é aquilo que eles querem, não é aquilo que as instituições ou que as pessoas podem, é aquilo que eles querem. Aí é que está o problema por vezes.
1: Em 2005, quando o refeitório Rosália Rendu se estruturou, tinha localizado num outro sítio, aqui no Campo Grande, que realidade é que vos chegava?
0: As pessoas portuguesas já estavam mais ou menos inscritas. Depois aparecemos todas em outra situação. Situação de pessoas refugiadas, pessoas que estavam a tratar de documentação, mas alguns refugiados que nem sequer querem dizer o nome, com medo de ser apanhados. E também uma das coisas que eu sei que chegava aqui eram pessoas que era do passo a palavra, porque eu não tenho uma alimentação e tenho a dó de mim, mas dó como? Não explicam como. As pessoas, nós sabemos estas pessoas que não estão legais, por vezes têm medo de alguma coisa.
1: Alguma que referência que se tenha?
0: Caia sobre elas. Até que tivemos cá uma irmã, que estava cá conosco do Brasil, e ela dedicou-se a dar aulas a quem queria. E ela dava aulas português, não sei se 2 horas sequer, alguns. Nessa altura.
1: E isso permitia, de alguma forma, acompanhar mais a vida das pessoas e não ser apenas, sim, uma resposta pontual?
0: Acompanhar, mas nós temos esta história que ainda hoje é. Podem-me acompanhar até daqui para aqui, não. Mas eu não digo que sejam todos assim, porque tenho aqui uma senhora da Nigéria, não fala português, não come carne de porco, tem 3 filhos, vamos cá comer para ela e para os filhos. Vai procurar alguém que fale qualquer coisa que ela entenda para exprimir que precisa disso, ou precisa, se é possível ou se não é possível, uma pessoa é

0: Berta e é da Nigéria.
1: Sim.
0: E não tem muita idade, tem 37 anos, com três filhos.
1: A comida, a alimentação é fundamental para a subsistência da pessoa no dia a dia, mas ela não vive apenas da alimentação, ela precisa de roupa, precisa de alojamento, em princípio precisará de um projeto de vida se quiser manter no nosso país. Como é que consegue ir fazendo esse acompanhamento, sabendo que aqui o refeitório é um apoio pontual? Que em algumas situações se vai estendendo ao longo de mais tempo, mas sabendo que a alimentação é apenas um apoio pontual.
0: Sim, é assim. Também estamos a lutar para que realmente aconteça o que tínhamos antes do Covid, terem pelo menos direito a um banho por semana e lavarem a roupa e secarem aqui. Tudo isso. Essas pessoas precisam de uma casa, precisam de ter uma vida estruturada, um projeto de vida. Aí está a primeira realidade. Mas eu só posso ajudar uma pessoa dessas se ela mesmo estiver interessada. Porque por vezes essa pessoa, até que ponto é que mostra esse interesse? E depois é assim, para eu ajudar essa pessoa a ter um projeto de vida, eu tenho que a acompanhar constantemente, porque nós sabemos que qualquer um destes refugiados, ou os que se vai tratar da documentação, se fica mais para o final, a mentalidade dele é sou discriminada. Ao passo que se está um voluntário a acompanhá-lo, vai se equilibrando. Mas eu preciso saber quem acompanha. E também quem está a tratar dessa documentação, também ter a consciência disso.
1: E sinto que faltam essas respostas na sociedade portuguesa para acompanhar.
0: Muita, há muita, muita falta disso. Agora dizendo assim, eles não se deixam acompanhar, não deixam, porque eles também se sentem reprimidos. Que eu não vejo que isso seja uma represália para eles, mas que eles se sentem. E aí vem a situação de constantemente ser, somos discriminados. Mas discriminados em quê? Ai, os portugueses são racistas. Em quê? Não.
1: Quantas pessoas acompanham aqui no refeitório, irmã?
0: Agora estamos a dar refeições à volta de 45. Já éramos 55. Com este tempo de férias, eles dispersam-se uns para cada lado. E temos que saber se são pessoas estruturadas, organizadas. E estamos na volta de 40, 45, já na altura do Natal chegámos a receber 60, porque não os deixámos entrar todos juntos por causa de não haver confusão entre um 10, mais 10, vão começando, se vão servindo. E quando chegarem a entrar ao meio-dia e meio, os últimos, os primeiros já, eles comem rápido e
1: E
0: saem.
1: vão embora, sim.
0: Poucos é que carregam os telemóveis e vão embora.
1: Sim.
0: Porque por vezes até mesmo entre eles há poucos diálogos, pouco. Agora estamos a tentar ver se conseguimos que algum diálogo comece a dialogar qualquer coisa, mas não é fácil.
1: Sim. Cerca de 45 refeições aqui, mas dão comida também
0: Para o
1: para
0: jantar,
1: pessoas de
0: para o
1: fora.
0: jantar, isso,
1: Quem vem
0: os que
1: buscar o
0: vêm comer,
1: almoço?
0: os que vêm almoçar.
1: Quem vem buscar o almoço leva jantar?
0: Leva, só se não quiser ou tiver alguma. Leva jantar, leva lanche, leva pão se quiser para o outro dia para o pequeno almoço. Mas depois temos as famílias, que tentamos acolher as famílias mais cedo, por volta entre as 11 e o meio-dia, que é por causa de não interferir uma coisa com a outra. Ou damos apoio às famílias ou damos apoio aos utentes.
1: Também para respeitar o anonimato e a situação particular de cada um.
0: Cada um, exatamente, porque cada um tem as suas resistências.
1: O Papa Leão XIV, nesta mensagem que escreve para este próximo Dia Mundial do Migrante e Refugiado, ele diz que ele pede uma responsabilidade de todos. Este refeitório é um bocadinho dessa
0: Sim,
1: responsabilidade
0: sim,
1: partilhada.
0: sim. E o que eu sinto uma responsabilidade na maior é na abordagem que ele faz aos menores, aos mais vulneráveis, às crianças.
1: A mensagem tem como título Mesmo um só destes pequeninos.
0: Sim, porque assim, eu vejo que às vezes preocupo muito com as famílias em pôr leite, pôr outras coisas para fazer santos e assim, mas a minha preocupação realmente, mas também é o que o Papa diz, é acolher um desses mais pequeninos, mas acolher a segunda cultura deles. Eles têm que ser inseridos na nossa cultura, mas com muito tempo de avanço.
1: O que é que, como religiosa, sente que vai conseguindo concretizar aqui está aqui desde 2018. Este é um trabalho que o ocupa e que lhe ocupa os dias, que lhe ocupa o coração. Como é que vai sentindo que a sua vocação enquanto religiosa vicentina, filha da caridade, se concretiza aqui?
0: Assim, aqui neste serviço é uma doação total. Agora, não posso dizer que é uma doação total, 100%, porque eu gostava de poder muito mais, num bom sentido. Se calhar ajudar só 10 e fosse bem ajudados nessa estrutura que vemos para trás. Acho que é um projeto que se abraça muito grande, que não temos braços para ele, mas que deseja sempre muito mais e é preciso sempre muito mais.
1: Há pessoas que se aproximam aqui do refeitório e que depois conseguem reconstruir a sua vida.
0: Uma família que não, marroquinos não tinham filhos, adotaram um casal. Ora, viveram cá para Portugal sem nada, com muitos problemas. Tiveram à mercê de um lado e do outro, andaram de casa em casa. Foram postos fora de certas casas porque não tinham as condições necessárias. Por vezes era um aumento, fazia-se aumentos de renda sem eles ter condições, não tinham trabalho. A senhora dedicou-se a muita coisa. Ela dedicou-se a fazer bolos para fora, a fazer salgados para fora. Alguns voluntários tentaram ajudá-la a expor esses salgados, esses bolos para abrir contas. Hoje estão numa vida normal. A senhora já trabalhou num hotel 3 anos. A língua dificultava-lhe muito, mas ela tinha muita força disso, trabalhava no hotel. Agora está a trabalhar numa casa, como dona de casa, a fazer o serviço normal todo, uma dona de casa. O filho já está no 2º ano da faculdade, a filha tem 16 anos, também está a desenvolver muito bem, sabem muito bem português, os miúdos, desenvolvem muito bem. E cada vez que eu encontro essa família é uma alegria, porque eles sentem o carinho, mesmo não serem da nossa religião, da nossa crença, o que nós lutamos por eles e que ainda hoje vamos lutando. Vou quando os encontro, digo, então o que é que precisa agora, o que é que não precisa, venha lá a casa.
1: Este espaço é um espaço que procura também dignificar quem vem aqui comer. Todos.
0: Sim, porque nós, enquanto não tínhamos este espaço e com a situação do Covid, dávamos o comer nos descartáveis. Um comia debaixo da árvore, outro comia em pé, outro comia encostado a uma parede. E isso era uma falta de dignidade daquele ser humano, era um ser humano assim mais à parte. E eu acho que estes que vêm cá comer, que sente-se, ao menos agora estou, foi uma mais-valia muito grande, sem preço, a pessoa poder ter o conforto de sentar, comer com as mãos lavadas, escolher entre aquilo que há, o que querem comer, acho que isso foi uma riqueza muito grande, a meu sentir, para com essas pessoas.
2: Segunda-feira, dia 27, a Igreja Católica assinala o Dia Mundial do Migrante e do Refugiado, uma realidade que procuramos trazer-lhe aqui através do serviço e apoio social que o Refeitório Rosália Rendu das Irmãs Vicentinas realiza em Lisboa. O Papa Leão XIV centrou os seus apelos na dignidade dos mais pequenos, nas crianças envolvidas na experiência da migração e da fuga. Nesta mensagem, deixa um desafio. A responsabilidade é de todos. No portal de informação agência.eclesia.pt encontra mais informação sobre este tema e todos os conteúdos que levamos até si, seja aqui na RTP Antena 1, como também aqueles que preparamos e são emitidos na RTP2. Continuamos consigo mais uns minutos aqui neste sábado de manhã. O programa da Igreja Católica recebe agora o Padre Manuel Barbosa, ele que traz consigo algumas reflexões provocadas pelas leituras que este fim de semana se pode escutar na Eucaristia.
3: A liturgia da palavra do 26º Domingo Tempo Comum deixa claro que Deus chama todos os homens e mulheres a empenhar-se na construção de um mundo novo de justiça e de paz, sonhado por Deus para nós. Diante dessa proposta, podemos assumir duas atitudes: ou dizer sim a Deus, colaborando com Ele, ou escolher caminhos de egoísmo, de comodismo, de isolamento, demitindo-nos do compromisso que Deus nos pede. Olhemos mais de perto o Evangelho de hoje. A parábola dos dois filhos ilustra duas atitudes diversas diante dos desafios e das propostas de Deus. O primeiro filho foi convidado pelo pai a trabalhar na vinha. A sua primeira resposta foi negativa, não quero. Mas acabou por reconsiderar e por ir trabalhar na vinha. O segundo filho respondeu, vou sim, senhor. Mas acabou por não ir trabalhar na vinha. E segue-se a questão posta por Jesus. Qual dos dois fez a vontade do Pai? Diante do chamamento de Deus, há dois tipos de resposta. Há aqueles que escutam o chamamento de Deus, mas não são capazes de vencer o imobilismo, a preguiça, o comodismo, o egoísmo, a indiferença. E não vão trabalhar para a vinha, mesmo que tenham dito sim a Deus e até são batizados. E há aqueles que acolhem o chamamento de Deus e que respondem de forma generosa. O que significa exatamente dizer sim a Deus? É ser batizado ou crismado? É casar na igreja? É fazer parte de uma confraria qualquer da paróquia? É fazer parte da equipa que gera a fábrica da igreja? É ter feito votos num qualquer instituto religioso? É ir todos os dias à missa e rezar diariamente a liturgia das horas? Na parábola apresentada por Jesus, não chega a dizer um sim inicial a Deus. Mas é preciso que a sim inicial se confirme depois num verdadeiro empenho na vinha do Senhor. Ou seja, não bastam palavras e declarações de boas intenções. É preciso viver dia a dia os valores do Evangelho. Seguir Jesus nesse caminho de amor e de entrega que Ele percorreu, construindo, com gestos concretos, um mundo de justiça, de bondade, de solidariedade, de perdão, de paz. É fácil fazer belas promessas e proferir belas declarações. O que conta são os atos. Muitas vezes exprimimos a Deus a nossa confiança através de uma bela profissão de fé. Muitas vezes reafirmamos-lhe o nosso amor através de belas orações. Mas Ele espera que lhe manifestemos esta confiança e este amor. Não basta dizer os atos de fé, de esperança e de caridade. É preciso pôr em ação a nossa fé, a nossa esperança e a nossa caridade. Assim, seremos verdadeiros praticantes, pondo em prática o que ouvimos na palavra e vivemos na Eucaristia. Isso é dizer sim a Deus. Quase a iniciar-se o mês de outubro, mês missionário, procuremos renovar o nosso sim a Deus, a nível pessoal e comunitário, na missão que somos ao serviço da vida da Igreja.
2: A reflexão do Padre Manuel Barbosa encerra o programa Eclésia aqui ao sábado de manhã. Antes, recordo-lhe os locais onde pode encontrar esta reflexão aqui partilhada no programa Eclésia. Procure a página da internet da Conferência Episcopal Portuguesa e também o portal da internet dos Dionianos em dionianos.org. Tempo para nos despedirmos. Amanhã o jornalista Otávio Carmo abre a via para lhe dar os bons dias quando for bem cedo aqui na RTP Antena 1 pelas 6 horas. Eu sou Lígia Silveira, desejamos-lhe um excelente sábado, um ótimo fim de semana. Até amanhã, se Deus quiser.

0: Assalamu alaikum wa rahmatullahi wa barakatuh. Que a paz e as bênçãos de Deus estejam com todos nós. Meu nome é Abdul Razak Siku e estou aqui para apresentar mais um programa, A Fé dos Homens. Tenho comigo o Sheikh Munir, a quem hoje eu pergunto o seguinte. Sheikh Munir, o que é a língua árabe? Quem são os falantes da língua árabe? E o que podemos falar acerca dos árabes?
1: Bismillahirrahmanirrahim. É uma pergunta interessante quando nós queremos saber sobre quem são os árabes, qual é a língua que eles falam e o que é a língua árabe. Portanto, só para ficarmos com uma ideia, atualmente há aproximadamente 400 milhões falantes da língua árabe. É a quinta língua mais falada. Portanto, isto é em termos geográficos. A língua árabe foi abençoada com aquilo que nós chamamos de revelação do Sagrado Alcorão. É um livro sagrado para os muçulmanos, que foi revelado todo ele em árabe, Fusha, o clássico, podemos dizer assim. Sendo um livro sagrado dos muçulmanos e sendo o código de vida para os muçulmanos, portanto, o árabe acaba por ser a língua litúrgica, a língua sagrada dos muçulmanos. Portanto, de um lado nós temos pessoas que falam árabe, que são, como eu disse, 400 milhões, mas do outro lado nós temos muçulmanos que têm que ler o Sagrado Alcorão em árabe. Infelizmente podem não perceber, porque nem todos os árabes são muçulmanos e nem todos os muçulmanos são árabes, mas nós já iremos aí. Atualmente há aproximadamente 1.9 bilhões de muçulmanos que leiam o Alcorão, como eu disse, em árabe. Todos eles podem não perceber o que estão a ler, mas a leitura nas orações, a leitura do Alcorão nas orações é obrigatório e tem que ser em árabe. Árabe é uma língua, árabe é um povo, esse povo fala a sua língua, que é a língua árabe, que é uma língua que não tem letras maiúsculas nem minúsculas. O alfabeto árabe tem 28 letras, tem 14 pronomes pessoais. Aliás, o árabe orgulha-se da língua, o árabe, eu não estou a falar aqui do muçulmano, estou a falar aqui de um árabe. Pode até não ser muçulmano, pode até ser. Orgulha-se da língua, é a língua mais eloquente. 14 pronomes pessoais, e uma palavra tem muitas outras palavras sinónimas para dizer a mesma coisa. Portanto, isto é para nós vermos a amplitude e a forma como o árabe é utilizada e como ela é expressada. Como eu disse, temos palavras que têm mais que um significado, mas isto nas outras línguas também é comum e é normal. E às vezes o significado é exatamente oposto, ou completamente diferente. Mas como eu disse que é uma língua muito eloquente, tem uma amplitude enorme, e há palavras que nós não conseguimos traduzi-las para outra língua, seja para o português, ou para o inglês, ou para outra língua não árabe. Então o árabe orgulha-se da língua. A expressão que um árabe utiliza para um não árabe, para um estrangeiro, melhor assim, nós, em português, utilizamos o termo estrangeiro para aquele que é estranho a nós. O árabe utiliza para um não-árabe de a'ajam. Essa expressão a'ajam significa mudo. Isso quer dizer que um não-árabe não sabe falar. Não é literalmente que não saiba falar. Claro que sabe falar. Mas o árabe é uma língua tão eloquente que orgulha-se de si, da língua, e que considera os outros como mudo. É claro que, quando se escreve a palavra ajam, não se traduz à letra, que significa mudo, mas sim estrangeiro. E também há países que utilizam khariji. Kharij vem da palavra kharuj, que significa fora. Portanto, é um de fora, não é um de dentro. Portanto, é uma língua muito ampla, é uma língua muito vasta, é uma língua que se fala, é uma língua viva, é uma língua viva. Pode haver países com ligeiramente o dialeto ser diferente ou o sotaque ser diferente e terem alguns outros dialetos, por exemplo, em alguns países árabes, mas o Fusha, o clássico, o corânico, é ensinado e é falado. É claro que há países onde o árabe fala-se com mais fluidez, o árabe clássico fala-se com mais fluidez e mais compreensivo do que há países em que mistura-se outros dialetos ou a própria o próprio sotaque é diferente e vão incluindo novas palavras. Agora, como eu disse, que há palavras que é difícil nós traduzirmos. E nós em português temos muitas palavras de origem árabe. Quase todas que começam com al, né? Qualquer palavra que começa com al, ou uma boa parte das palavras que começam com al, é de origem árabe. Temos al-maghrib, al-garve, al-ma'ida, al-qantara e por aí fora. Nós temos a palavra Deus em árabe, que é Allah, A-L-L-A-H. Esta é a forma mais correta de nós escrevermos a palavra Deus em árabe, se queremos utilizar essa expressão. Para finalizarmos, quando nós traduzimos, por exemplo, a palavra Allah, Deus único, porque a palavra Deus pode ter plural, deuses, D com D maiúsculo, D com D minúsculo, mas a palavra Allah em árabe é a única que não tem plural nem sinónimo.
2: Já agora, Sheikh Munir, qual
0: o significado da palavra akhlaq?
1: É uma pergunta pertinente. É claro que o Islão enfatiza imenso na nossa conduta e no nosso caráter. Para todos os muçulmanos, a vida do profeta, o exemplo do profeta, é o modelo do profeta Muhammad, sallallahu alaihi wa sallam, do profeta Maomé, que a paz esteja com ele. E há vários exemplos na sua vida, mesmo antes de receber a revelação, isto é, mesmo antes de atingir os 40 anos, foi quando o profeta recebe a primeira revelação. Há um versículo que diz, وَإِنَّكَ لَعَلَىٰ خُلُقٍ عَظِيمٍ. Ó Muhammad, sem dúvida que o teu caráter, a tua conduta, خُلُقٍ عَظِيمٍ, é dos melhores. No entanto, ele demonstrou no seu dia-a-dia, com as pessoas que o aceitaram e com aqueles que o rejeitaram. Nós não convivemos sozinhos. O ser humano não consegue conviver sozinho. Portanto, precisa de estar na sociedade, precisa se integrar com a sua família, com os seus amigos, com os seus colegas, com os seus vizinhos. E é muito importante os muçulmanos terem a noção de que a conduta, o caráter, não pode ter um rótulo de religião. Isto é, a pessoa não pode usar a sua religiosidade como um escudo para o seu caráter. Porque há muitas pessoas que não são crentes, mas têm a sua conduta, o seu caráter exemplar. Tão exemplar que tomara que muitos crentes, porque a crença, todas elas, enfatiza para o ser humano ser o melhor, ou tentar ser o melhor. E o tentar ser melhor é, ao conviver com o seu próximo, ser o melhor, tentar ajudar, criar aproximação. Se não for possível ajudar, não incomoda. Portanto, se não tem capacidade de elogiar, também não difama, não calunia, não inventa histórias. E é muito importante, independentemente da crença que a pessoa tenha, há que respeitar a crença, há que respeitar a cultura, há que respeitar as tradições, desde que sejam tradições universais ou desde que sejam a prática de uma tradição que não incomoda a si e nem incomoda os outros, que é muito importante as pessoas também terem essa noção, porque eu não vou pôr em prática uma tradição, uma prática cultural que incomoda a pessoa e que também incomoda os que estão mais próximos. E se nós formos ver no nosso dia-a-dia, o exemplo começa-se em casa. Nós temos que tentar, nós os pais temos que tentar ser exemplares para com os nossos filhos, porque eles olham para nós como um espelho. Se nós soubermos respeitar, eles irão aprender o que é o respeito. Se soubermos respeitar as outras crenças, eles também irão respeitar as outras crenças, as outras etnias. Não irão criar qualquer tipo de discriminação racial. Se nós ensinarmos a serem pacíficos, eles irão ser. No entanto, acontece que o Islão, quando é demonstrado, infelizmente, há muçulmanos que o caráter deles tem que ser corrigido. Mas também, isto, a culpa não é do Islão. Portanto, eu confesso que todas as religiões enfatizam o quê? Sermos o melhor e tentar dar o melhor ao seu próximo. Portanto, isto é o que nós falamos em termos de caráter. O profeta sallallahu alaihi wasallam disse, há um dizer do profeta, portanto, ele diz o seguinte: nenhum crente é crente. Nenhum crente é crente. Se ele não desejar ao outro o que deseja para si mesmo. Portanto, eu antes de oferecer algo, dar algo como caridade ou como uma ajuda, eu tenho que ver o que eu estou a dar. Será que eu irei ou iria gostar de receber o mesmo? Se a resposta for positiva, então oferece e dá. Aquilo que você mais gosta é que nós devemos oferecer e dar. E não aquilo que nós não gostamos ou aquilo que nós consideramos lixo. E o caráter, ou a conduta, ou a akhlaq, não é só dentro dos lugares sagrados, seja mesquita, seja igreja, seja sinagoga, seja templo, seja o que for, mas sim no nosso dia-a-dia, na rua, no nosso trabalho, nas nossas casas, onde a pessoa estiver. وَمَا عَلَيْنَا إِلَّا الْبَلَاغُ الْمُبِينَ.
0: Muito obrigado, Chico Munir. Chegamos ao fim de mais uma emissão do programa A Fé dos Homens. Meu nome é Abdulrazak Sico e estarei consigo no próximo programa, se Deus quiser. Até lá, que a paz e as bênçãos de Deus estejam com todos nós.

0: Muito bom dia, são 7 horas em Portugal Continental e na Madeira, 6 horas nos Açores. Em destaque nesta edição.
1: O Irão chegou-se à frente com uma proposta para reabrir em 7 dias o Estreito de Hormuz, mas nas últimas horas o presidente dos Estados Unidos terá rejeitado o acordo. Lula da Silva apertou o cerco às apostas no Brasil, foram proibidas e os clubes temem pelos patrocínios. E agora, a receita de um creme vegetal caseiro.
2: 20 gramas de óleo de girassol, 20 gramas de gordura de coco que temos de aquecer, uma gema de ovo, um limão, água e sal.
1: Tomou nota? Se não tomou, já voltamos à receita deste mini-chef na Noite Europeia dos Investigadores.
0: Notícias, edição do jornalista Gonçalo Costa Martins.
1: Donald Trump terá rejeitado a proposta do Irão para reabrir o Estreito de Hormuz em 7 dias. A notícia foi avançada pelo Wall Street Journal, que cita oficiais norte-americanos. O jornal acrescenta que o presidente dos Estados Unidos considera provável voltar aos bombardeamentos no Irão depois das eleições intercalares de novembro. Nas Nações Unidas, os iranianos apresentaram uma proposta aos Estados Unidos, propõem reabrir o Estreito de Hormuz, também retomar as negociações do programa nuclear, mas há condições. Se os Estados Unidos suspendessem as sanções ao petróleo e se levantassem o bloqueio naval, proposta negada por Trump, segundo o Wall Street Journal, o Irão aguarda agora uma resposta oficial. No Médio Oriente, a noite foi também marcada pela passagem de 2 mísseis balísticos e 2 drones lançados pelos Houthis em direção à Arábia Saudita, mas foram interceptados. Mais do que o número de turistas, é preciso olhar para quem gasta mais. O presidente da Confederação do Turismo de Portugal considera que deve haver uma aposta nos visitantes com maior poder de compra. Embora defenda que o setor está de boa saúde, Francisco Calheiros reconhece que há um abrandamento no crescimento, aponta que é a altura de mudar a prioridade.
3: Não é o número de turistas e o número de dormidas que deve ser a nossa principal prioridade. Nossa principal prioridade deve ser a criação de valor, ou seja, o mesmo turista, e deu um brilhante exemplo, Estados Unidos, Canadá, podemos acrescentar Brasil, Polónia, Coreia, são tudo turistas que toda a gente quer, porque por um lado fazem mais pernoitas e por outro lado gastam mais. E portanto é nessa senda que nós temos que ir procurar, e de facto o caso que temos neste momento, estamos com 1,5% de crescimento em turistas, mais 4% em valor é importante. Mas além disso, isto não é só a questão do valor, há um aumento de preço, porque há um aumento dos custos de produção.
1: Esse aumento reflete-se também no número de turistas, considera Francisco Calheiros, entrevistado pela agência Lusa. O número de dormidas aumentou 1,5% até julho, como ouvimos, em relação ao mesmo período do ano passado, mas o presidente da Confederação do Turismo de Portugal considera que é preciso focar na criação de valor. Em contagem decrescente para as eleições no Brasil, o presidente Lula da Silva proibiu casinos online e as apostas desportivas no país, defende que é uma medida drástica a pensar nas famílias. Um tema que promete aquecer a campanha no país, como nos conta o correspondente da Antena 1 no Brasil, Daniel Catalão.
4: É uma ofensiva sem precedentes contra as apostas online e os casinos virtuais conhecidos no Brasil por bets. A medida de emergência entrou em vigor de imediato. Foi justificada por Lula da Silva com o vício que virou epidemia.
5: A pessoa pensa que vai ganhar e a pessoa vai apostando e vai apostando. Daqui a pouco a pessoa deve o que não tem. Eu conheci uma mãe que um filho de 26 anos se enforcou porque estava devendo.
4: As apostas online já drenaram mais de 10 mil milhões de euros do orçamento das famílias mais vulneráveis. O presidente do Brasil diz que a medida é como retirar um cancro.
5: Então eu tomei a decisão de tomar uma medida dura e drástica necessária. Isso é como um câncer. Ou a gente tira o tumor, ou esse tumor vai matar a gente. É isso.
4: A partir de agora, quem explorar sites de apostas arrisca 4 a 6 anos de prisão efetiva e quem as promover e publicitar pode ir 4 anos para a cadeia. O calendário de desmantelamento é apertado. Os utilizadores têm até 5 de outubro para retirar o dinheiro das contas virtuais. No dia seguinte, os sites saem do ar. A medida bateu com estrondo nos clubes de futebol, que são patrocinados por estas plataformas, mas Lula não se comove.
5: Os times precisam respeitar o torcedor. O torcedor pobre faz um sacrifício, compra a entrada, vai no estádio, compra a camisa do time para ele, para o filho dele, para a mulher dele, para a filha dele, está pagando o time. E ainda o time acha que é o torcedor que tem que se viciar em jogo para dar dinheiro para o time para pagar o salário caro.
4: As empresas de apostas já anunciaram que vão recorrer aos tribunais e poderão mesmo tentar impugnar a medida junto do Tribunal Superior Eleitoral, uma vez que o anúncio foi feito em período de campanha a uma semana das eleições.
1: Promete gerar polémica a proibição das apostas. O Congresso Brasileiro terá 120 dias para se pronunciar, mas a medida já foi assinada. Ver a ciência nos detalhes do dia-a-dia, em várias cidades do país, a Noite Europeia dos Investigadores voltou a cumprir esse objetivo. Uma noite que juntou adultos e jovens à volta de muitas experiências, por exemplo, com azeite ou de um creme vegetal. Tome nota, se quiser, dos ingredientes que a repórter Cláudia Godinho ouviu esta noite em Lisboa, junto das crianças, algumas que já conheciam esta iniciativa.
6: Diogo Bento, de 10 anos, é já a presença assídua na Noite Europeia dos Investigadores.
7: Costumo vir todos os anos, às vezes com amigos, às vezes só com os meus pais.
6: E é entre a ciência que gosta de estar.
7: Sempre gostei de ciências, eu quero ser cientista, em princípio ou na física ou na química.
6: Diogo saiu desta noite a saber ainda mais.
7: Aprendi que consigo bater a velocidade de uma preguiça. Aprendi que se pode formar energia a partir de hidrogênio. Vi órgãos de peixes.
6: No pavilhão do conhecimento há investigadores de todas as idades que expõem os projetos e as experiências que desenvolvem. O Sérgio Ferreira ainda anda na escola e explica quais são os ingredientes em cima da mesa.
2: Temos 20 gramas de óleo de girassol, 20 gramas de gordura de coco que temos de aquecer, uma gema de ovo, um limão, água e sal.
6: E é a partir destes elementos e a partir da física e da química que eles transformam num creme vegetal caseiro. É a ciência a funcionar e são experiências como esta que o Sérgio faz na escola, no Clube de Ciência Viva.
2: Já estou desde o 5º ano, há 2 anos.
6: Vais querer continuar?
2: Sim, vou querer continuar, completamente.
6: Qual é assim a atividade ou a experiência mais interessante que já fizeste?
2: Sinceramente, foi a do azeite. Fizemos azeite artesanal. Foi muito engraçado.
6: A Noite Europeia dos Investigadores acontece por toda a Europa e traz a ciência para junto do público, explica Ivone Fachada, diretora da Ciência Viva.
8: E é muito interessante a ciência vir ao encontro das pessoas, onde as pessoas estão a jantar, a conviver e poderem ver a ciência em pequenas coisas do dia-a-dia e perceber, afinal, isto também se aplica à minha vida. Então, se calhar, é bom eu perceber para poder tomar decisões, mais uma vez, mais informadas e desenvolver este espírito crítico que, no fundo, é o que nos capacita para estarmos blindados contra a desinformação.
6: Uma noite repleta de conhecimento e ciência.
1: Braga, Coimbra, Évora, Lisboa e Porto foram algumas das cidades que receberam atividades desta Noite Europeia dos Investigadores. Terminamos com a vitória agridoce que a seleção francesa teve esta noite. A seleção que não pode contar com Kylian Mbappé nos próximos 3 jogos. Já deixou o estágio da seleção depois de se lesionar na vitória frente à Turquia por 1-0 na Liga das Nações. Mbappé ficou lesionado num tendão no joelho após marcar o golo da vitória. Uma estreia agridoce para o selecionador Zinedine Zidane. No outro jogo desta noite neste grupo, a Bélgica foi a Itália vencer por 2-0. Amanhã, a seleção portuguesa volta a jogar, já está na Noruega, com quem vai lutar pela liderança do grupo A4 na Liga das Nações.
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14: Bom dia, passam-se 10 minutos do 7. Bom fim de semana, está com a RTP Antena 1. A seguir, compacto José Caneias.
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14: Bom dia, bom sábado e bom fim de semana. Eu sou Miguel Freitas e agora apresento-lhe o compacto semanal com uma parte das conversas que aconteceram na rádio de segunda a sexta, entre as 5 e as 7 da manhã. A semana começou assim. Bom dia, Anita.
16: Olá, bom dia, Sr. Miguel.
14: Como
16: tudo
14: está?
16: Bem?
14: Está tudo bem?
16: Ai, já menos. Vou aqui já com o canelzito, ali de sair de Viseu, virada até ali a Espanha, Carregar uma carradinha e depois vamos ver. Até o Sr. Miguel, está tudo bem?
14: Está tudo bem, muito obrigado. Já não passava por aqui, estava aqui a olhar para as minhas notas há coisa de mais de 2 anos, se não estou...
16: Sim, sim, sim, eu até disse a ti. Nem nunca mais falei com a tia Noemi, nem nunca mais falei com o Sr. Miguel.
14: Esta semana é a oportunidade para falar comigo. Sim, esta semana é a oportunidade para falar comigo. Na próxima semana terá a oportunidade de falar com a Noémia. O José Candeias está a gozar as suas merecidas férias, porque já se sabe, isto é muito duro, não é? Acordar tão cedo. Por muito que digamos que... é uma questão de hábito. Está bem, mas os anos vão passando e a verdade é que custa sempre um bocadinho. O que nos...
16: O tempo está a passar muito, muito rápido, muito rápido.
14: É verdade. Mas o que nos alegra muito e nos dá energia e motivação é ter os ouvintes como a Anita aí desse lado, com boa disposição, cumprimentar-nos e sabemos que temos sempre alguém para quem estamos a falar. Isso é o mais importante. Senão, de outra forma, não faria qualquer tipo de sentido. Anita, portanto, hoje está a começar uma nova semana de trabalho. Disse-me a partir de Viseu, não é?
16: Sim, sim, da firma, da JLS.
14: Exato.
16: Que no dia 30 do mês que vem faz 23 anos que entrei ali para aquela firma.
14: Ah, foi anteontem?
16: É, pois. Não, foi só hoje. Às vezes andam lá uns colegas ditos assim novitos e eles dizem, já que andámos o tempo, eu não só andava 2 dias.
14: Ah, pois, está bem, está. A verdade é essa também. Nós, quando estamos numa empresa, vamos vendo gente a ir embora, não é? Por questões várias, mas naturalmente também por questões de idade, uma questão de ordem natural das coisas, não é? E vamos vendo, chegando também novos elementos para a nossa equipa e começamos a pensar assim, já passei por aqui alguma coisa, não é? Portanto, já cá estou há uns anos, já vi muita gente, já conheci muita gente.
16: Ui, muita mesmo.
14: Não é? Olhamos para trás e isto passou assim, num estalar de dedos.
16: Olha, eu hoje venho mais falar por causa de... Eu fui carregar ali à Finza, Madeira. Eu vou à Madeira à Finza e vou ao Grupo Sonai. Mas pronto, para mim é a Finza. É outra cambradagem, outras pessoas espetaculares. E o senhor que está lá na balança, ele esta semana está de manhã. E ele disse, Anita, nunca mais estou a ouvir. Até vais-me ouvir para a semana que eu vou-me levantar. E é para desejar um grande beijinho a eles, todos da Finza, os que lá estão cá na balança, estão lá no escritório, um beijinho grande para eles também, pronto, já liguei. É para ligar também, pronto, foi ontem a senhora da Ribeira ali na minha terra, foi lindíssima, e um beijinho grande também para elas todas, trabalharam muito, foi uma grande festa.
14: Ainda bem.
16: E olha, um beijinho para todos que falam na Anitta e que a Anitta nunca mais falou na Antena 1. O senhor Zeca, lá de Pinheiro de Ázere, também anda no lixo. E para todos muitos, para todos os camionistas, para as minhas amigas, para todos. E olha, também vou desejar um grande, mesmo de coração, mesmo, de coração aos bombeiros todos do mundo, não é só para uns, para todos, por eles acudirem ao que estava a passar ontem também ali perto da minha população, que tenham muita força e que o governo também que os ajude um bocado, que eu também já ajudei uma cooperação, eu. Mas pronto, não vou nomear o nome e tenho que ajudar outra vez mais um bocadinho, contribuir mais um bocadinho.
14: É bom haver gente como a Anitta, com gente boa e sempre disposta a ajudar, eu tenho certeza
16: disso. Eles também, claro. Aquela cooperação de bombeiros onde eu estou a ajudar, onde ajudei, eles também, chamaram-me lá, fui lá almoçar com eles, eles mostraram-me tudo, embora que eles haviam que já reformar aquilo, que aquilo está muito velhinho, mas pronto, não se pode. Mas são umas pessoas espetaculares também, gosto imenso deles. E gosto de todos os bombeiros, pronto. Eu sou de Santa Comba, também gosto dos bombeiros de Santa Comba. Mas os de Santa Comba são mais, pronto, já têm mais poder, já têm mais outras coisas que aqueles não têm, aqueles estão num sítio muito mau.
14: Mas há corporações que estão mais bem apetrechadas, não é? Portanto, a nível de meios. E às vezes, lá está, todos os que têm não são suficientes e daí tem que haver realmente a mobilização de várias corporações de vários pontos do país para esses incêndios que vão assolando o nosso Portugal. E a verdade é que estamos a atravessar novamente uma vaga de calor, não é? E os incêndios este fim de semana foi terrível. Como ainda agora falou a Anitta, alguns pontos do país mobilizaram centenas e centenas de bombeiros. Hoje, que é o Dia Mundial da Gratidão, vai daqui também o nosso muito obrigado a todos aqueles que cuidam de nós, também nesse aspecto, os bombeiros, não só a nível dos incêndios, porque lá está, lembramos-nos dos incêndios nesta altura do ano, mas o trabalho que fazem ao longo de todo o ano nas mais diversas áreas, de forma a poderem socorrer quem precisa. Vai daqui um grande abraço então para todos os bombeiros, para aqueles que a esta hora ainda não descansaram. E muitos deles encontram-se também em vigilância, não é? Para evitar que o pior aconteça. Anitta, vai um cumprimento para mais alguém?
16: Olha, é para deixar tudo de bom e muito obrigado por ter atendido a Anitta. Ali o senhor que me atende já me conhece. Hoje até me chamou outro nome. Tem que me dar amêndoas. Estou a brincar.
14: Ah, é?
16: Eu é que dava as amêndoas e chocolates a ele.
14: Não faça isso, que ele agora anda a ver se fica em forma. Informa.
16: Aí é.
14: Estou
16: então, pronto, está bem. Olha, pronto, desejar tudo de bom para todo mundo, já que é o dia da gratidão que eu também ouvi. Gratidão para todo mundo. Muita saúde, toda a gente se compreenda. Não vale a pena andar aí com isto e aquilo, porque a gente não vai levar nada para debaixo da terra. Vamos ficar cá, ficar tudo.
14: É verdade, olha.
16: Temos amiguinhos uns dos outros, como a Anitta é. A Anitta é muito amiga de ajudar o amigo.
14: Eu tenho
16: uma amiga que diz, Anitta, tu por seres boa demais, prejudicas-te a ti. Eu disse, deixa lá, fazer bem e não olhar a quem.
14: Isso é um preço duro de pagar, não é? Muitas das vezes pensamos nos outros sempre em primeiro, não é?
16: Eu penso, eu sou capaz de deixar de comer para dar a quem está a precisar mesmo. E essas pessoas que me estão a ouvir, se algumas estão a ouvir, sabem bem o que a Anitta é. Mas pronto, a Anitta vai ver se continua a andar aqui mais 3 anitos. Já chega.
14: Ah, é?
16: Já devia chegar, porque para mim já está. Já não preciso disso, Sr. Miguel. Porque pronto, o que eu já trabalhei, o que eu já ganhei e juntei, já chega.
14: Então e depois o que é que seria de nós se não apanhássemos em movimento a esta hora da manhã?
16: Olha, se calhar numa autocaravana.
14: Já percebi que está aí um plano em aberto, não é?
16: Sim, que as minhas amigas todas
14: estão a
16: vir comigo.
14: Ah, maravilha. Olha, tem-se visto cada vez mais nos últimos anos quem tem essa disponibilidade, não é? A vários níveis, para fazer esses. Ir à descoberta, não é? No fundo é quase ir sem destino, não é? Passear, pegar na caravana, na autocaravana. Própria ou emprestada ou alugada,
16: não,
14: seja
16: não,
14: de forma
16: emprestada
14: for.
16: Não, Sr. Miguel, emprestado não. Comprar. Também não, estão muito caras.
14: Claro, mas isso a longo prazo. Estamos a falar, não é? Há quem aproveite um fim de semana ou uma semana. Um fim de semana não dá para grande coisa, na verdade. Mas há quem aproveite uma semana de férias, por exemplo, para ir com uma autocaravana. Quem não a tem a título particular pode aproveitar para de alguém conhecido, alguém que possa emprestar. Ou, enfim. Muito
16: eu
14: bem.
16: Não, eu é comprar, quero ir até a Alemanha, a Holanda, onde eu tenho as minhas amigas também. Tenho muitas amigas espalhadas por aí além, já pronto, as pessoas da quase da minha idade também. E pronto, tenho as minhas primas, todas elas e amigas, que dizem que vão comigo. Pois vai ser, olha, vai ser uma caravana com 4 ou 5 amigas, vamos passear por aí além.
14: Anita, amigas, mas ponhas a trabalhar.
16: Ai não, elas não se importam. Oh, Anita, faz tudo.
14: A lavar a louça, a estender a roupa. Ai não, então é só passear, quer ver? Está bem, a boa da Anita leva-as a passear e depois elas não fazem nada, está bem, está. Vamos lá ver.
16: Ela tem que fazer assim, mas não é muito. Eu também faço, não há problema. Eu já conheço o trajeto, é assim.
14: Oh, Anita, temos que levar isto com boa disposição, com muita alegria.
16: Olha,
14: não é?
16: Tudo bom, tudo bom para vocês, para a Antena 1. E que sejam sempre assim também. E olha, ao menos a gente vamos aqui, olha, passando mais um bocadinho. Como eu agora, não é? Também me levantei mais cedo esta vez, por causa de ir descarregar, tenho que descarregar mais cedo. E assim a vida continua. E Deus queira que haja mais Anitas aí, porque a Anita daqui a pouco está a largar, e aquelas que fiquem, que também, já não vou passar o que a Anita passou. Porque eu fui a segunda mulher a tirar a carta de tesouro de articulados em Portugal. Uhum. Primeiro foi a Maria, depois fui eu. Mas agora não, agora é uma mordomia, agora é muito bom para os anos que eu já caí.
14: Anita, e que venham mais 2 ou 3, como disse, e depois então
16: sim,
14: venham esses passeios.
16: Sim, só 2 ou 3, só o senhor Miguel, chega, não quero mais.
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14: Francisco Pepe, Francisco, bom dia.
0: Bom dia, Sr. Miguel Freitas, como vai o Nico, está bom?
14: Eu vou, muito obrigado. E o Francisco, tudo bem?
0: Eu também. Estou aqui prontinho para ir começar uma caminhada, como é hábito, né? Uhum. Mas, entretanto, temos aqui uns assuntos. Faça favor.
14: Temos aqui uns assuntos. Vamos lá ver a ordem de trabalhos. Ora, vou só aqui lembrar, o Francisco Pepe, para quem não o conhece, liga de Almancil, está lá embaixo, no Algarve, não é?
0: Precisamente.
14: Boa terra. Ora bem, e hoje vai falar precisamente aqui do ano escolar, portanto, ou melhor, de um encontro escolar, não é?
0: Precisamente assim, Eduardo. O primeiro encontro escolar de... Há muitos de nós que nós estudamos há mais de 60 anos. Ei, é impressionante, não é?
14: Ainda nem tinham barba.
0: É verdade, nem por fazer-se, nem por desfazer.
14: Nada. Então diga lá, há mais de 60 anos que alguns não se veem, é isso?
0: É verdade, é uma coisa impressionante, até parece um pouco irreal, mas é verdade, nua e crua. Isto surgiu tudo de, aí há uns meses atrás, uns amigos de Almodóvar, que estão por lá, olha, um até está em Castro Verde, outro está em Almodóvar, outro está em Almancil, veja bem a diversidade, uhum. Existe desta gente toda para este país inteiro. E depois surgiu-nos, mas a gente, desde que saímos da escola, muitos de nós não nos vimos, era bom se a gente fizesse para aí um encontro de escola, pelo menos, olha, que seja o primeiro de muitos, ou não se sabe, nestas idades as coisas acontecem muito rapidamente.
14: É um ano de cada vez.
0: Pois, é precisamente assim que eu faço todos os dias. E de maneira que, então, pusemos mãos à obra, e cá temos andando, e agora no próximo sábado, temos então o tal almoço, que tem, pronto, são coisas que levam muito tempo, as pessoas estão espalhadas por muitos sítios mesmo, cada um tem as suas profissões. Mas muitos deles já desativados, já meio desativados, e de maneira que vamos até no próximo sábado fazer o tal almoço em Almodóvar, que é no restaurante da pizzaria, o forno.
14: Uhum.
0: Mas o mais interessante não é o almoço em si, longe

0: dizer, na certeza, comida todos têm em casa. Portanto, isto é uma forma das pessoas se encontrarem, não é?
1: Pois,
0: comida
1: pois.
0: Todos têm.
1: Claro.
0: O interessante é o nosso encontro. A gente, olha, até ainda há poucos dias aqui, queridos, uma coisa espetacular. Um grande amigo que eu procurei, eu sou muito persistente, devido à minha vida de viajante, sou muito persistente, porque um viajante para vender tem que ser persistente.
1: Claro.
0: E andei, perguntei para um senhor muito conhecido, é um Lobo, a gente só me lembro dele ali ao lado do banco da escola primária, e eu olhei, perguntei, era o senhor, portanto, que eu sei lá quando é o senhor, que eu procurava, mas como é que encontra este senhor? É o senhor Carlos Maria, o menino Carlos Maria, um homem muito inteligente, portanto, foi filho de um sacerdote, passou para um Lobo, né? E eu procurei, mas como é que é? Enquanto há 60 anos que não o vejo, e fui procurando para o Olé. Quando alguém me diz, quando eu falei, não sei o que era filho de um sacerdote, digo, calma, já sei quem, pode-se me ser. Olha, mas não é Carlos Maria, ele tem lá na sua placa de trabalho, que é advogado, tem lá Carlos Romba.
1: E bateu-lhe à porta.
0: E eu fiquei, mas é que o mais impressionante não foi isso. Depois de eu entrar para o escritório, depois de lá está com o que estivemos a falar, o senhor tomou certo já de vida, contei-lhe o meu. Pronto, estes 60 anos já se tiverem, quando ele disse, amigo Carlos, é se já não me recordo muito, porque a gente está bastante diferente um do outro, mas esse menino que vocês têm por trás da sua secretária, que tem a sua foto ao grande, esse menino é que eu conheço, ele conheceu o Carlinho, é o meu filho, tal qual, digo, pronto, isto é, está forte, sorrimos os dois, sabíamos perfeitamente aquilo que estávamos a dizer,
1: sim.
0: E de maneira que são estas coisas todas que nos vão surpreender, e que nos vão reavivar a memória agora neste próximo sábado, não é?
1: Então, Francisco, mas recorde-me lá, esse encontro vai acontecer sábado, como disse, em Almodóvar. Os contactos, como é que são feitos para se reunirem?
0: Olha, aqui já de memória, portanto, eu dou o meu, ponho aqui o meu, né? E depois eu já, portanto, tomei o 964,
1: uhum.
0: 296,
1: sim.
0: 444. Este é do Francisco Pérez. Então, outros depois eu farei.
1: Já que o está a dizer publicamente, eu aproveito para realçar. 964
0: 296 444.
1: É o número do Francisco Pepe para.
0: Esse é o meu qualquer assunto, embora eu já esteja a tratar tudo de telefonicamente, ainda ontem à noite estive a tratar, portanto, a confirmar o sim ou não, né? Porque isto. De um momento para o outro as coisas podem se mudar.
1: Claro,
0: né?
1: tem que se organizar também.
0: E como eu estive a fazer, e agora estou aqui a preparar para ir para mais uma das minhas caminhadas diárias, que isto é entre os 10 e os 17 km diários todos os dias.
1: E você deve estar aí lisinho, não?
0: Assim, normal.
1: Pronto, o chamado, né? Six-pack, não é?
0: É isso, né? Assim normal, mas pronto.
1: A sua barriga é uma tábua rasa.
0: E depois no caminho ainda aproveito para fazer uns vídeos falados, né? Olha, ainda há dias deu aí na Antena 1 um cheiro de um vídeo que eu fiz sobre passar uns vales, tipo valet na Suíça, né? Que eu até estava cheio de medo daquilo, mesmo fui filmando e depois mandei para os seus colegas, eles fizeram o objeto de passar aí durante algum tempo, aquilo realmente era um pouco assustador, eu já estava assim um bocado. Porque eu meto-me sempre, às vezes, eu gosto muito do imprevisível, não gosto da rotina, da teste de rotinas.
1: Gosta de ir à descoberta, às vezes até desviar-se um bocadinho do caminho normal,
0: e,
1: digamos assim.
0: Pois, e às vezes até encontrar o caminho normal, as coisas, olha-se para trás do ombro, olha-se para um lado, olha-se para o outro, e não é assim muito fácil.
1: Francisco, mas tudo com cuidado, que bem sabemos que às vezes também há acidentes que acontecem, infelizmente as pessoas,
0: claro.
1: a sua curiosidade leva-as a passarem um bocadinho da marca, não é? E depois, pronto, por isso, mas o Francisco já sei que é experiente, portanto, pois.
0: Já sou muitos anos a partir pedras, já sou muitos anos mesmo, ainda ontem dei aqui a conhecer, aí para o mundo inteiro, que isso, as pessoas já sei que têm clientes aí no mundo inteiro, não é? Dei aqui talvez o em Miguel, talvez, não sei se tomar aqui alguma vez, tenha dito-se naquele para Almacil, em direção à Quinta do Lago.
1: Sim, eu já passei por aí, sim.
0: Olha, existe aqui, portanto, a saída de Almacil para a Quinta do Lago, e a gente chama por rotundas, rotunda 1, rotunda 2, 3, 4 e 5, até lá embaixo do hotel da Quinta do Lago mesmo.
1: Uhum.
0: E passei aqui por um shopping que a maioria é desconhecido para a maioria dos portugueses, porque vai ali só aquelas pessoas muito vivas lá que têm para ali, aqueles centros vivendo ali. Uma coisa assim, mais ou menos, ontem estive lá a ver, não era só para ir 19 milhões de euros, mas é uma coisa pouca.
1: Coisa pouca.

0: Claro.
1: Coisa pouca. E de maneira que está aqui o Shopping Quinta, que é uma coisa impressionante, aquilo é pequeno, mas quem entra fica assistenciado a olhar para aqui com a beleza. Às vezes é que já estão vendo que aqui tudo se tem, é mesmo. E portanto, assim que eu pus o vídeo rodado, normalmente ponho sempre vários vídeos por dia, aquilo foi um cair de mensagens da Agra, né? Desconheciam totalmente aquilo, né? Embora, ah, e outra coisa que existe, mas o Miguel já viu, já mandou por aqui, não veio?
0: Sim, já passei por aí. Não, pois, não conheço isso bem como o Francisco, nem pouco mais ou menos, mas já passei por aí.
1: Eu normalmente vou ali umas 200 vezes por ano, não é? E está ali uma homenagem ao Ayrton Senna, o malogado.
0: Ah, sim, teve uma casa aí.
1: Tem lá um jardim lá embaixo daqui. Aquilo ali é dividido. Na segunda rotunda vira-se para a Avenida Ayrton Senna, que tem uns vários quilómetros, né? E depois lá, antes do lago, em uns 100 metros, tem ali o jardim, o lado direito, em que lá está o Ayrton a saudar o homem de fora, né? O homem que adorava conduzir no nevoeiro e com muita chuva, e é sempre que passo ali. Porque ele morava ali naquela altura que teve o acidente. Morava aqui na Quinta do Lago.
0: Sim, e é também uma daquelas histórias que muitos conhecem, mas muitos também não conhecem. Não sabem que Ayrton de Senna teve uma casa.
1: Pois, muitos mesmo, muita gente. E atende sempre coisa, pronto, como muita gente não conhece. Eu, pronto, faço, relembro, sempre relembro. E eu recordo bem esse dia, porque foi no dia 1 de maio, recordo-me como se fosse hoje. Aquela tragédia que aconteceu lá em Monza, né?
0: Exato.
1: E depois, para a direita, esse para a esquerda foi o homem que teve aquela ideia de tudo o que aquilo era. Era uma quinta e era um lago, né? O lago é lá ao pé da Rio Formosa. E a quinta era toda esta coisa que ia lá aqui da Almancina até o Marilho. Então, o homem teve a ideia de fazer aquilo. Então, isto realmente é um... Deve ser do turismo de qualidade, do melhor que há em Portugal. Isto aqui só quem vê por aqui, isto aqui é um desfilar de máquinas, de Lamborghinis, de Bentley. Isto é muito, mas só, e há pessoas que vão pensar, este gajo está para aqui regando, não estou regando, que eu não preciso de regador, eu passo ali todos os dias, vejo aquilo bem, né? Aquilo é um desfilar aqui, há uma coisa assim, ainda há dias estava para aqui num stand, reparte só, estava para aqui num stand um Ferrari já com um Zenith de uso, à venda por 380 mil, pouco tempo teve ali no stand, pouco. Estamos a falar de 380 mil euros, não estamos cá a falar de 38, já é uma fortuna grande, não é?
0: Nem me diga nada. Nem me diga nada, que outro dia o carro teve na oficina e, bom.
1: Pois.
0: Bom, Francisco.
1: Diz também, tenho umas botas, também é iguais.
0: Ui, e muitos temos, infelizmente, olha, também acontece, não acontece aos outros. Oh, Francisco, então o que eu espero é que seja um bom encontro, esse encontro escolar, porque é um encontro que vai ter antigos alunos, antigos camaradas de escola, não é? Há alguns até há mais de 60 anos que não se veem. Olha, eu tenho colegas de escola que já não vejo há mais de 60 anos. Também não. Mas há mais de 30 ou 35 anos há colegas que eu já não vejo, é verdade. E quem sabe um dia também nos possamos reencontrar. Francisco, um cumprimento para mais alguém, quer mandar?
1: Oi, quero mandar para todos os que já foram contactados e todos os que estão a ouvir, que têm mais um ou dois dias, mais não, porque as coisas têm de ser realmente organizadas como deve ser, não é? Portanto, eu vou fazer aqui mais um tipo de publicidade, que eu fiquei encarregado dessa história de promover todo o encontro. Os outros amigos estavam da logística e eu fiquei encarregado disso e, portanto, agora vou porque é para a gente fechar o controle, não é?
0: Pois.
1: Quem chegar depois fora do controle limita-se o que houver, não é?
0: Paga multa.
1: Pois,
0: é como aquelas entradas para concertos e festivais, que é até ao dia tal, se adquirir o bilhete custa X. A partir desse dia custa Y, já custa mais
1: neste
0: alguma
1: caso,
0: coisa.
1: Neste caso vai ser recebido não com os dois, mas com os braços de nós todos. Mas, olha moço, vais te sujeitar àquilo que houver. Se não houver um gaspaz, comes uma sorda. Se não houver uma sorda, comes uma bifana e toca a andar. Mas eu repito sempre, o importante é de, até costumo utilizar esta palavra, além de dizer que se costuma dizer que nasci mesmo em Almodóvar. Nós não viemos para enfardar, nós viemos para rever uns aos outros, porque comida todos têm lá em casa.
0: É isso, né? Felizmente.
1: Isso é o repito, isso é a exaustão, né?
0: Ouça, isso são histórias que nunca mais acabam, o que é motivo para fazerem vários e vários encontros pela vida fora, não é?
1: Pois sim, que os continuem agora, os que vão sobrando destas fornadas, que vão vindo umas, vão... Porque desde sempre, isto é um continuar da vida.
0: Exatamente.
1: E reviver faz a gente mais feliz, mais, mais alegre, mais bem disposto, a gente reviver. Eu tenho uma boa memória fotográfica, excelente. Tenho uma... Eu chego a passar por pessoas que não vejo há 50 anos e como sou perspicaz, não vou a seguir, não vou matinando daquilo. Eu volto para trás e pergunto, desculpa, o amigo não é por causa de Aldover.
0: Isso que calhar...
1: porque é que pergunta. Mas é que eu lembro-me de há 50 anos e ele fica assim espantado a olhar para mim.
0: E se calhar, lá, na maior parte das vezes, até acerta, não é?
1: Sim, porque é raro, porque quando jogo o olhar, já tirei mais ou menos todos os dias a errar, mas me enganar.
0: É como se costuma dizer, tira pela pinta.
1: É isso mesmo. Olha, vai acontecer precisamente agora. Às vezes quando vê os pais já partiram e a gente vê a cara de alguém e diz assim, este rapaz é filho de um amigo meu de escola. E raramente me engano porque está ali estampado, está ali os tratos todos, não é? Estão ali os tratos todos.
0: A cara do pai ou da mãe, não é?
1: E de maneira que já me aconteceu tantas vezes e nem posso nem decidir perguntar. Ele diz logo, já sei o que é que vai falar, não é? Pronto.
0: Pois.
1: E assim, Miguel.
0: Francisco, foi um gosto tê-lo aqui também connosco esta manhã. Um grande abraço para si.
1: Falar com o meu grande amigo, né? Isto realmente é sempre bom. A ver, de vez em quando, pronto, o meu amigo dizia agora foi de férias, a dona Noemi qualquer dia também aparece por aí.
0: É verdade.
1: O Miguel já cá está. E assim é a vida de quem trabalha em comunicação, é sempre rodar, é como o Alcatruz, sempre andar à volta,
0: Alcatruz, pois é.
1: E é sempre um prazer ver amigos. Já há muitos anos conheço o seu nome da rádio, muitos, muitos anos mesmo.
0: Muito obrigado.
1: Mesmo muitos. Eu, por acaso, até já estive aí com a Sónia e com coisa nesse programa do País das Maravilhas.
0: Sim.
1: Foi, dei uma história muito, pronto, a Sónia a contar aquilo à maneira dela, né? Uma história que correu o mundo, por acaso até fiquei com uma cópia desse, através aqui da RTP Play, né?
0: Sim, na RTP Play estão todas disponíveis.
1: Já tenho divulgado aqui, realmente é uma história, mas uma coisa grande. E assim a vida.
0: É assim, amigo.
1: Muitos ainda por aqui pedras, quase 10 milhões de quilômetros a percorrer bem para Portugal e para essa Europa fora, né? Não foram cá brincadeiras. Milhares de rostos que ficaram na minha mente de vendedor, né? Milhares de sítios onde se dormiu e grandes amigos que ficaram. Tenho pena de não os poder visitar com mais calma, mas agora temos de tratar da vida de uma maneira diferente, porque agora é para andarmos com mais calma e o stress já lá vai, né?
0: É verdade. Agora é com mais calma, ir explorando esses caminhos e...
1: A vida de um vendedor é vender. Um apontador é uma coisa, um vendedor é outra. O vendedor é aquilo que vai vender à pessoa que ela nem sequer pensava comprar. Né?
0: E não é uma arte ao alcance de qualquer um.

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1: Bem-vinda, Maria José.
2: Bom dia.
1: Bom dia, bom dia.
2: Bom dia, já há muito tempo que não fala. São férias para uns, férias para outros, não é?
1: É verdade, é verdade. Então, e há muito tempo que eu não passava por cá, mas esta semana calhou-me a mim. Maria José, como é que está desde a última vez que falámos?
2: Olha, como é que estou? Vamos andando, empurrando para aqui e para lá.
1: Tem que ser,
2: Mas vamos andando, senhor Miguel, vamos andando.
1: Oh, Maria José, há pouco eu estava aqui a falar na existência do diário, na importância de registrar as memórias num diário. Tem um diário? Teve um diário?
2: Olha, eu não tenho assim um diário. Mas tenho muitos apontamentos e pronto, assim, faço assim uns apontamentos destas coisas, destes dias, de feitos, de acontecimentos.
1: Sim.
2: E debaixo do cabelo branco está muita coisa escrita.
1: E olha, e às vezes, antes que a memória não se perca, vai
2: pois,
1: tomando
2: pois
1: nota, não é?
2: É verdade. Disse é que eu tenho medo é de perder a memória, que a gente, à medida que os tempos vão passando e as amarguras e as, olha, o tempo, a vida.
1: Uhum.
2: Mas pronto.
1: É tudo isso, não é?
2: E eu escrevi aqui há tempo um poema das saudades, e um que está mais ou menos tudo resumido até aos 71 anos. É. Depois dos 71 anos já fiz outros. Mas pronto, vou dizer este até aos 71 anos.
1: Vamos lá então.
2: Saudades da minha infância, do mimo da minha mãe. Meu pai vinha de trabalho e dava mimo também. Entrei para a catequese, onde pratiquei a rezar. Quando vinha ao encerramento, sempre eu ia recitar. Pisei palcos improvisados, mesas e musas reais. Cantei a linda borboleta e tantas, tantas mais. Depois entrei para a escola. Gostei muito de lá andar. Aprendi a ter amigos, a escrever, a ler e a contar. A minha professora não tinha horas. Ao senhor Fonseca eu ia perguntar, que era a escola feminina e masculina. E ele nunca mais dizia sem eu a borboleta cantar. Depois entrei na mocidade. E que saudades tenho dela. Trabalhávamos e divertíamos, era uma vida muito bela. Éramos um grupo de raparigas com os namorados no ultramar. Ímos várias vezes a Fátima pedir a Nossa Senhora para os guardar. Depois destas voltas todas fiz o meu casamento. Tenho os filhos como prémio para o nosso acompanhamento. Os filhos estão criados, a quem dediquei os meus afetos. Agora o que me dá muita alegria é ensinar os meus netos. E depois cá vou indo. Já vou na segunda idade. Se eu chegar à terceira, então é que eu escrevo saudades.
1: E está bem resumido. Esses primeiros 70 anos de vida estão bem resumidos aí nesse poema.
2: Depois aos 71 escrevi outro. Está na junta da freguesia, está no Centro das Artes.
1: Então quero dizer que já muita gente lhe pôs os olhos em cima.
2: Muita. senhor Candeias, não, senhor Miguel. Muita. Pronto,
1: Mas diga-me lá, esse que escreveu ainda está em construção, portanto, digamos que essa segunda parte, portanto, a primeira parte foi até aos 70 anos e agora aos 71 tem um outro poema.
2: Eu escrevi outro que foi para uma coisa que fizeram do rancho, temos um rancho, e depois eu, há de escrever, mas devem sempre, e vou sempre, depois temos um centro de artes. E não muitas. Tenho muita, senhora Miguel, muita coisa escrita. Até escrevi uma vez, porque a gente, se não tiver assim um XPTO, ninguém nos liga, que a gente faz conta que é assim. Que eu não tenho muita queixa disso, mas vejo que às vezes há pessoas que, como é que é dizer, que se fazem assim mandões e assim imperiais. Mas falta-lhe muito, às vezes falta-lhe muito para saber pouco.
1: Estou a ver. estou a perceber perfeitamente o que a Maria José quer dizer. Estou a perceber. Primeiro não estava a perceber essa história de não sei o quê, se não tiver o XPTO, mas já percebi tudo.
2: Falta muito para saber pouco.
1: É verdade.
2: E ainda aqui há dias, pronto, um festival até de rancho, eu fui lá fazer um... Portanto, as coisas de antigamente, porque agora Ah, é mais bonita, sim. Ah, é mais bonita, sabe? Mas nós temos aqui uma festa que tem um... como é que quer dizer? Um património...
1: Uma tradição?
2: É uma festa muito antiga, já se fazia no tempo da Rainha Santa Isabel, mas tem um estatuto que as pessoas não ligam, fazem-se as fogaças e as fogaças têm que ter a cor do arco-íris, mas isto é uma história muito complicada, muito... Pronto, tem que ter as cores do arco-íris, porque o arco-íris é que disse que vinha chuva e que se criava o pão, está a perceber? E se chover para a ascensão até as pedras dão pão.
1: Oh, Maria José, eu entrei aqui na página do Centro de Artes do Arrabal e, de facto, sim, há aqui atividades que nunca mais param. Isto tem aqui muita
2: nunca
1: coisa,
2: mais.
1: Tem aqui muita atividade, muita coisa a acontecer.
2: Muita. Eu fui lá agora, foi há 15 dias, que vieram cá uns lanches e pronto, eu fui fazer a fogaça, tipo uma espécie de teatro, está a perceber?
1: Sim, sim.
2: Uma menina que me veio perguntar porque é que as ofertas eram assim, porque ela gostava de levar uma, mas havia de ser cor-de-rosa porque ela é uma cor preferida dela, mas eu expliquei-lhe que a donzela que estivesse de luto levava a fogaça só branca e roxa. E a menina que não tivesse atingido o uso da razão levava a fogaça branca e cor-de-rosa, branca e azul clarinho, branca e amarelo clarinho, tipo mimosa, está a perceber?
1: Isto é maravilhoso.
2: Mimosa.
1: É maravilhoso todo esse significado por detrás.
2: São 120 fogaças destas. E depois o resto das fogaças era tudo com a cor do arco-íris, porque o arco-íris, a promessa foi feita por causa do arco-íris, na Feira da Ascensão, que quatro fazendeiros foram lá, falava-se naquele tempo da crise, daquele tempo dos 7 anos da fome e dos 7 anos da fartura, isto tem a ver também com a Sagrada Escritura, e falava-se do tempo da fome, da miséria daquele tempo, assim como a gente agora fala também na nossa.
1: Outro tempo e outro tipo de miséria, mas sim.
2: Estavam sobre a terra e disseram, 2 a 10 dias, maquiamos os nossos celeiros e damos pão a toda a gente. Os grandes fazendeiros. Porque até aqui há uns anos havia fazendas, pessoas mais abastadas, tinham aquela promessa de servir. 10 em 10 anos eram sempre aqueles festeiros a fazer a festa. Mas é uma festa que dava muita despesa. Muita.
1: Sim, mas lá está... Maria José, lá está quem era mais abastado é que tinha a possibilidade de o fazer, não é?
2: Exatamente. Pronto,
1: E tinha agora, digamos, essa missão, quase como uma recompensa,
2: exatamente,
1: não é?
2: Até diziam que servir o Espírito Santo era o mesmo que casar um filho.
1: Pois.
2: A despesa. E então, mas depois as coisas começaram a mudar e faz-se então... Cada ramo, portanto são 4 capelas e a igreja, cada ramo faz no seu... E cada ramo faz um altar. Porque ele é muito bonito, a visita dos altares é na quinta-feira, antes da festa, mas é as mesas cheias de comida, está a ver? Tudo cheio, sempre, mesmo durante o dia as pessoas passavam, agora está tudo, agora já não é assim, as pessoas dizem, anda cá a comer uma chica tremosa, anda cá a ver o meu altar, posso ir ver o teu altar? Era sempre, havia sempre comida naquelas mesas.
1: Maria José, mas recorde-me lá em que altura do ano é que isso acontece? Que isso acontece?
2: Isto é assim, a quinta-feira da Ascensão é sempre 10 dias antes da festa, portanto, a quinta-feira da Ascensão. Portanto, a Ascensão ao Pão, 10 dias são.
1: Sim.
2: É sempre conforme o calendário litúrgico.
1: Pois.
2: Há a quinta-feira da Ascensão, que antes era um feriado muito, muito, muito guardado, nem se partia a broa, nem o pão, nem se ia à fonte, nem se fazia queijo. Era um dia santo, guardado de uma maneira que não havia mais nenhum como aquele.
1: Claro.
2: Depois tiraram esse dia santo. Tiraram esse feriado. Feriado, quer dizer, era feriado dia santo. E então... os tais fazendeiros foram à Feira da Ascensão e quando viram o arco-íris, havia aquele tempo de muita fome, eles viram o arco-íris e postaram-se sobre a terra. 2 a 10 dias, damos pão a toda a gente. Maquiaram os seus celeiros, deram pão a toda a gente às saídas das missas, está a perceber?
1: E a Maria José sabe isso de cor e salteado, já percebi. Tem isso bem presente na memória.
2: está tudo debaixo do cabelo branco, mas também está escrito. Mas também está escrito. E depois faziam-se aqueles jantares com os mordomos e com o mordomo do ano que vem. E depois havia os 5 pães do altar. Porque a nossa igreja tem 5 altares. Cada mordomo punha um pão em cada altar. E aquele pão era vendido na segunda-feira para entregar aquele dinheiro ao juiz que ia ser do ano que vem, está a perceber? Sim. Para começar a trabalhar com aquele dinheiro.
1: Está tudo relacionado, portanto.
2: Está tudo, está ao senhor. Muito bem. Senhor Miguel, está tudo aqui escrito. Porque eu sou muito, eu não sei, fanática nas coisas dos costumes, são coisas das nossas raízes. Eu não digo que se tenha que fazer assim é perfeito, mas isto, agora até me disseram as pais do rancho, onde eu fui agora há 15 dias, e isto tem que fazer uma entrevista, ficar dito.
1: E acho bem, é isso que se deve preservar.
2: Eu também tenho escrito, porque o meu avô paterno chegou a ser adjunto do regedor, de antepreender os regedores nas terras, não era?
1: Ah, sim.
2: Foi adjunto do regedor, fez parte das juntas, foi da fundação da Filarmónica, era um homem de muita cultura, foi teatro, ainda me lembro de ver lá numa gaveta, quando eu era bem pequenito, quando andei na escola, um teatro, Ruído já dos Ratos, o Franjolas, nunca mais me esqueci, o Franjolas, era um homem de muito teatro, muita cultura, uma cultura elegante, o meu avô materno já era uma cultura mais popular. Está a perceber?
1: Mas é preciso tudo.
2: É preciso tudo. Olha, como o meu avô materno dizia assim, estão ali 3 mulheres a conversar, coitada da que se for embora primeiro. Era assim um homem. Está a ver?
1: É tão interessante, tão interessante. Esse tipo de costumes é muito interessante, muito interessante.
2: Ai, muito. E ele no 31 de dezembro para o dia 1 de janeiro fazia sempre uma fogueira aqui no largo, cá que é à frente da minha casa, havia aqui no largo, ia fazer uma fogueira à meia-noite para ver para onde é que o fumo corria.
1: E qual era o significado da direção do fumo?
2: Para ver para onde lá ficava o tempo, se ficava norte, se ficava sul,
1: está a ver? Ah, pois, lá está a questão dos ventos, não é? Pois. Se o vento vem de norte, se vem de sul, pois.
2: Era. As mulheres iam falar, ó, pesquinho, você fez a fogueira. É fixe, cachopa. Até aí diz que lá ficou o tempo. Olha, temos lixados. Ficou do lado onde o diabo namorou a primeira mulher.
1: Isso queria dizer que vinha lá mau tempo, não é?
2: Vinha lá mau tempo. Porque pois. O tempo se ficar do lado da Espanha, nem bons ventos, nem bons casamentos. E o meu avô dizia, do lado do suão, o suão matou 4 filhos num ano. Matou um com fome, outro com sede, outro com frio, outro com calor.
1: Bolas não se aproveitava para nada. De um lado era o diabo não sei o quê, do outro lado... Epa.
2: Era assim. Olha, é assim, sei muita coisa, muita... Olha, tenho a sabedoria popular escrita. Tanta gente me pediu a sabedoria popular.
1: Ainda bem.
2: Há muita coisa ainda para escrever. Isto são coisas...
1: Então... Escreva, não deixe passar essas memórias.
2: Não, isso está escrito, mas há muita coisa. Mulher, à medida que foste lembrando, vai escrevendo, traz uma caneta, traz um lápis e um papel no bolso, para te lembrando e para escrever. E realmente já fiz isso e tenho muitas, tenho mais, creio que mais de 100 escritas.
1: Ainda bem, Maria José. É um bom exemplo.
2: Ainda quero pôr por trás nos canhotos algumas que eu me vou lembrando, escrevê-las a lápis, que é para depois passar a limpo. E apagar as lápis que estão atrás das questões já passadas.
1: Sim, sim. Oh, Maria José, e à medida que o tempo vai passando, estamos quase a chegar às 6 da manhã também, estava aqui a tentar perceber, a Rabal pertence ao Conselho de Leiria.
2: Leiria,
1: Estava aqui a ver uma coisa que me interessa particularmente, que é um festival de sopas.
2: É um festival
1: que vai acontecer dia 3 de outubro, não é?
2: Dia 3 de outubro é um festival de sopas para a Conferência de São Vicente de Paulo, onde eu sou secretária da Conferência há muitos anos. Porque vão mudando sempre, tenho mudado sempre as direções assim. Então agora, a secretária. A secretária vai esticando tudo. Porque, pronto, só tenho a quarta classe e também já não domino bem as redes sociais, porque não. E agora é preciso essas coisas, eu também já disse, olha que agora já não fico mais vez nenhuma. Mas pronto, é um festival de sopas, a mim calham umas morcelas. Faço a sopa para almoçar. Oh, senhor. Ainda ontem fui ver uma pessoa doente, uma senhora muito, tem uma trombose e fala muito mal, coitada, pronto, mas está sendo bem assistida, que ela está bem, as filhas são enfermeiras e está muito bem, tem lá um senhor a tomar conta delas. E ela, eu passei lá e fui vê-la, porque ela andava cá fora, a senhora que cuida dela andava cá fora a passeá-la, sim, na cadeira de rodas, e eu fui lá dar um beijinho e ela, Marcela, assim, esteja descansada, que quando fizer Marcela, guarda sempre uma tacinha para ela.
1: Ah, ela não se esqueceu.
2: Ah, não, e mesmo fazemos sempre sopas, um festival de sopas, para as festas também, para angariar fundos para as festas, porque isto está tudo também muito mal, como o senhor.
1: Pois, claro.
2: O senhor sabe.
1: Mas lá está, para que a tradição se mantenha, porque continue a conseguir fazer uma série de iniciativas, levar isso para a frente, tem que, ano após ano, evento após evento, tem que ter algum fundo de maneio, não é? Tem que ter dinheiro em caixa para poder realizar. Portanto, isso...
2: Pois isto das sopas da conferência é para enriquecer um bocadinho os cavados dos carenciados, não é?
1: Sim.
2: Porque sabe que há muita gente que até às vezes são casal empregado, mas se tiver dois filhos e alguns até têm três, a coisa complica-se muito.
1: Está muito difícil.
2: Mesmo a trabalhar.
1: Mesmo a trabalhar, é verdade. As pessoas às vezes pensam que mesmo...
2: É preciso ter uma matemática afinada. Oh. E eu agora, pronto, e no Festival das Sopas há muitas sopas, mas tem que haver sempre umas três para segurar a barra. Que é, estão sempre as morcelas fazem fila até à porta.
1: Então, quer dizer...
2: Vão dar a volta, comem, vão dar a volta e vão outra vez para a fila.
1: São das mais procuradas, então.
2: O senhor diz-me assim, ainda posso comer mais couves de morcela, até tiraste o bilhete, até aqui estar, comes quantas queres.
1: Pois.
2: Ainda não comi outra coisa, disse-me para o senhor.
1: Também
2: mas
1: é assim.
2: Muito assim.
1: Ainda bem, ainda bem.
2: Tem que ser as sopas da morcela, por exemplo, a sopa de peixe, a sopa da pedra. São três sopas que se gastam assim, mas todas se gastam. Também há uma boa canja, também há a sopa da pedra, às vezes duas ou três, os sabores são diferentes, mas não deixa de ser sopa da pedra. E depois há caldo verde, há sopas variadas. Sopa
1: ninguém,
2: de
1: fica
2: vaca.
1: Ninguém fica sem sopa, até porque a variedade é muita e quem não gostar de canja come caldo verde, quem não gostar de caldo verde pode comer sopa de peixe, quem não gostar de sopa de peixe pode comer das morcelas.
2: Há muita sopa e são sopas ricas, não é assim um caldico.
1: São
2: tudo sopas ricas.
1: Com consistência,
2: são
1: não é?
2: São tudo sopas ricas. A pessoa fica bem tratada com a sopa da nossa.
1: Isso é que é preciso.
2: É
1: dessas que eu gosto.
2: Um festival de sopas também, às vezes para a Filarmónica, por exemplo, faça uma pança do porco no Centro Cultural, temos um Centro Cultural, se for ver também há de estar aí nessas páginas.
1: Sim, sim.
2: Mais ou menos no fim de maio, fazemos a matança do porco. A não ser que calhe o Espírito Santo, já não se faz nesse dia, porque às vezes o Espírito Santo é em maio, outras vezes é em junho, conforme o calendário, como eu lhe digo. E então faz sempre ali muita morcela, é sempre duas alguidaradas.
1: Maria José, sabe, é assim, o tempo é que não estica.
2: É, sempre é que não nos deixa.
1: A sopa até pode esticar, mas o tempo não.
2: E os 79 mais IVA já pés o mundo.
1: Ah, tá bem, esqueça lá isso. Gostei muito de falar consigo.
2: Miguel,
1: diga.
2: Gostei de ouvir e quando houver assim alguma coisa que. Há sempre aqui muita coisa para anunciar.
1: Sim, sim, eu estou aqui a ver à minha frente uma série de coisas.
2: Para a equipa. Para toda a gente que olha, para toda a gente que me fala, nunca mais falaste no Cambeias, não disseste isto, não disseste aquilo. E para toda a gente que me está a ouvir, há uma senhora que lá de São Sebastião dos Carros, perto de Mértola, está sempre a ligar por causa de ouvir estas coisas que eles também gostam.
1: Tudo bom para si, Maria
2: então,
1: José.
2: Então, para toda a gente, e que tudo corra bem, vamos e andamos com a nossa crise.
1: Vamos para a frente. Até à próxima,
2: Maria
1: José.
2: Obrigada.
1: Muito obrigado. Muito obrigado. Bom dia. Obrigado.
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1: Depois das notícias das 8, mais conversas na segunda hora do Compacto da Semana.
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0: 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Muito bom dia, são 8 horas em Portugal Continental e na Madeira, 7 horas nos Açores. Em destaque nesta edição.
1: O presidente dos Estados Unidos terá rejeitado o acordo proposto ontem pelo Irão para reabrir em 7 dias o Estreito de Hormuz. Um acordo blindado de condições que Donald Trump não aceitou. Os palcos como espaço de cidadania e reflexão crítica é a proposta da segunda edição da Bienal de Teatro Comunitário, que acontece este fim de semana no Algarve. Vamos neste noticiário até lá, até a quarteira, saber que artes vão ser estreadas.
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1: O presidente dos Estados Unidos, Donald Trump, reagiu à proposta feita ontem pelo Irão para reabrir o Estreito de Hormuz em 7 dias. Donald Trump terá rejeitado essa solução. A notícia está a ser avançada pelo Wall Street Journal, que cita oficiais norte-americanos. O jornal acrescenta que Trump está a ponderar voltar aos bombardeamentos no Irão depois das eleições intercalares de novembro. Foi nas Nações Unidas que os iranianos apresentaram uma proposta aos Estados Unidos, propuseram reabrir o Estreito de Hormuz e também retomar as negociações do programa nuclear, mas com uma contrapartida. Os Estados Unidos deveriam suspender as sanções ao petróleo e levantar todo o bloqueio naval. A proposta foi então negada por Donald Trump, segundo o Wall Street Journal. O Irão aguarda agora uma resposta oficial. A uma semana das eleições no Brasil, o presidente Lula da Silva proibiu os casinos online e as apostas desportivas no país. Defende que é uma medida drástica e a pensar nas famílias. É um tema que promete aquecer a campanha no país, como nos conta o correspondente da Antena 1 no Brasil, Daniel Catalão.
2: É uma ofensiva sem precedentes contra as apostas online e os casinos virtuais conhecidos no Brasil por bets. A medida de emergência entrou em vigor de imediato. Foi justificada por Lula da Silva com o vício que virou epidemia.
3: A pessoa pensa que vai ganhar e a pessoa vai apostando, daqui a pouco a pessoa deve o que não tem. Eu conheci uma mãe que um filho de 26 anos se enforcou porque estava devendo.
2: As apostas online já drenaram mais de 10 mil milhões de euros do orçamento das famílias mais vulneráveis. O presidente do Brasil diz que a medida é como retirar um cancro.
3: Então eu tomei a decisão de tomar uma medida dura e drástica necessária. Isso é como um câncer. Ou a gente tira o tumor, ou esse tumor vai matar a gente. É isso.
2: A partir de agora, quem explorar sites de apostas arrisca 4 a 6 anos de prisão efetiva e quem as promover e publicitar pode ir 4 anos para a cadeia. O calendário de desmantelamento é apertado. Os utilizadores têm até 5 de outubro para retirar o dinheiro das contas virtuais. No dia seguinte, os sites saem do ar. A medida bateu com estrondo nos clubes de futebol, que são patrocinados por estas plataformas, mas Lula não se comove.
3: Os times precisam respeitar o torcedor. O torcedor pobre faz um sacrifício, compra uma entrada, vai no estádio, compra a camisa do time para ele, para o filho dele, para a mulher dele, para a filha dele, está pagando o time. E ainda o time acha que é o torcedor que tem que se viciar em jogo para dar dinheiro para o time, para pagar o salário caro.
2: As empresas de apostas já anunciaram que vão recorrer aos tribunais e poderão mesmo tentar impugnar a medida junto do Tribunal Superior Eleitoral, uma vez que o anúncio foi feito em período de campanha, a uma semana das eleições.
1: Um tema que promete gerar polémica, a proibição das apostas é polémica e o Congresso Brasileiro terá então 120 dias para se pronunciar, mas a medida já foi assinada. Em Portugal, mais do que o número de turistas, é preciso olhar para quem gasta mais. O presidente da Confederação do Turismo de Portugal defende que deve haver uma aposta nos visitantes com maior poder de compra, embora considere que o setor está bem, está de boa saúde. Francisco Calheiros reconhece que há um abrandamento no crescimento e aponta que é a altura de mudar a prioridade.
4: Não é o número de turistas e o número de dormidas que deve ser a nossa principal prioridade. Nossa principal prioridade deve ser a criação de valor, ou seja, o mesmo turista, e deu um brilhante exemplo, Estados Unidos, Canadá, podemos acrescentar Brasil, Polónia, Coreia, todos, são tudo turistas que toda a gente quer, porque por um lado fazem mais pernoitas e, por outro lado, gastam mais. E, portanto, é nessa senda que nós temos que ir procurar. E, de facto, o caso que temos neste momento, estamos com 1,5% de crescimento em turistas, mais 4% em valor é importante. Mas, além disso, isto não é só a questão do valor. Há um aumento de preço, porque há um aumento nos custos de produção.
1: E esse aumento reflete-se também no número de turistas, diz Francisco Calheiros, que foi entrevistado pela agência Lusa no âmbito da celebração do Dia Mundial do Turismo, que se assinala amanhã. O número de dormidas aumentou em relação ao ano passado, mas o presidente da Confederação do Turismo de Portugal insiste que é preciso focar na criação de valor. A Ordem dos Farmacêuticos anunciou a criação de um grupo estratégico para o VIH e outras doenças sexualmente transmissíveis. O bastonário Hélder Mota Filipe diz à Antena 1 que é preciso melhorar os rastreios e a prevenção.
5: Portanto, o que nós queremos é trabalhar de um ponto de vista multidisciplinar, só assim é que nós podemos defender os interesses dos doentes e servi-los bem, é trabalharmos todos em conjunto. O tratamento nós temos, felizmente, mas ainda falhamos muito, quer nos rastreios, quer na prevenção. E, portanto, este grupo vai trabalhar também este aspecto. E outro aspecto importante, onde também há farmacêuticos especialistas, que é na parte do valor. Do preço dos medicamentos e, portanto, é um grupo verdadeiramente eclético dentro da profissão farmacêutica e que eu espero que possa contribuir e fazer a diferença no contexto da saúde e não apenas no contexto da profissão farmacêutica.
1: E o número de casos de doenças sexualmente transmissíveis tem vindo a aumentar em Portugal. Houve até valores recorde na Europa em 2024. Uma das causas apontadas é a redução do uso do preservativo. O bastonário da Ordem dos Farmacêuticos considera que é preciso voltar a alertar as pessoas e aumentar os rastreios. A partir de hoje, o Calçadão de Quarteira, no Algarve, recebe a segunda edição da Bienal de Teatro Comunitário. É um espaço de partilha, de celebração de práticas artísticas participativas. A organização é da Companhia Janela Aberta Teatro e que é, Mário Antunes, a dinamizadora de dois grupos de teatro comunitário.
6: É teatro feito por pessoas que querem expressar-se através da arte num coletivo que usa o palco como espaço de cidadania e reflexão crítica.
7: Aqui é algo que aconteceu a um grupo de pessoas, a um grupo coletivo. E é uma história épica que centra-se à volta daquilo que aconteceu a um grupo de pessoas.
6: Miguel Martins Pessoa é diretor da Companhia Janela Aberta Teatro, que organiza pela segunda vez a Bienal de Teatro Comunitário de Quarteira. Este fim de semana, quatro grupos levam à cena temas tão diversos como as relações de vizinhança num bairro ou o funcionamento do Serviço Nacional de Saúde.
7: O teatro comunitário fala de território e são as próprias pessoas locais, o comum dos vizinhos, que se expressa através da arte e através destas histórias.
6: O projeto Somos Todos um Rio, de Rio Maior, abrange as 10 freguesias do concelho. Em Somos Todos São João, com a exceção de Rui Germano, traz as memórias que marcam a comunidade, como a fuga dos touros bravos, vindos da Lesíria, a fábrica de tomate e a tradicional matança do porco. O Grupo Teatro Comunitário do Campo, a Céu Aberto, sediado no Campo de Gerês, aborda questões como a mineração de lítio a céu aberto e os impactos ambientais. Já o Grupo Teatro Comunitário de Quarteira trabalha em palco a inquietação da população perante a sazonalidade turística. E finalmente, de Faro, o Teatro de Vizinhas, o grupo explora as vicissitudes do Serviço Nacional de Saúde.
7: É a comunidade a protagonista da história.
6: A partir das 7 da tarde, este sábado e domingo, há teatro comunitário para ver gratuitamente na Avenida Marginal de Quarteira.
1: A Bienal já arrancou ontem, ao fim da tarde, decorre até domingo com workshops, conversas e a apresentação de quatro grupos de teatro comunitário. Na Liga das Nações, a seleção francesa não pode contar com Kylian Mbappé nos próximos 3 jogos. Já deixou o estágio da seleção depois de se lesionar na vitória frente à Turquia por 1-0. Mbappé ficou lesionado num tendão no joelho após marcar o golo da vitória, uma estreia agridoce para o selecionador Zinedine Zidane. No outro jogo desta noite neste grupo, a Bélgica foi a Itália a vencer por 2-0. Amanhã a seleção portuguesa volta a jogar, já está na Noruega, com quem vai jogar pela liderança do grupo 4 na Liga das Nações.
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8: Bom dia, um ótimo sábado.
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8: Ora, bom dia. Espero que esteja bem disposto ao acordar nesta manhã de sábado. Seja por hábito acordar a esta hora ou porque tem mesmo que trabalhar. Tiago Matias, Ana Rosa são os companheiros nestas primeiras horas de sábado.

nasce-se o dia, RTP, exatamente assim. Um dia que se apresenta de chuva. Mais à frente, já lhe digo a previsão para todo este sábado, numa manhã em que vamos ter sons perdidos dos anos 80, ainda falamos com algumas pessoas fora de Portugal, longe de casa com José Candeias, e ainda, claro, a música e a informação, seja ela nacional ou internacional e regional.

E música para uma manhã de sábado. António Chinho com Vanessa da Mata e Ana Carolina. 7h22. Está na altura de atualizarmos a previsão, aliás, divulgarmos a previsão para este sábado para o arquipélago. Avançamos então com o grupo ocidental. Conte com períodos de céu muito nublado com boas abertas, aumentando de nubulosidade para o fim do dia, com vento geralmente fraco, mar encrespado e ondas norte de 2 metros. No grupo central, períodos de céu muito nublado com boas abertas, vento nordeste moderado, rodando para norte e tornando-se gradualmente fraco. Mar cavado tornando-se encrespado, com ondas norte de 2 a 3 metros, diminuindo para 1 a 2 metros. Finalmente, no grupo oriental, céu muito nublado, com abertas para a tarde, períodos de chuva passando aguaceiros. O vento fraco tornando-se bonançoso a moderado do quadrante norte, com mar encrespado tornando-se de pequena vaga a cavado. Ondas norte de 2 a 3 metros, diminuindo para 1 a 2 metros. As máximas hoje poderão chegar aos 24 graus nas cidades de Horta e Ponta Delgada, 22 em Santa Cruz das Flores e Angra do Heroísmo. A esta hora, olhando para o quadro das temperaturas do IPMA, estamos com 20 graus em Ponta Delgada, 19 nas

Agir, mesa para dois. 7 horas 31 minutos. Bom dia. A música agora a recordar Rui Veloso. Um bom sábado.

0: Para o acordar bem disposto, bom dia, são 7h35, aos 45 temos Geoparque Açores e neste caso vamos até à Ilha do Pico.
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Carminho com um trabalho anterior, mas o de 2025 está nomeado para os Grammy Latinos. Eu Vou Morrer de Amor ou Resistir, nomeado para melhor álbum de música de raiz em língua portuguesa e Memória também, melhor canção em língua portuguesa, gravado com grande voz Rosalía. Já lembramos esse tema no passado sábado. Estamos a 20 minutos das 8 da manhã. Dentro de 5 temos Geoparque Açores, com Rosa Margarida, a conversa também com a doutora Selmé. E hoje vão falar da rota urbana da Vila das Lajes do Pico.

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1: A todas as semanas, a esta hora e neste dia, estamos com Salomé Menezes. E, naturalmente, que a promessa vai ser cumprida, nós voltamos à rota urbana da Vila das Lajes do Pico, como ficou combinado na última semana.
2: É isso mesmo. E um dos exemplos mais expressivos da geodiversidade urbana na Vila das Lajes é talvez a Igreja da Santíssima Trindade, é a matriz das Lajes do Pico. Nas suas fachadas observam-se as molduras e outros elementos arquitetónicos em basalto. E isto reforça o que falámos no programa anterior, deste contraste marcante entre o branco da cal, ou agora já da tinta branca, mas o branco das casas caiadas e o negro do basalto. Portanto, isto mostra-nos como os recursos geológicos locais foram integrados na construção do património edificado, neste caso em particular do património religioso. Outro edifício de destaque será talvez o antigo convento franciscano, é o mais antigo da Ilha do Pico, integra atualmente os espaços do concelho e continua a testemunhar esta forte ligação entre a história da vila e o vulcanismo que moldou a paisagem e que forneceu matéria-prima para a construção. Portanto, também aqui se destacam os basaltos, o contraste entre o branco das paredes rebocadas e o negro do basalto, que é a rocha mais comum na Ilha do Pico.
1: Pois. Mas falar das lajes é também pretexto para falar da baleação.
2: Com certeza. E muitos dos elementos que são testemunhos desta faina estão também presentes nesta georrota urbana. Junto ao mar encontramos a escadaria dos baleeiros, por onde desciam apressadamente os homens que partiam para a caça à baleia, quando era dado o sinal de alerta, e hoje permanece como um importante símbolo da memória coletiva da ilha. Também esta escadaria em basalto. Nas proximidades encontra-se o monumento à baleação e o antigo traiol. Este era o local onde os cachalotes eram desmanchados e processados após captura. E aqui destaca-se novamente o contraste entre o negro e o branco, mas neste caso por razões diferentes. O negro do basalto, das estruturas tradicionais, e o branco surge aqui associado aos calcários, que são uma rocha sedimentar e que foi utilizada na construção deste monumento. E é curioso que nestes calcários podemos identificar alguns fósseis de organismos marinhos. Portanto, é realmente uma autêntica aula de geologia, um passeio pela Vila das Lajes. Uma aula de geologia, mas repleta de história, neste caso associado à faina baleeira.
1: E claro que aqui também há uma fábrica da baleia.
2: A antiga fábrica da Baleia Civil, que é, na verdade, é hoje o Centro de Artes e de Ciências do Mar e constitui também uma referência incontornável da paisagem urbana das Lajes do Pico. As suas naves industriais, as suas chaminés, recordam a importância que a baleação assumiu na economia local ao longo do século XX e afirmam-se pela sua construção em basalto. Outro elemento que merece referência são os poços de maré. É incontornável não falarmos dos poços de maré quando falamos da Ilha do Pico, neste caso em particular da Vila das Lajes, e trazemos aqui como exemplo o Poço da Roxinha. Os poços de maré eram escavados na própria rocha, tiravam partido da infiltração da água da chuva e da sua relação com a água do mar e permitiam o acesso à água que era utilizada no cotidiano das populações, nas regas, por exemplo, e isto testemunha também a capacidade de adaptação das comunidades às condições naturais da ilha, que durante muito tempo não foram muito facilitadas. Portanto, este era um recurso essencial. É curioso que nesta zona do Poço da Roxinha há uma área onde antigamente se lavava roupa e está escavado na própria rocha o espaço para o sabão. É uma curiosidade, mas vale a pena visitar e procurar esta preciosidade deste exemplo que é realmente muito bonito e que mostra esta resiliência das comunidades.
1: A próxima vez que passar pelas Lajes vou reparar nesse lugar do sabão, não é?
2: É muito curioso.
1: E também vou reparar na Casa do Brasão.
2: Sim, é uma casa senhorial muito bonita, um dos edifícios mais emblemáticos da vila. E nestes edifícios, nestas casas senhoriais, destaca-se também aquela onde está atualmente a pastelaria Aromas e Sabores. Esta pastelaria é parceira do Geoparque Açores, foi a criadora do primeiro geoproduto certificado pelo nosso Geoparque, os famosos biscoitos bomba. Portanto, convidamos todos aqueles que visitem a Vila das Lajes a ir à pastelaria Aromas e Sabores e a provar este biscoito bomba. E este geoproduto foi inspirado na origem vulcânica da Ilha do Pico e demonstra como a geodiversidade pode também inspirar a gastronomia local. Portanto, fizemos questão de incluir a visita à pastelaria Aromas e Sabores na georrota urbana desta vila. Portanto, este e muitos outros elementos do património edificado e geológico da Vila das Lajes do Pico foram descritos em detalhe nas edições da página Geodiversidades, que são publicadas quinzenalmente no jornal Açoriano Oriental, e estes conteúdos podem ser consultados no site da internet do Geoparque Açores. Portanto, é lá que está este périplo pela Vila das Lajes e por outras vilas do nosso território.
1: A verdade é que o município das Lajes tem vindo a valorizar e a divulgar o seu contributo para que a comunidade tenha noção e tenha a ideia da riqueza e do valor que existe nesta Fajalávica.
2: Sem dúvida, e é um trabalho muito importante, porque esta recolha de informação que o Geoparque Açores faz não faz sentido nenhum se depois ela não for aplicada e utilizada pela comunidade e nos próprios territórios. Portanto, sim, o município das Lajes tem feito um trabalho muito importante e tem sido um incentivo à definição desta georrota urbana. Portanto, o Geoparque Açores está aqui para apoiar esta iniciativa que tem muito, muito valor consideramos que esta georrota é mais um exemplo de como a geodiversidade, o património edificado, neste caso a baleação e as vivências locais se cruzam na construção da identidade desta vila. Portanto, deixamos também um agradecimento ao município das Lajes por este trabalho de preservação, valorização e divulgação.
1: Muito obrigada, Salomé, e até para a semana.
2: Até lá.
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Voltamos à música depois da informação nacional e internacional, às 8 da manhã. Antes disso, a previsão do tempo. Períodos de céu muito nublado com boas abertas, aumentando de nublosidade no final do dia, nas Flores e no Corvo. Grupo Central, períodos de céu muito nublado com boas abertas. E no Grupo Oriental, céu muito nublado com abertas para a tarde. Céu muito nublado com abertas para a tarde. No entanto, conto com períodos de chuva, passando a aguaceiros.

0: Muito bom dia, são 9 horas em Portugal Continental e na Madeira, 8 horas nos Açores. Em destaque nesta edição.
1: Hoje acontece o maior encontro da visita do Papa a Paris. O Papa Leão XIV vai celebrar uma missa ao ar livre na Praça da Concórdia. O ponto de encontro está marcado para as 2 da tarde, hora de Lisboa, com centenas de milhares de pessoas esperadas ao longo da famosa Avenida dos Campos Elíseos. E é para lá que vamos já seguir neste jornal. O presidente dos Estados Unidos terá rejeitado o acordo proposto ontem pelo Irão para reabrir em 7 dias o Estreito de Hormuz. É um acordo blindado de condições e que Donald Trump disse que não.
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1: O sábado do Papa Leão XIV, em Paris, começou num centro de acolhimento para migrantes. Num dia, Rosário Salgueiro, a correspondente da Antena 1 em França, que está a acompanhar a visita do Papa, é um dia que vai ser marcado por uma missa campal e que deve atrair milhares de fiéis na Praça da Concórdia, onde começa a Avenida dos Campos Elíseos.
2: A missa é daqui a 5 horas e já há muitos, mas muitos milhares de pessoas à espera, há muito tempo à espera para entrar na Concórdia e nos Campos Elíseos e depois espalharem muito para além do Arco do Triunfo. Estão inscritas 600 mil pessoas para assistirem a esta celebração eucarística presidida pelo Papa Leão XIV. Será a última celebração em Paris, antes do Sumo Pontífice arrumar a Lourdes. Agora Leão XIV está numa casa-refúgio de migrantes e de refugiados. Ele que, no seguimento também do Papa Francisco, tem apelado à união da sociedade, no apoio a estas comunidades e não na divisão e na expulsão sem glória e sem humanidade destas comunidades que vêm à procura de melhores dias e depois vai encontrar-se com jovens católicos e aqui, ao entorno da Concórdia, à volta do Rio Sena, vai-se fazendo a festa, é uma multidão muito colorida, uns trazem as bandeiras do Vaticano, outros das suas regiões, outros dos seus países, há muitos europeus, há muitos também da América Latina, há portugueses com a bandeira das esquinas às costas e há muitos jovens com os trajes académicos, com as camisolas, as fardas de escuteiros. É uma multidão colorida e festiva que espera ouvir as palavras de esperança, dizem, de Leão XIV a esta imensa multidão.
1: As cores da festa dadas aqui pela Rosário Salgueiro. Na Praça Concórdia deverão também estar mais de 2 mil sacerdotes a celebrar em conjunto com o Papa Leão XIV uma missa acompanhada por um vasto coro onde estão portugueses e que vão cantar em latim. São vozes que ficamos a conhecer ao longo desta semana nas manhãs da Antena 1. Do outro lado do mundo, o presidente dos Estados Unidos, Donald Trump, reagiu à proposta feita ontem pelo Irão para reabrir o Estreito de Hormuz em 7 dias. Donald Trump terá rejeitado essa solução. A notícia está a ser avançada pelo Wall Street Journal, que cita oficiais norte-americanos. O jornal acrescenta que Trump está a ponderar voltar aos bombardeamentos no Irão depois das eleições intercalares de novembro. Foi nas Nações Unidas que os iranianos apresentaram uma proposta aos Estados Unidos. Propuseram reabrir o Estreito de Hormuz e também retomar as negociações do programa nuclear, mas com uma contrapartida. Os Estados Unidos deveriam suspender as sanções ao petróleo e levantar todo o bloqueio naval. A proposta foi negada por Trump, segundo o Wall Street Journal. O Irão está a aguardar agora uma resposta oficial. O ex-ministro dos Negócios Estrangeiros, João Gomes Cravinho, considera que Portugal deveria ter privilegiado a defesa do direito internacional em vez de ceder a base das Lajes aos Estados Unidos para uma guerra que considera ilegal contra o Irão.
3: Para Portugal, para um país como Portugal, inserido no quadro da União Europeia, a defesa do direito internacional é, em si, um ponto fundamental. Porque nós, num quadro de esmorecimento do direito internacional, ficamos nós ainda mais expostos. Portanto, temos de fazer tudo o possível para defender o direito internacional e, claramente, estamos perante uma guerra ilegal. E eu penso que o nosso ênfase teria de ter sido diferente, teria de ter sido mais no sentido de defender a legalidade internacional.
1: Numa entrevista à agência Luz, em que critica a postura do governo português, João Gomes Cravinho considera que a União Europeia esteve bem na resposta à guerra no Irão. Quanto à compra de caças F-35 aos Estados Unidos, o ex-ministro da Defesa avisa que seria um erro grave para Portugal, pois implicaria consequências incertas no futuro.
3: O F-35, segundo dizem os entendidos, é o melhor avião que por aí anda. Muito bem. Mas Portugal precisa de ter o melhor avião que por aí anda ou pode ter o segundo melhor com um conjunto de outros benefícios em matéria de indústria de defesa e em matéria de integração europeia versus uma situação em que criamos uma dependência face a um aliado cujo percurso futuro é muito incerto. Eu não tenho dúvidas nenhumas que seria um erro grave apostarmos nos F-35.
1: O aviso de João Gomes Cravinho surge numa altura em que o governo está a escolher o substituto para a frota de F-16 da Força Aérea Portuguesa, que está em fim de vida. Há uma semana das eleições no Brasil, o presidente Lula da Silva proibiu os casinos online e as apostas desportivas do país. Defende que é uma medida drástica a pensar nas famílias. É um tema que promete aquecer a campanha no país, como nos conta o correspondente da Antena 1 no Brasil, Daniel Catalão.
4: É uma ofensiva sem precedentes contra as apostas online e os casinos virtuais, conhecidos no Brasil por bets. A medida de emergência entrou em vigor de imediato. Foi justificada por Lula da Silva com o vício que virou epidemia.
5: A pessoa pensa que vai ganhar e a pessoa vai apostando e vai apostando. Daqui a pouco a pessoa deve o que não tem. Eu conheci uma mãe que um filho de 26 anos se enforcou porque estava devendo.
4: As apostas online já drenaram mais de 10 mil milhões de euros do orçamento das famílias mais vulneráveis. O presidente do Brasil diz que a medida é como retirar um cancro.
6: Então eu tomei a decisão de tomar uma medida dura e drástica necessária. Isso é como um câncer. Ou a gente tira o tumor, ou esse tumor vai matar a gente. É isso.
4: A partir de agora, quem explorar sites de apostas arrisca 4 a 6 anos de prisão efetiva e quem as promover e publicitar pode ir 4 anos para a cadeia. O calendário de desmantelamento é apertado. Os utilizadores têm até 5 de outubro para retirar o dinheiro das contas virtuais. No dia seguinte, os sites saem do ar. A medida bateu com estrondo nos clubes de futebol, que são patrocinados por estas plataformas, mas Lula não se comove.
5: Os times precisam respeitar o torcedor. O torcedor pobre faz um sacrifício, compra uma entrada, vai no estádio, compra a camisa do time para ele, para o filho dele, para a mulher dele, para a filha dele, está pagando o time. E ainda o time acha que é o torcedor que tem que se viciar em jogo para dar dinheiro para o time, para pagar o salário caro.
4: As empresas de apostas já anunciaram que vão recorrer aos tribunais e poderão mesmo tentar impugnar a medida junto do Tribunal Superior Eleitoral, uma vez que o anúncio foi feito em período de campanha, a uma semana das eleições.
1: Promete gerar polémica a proibição das apostas. O Congresso Brasileiro terá 120 dias para se pronunciar, mas a medida já foi assinada. Em Portugal, as farmácias fazem parte da campanha de vacinação de gripe e da Covid-19. Essa campanha começa na quarta-feira. Hélder Mota Filipe diz que os utentes podem contar com as vacinas nas farmácias habituais.
7: A ordem vai solicitar aos colegas farmacêuticos comunitários que a partir da semana que vem comecem a identificar quem são os seus doentes que fazem parte destes grupos de risco e poder sensibilizar para a disponibilidade para os vacinarem o mais cedo possível e ficarem o mais cedo possível mais protegidos contra a gripe e a Covid. Há pequenos ajustes e há pequenas diferenças de grupos populacionais. Podem dirigir-se ou aos centros de saúde ou às farmácias comunitárias e serem vacinados como nos anos anteriores e como já vem sendo normal. Portanto, eu também fazia aqui um apelo para que a partir do dia 30 as pessoas se vacinem, porque o tempo está quente, mas isto não tem nada a ver com a diminuição do risco, quer de gripe, quer de Covid.
8: risco.
1: O bastonário da Ordem das Farmácias diz que este ano podem ser vacinadas contra a gripe todas as pessoas maiores de 18 anos com patologias de risco. Também muda na vacinação gratuita contra a Covid-19 a idade dos utentes que podem ser vacinados nas farmácias. Agora, a recomendação é a partir dos 70 anos. Apesar do calor, o bastonário pediu que não se desvalorize a gripe ou a Covid. E se o pior professor do mundo fosse, afinal, aquele de que ninguém esquece? É a pergunta que marca o ponto de partida para a peça O Pior Professor do Mundo, da companhia Lama Teatro, que está sábado e domingo na Boutique da Cultura em Lisboa. Já passou por Angola, por Moçambique e Macau, João Costa Dias.
9: Num espetáculo que usa o humor para sublinhar a importância do direito de voto, João de Brito encena e interpreta este professor excêntrico que dá uma aula sobre Carolina Beatriz Ângelo, a primeira mulher a votar em Portugal. O encenador falou deste pior professor do mundo.
10: O espetáculo fala sobre várias temáticas, mas uma delas que está logo no título é esta do que é ser professor, e é esta brincadeira do ser o pior professor do mundo, que é brincar um bocadinho com as personalidades de cada professor. Há um professor, eu vou mudando de personagem, há um professor que é mais austero, um professor que é mais cool ou mais boa onda, e há outro professor que é mais... É pouco comunicativo e interage pouco com os alunos. Eu vou mudando de personagem ao longo da peça, e é também para abordar esta temática que características é que nós gostamos mais num professor. Depois aborda também a temática do voto, da ideia do voto, da de democracia, não é? E da importância que isso tem, dos anos que tivemos que lutar para voltar a ter uma democracia, e de várias figuras importantes nesse processo, como é o caso de três mulheres do princípio do século XX, Carolina Beatriz Ângelo, Ana de Castro Osório e Adelaide Cabete, embora fale de muitas outras personalidades, mas acima de tudo são estes dois elementos fundamentais. O espetáculo estreou em 2025, desde então tem andado a circular por todo o país, mas também internacionalmente, passando por Angola, Cabo Verde, Brasil, Macau e brevemente pela Guiné-Bissau.
1: As lições do pior professor do mundo vão subir ao palco este sábado e domingo da Boutique da Cultura, em Lisboa.
0: Edição de Cláudia Aguiar Rodrigues, simultâneo RTP Antena 1, RTP 1, aliás, RTP Açores e RTP Mundo. 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
11: Bom dia, bom sábado.
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11: Bom dia, passam já 14 minutos das 8 da manhã e celebramos a vida e a obra de Jorge Palma, que nos deixou há poucos dias.

0: canção que foi gravada em 2023. Jorge Palma deixou-nos esta semana aos 76 anos.
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0: E na RTP Antena 1 Açores vamos ter, dentro de alguns minutos, a informação regional com edição de Eduarda Mendes e apoio técnico de Paulo Henrique Silva, numa manhã em que conta também com Ana Rosa e Tiago Matias.

Descendentes, cantar alentejano. E agora Sérgio Godinho com Manuel Azevedo. 8 horas e 24 minutos, não esqueça a informação regional às 8h30.

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0: Já voltamos à música, mas para já são 8 horas e 30 minutos. Bom dia. Vamos conhecer agora os títulos desta edição.
1: Sobe o número de alunos no ensino profissional. Mais de 30 atividades científicas marcaram a Noite Europeia dos Investigadores. Casas dos Açores, rede vai ser reforçada.
0: Quanto às temperaturas, a esta hora estamos com 20 graus em Ponta Delgada, 19 nas restantes ilhas. Avançamos agora com as notícias das 8h30, edição da jornalista Eduarda Mendes. Contraria

0: Tendo a redução de alunos no ensino regular, o número de alunos no ensino profissional nos Açores tem vindo a aumentar nos últimos 5 anos. Os dados foram agora revelados pelo Governo, que fala ainda no aumento do número de cursos nas escolas profissionais. Ricardo Freitas.
1: Nos Açores há uma crescente procura pelos cursos profissionais e também um notório reconhecimento por parte dos jovens relativamente a este tipo de ensino. Quem o diz é o Governo Regional, em resposta a um requerimento apresentado pelo Chega no Parlamento. Os dados da plataforma Certificar, que congrega a informação sobre todas as escolas profissionais dos Açores, mostra que nos últimos 5 anos houve um aumento do número de cursos de nível 4 no arquipélago. Ao todo, foram mais 207 novos cursos que surgiram desde o ano letivo 2021-2022. E mais do que isso, tem aumentado também o número de alunos matriculados no ensino profissional, ao contrário da redução de alunos que se verifica no ensino regular. A qualidade da formação profissional prestada nas escolas da região também tem vindo a melhorar no entender do Executivo, que fala de resultados positivos e mensuráveis que reforçam a confiança na qualificação dos jovens. O Chega requer, no entanto, informações sobre os critérios, os regulamentos e as orientações internas que estão por detrás da decisão de abrir ou não determinado curso numa escola profissional. No requerimento entregue na Assembleia, o partido questiona também se a abertura de novos cursos não está dependente de um estudo prévio sobre as necessidades do mercado. O Governo responde apenas que a aposta no ensino profissional visa sempre dar resposta aos desafios económicos, sociais e demográficos da região.
0: Num ponto menos positivo, quase 12% dos assistentes operacionais e 3,5% dos professores entraram de baixa médica desde o início do ano escolar nos Açores. A Secretaria Regional da Educação assume o problema, mas garante que as escolas têm alternativas. Sandra Pimenta.
2: Nos Açores, desde que as aulas começaram, os números em falta já ultrapassam algumas dezenas.
3: Nós, neste momento, temos 173 docentes que estão de baixa médica e 171 assistentes operacionais.
2: Baixas médicas que para já o Governo tem conseguido ultrapassar, garante o Diretor Regional da Educação, Rui Spínola.
3: Têm sido substituídos os docentes através da lista centralizada ou através do recurso à Bolsa de Emprego Público, quando a lista centralizada não tem recursos disponíveis, e os assistentes operacionais através do recurso à Bolsa de Ilha para as baixas de longa duração. Portanto, são aquelas baixas superiores a 30 dias. As baixas de curta duração, as faltas de curta duração, a escola reorganiza o serviço para poder assegurar esse serviço durante o dia.
2: Uma reorganização que está sempre dependente da duração das baixas e que nem sempre é conseguida.
3: Sempre que um professor mete baixa, o procedimento é sempre o mesmo. Nós vamos à lista centralizada de recrutamento de pessoal docente, verificamos se existe professor disponível para ir para aquela escola. Não existindo, abrimos um procedimento concursal através do BEPA. É um procedimento mais demorado, porque implica a candidatura, a seriação, portanto, todo o procedimento de um concurso que demora pelo menos 15 dias.
2: As explicações do Diretor Regional da Educação para a falta de professores e assistentes operacionais que ainda se faz sentir nas escolas dos Açores.
0: A Macaronite Açores regressou ao Pavilhão do Mar em Ponta Delgada para assinalar a Noite Europeia dos Investigadores. O evento juntou mais de 30 atividades científicas com o objetivo de despertar o interesse dos jovens pela ciência, como nos conta a jornalista Carolina Moreira.
4: O Pavilhão do Mar voltou a respirar ciência é mais uma edição da Macaronite Açores. Escolas, centros de ciência e também a universidade juntaram mais de 30 atividades e 50 cientistas para despertar o interesse dos jovens. No caso da Escola Antero de Quental, em Ponta Delgada, a aposta recaiu sobre a descoberta dos Açores.
5: Trouxemos um conjunto de experiências, desde a física, da química, à geografia e até à robótica, que permite imaginar um pouco aquilo que os descobridores tiveram no início na descoberta dos Açores. Desde as tempestades, da formação dos tornados, da formação da chuva, das nuvens, aos raios, à passagem da eletricidade. E então trazemos um conjunto de atividades experimentais que os miúdos podem realizar, experimentar, vivenciar e, acima de tudo, aprender. E o que fazemos é, acima de tudo, é divulgar ciência, divulgar conhecimento.
4: Bruno Couto, professor de Físico-Química, diz que o objetivo é dar mais tempo aos alunos para experimentar.
5: Aqui tem mais tempo de experimentar, de perguntar, que muitas vezes nas escolas, com a obrigatoriedade de ir atrás do programa, porque vão fazer um exame, ou porque têm um teste para a semana, aqui temos livre arbítrio, digamos assim.
4: Do lado do Observatório do Mar dos Açores, Carla Damas explica que os peixes foram o tema central. O atum exposto à entrada foi uma atração para quem passava.
6: Temos ali um atum, galharré, chicharro e cavala. E o que nós viemos aqui fazer este ano é ensinar às pessoas o essencial sobre o peixe que comemos. Um pouco sobre a biologia dos peixes, o que é igual aos humanos, o que é diferente, onde é que os peixes vivem. E depois temos dois jogos que permitem que as crianças, essencialmente são dirigidos às crianças, percebam como é que o peixe chega do mar ao prato.
4: Ponta Delgada voltou a juntar-se à Noite Europeia dos Investigadores, assinalada em mais de 350 cidades.
0: O evento organizado pela Direção Regional da Ciência, Inovação e Desenvolvimento contou com a presença do vice-presidente do Governo Regional, Artur Lima, e enalteceu a realização de mais uma edição da Macaronite nos Açores.
7: Este é o objetivo da Macaronite, aproximar a investigação científica dos cidadãos de todas as idades, mostrando o impacto positivo da ciência no nosso dia-a-dia e desmistificando o papel do investigador através de uma abordagem acessível, interativa e próxima. Queremos que todos sintam que a ciência não é algo distante, mas sim um dos pilares sobre o qual construímos o futuro dos Açores.
0: Artur Lima aproveitou a ocasião para anunciar a abertura na próxima semana de novos avisos no âmbito do Açores 2030, destinados à investigação e empresas, num montante superior a 9 milhões de euros.
7: Falo-vos do aviso que pretende financiar operações que visem atividades de investigação e desenvolvimento tecnológico com impacto positivo em objetivos climáticos e ambientais. Está destinado a todas as tipologias de empresas e às entidades que integram o sistema tecnológico dos Açores, com uma dotação de 6,5 milhões de euros. Abrirá também um aviso para projetos de investigação e desenvolvimento tecnológico em contexto empresarial, alinhados com a RIS3 Açores, capazes de aumentar o nível de prontidão tecnológica de bens e serviços inovadores que tenham potencial de exploração comercial e terá uma dotação de 2,6 milhões de euros.
0: Anúncio feito pelo vice-presidente do Governo Regional. A reitora da Universidade dos Açores esteve reunida com o presidente do Governo. Um dos assuntos em cima da mesa, os apoios do Executivo açoriano à construção do Hospital Veterinário na Ilha Terceira. A Academia foi ouvida no âmbito da preparação do Plano e Orçamento Regional para 2027.
8: Nós acordamos com o Governo Regional a cedência de infraestruturas e terreno na Ilha Terceira, designadamente no município de Angra do Heroísmo, na área do desenvolvimento agrário regional, para a instalação do hospital e, portanto, estamos agora, foi um dos assuntos que abordei com o Sr. Presidente, que é, de facto, a formalização da cedência destes equipamentos para darmos seguimento àquilo que é o processo que já está a decorrer de concessão do projeto para a reabilitação daquele espaço e adaptação ao hospital veterinário.
0: Susana Mira Leal, reitora da Universidade dos Açores, avançou que já há negociações com o Governo da República para a celebração de um contrato-programa que garanta apoio à construção do Hospital Veterinário. O objetivo é que este hospital entre em funções em 2029. A Associação de Surdos da Ilha de São Miguel promove várias iniciativas no âmbito da Semana Internacional da Pessoa Surda. O objetivo é sensibilizar o Governo Regional e a comunidade para as necessidades das pessoas surdas.
9: A primeira iniciativa é já hoje. Na Marcha da Comunidade Surda, os participantes vão percorrer várias zonas da cidade de Ponta Delgada. A concentração é na zona envolvente da antiga Fábrica de Açúcar. A última paragem é o quartel dos Bombeiros Voluntários de Ponta Delgada. O objetivo é deixar uma mensagem ao Governo Regional. A Associação de Surdos da Ilha de São Miguel diz que há um espaço que pode ser aproveitado para responder às necessidades da comunidade.
10: Nós não conseguimos esquecer que na Rua de Lisboa existe um edifício, de facto, antigo, neste momento, pelo qual nós estamos realmente aqui a lutar para que o governo consiga perceber que este edifício, que era uma escola antiga das pessoas surdas, é muito especial, tem um marco enorme na história, na memória das pessoas surdas, da comunidade surda. Então o nosso grande objetivo é remodelar, reconstruir este edifício, para criar aqui um ar para as pessoas surdas, um centro de dia, associação, um centro de jovens.
9: Declarações de Emma Gonçalves, presidente da associação, pela voz da intérprete Ana Rita Amaral. No segundo dia, o ponto de encontro é o Parque Urbano de Ponta Delgada.
10: No domingo é o último dia onde se festeja o Dia Mundial do Surdo. Para não estarmos parados, tendo em conta que é um dia especial, tivemos aqui a ideia de criar este convívio, uma dinâmica muito grande, seja para pessoas surdas, para pessoas ouvintes, pais de filhos surdos, pais surdos com filhos ouvintes, seja para qualquer pessoa, de forma a melhorar esta conexão entre as duas comunidades. E temos várias dinâmicas, jogos, surpresas.
9: Iniciativas da comunidade surda em São Miguel no âmbito da Semana Internacional da Pessoa Surda.
0: A rede de casas dos Açores, espalhada pelo mundo, vai ganhar maior cobertura. O secretário regional das comunidades, Paulo Estevão, assegura que em breve estarão a funcionar 3 novas estruturas.
11: Este ano vamos avançar com uma Casa dos Açores também em Vancouver. Já avançou também a criação de uma Casa dos Açores no estado do Havaí, em que cerca de 10% da população tem ascendência portuguesa, açoriana e madeirense, sobretudo, mas também alentejana. E, portanto, há um esforço cada vez mais significativo. Vamos ter para o ano a inauguração de uma nova casa de Açores na Califórnia, que está dotada de condições absolutamente excepcionais, também totalmente equipada e com um esforço muito significativo por parte da comunidade açoriana residente na Califórnia. Portanto, este esforço é um esforço global que estamos a desenvolver também na América do Norte.
0: Para além das casas dos Açores, o Executivo Regional está também empenhado em concretizar um levantamento das famílias açorianas espalhadas por várias zonas do mundo. O trabalho está em curso.
11: Estamos a fazer esse resgate, nomeadamente nas Antilhas, ou nas Canárias, ou em Cabo Verde. Estamos também a fazer esse resgate. É um esforço global que estamos a fazer para que os resultados possam já surgir, alguns deles, em 2027, no ano da comemoração dos 600 anos da descoberta dos Açores.
0: Paulo Estevão, secretário regional das Comunidades. Fecha a única livraria que existe na Ilha do Pico a 7 de novembro. Não é viável, a venda de livros localmente concorre com o online e com a pouca apetência para a leitura. Vai fechar a Companhia das Ilhas. Nos Açores, são poucas as ilhas que têm livrarias ainda abertas.
12: Aqui no Pico não há nenhuma livraria, São Jorge não há livraria, portanto era a terceira. E em Ponta Delgada, mesmo São Miguel, só tem livraria em Ponta Delgada. A livraria é aqui na Ilha do Pico, cerca de 15 mil habitantes, com os níveis de leitura muito baixos, com muita gente que prefere comprar livros através das plataformas da internet, em detrimento de comprar localmente. Isso tem um peso muito significativo. E, por outro lado, as entidades públicas não promovem o livro e a leitura.
0: No início de novembro, encerra a Companhia das Ilhas, a única livraria existente situada nas Lajes do Pico. Os maias chegam pela primeira vez à dança, esta noite em Ponta Delgada. Fernando Duarte, diretor artístico da Companhia Nacional de Bailado, transformou uma das maiores obras da literatura portuguesa num bailado. O espetáculo acontece no âmbito da programação da Capital Portuguesa da Cultura 2026. Para Cátia Guerreiro, comissária da PDL 26, esta criação representa o encontro entre diferentes linguagens.
13: Esta é a primeira adaptação coreográfica dos Maias, da responsabilidade de Fernando Duarte, que é o diretor artístico da CNB, da Companhia Nacional de Bailado, uma obra maior da literatura portuguesa, e o Fernando Duarte propõe um bailado em 3 atos que revitaliza a narratividade na dança, uma dimensão amplamente apreciada e reconhecida pelos públicos. Esta criação original cruza a intensidade dramática do universo de Eça de Queiroz com a expressividade única da criação coreográfica, num exercício contemporâneo de intermedialidade que evoca, reinterpreta e dá nova vida a personagens singulares e a questões intemporais, perspectivadas pela sagaz ironia queiroziana naturalmente. Uhum.
0: Cátia Guerreiro, comissária da Capital Portuguesa da Cultura 2026. O espetáculo chega hoje ao palco do Teatro Miquelense às 21h30. Já está esgotado. No desporto, modalidades de pavilhão. O Barbarense recebe hoje, ao meio-dia, o bairro Boa Esperança em duelo a contar para a 2ª Divisão Nacional de Futsal. No handball, o Sporting da Horta recebe às 8h30 da noite o Chico Handball. A partida é referente à divisão de honra. Barbarense e Sporting da Horta venceram ambos no passado fim de semana os jogos da primeira jornada nas respectivas competições.
14: Foram as notícias da região, edição das 8h30 com a jornalista Eduarda Mendes. Recordo que as notícias estão em permanência em acores.rtp.pt e também no Facebook da Rádio Pública. 8h46, está de volta a música.

0: 8h50. Na sua rádio ainda a música portuguesa, até às 9, altura em que atualizamos as notícias que marcam a atualidade nacional. Depois há outros sons e várias propostas para este sábado e também para amanhã, domingo.
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0: Informação nacional e internacional que está a marcar a atualidade nesta manhã de sábado. Para já o tempo, grupos ocidental e central, períodos de céu muito nublado com boas abertas, mas aumentando de nubosidade no final do dia, nas Flores e no Corvo. Para São Miguel e Santa Maria, céu muito nublado com abertas durante a tarde, mas conta igualmente com períodos de chuva passando a aguaceiros.
1: 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Muito bom dia, são 10 horas em Portugal Continental e na Madeira, 9 horas nos Açores. Em destaque nesta edição.
2: É hoje que se realiza o maior encontro da visita do Papa a Paris. O Papa Leão XIV vai celebrar uma missa ao ar livre na Praça da Concórdia, com centenas de milhares de pessoas esperadas ao longo da famosa Avenida dos Campos Elísios. E é para lá que vamos já a seguir neste jornal. O presidente dos Estados Unidos terá rejeitado o acordo proposto ontem pelo Irão para reabrir em 7 dias o Estreito de Hormuz. É um acordo blindado de condições que Donald Trump não aceitou.
1: Notícias, edição da jornalista Cláudia Aguiar Rodrigues.
2: O sábado do Papa Leão, em Paris, começou no centro de acolhimento para migrantes. O Papa cumpre uma visita oficial de 4 dias à França. Hoje é um dia especial, já que vai ser marcado por uma missa campal e que deve atrair milhares de fiéis na Praça da Concórdia, onde começa a Avenida dos Campos Elísios, como nos conta a correspondente da Rádio Pública, Rosário Salgueiro.
3: A missa é daqui a 5 horas e já há muitos, mas muitos milhares de pessoas à espera, há muito tempo à espera, para entrar na Concórdia e nos Campos Elísios e depois se espalharem muito para além do Arco do Triunfo. Estão inscritas 600 mil pessoas para assistirem a esta celebração eucarística presidida pelo Papa Leão XIV. Será a última celebração em Paris, antes do Sumo Pontífice arrumar a Lourdes. Agora Leão XIV está numa casa refúgio de migrantes e de refugiados, ele que no seguimento também do Papa Francisco tem apelado à união da sociedade, no apoio a estas comunidades e não na divisão e na expulsão sem glória e sem humanidade destas comunidades que vêm à procura de melhores dias e depois vai encontrar-se com jovens católicos e aqui, em torno da Concórdia, à volta do Rio Sena, vai-se fazendo a festa, é uma multidão muito colorida, uns trazem as bandeiras do Vaticano, outros das suas regiões, outros dos seus países, há muitos europeus, há muitos também da América Latina, há portugueses com a bandeira das esquinas às costas e há muitos jovens com os trajes académicos, com as camisolas, as fardas de escuteiros. É uma multidão colorida e festiva que espera ouvir as palavras de esperança, dizem, de Leão XIV a esta imensa multidão.
2: Esperança para um ponto de encontro que está marcado para as 2 da tarde, hora de Lisboa, na Praça Concórdia, onde deverão também estar mais de 2.000 sacerdotes que vão celebrar em conjunto com o Papa Leão XIV uma missa ao ar livre, acompanhada por um vasto coro com vozes portuguesas que vão cantar em latim. São vozes que ficamos a conhecer ao longo desta semana nas manhãs da Antena 1. O presidente dos Estados Unidos rejeitou uma proposta do Irão para reabrir o Estreito de Hormuz. Dentro de 7 dias, Donald Trump poderá retomar os ataques após as eleições intercalares, é o que está a avançar o The Wall Street Journal, que cita responsáveis norte-americanos que não estão identificados. O jornal dá ainda conta que Trump disse não à proposta por desconfiar da capacidade de Teherão para corresponder às exigências e que espera retomar os bombardeios ao país no Médio Oriente após as eleições de novembro. Junta-se a nós em direto neste jornal especialista em assuntos do Médio Oriente, Joana Ricardo. Bom dia.
4: Bom dia.
2: Esta proposta por parte do Irão significa ou tem alguma leitura de esforço pela paz?
4: Bom, eu acho que a leitura que podemos fazer do que é essa proposta iraniana é, ela é um retorno ao status quo do que era o memorando de entendimento, contudo com uma alteração. A mudança de situação geopolítica por conta do avanço dos Houthis no Iêmen, nomeadamente em direção ao Estreito de Bab el-Mandeb. O Irã, nessa altura, tenta trazer de volta a lógica que tinha sido quebrada ainda em julho, porém, sabendo que num contexto pré-eleitoral nos Estados Unidos há uma pressão ainda maior sobre o preço dos combustíveis e que um fechamento potencial do Estreito de Bab el-Mandeb seria ainda mais penalizador para os Estados Unidos, para as eleições e para o Partido Republicano. E é que o Irã tem dito que não tem qualquer ligação com as ações dos Houthis, o que é difícil de acreditar nessa altura, porque elas coincidem precisamente com o momento de estrangulamento econômico dos Estados Unidos contra o Irã. No entanto, nós temos uma situação que é difícil de compreender, que é por que Donald Trump diz que vai avançar para a via militar, sendo que não tem conseguido até hoje.
2: Sim, a proposta de Teherã previa a reabertura do Estreito de Hormuz, retomada das negociações nucleares em troca do fim do bloqueio dos Estados Unidos aos portos iranianos, e é uma medida que está a causar graves danos à economia deste país. No entanto, Trump continua a afirmar e a afirmar abertamente que o Irão está a implorar por um acordo que desmantele o programa nuclear.
4: O Irão sempre declarou que não teria qualquer interesse em ter um programa nuclear com fins militares e, portanto, o discurso iraniano tem se mantido exatamente esse, que a lógica do seu programa nuclear nunca foi um programa nuclear com fins militares e que não abre mão do direito soberano de ter um programa nuclear para fins pacíficos. Aqui a questão principal é que toda essa lógica do nuclear iraniano ainda está por se provar. A quebra de participação dos Estados Unidos no acordo do nuclear iraniano de 2015, que havia sido negociado por Barack Obama, levou a que nós deixemos de ter informações fidedignas e vistoriadas pela Agência Internacional de Energia Atômica do ponto da situação do programa nuclear iraniano. E o que nós sabemos aqui é tanto Israel, que vai também agora eleições, quanto os Estados Unidos iniciaram uma guerra que vem a partir de um discurso de longo prazo, nomeadamente de Benjamin Netanyahu, o primeiro-ministro israelita, de ameaça iraniana, uma guerra que lhe dá muito jeito e que é muito popular no contexto israelita. E os Estados Unidos, ao que tudo indica, têm sido arrastados para essa guerra sem qualquer tipo de possibilidade de conseguir os seus objetivos, porque nesse momento não temos sequer como saber qual é o ponto da situação do programa nuclear iraniano. Portanto, eu diria que essa não é a questão principal que nós temos que nos ater, até porque o conflito hoje tem um outro problema, uma outra razão de fundo e um outro objetivo principal, que é a abertura do Estreito de Hormuz e a libertação do que tem sido o estrangulamento do comércio marítimo mundial. É aqui que é o ponto da situação atual do conflito e é aqui que o Irã tenta fazer concessões discursivas para conseguir trazer os Estados Unidos para a mesa de negociações.
2: Esta recusa vai certamente fazer escalar o clima de tensão entre Irã e Estados Unidos.
4: Eu acredito que o clima de tensão entre o Irã e os Estados Unidos nesse momento já está num máximo.
2: Nível máximo.
4: Os Estados Unidos têm ameaçado e ameaçou durante o período, durante seu discurso na Assembleia Geral das Nações Unidas, o Irã novamente de aniquilação. Isso não é novo da parte dos Estados Unidos, mas é bastante original, para dizer o mínimo, no contexto do que é o discurso de um país, de uma superpotência, com poder de veto e assento no Conselho de Segurança na Assembleia Geral das Nações Unidas. E, portanto, esse ponto de tensão já está no seu máximo. O avanço do conflito a nível regional e a expansão potencial também já vai mais uma vez crescendo por conta da questão do envolvimento da Arábia Saudita, dos Houthis e potencial também do Paquistão e da Turquia por conta dos acordos de Meca que envolvem esses três países numa espécie de artigo 5º da NATO entre eles para a defesa do território comum. E, portanto, temos aqui já ingredientes para que uma escalada e tensões sejam, de facto, o caminho possível, mas também temos bastantes indícios de que a via militar não é possível para se resolver esse conflito, até porque é aqui uma questão que é muito simples de percebermos. Os Estados Unidos precisam de um grande aparato militar para reabrir o Estreito de Hormuz. O Irã precisa apenas de uma ameaça discursiva credível, porque apenas a ameaça aumenta o preço dos seguros, aumenta o medo e faz com que a circulação fique impedida. Portanto, tudo isso aponta para uma dificuldade de resolução militar. Enquanto isso, é importante a gente olhar para esse ponto. o Irã ganhou muita proeminência regional, tanto política quanto geopolítica, porque nesse momento negocia com quase todos os países vizinhos, com exceção da Arábia Saudita, tem conseguido impor muito da sua visão de uma arquitetura de segurança regional e tem conseguido também avançar discussões bilaterais com o Omã sobre o controle da região, porque há uma fadiga também regional com o que tem sido a impossibilidade dos Estados Unidos de proteger seus aliados na região. Inclusive, pelo contrário, as bases norte-americanas têm sido um alvo para esses países.
2: Obrigada, Joana Ricard. A análise de Joana Ricard, especialista em assuntos do Médio Oriente. Ela analisou então a rejeição do presidente dos Estados Unidos à proposta do Irão para reabrir o Estreito de Hormuz dentro de 7 dias. Hoje é dia de manifestação em Madrid. É convocada pela sociedade civil espanhola sob o nome da Segunda Marcha pela Dignidade. É uma mobilização que tem entre as principais reivindicações a convocação de eleições, mas também um ato de apoio a Ceuta e a Melilla. A marcha começa esta hora na Praça de Cibeles, vai percorrer algumas das principais artérias do centro da capital até terminar na zona de Moncloa. Aqui está a sede do governo espanhol. Numa altura em que o governo prepara-se para acelerar os repatriamentos em Ceuta, o jornal El País conta que está a ser preparado um decreto-lei para terça-feira para o governo espanhol aprovar nesse dia em Conselho de Ministros. O objetivo é então reduzir os prazos, agilizar o processamento dos casos e evitar que os pedidos de proteção internacionais paralisem por meses a execução desses regressos. No território espanhol de Ceuta ainda estão cerca de 18 mil migrantes que vieram de Marrocos no final de julho. Votos em branco, estados com impulsos autoritários, medo dos governos. São temas que José Saramago abordou no livro Ensaio sobre a Lucidez. E por serem temas tão atuais, a companhia Chapitó dissecou, abriu esta obra e levou ao palco Sandy Gageiro.
5: José Carlos Garcia nunca imaginou que em 2026 este texto fosse tão urgente. A completar 30 anos, esta é uma forma de a companhia Chapitó falar da democracia e como pode ser frágil.
6: Estamos a mesma precisar de lucidez e de um povo lúcido, não é? Aquela ideia de que eu sou democrata, não é? Eu tenho o meu pensamento e a minha opinião, mas não impeço os outros de ter opinião e pensamento. Por isso é que é a democracia, não é? E acho que hoje em dia estamos aqui numa fase muito perigosa. Até não sei muito bem o que é que diga.
5: Ideia partilhada pelo ator e co-criador Jorge Cruz.
7: A atravessar a fase da cegueira e nós anteciparmos já com o ensaio sobre a lucidez mesmo, a ver se isto chega mais rápido. Quanto tempo é que vai chegar esta lucidez? Porque estamos mesmo a atravessar agora a fase da cegueira.
6: O Saramago escreve tão bem, tão bem, tão bem, tão bem, que parece que tu vês as personagens, vês as situações, compreendes que, perfeitamente, com meia frase, a situação e mais o tema.
7: Não posso dizer nada. Aliás, estou à espera que me digam o que posso dizer.
5: José Saramago encarava esta obra como uma reflexão profunda e realista sobre o estado da democracia contemporânea e a atitude do poder político perante os cidadãos.
7: Não, eu não votei em branco.
2: A democracia, com a necessidade de lucidez, sobe aos palcos do Chapitó, onde vai estar até o final do mês que vem.
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0: Bom dia, passam 3 minutos das 9 da manhã.
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1: Atualizada a informação, estamos de volta com a música e nacional.

sem mau feitio Joana Espadinha. E vamos lá pôr os pontos nos is, os 4,5. E depois deixo-lhe aqui sugestões para hoje, ainda nesta manhã.

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1: E nesta manhã volto então com sugestões até para uma iniciativa que teve início a 22 e só termina amanhã. Está incluída na Capital Portuguesa da Cultura 2026. É Maratona Literária Utopia Açores, capítulo 3. Hoje aproveito para divulgar, porque tem início dentro de pouco mais de meia hora, é a apresentação do livro Saudades da Terra, na livraria Letras Lavadas, com André Mateus e Phil. Às 11, na mesma livraria, há workshop com desenhos de monstros e criaturas fantásticas para toda a família, portanto, há aqui várias sugestões. Depois, à tarde, ainda pode assistir às 15 horas no Museu Carlos Machado, Igreja do Colégio, Núcleo de Arte Sacra, com Susana Moreira Marques e Luís Betancourt, e moderação de Sidónio Betancourt, ao livro como lugar de liberdade. Que liberdade permanece na literatura? É este, então, o tema para esta conversa. Uma hora depois, outra conversa já sobre a poesia. Tem voz feminina? Decorre na Livraria Solmar, com Maria do Rosário Pedreira e Leonor Sampaio da Silva, com moderação da professora Ana Cristina Gil. Depois, mais tarde, às 17, no Museu Carlos Machado, novamente na Igreja do Colégio, outra conversa sobre como a ficção trabalha a história, com Rui Cardoso Martins e Bruno Vieira Amaral, moderação de Eleonora Duarte. No final do dia, 18 horas, no mesmo espaço, com Maria do Rosário Pedreira e João Mel, fala-se sobre os prémios e a construção da memória literária. E, finalmente, às 20, jantar literário, porque a literatura é para comer. É com João de Melo, um jantar literário num ambiente informal onde se conversa diretamente com o escritor convidado, neste caso com João de Melo. Portanto, deixo o programa para hoje, mas não fico por aqui. Mais à frente deixo-lhe também outras sugestões que têm lugar com cinema. 9h24, voltamos à música.

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1: Outra sugestão que vejo também para São Miguel tem a ver com o Centro de Artes Contemporâneas, que acolhe hoje e amanhã a extensão do Indie Lisboa e Indie Júnior. É um dos mais relevantes festivais de cinema em Portugal, que se destaca pela divulgação de obras contemporâneas que estão fora dos circuitos comerciais de exibição. Há curtas e longas metragens de realizadores emergentes, alguns consagrados, para ter assim diversidade artística, geográfica e também temática. Esta extensão nos Açores inclui o Indie Júnior, ou seja, vocacionada para o público infanto-juvenil. Este evento tem ligação ao Ponta Delgada, capital portuguesa de cultura. Desenrola-se hoje à tarde, ontem foi para as escolas, esta tarde, ao final do dia. Portanto, vai a tempo de programar com a família, sobretudo com os mais novos. Tem entrada livre, embora sujeito, claro, à lotação da sala. Hoje, no final do dia, pode ver na sessão curtas How to Catch a Butterfly, The Apple Doesn't Fall, Henry is a Girl Who Likes to Sleep e ainda A Coroa de Espinhos, este de Francisco Moura Relvas. Depois, no final da noite, aliás, à hora do jantar, há a longa-metragem Ghost in the Machine, Valerie Veitch. E amanhã, domingo, à tarde, para os mais novos, sessão para famílias, é o Indie Júnior. E, ao final do dia, o documentário longa-metragem Para Viver, El Implacable Tiempo, de Pablo Milanés. Sugestões, então, para hoje e para amanhã, para toda a família. E já que falamos de família e dos mais novos, a propósito também do Indie Júnior, recordo este de Adriana Calcanhoto. Adriana, neste caso, parte em pim. Seu nome é Pim.

É um dos artistas portugueses, mais um, à semelhança de Carminho, indicado para os Grammys Latinos na categoria de melhor canção. A cerimónia terá lugar já em novembro. Saberemos então aí quais os vencedores. Estamos neste momento a 15 minutos das 10 da manhã. Depois das 10 temos notícias e os anos 80 de regresso com César Pinheiro.

0: Esta é a versão 2018. Estamos muito próximos das 10, vamos atualizar as notícias. Antes disso, o tempo já sabe, vamos continuar nas flores e no corvo com céu nublado com abertas, aumentando de nubulosidade no final do dia. No grupo central, céu nublado com boas abertas, o mesmo a acontecer no grupo oriental, mas ainda assim, São Miguel e Santa Maria pode contar com chuva passando aguaceiros.
1: 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Muito bom dia, são 11 da manhã em Portugal Continental e na Madeira, 10 horas nos Açores. Em destaque nesta edição.
2: Numa resposta ao relatório técnico entregue pela Aeroportos de Portugal em julho, o Governo pede agora à ANA Aeroportos de Portugal mais detalhes sobre a estratégia de expansão do novo aeroporto de Lisboa, dizendo que quer antecipar a entrada da operação prevista para 2037. Um incêndio num prédio no Funchal obrigou à retirada de pelo menos 8 pessoas de um prédio de habitação. Um bombeiro ficou ferido.
1: Notícias, edição da jornalista Cláudia Aguiar Rodrigues.
2: O Governo pediu à ANA mais detalhes sobre a estratégia de expansão do novo aeroporto de Lisboa, dizendo que pretende trabalhar com a concessionária para antecipar a entrada da operação que está prevista para 2037. Numa resposta ao relatório técnico entregue pela Aeroportos de Portugal em julho, o Executivo reconhece agora o avanço do projeto e o nível de detalhe que já foi alcançado, mas identifica algumas matérias que considera necessitarem de clarificação ou de desenvolvimento. Movimento adicional. Antes da apresentação da candidatura completa ao aeroporto Luís de Camões no campo de tiro de Alcochete. Embora o processo de candidatura previsto no contrato de concessão não contemple uma pronúncia formal do concedente sobre os relatórios, o Governo, através dos Ministérios das Finanças e das Infraestruturas e Habitação, decidiu transmitir à ANA todas as considerações. Em comunicado, o Ministério considera positiva a revisão das projeções de tráfego que está a ser feita pela concessionária, depois do Governo ter contestado as estimativas iniciais. Eram estimativas que apontavam para cerca de 45 milhões de passageiros em 2045. Ainda assim, pede que sejam apresentados diferentes cenários de evolução da procura, de modo a testar a robustez do novo aeroporto. Um incêndio num prédio no Funchal obrigou à retirada de pelo menos 8 pessoas das habitações. Um bombeiro ficou ferido. O incêndio aconteceu ontem à noite num prédio de habitação. Levou ao realojamento de pelo menos 8 pessoas. A informação foi confirmada à Antena 1 pelo adjunto do comando do Serviço Regional da Proteção Civil, Walter Ferreira.
3: As operações desenvolvidas no terreno, foi possível confinar o incêndio apenas a esse edifício e a arrestar uma vítima, um deles bombeiro, uma vítima ligeira, que por precaução foi transportada à unidade de saúde, e também uma senhora, exatamente pela mesma situação, que foi também sujeita a transporte para o Hospital Nélio Mendonça. Nessa intervenção também contamos com o Serviço Municipal de Proteção Civil do Funchal, juntamente com, em articulação com o Instituto de Segurança Social, que providenciaram o alojamento para 8 pessoas. Segundo a informação que temos, depois os próprios irão, o Serviço Municipal de Proteção Civil irá proceder à avaliação das condições de habitabilidade para perceber quando é que essas pessoas poderão regressar.
2: O alerta foi dado ontem à noite, mobilizou mais de 4 dezenas de operacionais. Alguns espaços de diversão noturna fecharam devido à situação de incêndio estar próxima. A situação está ainda em fase de rescaldo. O Irão está a tentar tirar partido do contexto pré-eleitoral americano. A especialista em assuntos do Médio Oriente, Joana Ricardo, considera que este novo passo para resolver a crise do Estreito de Hormuz e que levou o Irão a apresentar uma proposta aos Estados Unidos para levantar o bloqueio, serve afinal para aumentar a pressão sobre Donald Trump e sobre o preço dos combustíveis.
4: O Irão, nessa altura, tenta trazer de volta a lógica que tinha sido quebrada ainda em julho, porém, sabendo que num contexto pré-eleitoral nos Estados Unidos há uma pressão ainda maior sobre o preço dos combustíveis e que um fechamento potencial do Estreito de Bab el-Mandeb seria ainda mais penalizador para os Estados Unidos, para as eleições e para o Partido Republicano. E aqui o Irão tem dito que não tem qualquer ligação com as ações dos Houthis, o que é difícil de acreditar nessa altura, porque elas coincidem precisamente com o momento de estrangulamento econômico dos Estados Unidos contra o Irão. No entanto, nós temos uma situação que é difícil de compreender, que é por que Donald Trump diz que vai avançar para a via militar, sendo que não tem conseguido até hoje.
2: E a proposta de Teherão previa a reabertura do Estreito de Hormuz, a retomada das negociações nucleares em troca do fim do bloqueio americano aos portos iranianos, uma medida que está a causar graves danos à economia do país. O sábado do Papa Leão XIV, em Paris, começou num centro de acolhimento para migrantes. O Papa cumpre uma visita oficial de 4 dias à França. Hoje é um dia especial, já que vai ser marcado por uma missa campal e que deve atrair milhares de fiéis na Praça da Concórdia, onde começa a Avenida dos Campos Elíseos, como nos conta a correspondente da Rádio Pública, Rosário Salgueiro.
4: Os Estados Unidos precisam de um grande aparato militar para reabrir o Estreito de Hormuz. O Irã precisa apenas de uma ameaça discursiva credível, porque apenas a ameaça aumenta o preço dos seguros, aumenta o medo e faz com que a circulação fique impedida. Portanto, tudo isso aponta para...
2: Vamos ouvir a peça de Rosário Salgueiro. Vamos ouvir a correspondente da Rádio Pública, Rosário Salgueiro, que está a acompanhar aquela que vai ser a missa campal, um ponto de encontro importante nesta visita do Papa Leão XIV a Paris.
5: A missa é daqui a 5 horas e já há muitos, mas muitos milhares de pessoas à espera, há muito tempo à espera, para entrar na Concórdia e nos Campos Elíseos e depois espalharem muito para além do Arco do Triunfo. Estão inscritas 600 mil pessoas para assistirem a esta celebração eucarística presidida pelo Papa Leão XIV. Será a última celebração em Paris, antes do Sumo Pontífice arrumar a Lourdes. Agora Leão XIV está numa casa refúgio de migrantes e de refugiados. Ele que, no seguimento também do Papa Francisco, tem apelado à união da sociedade, no apoio a estas comunidades e não na divisão e na expulsão sem glória e sem humanidade destas comunidades que vêm à procura de melhores dias, e depois vai encontrar-se com jovens católicos. E aqui, em torno da Concórdia, à volta do Rio Sena, vai-se fazendo a festa. É uma multidão muito colorida. Uns trazem as bandeiras do Vaticano, outros das suas regiões, outros dos seus países. Há muitos europeus, há muitos também da América Latina, há portugueses com a bandeira das esquinas às costas e há muitos jovens com os trajes académicos, com as camisolas, as fardas de escuteiros. É uma multidão colorida e festiva que espera ouvir as palavras de esperança, dizem, de Leão XIV a esta imensa multidão.
2: O ponto de encontro está marcado para as 14h, hora de Lisboa, na Praça Concórdia, onde deverão também estar mais de 2.000 sacerdotes a celebrar em conjunto com o Papa Leão XIV uma missa, a Missa Campal, ao ar livre, acompanhada por um vasto coro com vozes portuguesas, vozes que ficamos a conhecer ao longo desta semana. Hoje é dia de manifestação em Madrid, convocada pela Sociedade Civil Espanhola e tem o nome de Segunda Marcha pela Dignidade. É uma mobilização que tem entre as principais reivindicações a convocação de eleições, também como um ato de apoio a Ceuta. A marcha começa a esta hora na praça, começou por volta das 10 da manhã na Praça de Cibeles, vai percorrer algumas das principais artérias do centro da capital, até terminar, vai terminar na zona de Moncloa, é onde está a sede do governo espanhol, numa altura em que o governo prepara-se mesmo para acelerar os repatriamentos em Ceuta. O jornal El País dá conta que está a ser preparado um decreto-lei para terça-feira para o governo espanhol aprovar nesse dia em Conselho de Ministros. O objetivo é reduzir prazos, agilizar o processamento dos casos e evitar que os pedidos de proteção internacionais paralisem por meses a execução desses regressos. No território espanhol de Ceuta ainda estão cerca de 18 mil migrantes que vieram de Marrocos no final de julho. A companhia Cepa Torta leva ao palco este fim de semana no Centro Cultural da Malaposta, em Odivelas, a peça Boa Noite Mãe, de Marcia Norman, vencedora do Prémio Pulitzer de Teatro em 1983. É uma encenação de Miguel Maia. A história é um tratado cru e também emotivo sobre a relação de uma mãe e uma filha, João Costa Dias.
6: O teu aniversário vem aí, não queres saber o que é que te vamos oferecer? Tu vais dar-me uma base. A Leonor um robe, talvez cor-de-rosa. O Duarte vai oferecer umas pantufas, demasiado pequenas, mas ele vai dizer que combinam com o robe.
7: Na Malaposta estreia Boa Noite Mãe, de Marcia Norman, numa encenação de Miguel Maia.
8: Este texto, acima de tudo, é um texto extremamente bem escrito. Portanto, é claramente um exemplo de boa escrita teatral, num formato, na verdade, é típico eu fazer, porque eu não costumo, fazer encenar repertório ou peças pré-existentes, costumo escrever as minhas coisas. Mas este texto nós lemos no âmbito do nosso festival em História de Gritas e eu desde essa altura que fiquei agarrado a ele pela mestria com que a Marcia Norman trabalha essas duas personagens. E de facto o que nós vemos nesta peça é uma situação limite. Este é um espetáculo sobre escuta, sobre olhar para o outro e ter o outro ali ao pé de nós e perceber, ok, o que é que ele está a dizer de facto? Será que eu consigo ouvi-lo apesar da minha emoção? Será que apesar de todas as emoções galopantes que me passam pela cabeça e que me dizem para eu dizer que não, será que eu consigo dizer que sim? E portanto, talvez esse seja o meu maior desejo, que o público consiga pensar dessa forma.
7: A Cepa Torta, a peça Boa Noite Mãe, de Marcia Norman, texto marcante que lhe valeu o Pulitzer em 1983.
6: Eu tenho cuidado. Para que é que és a pistola, Joana?
2: Boa Noite Mãe, hoje e amanhã, na Malaposta, depois segue para Portimão.
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0: Bom dia, passam 11 minutos das 10 da manhã.
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0: E nesta manhã de sábado, como sempre, a esta hora, voltamos ao passado através da música. César Pinheiro.
12: Sejam todos bem-vindos aos sons perdidos dos anos 80.

Billy Joel com The River of Dreams, uma busca espiritual que rima perfeitamente com a energia que segue o hino gravado ao vivo pelos austríacos Opus para celebrar 11 anos de carreira. Life is Life.

When Love Breaks Down, dos Prefet Sprout, a pop melancólica de Paddy McLoone, líder e vocalista da banda, que retrata a fragilidade das relações. E quando o amor se deixar de existir, o melhor refúgio é a elegância sofisticada dos Roxy Music. Brian Ferry inspirou-se na lendária ilha de Avalon para criar este ambiente de puro romance.

Uma das grandes baladas dos anos 80, Always on My Mind, na voz country, sentida de Willie Nelson. Mas a solidão do pensamento dá lugar à união de vozes. Entramos agora nas harmonias à capela dos House Martins, transformando o amor individual no manifesto universal.

O som inconfundível do Supertramp com Take the Long Way Home, uma reflexão sobre o preço da fama e a viagem para encontrar o nosso lugar. E se o caminho para casa é bastante longo, Sting dita a regra de ouro para a chegada. O amor não aceita amarras ou prisões. If You Love Somebody, Set Them Free foi o seu primeiro single solo e um hino de pura libertação.

Em She Makes My Day, Robert Palmer mostra o seu lado mais melancólico, uma harmonia que encaixa na perfeição com Phil Collins, que pegou numa melodia clássica do século XVIII, desacelerou o ritmo e criou um dos maiores slows da história da pop. Estamos a falar de A Groovy Kind of Love.

I Just Can't Stop Loving You, uma declaração universal de amor por Michael Jackson, que queria este dueto com Whitney Houston, mas acabou por revelar o talento de Saida Garrett no trabalho Bad. E por aqui estamos a finalizar a emissão de hoje dos Sons Perdidos dos anos 80. E vamos fazê-lo com uma declaração arrebatadora que nos conduz à pop cheia de groove dos Kool & The Gang. Para ouvir com atenção este Joanna. Até para a semana.

0: Meio-dia em Portugal Continental e na Madeira, são 11 horas nos Açores. Em destaque nesta edição.
1: O Governo pediu à ANA mais detalhes sobre os cenários de expansão do novo aeroporto de Lisboa. Diz que está disposto a trabalhar com a concessionária. É a resposta do Governo ao relatório técnico entregue pela Aeroportos de Portugal. A festa do outono regressa este fim de semana ao Parque de Serralves, no Porto. São mais de 150 as atividades. Vamos até lá, neste jornal, espreitar.
0: Notícias, edição da jornalista Cláudia Aguiar Rodrigues.
1: O Governo pediu à ANA mais detalhes sobre a expansão do novo aeroporto de Lisboa. Diz que quer trabalhar com a concessionária para antecipar a entrada da operação prevista para 2037. É a resposta ao relatório técnico entregue pelo Aeroportos de Portugal em julho e o Executivo reconhece o avanço do projeto do aeroporto Luís de Camões no campo de tiro de Alcochete. Teresa Correia.
2: Mais cenários de tráfego e de procura e com mais detalhes. Informação detalhada sobre a configuração das pistas e caminhos de circulação, estratégias de expansão, nomeadamente para o único terminal de passageiros previsto. O Governo quer testar a robustez da dimensão do novo aeroporto, Luís de Camões, no campo de tiros da Alcochete. Quer também antecipar adaptações de infraestruturas e faseamentos. Na resposta ao relatório da ANA, o Governo pede que se tentem antecipar os prazos. A ANA, Navegação e Aeroportos, prevê que as obras decorram entre 2030 e 2036 para a entrada em funcionamento do novo aeroporto em meados de 2037. O Governo quer antecipar.
1: É a resposta do Governo ao relatório da ANA em comunicado hoje do Ministério das Infraestruturas, que pediu mais detalhes. O Papa está em Paris numa visita de 4 dias. É a primeira visita de um Papa à França em 18 anos. De manhã esteve num encontro com migrantes em Paris e à tarde são esperadas milhares de pessoas na missa campal que o Papa Leão XIV vai presidir. É na Praça da Concórdia, onde começa a Avenida dos Campos Elíseos, como nos conta a correspondente da Rádio Pública, Rosário Salgueiro.
3: A missa é daqui a 5 horas e já há muitos, mas muitos milhares de pessoas à espera, há muito tempo à espera, para entrar na Concórdia e nos Campos Elíseos e depois se espalharem muito para além do Arco do Triunfo. Estão inscritas 600 mil pessoas para assistirem a esta celebração eucarística presidida pelo Papa Leão XIV. Será a última celebração em Paris, antes do Sumo Pontífice arrumar a Lourdes. Agora Leão XIV está numa casa refúgio de migrantes e de refugiados. Ele que, no seguimento também do Papa Francisco, tem apelado à união da sociedade, no apoio a estas comunidades e não na divisão e na expulsão sem glória e sem humanidade destas comunidades que vêm à procura de melhores dias e depois vai encontrar-se com jovens católicos e aqui, em torno da Concórdia, à volta do Rio Sena, vai-se fazendo a festa, é uma multidão muito colorida, uns trazem as bandeiras do Vaticano, outros das suas regiões, outros dos seus países, há muitos europeus, há muitos também da América Latina, há portugueses com a bandeira das esquinas às costas e há muitos jovens com os trajes académicos, com as camisolas, as fardas de escuteiros. É uma multidão colorida e festiva que espera ouvir as palavras de esperança, dizem, de Leão XIV a esta imensa multidão.
1: E o ponto de encontro para essa esperança está marcado para as 14h, hora de Lisboa, na Praça Concórdia, onde deverão também estar mais de 2 mil sacerdotes que vão celebrar em conjunto com o Papa Leão XIV. O Irão está a tentar tirar partido do contexto pré-eleitoral americano. A especialista em assuntos do Médio Oriente, Joana Ricard, considera que este é um novo passo para resolver a crise do Estreito de Hormuz e que leva o Irão a apresentar uma proposta aos Estados Unidos para levantar o bloqueio. Serve esta proposta, que foi apresentada ontem, afinal para aumentar a pressão sobre Donald Trump e sobre o preço dos combustíveis?
4: O Irão, nessa altura, tenta trazer de volta a lógica que tinha sido quebrada ainda em julho, porém sabendo que num contexto pré-eleitoral nos Estados Unidos há uma pressão ainda maior sobre o preço dos combustíveis e que um fechamento potencial do Estreito de Bab el-Mandeb seria ainda mais penalizador para os Estados Unidos, para as eleições e para o Partido Republicano. E é que o Irã tem dito que não tem qualquer ligação com as ações dos Houthis, o que é difícil de acreditar nessa altura, porque elas coincidem precisamente com o momento de estrangulamento econômico dos Estados Unidos contra o Irã. No entanto, nós temos uma situação que é difícil de compreender, que é por que Donald Trump diz que vai avançar para a via militar, sendo que não tem conseguido até hoje.
1: E o presidente americano, além de rejeitar a proposta, ameaçou ainda o Irão com novas operações militares, mas Joana Ricard diz que os trunfos estão do lado iraniano.
4: Os Estados Unidos precisam de um grande aparato militar para reabrir o Estreito de Hormuz. O Irão precisa apenas de uma ameaça discursiva credível, porque apenas a ameaça aumenta o preço dos seguros, aumenta o medo e faz com que a circulação fique impedida. Portanto, tudo isso aponta para uma dificuldade de resolução militar. Enquanto isso, é importante a gente olhar para esse ponto. O Irã ganhou muita proeminência regional, tanto política quanto geopolítica, porque nesse momento negocia com quase todos os países vizinhos, com exceção da Arábia Saudita, tem conseguido impor muito da sua visão de uma arquitetura de segurança regional e tem conseguido também avançar discussões bilaterais com Oman sobre o controle da região, porque há uma fadiga também regional com que tem sido a impossibilidade dos Estados Unidos de proteger seus aliados na região. Inclusive, pelo contrário, as bases norte-americanas têm sido um alvo para esses países.
1: A proposta de Teherão previa a reabertura do Estreito de Hormuz e a retomada das negociações nucleares em troca do fim do bloqueio americano aos portos iranianos, uma medida que está a causar graves danos à economia do país. A Tailândia declarou estado de calamidade em todos os 50 distritos de Bangkok, tudo devido às inundações provocadas por chuvas torrenciais que não param de cair há dois dias. As águas espalharam-se pela cidade, sobretudo nas regiões central e oriental, bloquearam vias, paralisaram o trânsito e obrigaram alguns residentes a abandonar as casas. Os principais canais de Bangkok encheram-se com um volume de chuva acumulada superior a 20 centímetros, segundo as autoridades locais. O Departamento de Meteorologia da Tailândia já deixou o alerta que as chuvas fortes vão continuar na maior parte do país até amanhã, até domingo. No entanto, a agência de notícias France Presse cita as autoridades locais e dá conta que a situação está estável. Até este sábado, até hoje, mais de 84 mil pessoas nas 21 províncias do país já tinham sido afetadas pelas cheias que atingiram sobretudo a região centro. A festa do outono regressa este fim de semana ao Parque de Serralves, no Porto. Durante dois dias, há mais de uma centena de atividades. Todas são ligadas às temáticas do ambiente, biodiversidade e património rural. São destinadas a todos e a toda a família. No ano passado, a festa do outono recebeu cerca de 60 mil visitantes. Este ano tem um novo morador, um burro, vindo dos Açores, Miguel Bastos.
5: Chegou há menos de um mês.
6: É um ser vivo muito empático.
5: Ainda não tem um ano.
6: Ele é novinho. Ele esteve à espera para poder vir para Serralves.
5: Mas já é uma estrela.
6: Tem sido o ex-libris porque, sem dúvida, é muito, muito afável.
5: A diretora adjunta do Parque de Serralves,
6: Mariana Roldão,
5: apresenta o urtigão.
6: É um burro que vem da Ilha Graciosa, que está há pouco tempo em Serralves, fez uma grande viagem para chegar aqui e que vai acompanhar todas as outras raças autóctones que nós temos. Neste momento temos 10, 12 exemplares. É também aqui uma forma de darmos voz e promovermos a importância que hoje existe para a preservação destas raças e, portanto, é algo que para nós também é muito acarinhado. E o urtigão vai ser a raça de destaque este ano na festa de outono.
5: A presença deste burro da Graciosa serve para alertar para o perigo de extinção que esta espécie atravessa. Há mais de 15 anos que a biodiversidade e o património rural são celebrados na festa de outono.
6: Num espaço completamente urbano como é a cidade do Porto, encontrar um parque de Serralves onde temos desde o jardim formal romântico a uma quinta urbana é sem dúvida um privilégio quando nos vêm visitar e podem usufruir tudo isto.
5: E tudo isto inclui mais de 150 atividades entre oficinas, jogos e mercados, teatro, música e cinema.
1: As portas de Serralves abrem-se ao outono este fim de semana e abrem às 10 da manhã e fecham às 7 da tarde.
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1: Bom dia, passam 10 minutos das 11 horas.
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1: Bom sábado. Espero que esteja a ser um fim de semana agradável, de descanso. Se for do trabalho, espero também que seja de prazer, tal como nós aqui todas as manhãs. E já a seguir, há mais uma voz para descobrir longe de casa.
2: Bem-vindo ao Longe de Casa, um podcast com histórias de portugueses que fazem a diferença pelo mundo com talento, coragem e ambição. Porque onde houver um português, há sempre uma história para contar. O meu convidado nasceu no Algarve e dirige um dos hotéis mais icónicos do mundo. Ulisses Marreiros é diretor-geral do Copacabana Palace, no Rio de Janeiro, lidera as operações do grupo Belmonde, no Brasil, e integra o Conselho da Diáspora Portuguesa. Portanto, um percurso internacional ligado à hotelaria de luxo, à gestão de marcas globais e à forma como Portugal se projeta além fronteiras. Ulisses Marreiros, obrigado por estar comigo para esta conversa. Português, dirige um dos hotéis mais icónicos do mundo, o Copacabana Palace. Como é que um algarvio chega a uma posição destas, Ulisses?
3: José, é um prazer estar aqui a falar consigo sobre a diáspora e eu sendo também um integrante dessa grande diáspora. É um prazer consigo e com todos os ouvintes.
2: Muito obrigado.
3: Como é que um algarvio de Gema acaba a dirigir o Copacabana Palace?
2: Já agora, algarvio de Gema de onde?
3: De Faro.
2: Ah, bem.
3: Farense, com muito orgulho. Neste momento, a residir aqui no Rio de Janeiro, há cerca de 5 anos e meio, e vim parar nestas paragens aqui de cariocas, sendo transferido de uma outra unidade onde estava a trabalhar. Eu trabalho em hotelaria e estudei hotelaria no Algarve. Talvez por ter nascido no Algarve, acabou por ter alguma influência o turismo também nessa minha escolha e acabei por começar numa empresa em que me deu várias oportunidades e dentro dessas oportunidades, uma delas pois, foi aprender várias áreas e várias coisas que acontecem dentro de um hotel, tendo depois tido a possibilidade de ter também aprendido um pouco mais com alguns cursos que fui fazendo pela vida fora, além do curso de gestão hotelera que já tinha feito na Universidade do Algarve também, e estive durante quase 9 anos nesta empresa. Acabei por depois sair durante um período de 4-5 anos e voltei novamente em 2008, e desde 2008 este é o terceiro hotel onde trabalho e é o terceiro hotel onde sou diretor-geral. E desde há 2 anos para cá, pois também diretor de operações aqui da Belmonde, no Brasil.
2: Agora no Rio de Janeiro, anteriormente, quais foram as paragens, Ulisses?
3: Antes de chegar aqui ao Rio, eu estive durante 8 anos em Maiorca, num hotel lindíssimo, numa aldeia que se chama Deia, e num hotel que se chama La Residência, que é um hotel que faz parte também do portfólio da Belmonde.
2: Conheço o nome.
3: Antes desse hotel tive também uma experiência fantástica de 5 anos num ícone da hotelaria portuguesa, que é o Ritz Palace na Ilha da Madeira.
2: Uau.
3: Essa ilha da eterna primavera e das flores, onde foi realmente um marco para mim, porque fui até à altura o diretor-geral mais jovem e o único português até então num hotel com 120 anos. Uhum. Então foi ali um aprendizado muito importante, com uma equipa bem estabelecida, e foi ali uma jornada espetacular. E antes disso, tinha passado então pelo Algarve durante 3 anos quase, numa outra unidade também de referência, que é o Vila Vita Park.
2: Uhum.
3: Tinha estado nas Maldivas, onde fiz a abertura do, talvez, o hotel e o resort que hoje em dia marcam aquilo que são as Maldivas, que foi o One and Only Ritirá, um hotel de ultra luxo.
2: Exatamente.
3: Ali entre 2004 e 2005, e antes disso tive um aprendizado ali de quase 9 anos no Hotel Quinta do Lago, que nos primeiros 8 anos era propriedade também aqui da Belmonde. Então abriu-me ali toda uma série de oportunidades, onde tive a possibilidade de estagiar em 95, e desde aí depois já passei por vários departamentos dentro desse hotel. E antes disso já tinha tido uma experiência em hotelaria também, no Clube Praia da Rocha, à parte da aviação, que também foi uma paixão em determinada altura, e fiz 2 temporadas de verão ali na aviação comercial, na TAP, na escala de Faro.
2: Ulisses Marreiros, o seu percurso foi todo construído fora de Portugal. Em algum momento sentiu que estava a tornar-se tipo um imigrante profissional?
3: Não, porque grande parte da minha vida foi, eu sempre tive essa vontade, digamos assim, desde que comecei a trabalhar na hotelaria. Então acabei por não fazer ali algo que ficou bastante popular nos últimos anos, mas na altura que eu estudei e estava na universidade, nos anos 90, houve alguns colegas meus que foram fazer programa Erasmus e eu acabei por não fazer, mas sempre tive essa vontade, quando comecei a trabalhar,
2: de ir para o mundo.
3: De ter uma experiência internacional, que é algo no mundo da hotelaria que é bem considerado, digamos assim.
2: Então, por isso eu pergunto-lhe, ser português abre portas na hotelaria de luxo internacional ou obriga, vamos imaginar, a provar mais vezes o seu valor?
3: Não é ser português nem qualquer outra nacionalidade. Ao fim e ao cabo, cada um tem que ser
2: profissional.
3: O profissional que deve ser, e se tiver essa ambição e se quiser ter essa ambição de percorrer alguns destinos internacionais, pois a hotelaria realmente é um dos setores que acaba por nos abrir bastantes portas, porque principalmente em grandes cadeias hoteleiras existe essa oportunidade das pessoas quererem crescer e possivelmente para poderem crescer acabam por se movimentar por vários países. A minha vontade sempre foi de sair, mas encontrava sempre alguma desculpa para ficar. Então acabei por ir fazendo alguns cursos também, que foram complementando a minha formação inicial em gestão hoteleira.
2: Portanto, nunca se perdeu.
3: Em diferentes áreas. Não, acabei sempre por ter entre cursos de marketing, de estratégia, de finanças e tudo e mais alguma coisa, acabei sempre por me ir entretendo e criando aqui algumas desculpas para ir ficando, até que ali numa altura da minha vida, através de uma empresa de caça executivos, acabei por ser caçado, digamos assim, e acabei por ter uma experiência, ou a minha primeira experiência, e foi naquela altura em que seria nessa altura ou não seria. E como eu costumo dizer para toda a gente, não é nem melhor nem pior, mas eu realmente gostava de ter essa experiência e tinha sempre essa vontade desde há muito tempo.
2: Ainda bem.
3: E essa oportunidade acabou por vir e acabei por ir então fazer a abertura desse resort nas Maldivas, que foi uma experiência também espetacular.
2: E agora estamos no Copacabana Palace, é mais do que um hotel, é, diria, quase uma instituição. Ulisses, o que é mais difícil? É gerir o negócio ou neste caso até proteger o símbolo?
3: Proteger o símbolo faz parte da nossa estratégia e faz parte do negócio. Então um hotel como o Copacabana Palace, ele acaba por ser exatamente o que o José acabou de dizer, que é uma instituição, ele mais do que um hotel e mais do que um negócio apenas, acaba por ser uma instituição para a cidade, para o país e dentro do mundo da hotelaria,
2: consegue
3: ser um ícone da hotelaria.
2: Mas consegue-se liderar uma casa centenária sem ficar, por exemplo, prisioneiro ao passado?
3: Obviamente que se consegue liderar uma casa e gerir uma casa sempre com o nosso moto, ou pelo menos o moto que nós instituímos em 2023, quando fizemos 100 anos, de honrar o passado e inspirar o futuro. O Copacabana Palace acabou por ser um símbolo de inovação quando foi construído, porque ele foi construído numa área onde as pessoas viviam de costas para essa área, as pessoas não vinham à praia há mais de 100 anos atrás, via aqui toda a zona de Copacabana, era uma zona quase deserta, digamos assim, e ele acabou por ser uma inovação na altura, que hoje em dia virou uma tradição. Então ele continua a ser um hotel bastante relevante na cena da hoteleira aqui no Rio de Janeiro, e bastante relevante na cena hoteleira internacional, inclusive, e dentro do mundo da hotelaria, acaba por ser um daqueles hotéis icónicos aí do mundo. E como é óbvio, ele só consegue manter-se e ter essa relevância se for sempre reinventando e conseguindo sempre fazendo mais e melhor, sempre com esse moto de honrar o passado e inspirar o futuro. Se estivéssemos a fazer aquilo que fazíamos há 100 anos, o hotel já tinha caído por terra e tinha deixado de existir, quanto mais ser relevante.

0: o futuro passa pela experiência, pelo serviço e, se calhar, fundamentalmente pela autenticidade, não?
1: Pela autenticidade, pela hospitalidade e pela experiência, como José acabou de dizer. Então nós temos aqui, neste momento, estamos a fazer talvez o maior investimento que foi feito de uma só vez no Copacabana Palace em 100 anos, um investimento de grande monta para a nossa empresa, e esse investimento é um investimento para os próximos 20 anos, digamos assim, numa parte do hotel, que é o nosso edifício de piscina, onde estamos inclusive a reduzir o número de quartos para poder dar uma melhor experiência a todos os hóspedes que nos visitam, e estamos também a acompanhar um pouco as tendências, ou seja, elevando a nossa oferta de wellness para um patamar que nunca tivemos. Então vamos ter 5 áreas de wellness que vão ser espetaculares, e fazendo também dentro de uma área de gastronomia, de comidas e bebidas, elevar ainda mais um restaurante que tínhamos, que já tinha uma estrela Michelin, e nós achamos que podemos ir mais além, e para ir mais além tivemos que investir não só no edifício, não só na decoração, não só em toda a estrutura, mas também nas pessoas que fazem a instituição, que, como eu costumo dizer, e faço questão de estar em praticamente todas as induções que fazemos para os novos recrutas, digamos assim, fazemos 2 dias de completa imersão, e eu acabo por passar sempre um dos dias e fazer as boas-vindas, em que, além da responsabilidade que nós temos do negócio, temos essa responsabilidade de ser, neste momento, os curadores desta joia que é o Copacabana Palace.
0: Ou seja, até um sentido mais humanizado do trabalho, não, Ulisses?
1: O sentido humanizado de todo o negócio.
0: De todo o negócio,
1: isto é um negócio de pessoas por pessoas e para pessoas.
0: Ulisses,
1: o negócio de hotelaria é um pouco isso.
0: E sabendo da diversidade do Brasil, liderando então as operações da Belmond no Brasil, o que é que une, por exemplo, um Copacabana Palace e um Hotel das Cataratas em situações tão distintas?
1: O que une o Hotel das Cataratas e o Copacabana Palace é serem dois ícones da hotelaria. Digamos, a nossa grande vontade é que sejam dois ícones da excelência e da qualidade, e de criar experiências para as pessoas, que as pessoas acabem por ter grandes momentos de alegria. Trabalhamos numa área, num tipo de hotelaria, em que um dos nossos maiores objetivos é proporcionar esses momentos de alegria e de convívio às pessoas que nos visitam. Esses dois hotéis têm em comum essa vontade e essa ambição de entregar excelência e grande qualidade, que depois acaba por se traduzir de alguma maneira num desejo por mais pessoas que nos quererem visitar, e que isso faz com que a nossa responsabilidade seja ainda maior quando essas pessoas nos vêm visitar.

0: que neste momento é o Brasil, e foi, embora eu tenha estado bastante adormecido, digamos assim, nessa frente, tenho aqui os meus colegas que fazem parte da diáspora, que têm feito muito mais do que eu por essa alma lusa.
1: Mas que contributo é que sente que pode dar a partir, por exemplo, do Brasil? Fora dos cargos empresariais, por exemplo.
0: Além dos cargos empresariais, toda a visibilidade que possamos dar para aquilo que é Portugal, que neste momento, aqui neste país irmão que é o Brasil, acaba por ter uma visibilidade, tanto país de turismo que recebe imensas pessoas que visitam esse país aqui do Brasil, como neste momento que também tem um fluxo migratório de
1: Exato.
0: bastantes pessoas que acabam por ir viver para Portugal e vice-versa, bastantes portugueses também estão aqui a viver neste momento. Mas além disso, acaba por ter aqui a grande presença e a força da língua portuguesa, da cultura portuguesa e de tudo isso que se move à volta. E para mim acabou por ser um convite, fiquei bastante lisonjeado e acabou por me permitir criar aqui uma rede de contactos também de outros portugueses que, tal como eu, acabam por estar aqui, a maior parte deles por motivos profissionais, e acabou por fazer com que também tentemos e agarremos, de alguma maneira,
1: Formar rede,
0: oportunidades
1: né? E formar
0: e
1: rede, né?
0: formar rede e também criando também algumas oportunidades para gerações que serão
1: Exatamente.
0: não a primeira geração, segunda, terceira geração,
1: Exato.
0: que acabam por perder, de alguma maneira, alguns vínculos à Portugalidade, se existe essa Portugalidade de alguma maneira, e acabam por reiniciar. Inclusive, tivemos aí há cerca de um ano uma apresentação da Universidade Católica, que foi super interessante, de um curso extraordinário, que era muito direcionado a essas segundas e terceiras gerações,
1: Bem.
0: e ao fim e ao cabo é aí que nós nos tentamos mover de alguma maneira, e como disse, eu tenho que me penitenciar aqui porque realmente a minha contribuição tem sido muito parca.
1: Ulisses Marreiros, Portugal continua a ser um bom cartão de visita. Acha também que Portugal é um bom cartão de visita no mundo? E em que áreas é que acha que nós ganhamos alguma vantagem competitiva?
0: Portugal acaba por ter uma localização única aí na Europa e acaba por ter também, e por ser principalmente aqui com a América do Sul e com o Brasil principalmente, uma grande porta de entrada, ou seja, cria várias oportunidades para investidores brasileiros que queiram entrar na Europa, acaba por criar também uma grande oportunidade para muita gente que quer procurar novas oportunidades aí pela Europa, e acaba por ser um país que tem uma dimensão, embora pequena, acaba por ter uma diversidade enorme que acaba por ser bastante interessante em determinadas áreas. A nível do fluxo contrário, digamos assim, dos portugueses espalhados pelo mundo, acho que tem a ver com cada um de nós. Não é por ser português que vou ser nem melhor nem pior para liderar os negócios que temos aqui no Brasil, mas acaba por ser aqui entrega e vivendo e tendo crescido e tendo estudado em Portugal, acabou por me expor. Por exemplo, e vivendo no Algarve, a nível de facilidade de adaptabilidade, digamos assim, principalmente no domínio de línguas estrangeiras,
1: Pois.
0: porque me acabou de permitir de praticá-las de alguma maneira, embora isso não seja hoje em dia uma condição sine qua non. Em tempos idos, falava-se que para ser diretor-geral de um hotel de 5 estrelas tinha que dominar pelo menos umas 5 línguas. E hoje em dia,
1: Tem que dominar mais em cinco
0: embora.
1: técnicas.
0: Hoje acaba por ser técnicas e tudo mais.
1: E
0: Hoje
1: tudo
0: em
1: mais,
0: dia a
1: exatamente.
0: inteligência emocional acaba
1: Claro.
0: por ser e
1: Ora, aí está.
0: prevalecer de alguma maneira. E acho que
1: Mas de
0: nessa
1: qual.
0: parte aí acabamos de ter aí um ponto que é, sinceramente, muitas vezes uma mais-valia, digamos assim.
1: Por exemplo, no caso do turismo, consideram a nossa melhor diplomacia económica?
0: Considero uma excelente diplomacia económica. Hoje em dia tenho colegas no mundo da hotelaria espalhados pelo mundo inteiro, seja portugueses, estou a falar de portugueses
1: Claro.
0: neste caso, embora eu tenha colegas de todas as nacionalidades, mas temos, mesmo dentro da nossa companhia, na Belmond, temos colegas em funções executivas de relevância, 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

0: espalhados pelo mundo, além de em hotéis de 5 estrelas, neste momento, desde Bali, Dubai, Abu Dhabi, Qatar, China, Rússia, Irão, colegas espalhados e por todo o lado. E em relação à geração que veio a seguir à minha, tenho 52 anos, a geração a seguir à minha, acho que é a geração, possivelmente a nível da hotelaria, que está ou que se espalhou mais pelo mundo fora, terá sido a geração possivelmente a seguir à minha.
1: E é possível ser-se bem-sucedido no estrangeiro sem perder a ligação a Portugal?
0: É possível ser bem-sucedido no estrangeiro sem perder a ligação a Portugal, embora não visitasse tanto ou não visite tantas vezes como gostaria, 3 vezes por ano pelo menos, ou 4, muitas vezes, acabo por ir a Portugal, porque o resto de toda a minha família acaba por estar aí e um dos meus desportos favoritos é estar com eles. E acaba por ter isso. E essa ligação. Tenho 2 filhos, inclusive é o meu filho mais velho, inclusive está neste momento a estudar em Portugal. Ele acabou por saiu do Algarve com 1 ano e meio e nunca tinha vivido em Portugal continental e agora com 19 anos decidiu ir estudar para Portugal. Mas para lhe dar o exemplo dos meus filhos, falam perfeitamente português, que às vezes é uma coisa que se perde
1: Pois.
0: quando vivemos fora, mas no caso deles acabou por ser bem fácil porque foram países onde utilizavam o português, como é o caso aqui do Brasil, e o espanhol, que é bem próximo, e depois têm uma facilidade também de falar
1: O português
0: outras
1: adapta-se muito
0: línguas que
1: bem,
0: acabam sendo.
1: exatamente. O que é que se diz a um jovem que vem estudar para Portugal, que sai daqui tão cedo, que residiu grande parte do tempo fora do país dos pais ou do pai, com aquela idade vindo estudar para Portugal? O que é que se diz a um jovem, a um filho, a um estudante que vem para cá?
0: Isso vai ter que perguntar a ele, porque o que é que se diz? Não, o que é que se diz? Estão-me a perguntar a mim.
1: Assim, o que é que você lhe disse? O que é que você lhe enquadrou, neste caso, sabendo que ele vinha para aqui viver e estudar, neste caso?
0: Não, foi ele que quis ir para aí, ou seja, ele acabou por ser um afortunado, digamos assim,
1: Ah,
0: e
1: ok.
0: teve acesso a ir a estudar para vários locais, por esse mundo fora. Mas acabou por, até o último minuto, porque tinha entrado em várias universidades espalhadas pelo mundo, mas até o último minuto, porque aí acabou por ser, na semana, inclusive antes de entrar na universidade, foi quando soube do resultado, e ele tinha essa vontade, acabou por ter essa vontade de ir para aí estudar, e a única coisa que eu lhe pude dizer foi dar-lhe todo o meu apoio, todo o meu suporte. E acho que está a ser uma excelente experiência para ele,
1: Ainda bem.
0: por aí.

0: E quando pensa em casa, hoje em dia, afinal onde é que ela fica?
1: A casa é onde nós estamos, ou seja, neste momento é aqui no Rio de Janeiro, mas a minha casa é no Algarve. Então é no Algarve onde tenho o resto da minha família e onde tenho a minha casa. É um dos luxos que tenho, é ter essa minha casa, que aí está, onde a minha família passa possivelmente 2 meses ao ano aí, eu passo um pouco menos, mas acaba por ser a nossa casa, embora a casa do dia-a-dia é a casa onde nós
0: estamos,
1: nos encontramos.
0: Exatamente.
1: E aqui, neste momento, é aqui no Rio de Janeiro.
0: Há sabores...
1: É uma cidade maravilhosa e fantástica.
0: Exatamente, exatamente. Há sabores, há cheiros que tenha mais saudades do seu Algarve. Os sabores, por exemplo, são coisas que marcam muito, não? Um português.
1: A mim marcam-me bastante porque gosto imenso de comer e de beber. Então acabo por... ter todo um roteiro e, como disse, acabo por visitar o Algarve pelo menos 3, 4 vezes por ano, sendo duas delas um pouco mais extensas, digamos assim, essas visitas. E nessa altura, essa parte gastronómica,
0: o bom peixe,
1: profissional...
0: O bom peixe come-o cá, não?
1: Essa parte, por defeito profissional, ou por, digamos, uma vontade também, um gosto... pessoal, acaba por nunca falhar e muitas vezes acabo por explicar aqui porque possivelmente não faremos muita coisa bem, mas peixe grelhado, como nós fazemos no Algarve, é imbatível.
0: É imbatível, sem dúvida nenhuma. Um homem com a sua experiência, com todo este currículo, com todo este discurso, que conselho é que deixa a outros portugueses que estejam lá fora ou que sonham fazer uma carreira internacional?
1: Creio que nem estarei capacitado para dar sugestões ou conselhos a muita gente.
0: Mas há um conceito que eu penso que se pode adaptar a qualquer circunstância, ou não?
1: O conceito é as pessoas fazerem aquilo que desejam fazer e,
0: okay, começa
1: e
0: por
1: sejam
0: aí.
1: Felizes.
0: Pois.
1: E depois, a partir daí, como disse, até aos, quase até aos 30 anos, eu tive sempre essa grande vontade de querer sair e querer ver outras coisas. E como digo, nem é nem melhor nem pior. Muitas pessoas, e houve uma geração antes da minha, a geração dos meus pais, que possivelmente saíram pelo mundo fora com muito menos preparação que esta geração que eu mencionei há pouco, que foi por todo o mundo, digamos assim, pelo menos no mundo da hotelaria, super preparados para desempenhar as funções que foram desempenhar. No entanto, há uma coisa que é a atitude perante a vida que cada um tem que ter, a sua, e cada um adaptar-se à sua. E como costumo sempre dizer, nem é nem melhor nem pior. Ou seja, uns têm vontade de sair, podem sair, outros
0: não
1: têm
0: é melhor,
1: vontade
0: nem pior
1: de sair.
0: É distinguirmos também, não é, Luís?
1: Não, é só de, quem quiser... Posso estar aqui o resto da minha vida e ser extremamente feliz dessa maneira e
0: pois
1: posso
0: claro.
1: Viajar pelo mundo inteiro e ser extremamente feliz ao mesmo tempo, como posso ser bastante infeliz das duas maneiras. Então,
0: exatamente.
1: Acaba por ser o conselho, é fazer aquilo que a nossa motivação pessoal acaba por nos levar a fazer. E no meu caso, pois foi como disse, era algo que eu desejava fazer, acabei por tardar bastante em fazê-lo e neste momento pois estou aqui bastante contente com essa decisão
0: que
1: eu tomei há mais de 20 anos atrás, que foi ver um pouco do mundo e poder trabalhar um pouco pelo mundo fora.
0: E para chegar onde se chega, portanto, também sempre valorizando todo o percurso, toda a resistência, obviamente também um prazer estar a falar com este português, o meu convidado, Ulisses Marreiro, algarvio, diretor-geral do Copacabana Palace, no Rio de Janeiro, liderando as operações do Grupo Belmond no Brasil e integrando o Conselho da Diáspora Portuguesa. Ulisses Marreiro, foi um prazer, muito obrigado, parabéns por todo este seu percurso, pelo nome e pela alma lusitana que continua a manter, desejo-lhe as maiores felicidades, um abraço.
1: Muito obrigado, senhor.

0: chutos e pontapés, Paulo de Carvalho e Censurados, a escolha musical do convidado. Longe de Casa, um programa e podcast que vai ao encontro dos portugueses e com as suas histórias pelo mundo. Com produção de Ana Jordão, eu sou o José Candeias. Até ao próximo episódio.
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2: José Candeias está de regresso no próximo sábado, à mesma hora, com outro convidado. E nós estamos a cerca de 11 minutos do meio-dia, do final desta manhã. Depois do meio-dia vamos ter Frente a Frente, programa de informação conduzido pelo jornalista Armando Mendes.

Marisa Lis com um tema que é de 2025. Seguimos ainda em português, agora com Tiago Tencourt.

0: Aproximamo-nos do meio-dia, é o final desta manhã que se faz também com atualização da previsão do tempo para este sábado. Conto nos grupos ocidental e central, com períodos de céu muito nublado, com boas abertas. No entanto, aumenta de nubulosidade no final do dia, nas Flores e no Corvo. Já no grupo oriental, vamos continuar com céu nublado, com algumas abertas para a tarde, mas conta igualmente com períodos de chuva, passando a aguaceiros.
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0: Boa tarde, é meio-dia nos Açores.
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2: Olá, seja muito bem-vindo à grande informação na Antena 1 Açores. Este é o programa Frente a Frente, é um programa de debate. Os nossos comentadores permanentes são Pedro Pinto, Paulo Santos e Paulo Ribeiro. Estão comigo aqui nos nossos estúdios na Praia da Vitória. A partir dos nossos estúdios em Ponta Delgada, junta-se ao debate o José Sambento. Temos um tema para debater hoje, tem a ver com o já considerado muito importante discurso de António Guterres na ONU. Foi o seu último discurso na Assembleia Geral. Há várias perspectivas do discurso que nos interessam, porque o mundo está em mudança e essas mudanças refletem-se aqui nos Açores, por exemplo. Guterres falou na multipolaridade sem regras, ou seja, a lei da força versus o poder da lei. Falou também nos limites das superpotências e na interdependência. Deixou bem claro que estamos a assistir à transferência de poder para atores não estatais, como a inteligência artificial e as corporações, e também que as instituições criadas a partir de 1945 e que sustentam a ordem mundial estão provavelmente em colapso. Esta ordem mundial em construção tem reflexos, por exemplo, no espaço geoestratégico dos Açores, na competição neste espaço geoestratégico dos Açores, e isso interessa-nos muito. Já falaremos de tudo isso. Para já, temos aquele minuto, minuto e meio para cada um dos nossos comentadores apresentar o tema que muito bem entender. Começo por São Miguel, José Sambento.
3: Bem, eu queria começar por um minuto da semana censurar a forma como o secretário das Finanças do Governo Regional e, mais recentemente, o grupo parlamentar do PSD reagiram ao anúncio da subida do rating financeiro dos Açores pela agência Fitch. Justificaram que esta melhoria era resultado da solidez das finanças públicas regionais. Ora, isto é um argumento totalmente fantasioso. É um argumento de quem perdeu o contacto com a realidade e de quem quer enganar as pessoas. Lamento dizer isso assim, mas nós tivemos, só para referir, em 2025, um déficit orçamental de 299,9 milhões de euros. Gastou-se a mais do que estava previsto. E a dívida atingiu os 3.800 milhões de euros. E, portanto, o rating dos Açores é influenciado pelo rating do Estado português. Esta é que é a verdade. A agência não está a dizer que as contas dos Açores estão sólidas, está a dizer que Portugal está sólido e não vai deixar os Açores falirem. Essa é que é a verdadeira leitura. O rating melhora não porque os Açores tenham umas finanças sólidas, ao contrário do que desesperadamente esses agentes políticos tentaram fazer crer, mas porque Portugal tem um excedente orçamental e o mercado acredita que Lisboa, no fim, pagará sempre a conta. Ou seja, isto é o chamado efeito boleia, não é por mérito nenhum do orçamento regional. A verdade é que nós estamos a gerir as finanças públicas de uma forma irresponsável. E com a disciplina orçamental, deixe-me só dizer isso, estamos cada vez menos autónomos e cada vez mais dependentes de Lisboa e de Bruxelas.
2: Muito obrigado. Paulo Ribeiro.
4: Esta semana é uma semana com muito acontecimento, mas eu recordaria, até porque eu escrevi um artigo esta semana no Diário Insular sobre a mobilidade e a questão dos transportes escolares, e esta foi a semana que a Semana Europeia da Mobilidade. E eu estive à procura do que é que se tem andado a fazer ou que se fez nos Açores por estes dias, ou para comemorar esta semana, ou para assinalar, e aquilo que se fez foram circuitos cicloturistas, aberturas Paddy Papers, atividades que qualquer colégio, qualquer jardim de infância poderia fazer como forma de entretenimento, e os problemas de mobilidade não são, de facto, resolvidos. E há uma questão muito grave que se está a passar nos Açores. Eu recebi uma série de mensagens esta semana, na sequência do artigo que escrevi no Diário Insular, que curiosamente, em privado, porque as pessoas têm medo e têm receio de expor publicamente aquilo que pensam, quando o caso até é uma situação que tem que ser resolvida, há vários anos que se arrasta, que é os horários dos autocarros não batem certo com os horários das escolas e os horários das escolas não batem certo com os horários dos autocarros, e o governo regional e os municípios fazem de conta que aquilo não é nada com eles. Política educativa, eu já disse aqui várias vezes, não é só política sindical. É resolver os problemas das escolas e é garantir que todas as crianças conseguem chegar à escola ou sair da escola sem ter que esperar uma hora e meia, duas horas, pelo próximo autocarro para chegar a casa. Eu estudei há 40 anos, quase 50, e quando
2: já lá vão uns dias,
4: e eu quando andava no liceu, na altura, a única escola secundária que existia na terceira era em Angra, e eu vivia na base. Eu, para chegar da base a Angra, demorava duas horas, e no regresso também. Mas isto já foi há 40 anos. 40 anos depois, o problema não se resolve, e parece que ninguém quer saber dele. Do transporte das crianças de e para as escolas.
2: Muito obrigado, Paulo Ribeiro. Paulo Santos.
5: Bom dia. Esta semana, o Primeiro-Ministro de Montenegro alegou que o país está no bom caminho e que estamos a caminho do quarto superávit consecutivo. Uma vez mais, isto é uma situação que, quando conjugada com aquilo que eu sinto muito das pessoas e da comunidade no geral, acaba por ser um pouco de pasmar, visto que esta lógica tecnocrata que este governo claramente tem de olhar para os gráficos e ver uma realidade que ele quer ver, mas que não se coaduna com aquilo que é a vida concreta das pessoas no dia-a-dia, dignamente ao nível do emprego, ao nível do preço dos bens de consumo, da eletricidade, dos combustíveis. Neste contexto e neste âmbito, o que é importante ressaltar é o perigo que há, e relativamente ao crescimento de forças que muitas vezes depois lamentamos que elas para aí andem com demagogias e ataques ao Estado e àquilo que é o núcleo essencial da questão da República, mas é precisamente por aí que isso acontece, que é o descontentamento desesperado de grande parte da comunidade relativamente às coisas, e depois veio o Primeiro-Ministro na televisão, como vimos esta semana, dizer que estamos a caminho do quarto superávit, como se as contas públicas fossem uma coisa abstrata. Nós percebemos que existe uma parte técnica resultante do cumprimento das obrigações, resultantes do serviço de dívida e uma série de coisas. No entanto, importa ter algum cuidado nos discursos e perceber que o país não está bem. A esmagadora maioria das pessoas debate-se com dificuldades tremendas para gerir o orçamento familiar. E dizer isto, eu acho que é perigoso. Porque, de certa forma, faz com que as pessoas se acantonem atrás de forças políticas contrárias à República e que pretendem deitar abaixo o Estado de Direito. E é esta situação que eu gostaria de deixar aqui clara, que os políticos deixassem de ver na bolha e aproximassem-se um pouco da realidade concreta. Montenegro nunca poderia dizer que o país está bem e que estamos a caminho de quarto superávit, como se isso fosse uma coisa que fosse imediatamente transponível para a vida concreta das pessoas.
2: Muito obrigado, Paulo Santos. Convém esclarecer aos nossos ouvintes que o conceito de superávit tem a ver com o seguinte: as receitas são maiores que as despesas e sobra dinheiro. Um conceito que poucos portugueses conhecerão na realidade concreta. Conhecerão quer dizer praticarão. Pedro Pinto, qual é o tema que nos traz?
6: Ora, o tema que eu trago hoje é uma reflexão sobre o verão e o que necessitamos de fazer para preparar já o próximo verão. as famílias planeiam à distância as suas viagens. Nós sabemos os constrangimentos que temos em relação...
2: Este verão foi infernal para quem não tem ar-condicionado.
6: Nós sabemos os constrangimentos que quem quer visitar os Açores enfrenta em relação a viagens de avião, sobretudo aos preços praticados pelas companhias aéreas, e portanto quem desejar visitar os Açores obviamente vai tentar comprar as suas viagens o mais cedo possível, e portanto o verão prepara-se exatamente no final do verão anterior, e portanto não devemos ficar simplesmente à espera que o verão chegue para depois dizermos que estamos bem ou que estamos mal. Eu gostaria de deixar aqui uma palavra relativamente ao consumo de produtos açorianos, porque quem visita os Açores não vem para aqui à procura de praia, apenas só e mais uma praia, vem à procura exatamente de outra coisa, vem à procura de uma experiência, vem à procura da nossa natureza, que é única. E isso é a nossa grande mais-valia, seja o verde das ilhas, seja o mar, seja a vida marinha. Isso é um fator da atração de milhares de pessoas aos Açores. Temos é que, obviamente, fazer a promoção já, agora, para que quem deseja viajar no próximo verão o faça e prepare atempadamente, quer no ponto de vista das viagens, quer do ponto de vista do alojamento. E o outra componente, que será a componente da alimentação e todo o canal Horeca, que inclua também a produção agrícola, obviamente tem que se alinhar, e temos que ter orgulho nos produtos açorianos e não apenas estar à espera de subsídios para servir nos restaurantes produtos açorianos. Mais do que subsídios, eu acho que deve haver este orgulho regional de servir nos nossos restaurantes aquilo que é nosso, porque isso é que faz, isso é que distingue a nossa região. Não é ser servido ou manteiga espanhola, ou queijo da Serra da Estrela. Quem quiser queijo da Serra da Estrela vai fazer férias para a Serra da Estrela.
2: Uhum.
6: Ora, quem vem aos Açores espera poder consumir...
7: Pode comer na feira de gastronomia pode, da praia.
6: Pode, também espera pode. Poder consumir é os queijos locais. Muito Eu bem. Estou a dar apenas o exemplo dos queijos, apenas Isso. para simbolizar que devemos ter esse orgulho, essa vontade para lá de haver ou não haver subsídios.
2: Muito obrigado, Pedro Pinto. José Sambento, o nosso português António Guterres fez a 22 de setembro de 2026 o seu último discurso na Assembleia Geral da ONU, depois vai sair, será substituído no final deste mandato. Foi um discurso que, quanto a mim, teve muito a ver com ideias sobre transição estrutural da ordem mundial contemporânea. Aliás, já foi visto assim por vários analistas internacionais, vários jornais. Chamou muita atenção para a lei da força que se está a impor ao poder da lei à escala global. Deixou muito claro que as superpotências têm limites, não podem resolver tudo sozinhas e que a interdependência é uma coisa que é preciso começarmos a estar muito atentos a ela. Aliás, há uma frase que é: reconheçam que o seu poder tem limites, disse ele, para as superpotências. Chamou muito a atenção para um tema dos nossos dias, aliás, uma parte já vem de trás, ou até muito dos nossos dias, tem a ver com a transferência de poder para atores não estatais, as corporações. Isso é um tema que já tem alguns anos e que gera preocupações à escala global, com consequências em muitos casos aparentemente graves, e agora também a transferência de poder para a inteligência artificial, que está a decorrer com uma velocidade vertiginosa. Quanto as más notícias lemos, mais percebemos que, apesar dos perigos da inteligência artificial, a transferência de poder está a ocorrer. Depois, o secretário-geral da ONU deixou bem claro que há uma obsolescência das instituições de 1945, ou seja, estas instituições já não correspondem à ordem que está em construção. Aliás, ele chamou mesmo a atenção para... Ele considerou praticamente absurdo a África não ter um representante no Conselho de Segurança permanente, um Conselho de Segurança das Nações Unidas. No meio de tudo isto, nós aqui nos Açores, como sempre, apanhamos com as consequências, designadamente uma competição estratégica em curso no nosso espaço, que já faz com que os norte-americanos tenham voltado com os aviões P-8 de vigilância e ataque a submarinos. Portugal vai instalar, já anunciou, os seus P-3. Uma fragata da Marinha Portuguesa vai instalar-se nos Açores para perceber o que é preciso para depois instalar uma base naval. Ou seja, estamos no olho do furacão, com os submarinos russos no Atlântico e com a Marinha Chinesa também a avançar sobre o Atlântico. José Sambento, talvez não se esperasse que o secretário-geral da ONU, António Guterres, traçasse o mundo desta forma como traçou neste seu último discurso na Assembleia Geral.
3: Bem, eu esperava um discurso muito parecido àquele que ele fez, porque eu acompanho desde o início as principais intervenções do secretário-geral da ONU. Eu acho que ele faz um discurso idealista, pacifista, mas muito coerente e de grande importância institucional para quem, como ele, que é uma voz lúcida e um espírito iluminado, defende intransigentemente o multilateralismo e a Carta das Nações Unidas como a grande referência para a segurança e a paz internacionais. Acho que é um grande discurso. Começam a surgir balanços sobre os mandatos de António Guterres. Eu penso que nós poderemos fazer isso mais à frente. Não vou debruçar aqui sobre isso. Eu queria só chamar a atenção o que é essa coisa do multilateralismo. No fundo, o que nós estamos falando aqui, embora o multilateralismo seja um conceito muito antigo, talvez o primeiro grande impulso tenha sido o Congresso de Viena, em 1815, depois das guerras napoleónicas, um concerto entre vários Estados, ou seja, uma forma de cooperação internacional. O António Guterres é um grande defensor desse multilateralismo. Ele vai ser instituído depois do fim da Segunda Guerra Mundial, porque é a resposta aos nacionalismos que levaram a esse terrível conflito. E o multilateralismo, a partir daí, teve sempre uma defesa muito forte da parte dos Estados Unidos. Claro que esse multilateralismo pós-1945 tem um grande avanço depois do fim da Guerra Fria, depois de 1991, e agora está em crise, pelos motivos que já conhecem, que nós já aqui falamos, mas ele volta a chamar a atenção, ele faz uma referência para a forma como o poder a nível global está a ser redistribuído, e que, no fundo, denuncia que nós estamos a caminho de uma multipolaridade sem regras, sem direito internacional, em que a força e o interesse de cada Estado é que faz o direito, ou seja, é que resolve as disputas e os conflitos. Eu acho que é um discurso que vale a pena ser lido. Ele fala em inglês, depois fala em francês, depois também faz referências em espanhol. Mas já há traduções do discurso em português e em inglês perfeitamente acessíveis. E eu queria chamar a atenção para aquilo que ele considera os quatro grandes testes de poder para o futuro da humanidade. E aqui eu queria sublinhar a coerência que ele tem em relação a esses alertas. Ele chama a atenção precisamente para essa questão que eu referi, o desafio da paz e da segurança, que o uso da força bruta está a sobrepor-se à diplomacia e ao multilateralismo. E, portanto, ele chama a atenção que isso é um caminho para...
2: Uma frase dele é que, nesse âmbito, é que o poder da lei deve prevalecer sobre a lei do poder.
3: Sim, isso é o might makes right, ou seja, o poder faz o direito. Há várias abordagens desse tema, mas ele faz um grande discurso, Ormondo. Uhum. O segundo desafio é a desigualdade, ou seja, a concentração extrema de riqueza a conviver com a exclusão de milhares de milhões de pessoas. Isso não é uma forma de os países terem um desenvolvimento sustentável e do mundo ter estabilidade, porque isto vai criar problemas internos e grandes conflitos regionais. O terceiro desafio, a questão da crise climática, em que eu acho que é o tema que marca profundamente o mandato de António Guterres. Ele foi, desde o início, um homem que alertou para este grande desafio intergeracional e diz mesmo em que os mais responsáveis pela poluição lucram e os menos responsáveis são os mais vulneráveis e aqueles que mais sofrem. Mas eu acho que isto é uma grande marca e o juízo da história, não tem dúvida nenhuma, fará justiça ao António Guterres. E um quarto desafio, que é a questão da tecnologia de inteligência artificial. E aqui também devo referir, há muitos anos que o António Guterres fala na inteligência e nos perigos da inteligência artificial. não é um tema de moda ou de atualidade como se vê agora na imprensa, praticamente em quase todos os países. Ele chama a atenção que o poder está concentrado nos dados, nos algoritmos, mesmo numa mão cheia de empresas, com uma velocidade sem precedentes, e defende aquilo que, por acaso, no programa da semana passada falamos nisso aqui, a necessidade da regulação, de garantias éticas e de um acompanhamento, e também de evitar que os sistemas de inteligência artificial tenham acesso a determinadas áreas, nomeadamente a questões de armamento. Para além desses quatro desafios, ele termina com um aspecto que eu admito aqui sim que possa ser uma referência crítica aos mandatos que ele fez, que é a questão eterna. Todos os secretários-gerais são criticados por esse aspecto que eu vou referir, que é a questão eterna, que o Armando aqui também muito bem referiu, da reforma do Conselho de Segurança. Muito rapidamente, o Conselho de Segurança é o órgão mais importante das Nações Unidas, é aquele que regula a legitimidade do uso da força, ou seja, do recurso à guerra em termos internacionais. Tem 15 Estados com assento, 10 são rotativos e depois tem 5 permanentes, os tais que têm o direito de veto. Ou seja, podem não aprovar uma resolução que defenda uma intervenção militar para repor justiça ou salvaguarda de direitos humanos, etc. E ele aqui chama a atenção que não faz sentido. Esta realidade, esses 5 membros foram os 5 grandes vencedores da Segunda Guerra Mundial, e ele diz mesmo que não faz sentido no século XXI, isto não pode acontecer. Este órgão reflete uma correlação de forças que já não corresponde ao momento atual, e não, é inconcebível a África não ter um assento permanente.
2: Pode concluir.
3: Não, e só para referir que isso é uma crítica que se pode fazer ao António Guterres. Esse processo não avançou. Mas esse processo está a ser abordado desde que eu me lembro. Isto é de 1994.
5: Mas as circunstâncias políticas agora são diferentes.
3: São diferentes, mas avançado. Isso é um tema. Mas o problema avançado. Qual é?
5: Paulo,
3: eu não tenho tempo aqui para me expandir, mas é assim. A inclusão do Brasil, a Argentina não quer. A inclusão da África do Sul, a Nigéria não quer. A inclusão da Índia, o Paquistão não deseja. A inclusão do Japão,
5: talvez,
3: a China também não quer.
5: Quer dizer, fosse o homem certo.
3: Não é fácil, não é fácil resolver isso. Agora, é um tema que António Guterres falou, todos os secretários-gerais falam, e portanto eu acho que é legítimo dizer-se mais um que elegeu esse tema como prioritário e infelizmente não conseguiu fazer essa reforma.
2: Muito obrigado.
3: E realmente, essa é uma reforma que eu acho que é muito difícil de fazer, porque os 5 membros com um assento permanente não querem prescindir do seu poder e não querem, claro, perder o direito de veto. A questão que se coloca é porque é que não entram mais 4 ou 5 também com direito de veto. Mas não é fácil resolver essas coisas. António Guterres não conseguiu resolver esse problema, mas fez um grande discurso e alertou, muito lúcido, muito importante,
2: muito
3: e
2: obrigado.
3: Alerta para questões fundamentais para o futuro do mundo.
2: Muito obrigado, São Bento. Paulo Ribeiro, parece que a questão colocada por Guterres, é a minha leitura do discurso, está além disto, porque ele remete para o seguinte, ele deixa claro, para mim, parece deixar claro, que o atual sistema de governação global, não é apenas o Conselho de Segurança, o atual sistema de governação global reflete uma era que já foi amplamente superada, ou seja, essa era já está ultrapassada. Ou seja, é o velho problema de que as instituições duram para além da situação real no terreno e depois às vezes é traumático quando o problema tem que se resolver. E diz mais, ele diz que é necessária uma reforma urgente da ONU, mas não só. Daí a projeção para as outras instituições da governança global. Mas também é necessária uma arquitetura financeira internacional nova para evitar que o Sul global seja asfixiado por desigualdades.
7: São muitas coisas, Armando.
3: E por dívida pública.
2: Ou seja, em resumo e numa única frase, isto está tudo a começar a ficar desregulado face à realidade.
4: Bem, é o seguinte, nós aqui, o António Guterres chega ao secretário-geral da ONU, vindo de alto comissariado, do alto comissariado para os refugiados. Apesar da grande experiência do engenheiro António Guterres nessa área, de ter visto aquilo que se calhar mais ninguém viu, apesar de tudo isso, o mundo vivia numa paz, num impasse podre. E eu quando digo isto, porque efetivamente em paz nunca terá vivido, mas os grandes blocos internacionais, ou as grandes nações mundiais, não estavam propriamente envolvidos em grandes conflitos. Haveriam conflitos muito localizados, havia questões que em África, aqui e ali, se calhar conflitos bastante importantes regionais, mas que não tinham o impacto internacional que os atuais estão a ter. E António Guterres vem do Comissariado para os Refugiados e coloca bastante na agenda a questão migratória dos refugiados. E bem, em simultâneo, é uma pessoa que tem grande sensibilidade para as questões climáticas. É curioso que isso tem impacto, começa a ter um grande salto internacional com o Al Gore, depois de perder as eleições nos Estados Unidos, e que traz para a agenda mundial a questão das alterações climáticas. Depois aquilo arrefece um bocadinho e António Guterres traz isto para a agenda pública, para a agenda internacional, e nós passamos a ter em António Guterres dois grandes temas: a crise migratória, as migrações e refugiados, e as alterações climáticas. Como referi há pouco, o mundo vivia numa paz relativa. Com isto, com estes dois grandes temas, o que é que cresce a nível mundial? Isto é combustível ou alimenta adubo, ao contrário, porque não provoca um incêndio, provocou um crescimento dos grandes movimentos mais wokistas, porque isto tudo traz a questão ambiental, a inclusão, os refugiados, os imigrantes, aquela agenda que, curiosamente, vai provocar o crescimento da extrema-direita. E é com isto que os grandes movimentos e as grandes forças de extrema-direita a nível internacional não terão crescido. Nunca terão crescido tanto, excluindo o período
2: pré-Segunda Guerra,
4: como é óbvio, como durante o mandato do engenheiro Guterres à frente das Nações Unidas. Não estou a dizer que a culpa foi dele. E a paz, que estava em segundo plano, passa de um momento para o outro a estar no primeiro lugar, ou na prioridade da agenda política internacional, infelizmente não pela paz enquanto paz, mas por questões económicas. E eu penso que António Guterres não estaria preparado para isso, porque a estrutura de pensamento dele é mais virado para as questões humanitárias, para os direitos humanos, e nós portugueses conhecemos bem o engenheiro Guterres, e foi uma pessoa sempre muito virada para essas áreas, e quando o tema passa para as questões económicas e do poder pelo poder, e num contexto político internacional em que os loucos perderam a vergonha, porque aqui é uma coisa que já várias vezes nós aqui falámos, até aqui com o Paulo Santos, que é muito daquilo que está a passar atualmente já se passava, mas às escondidas ou de uma forma muito diplomática. O que é certo é que atualmente perderam a vergonha, e aquilo que nós temos assistido, e até em algumas intervenções, algumas na própria Assembleia Geral, e não só, porque a Assembleia Geral é o palco onde cada um diz e quer passar a mensagem que pretende que seja aquela que fica. A verdade é que eu penso que o engenheiro Guterres não conseguiu lidar com isso, e talvez faça com que o seu mandato à frente das Nações Unidas não seja propriamente aquele balanço positivo que aparentemente ao longo do tempo dizia assim: olha, isto é um homem bom porque está preocupado com os direitos humanos. Porque, se repararem, a questão da transição energética e as alterações climáticas

0: Tribunal Internacional, ele disse o que disse na Assembleia Geral, e isto pode ter ensombrado e não tem feito do mandato de António Guterres aquilo que à partida seria o homem certo no lugar
1: Muito bem.
0: certo, embora eu tenho que reconhecer, e eu não quero aqui que me acusem aquilo que me acusaram quando eu falei dos discursos do 10 de junho, que eram discursos só para português ouvir. Há uma coisa que eu tenho que reconhecer no engenheiro Guterres: a forte e enorme coragem no confronto com, na denúncia dos problemas em Gaza, no confronto com Israel, no confronto com o Presidente dos Estados Unidos, e isso tem que ser reconhecido. O engenheiro Guterres tem sido, ou foi, durante principalmente este último mandato, um homem de coragem, que não teve medo de enfrentar os poderosos, embora ele sozinho também não conseguiria fazê-lo. E as reformas ou reestruturações do Conselho de Segurança, se calhar, não foram feitas precisamente por isso, porque ele enfrentou, se calhar, quem poderia ajudá-lo a fazer as reformas necessárias. Mas às vezes não é possível fazer as duas em simultâneo, e para fazer uma coisa tinha que estar a anular outra.
1: Muito obrigado, Paulo Ribeiro. Paulo Santos, o que Guterres diz sobre a reforma das instituições, ele liga isso a uma realidade que é hoje diferente, e as instituições, se quiserem sobreviver, é o que eu percebo do discurso dele, e acho, parece-me que ele considera importante que as instituições sobrevivam, mas terão que sobreviver bastante reformuladas. Esse mundo está assim tão diferente daquele mundo que deu origem a estas instituições, ou apenas estamos ofuscados porque o mundo anda muito desassossegado e se calhar a base não mudou assim tanto?
2: Bom, poder-se achar curioso que uma figura, um político de meia palavra, do status quo, como claramente é António Guterres, que é aquilo que nos habituou, fosse contemporâneo do período, talvez, do culminar do período mais disruptivo, se quisermos, da política internacional. Mas tudo isto tem um rasto histórico que importa aqui terem atenção e que se coaduna, que se liga diretamente com o discurso dele. É que falou aqui o sambente da Segunda Guerra Mundial e daquilo que emergiu da Segunda Guerra Mundial, os vencedores, mas há uma coisa muito importante que acontece e também resulta diretamente da Segunda Guerra Mundial, que é o colapso do modelo colonial. Começa nos anos 40, 50, 60, 70, em que toda a ordem estabelecida ao longo de séculos e que, de certa forma, assegurava o fornecimento de matérias-primas e o controle de fluxos de recursos dos países ocidentais, do hemisfério ocidental, as antigas potências coloniais, começou a colapsar. Não colapsou logo, porque logo a seguir esse período de colonialismo, de quebra ou de falecimento do colonialismo dito político, de bandeira, veio o colonialismo económico, que ainda foi um ponto de passagem para a realidade que veio a seguir e que culmina, de facto, no mandato do António Guterres nos tempos mais próximos, mas dizia eu, durante este dito colonialismo de tipo económico, as potências ocidentais e as corporações ocidentais, sobretudo, continuaram a manter muita influência em África, muita influência em muitos países da Ásia, na América do Sul nem se fala, sobretudo nos Estados Unidos, aquilo sempre foi o quintal americano. Só que há uma coisa, é que o modelo liberal que impõe a Segunda Guerra Mundial e que opera uma substituição de poder, em que os europeus deixam de ter poder, deixam de ter a direção da economia mundo e ela passa para os Estados Unidos, faz emergir uma lógica liberal, um modelo liberal nas transações comerciais, na lógica internacional, e que tem muita influência na maneira como os políticos, os dirigentes se posicionam no plano geopolítico, levou, inexoravelmente, à globalização, não é? E à percepção de grande parte do mundo de que a industrialização é o caminho essencial para o desenvolvimento. Começa aí a noção de países em desenvolvimento e isto culmina numa altura em que estes países já têm modelos industriais, uns melhores que outros, uns mais hábeis que outros, enfim, não estou aqui a dizer que estão todos no mesmo patamar, nunca tiveram, nunca estarão, mas esta industrialização, esse processo, o reconhecimento da necessidade e da via industrial que o mundo que havia para o desenvolvimento, leva a que hoje o que é que nós temos? Temos

0: Índia, Brasil, todo um sul global, reclamando por mais influência, percebem que controlam matérias-primas, que têm matérias-primas, que devem ter mais importância no mundo, e começam a contestar uma lógica que para nós também devia ser fácil de constatar, e que muitas vezes não é, de que o mundo não tem uma centralidade e uma periferia, e que a comunidade internacional não é a Europa e a América do Norte, e o resto esquece. Esta ideia tem que acabar. E o mundo não pode ser visto do hemisfério ocidental. E é esta lógica, é este introito que eu fiz, pretende precisamente ilustrar este ponto, o ponto a que nós chegamos. Portanto, não é, chegamos a esta circunstância e às realidades que António Guterres espelha no seu discurso, não por geração espontânea, não porque o mundo agora de repente mudou, mas que temos uma realidade que até agora era bastante violenta. Portanto, eu recuso totalmente essa ideia de que agora é que temos o mundo sem regras. O mundo nunca teve regras. Os membros do Conselho de Segurança, os membros permanentes, os 5 membros do Conselho, e principalmente 2 ou 3, que foram aqueles que tiveram mais preeminência durante o período da Guerra Fria, nunca respeitaram propriamente o termo internacional. Sempre que se entenderam foi numa lógica de detente, que era um conceito da Guerra Fria dos anos 70, mas que se aplica aqui. Foi nessa lógica que se entenderam. Nunca houve propriamente uma superioridade, quer moral, quer jurídica, do chamado direito internacional. Nunca houve.
1: Era uma referência, tanto é, e agora não é isso.
0: Pois, é uma referência.
1: Para a invasão do Iraque, os americanos tiveram a preocupação de levar o assunto às Nações Unidas.
0: E o que é que aconteceu?
1: Um período
0: comparável com o período atual. E o que é que aconteceu aí?
1: Está bem, mas havia essa preocupação de legitimidade. Hoje em dia, pura e simplesmente, é um desprezo.
0: Os Estados Unidos, só a título de rodapé, os Estados Unidos, quando levaram o assunto à ONU, sabiam perfeitamente que ia ser chumbado. E, portanto, já sabiam que... Um pro forma. Sabiam perfeitamente que o homem está sozinho, com aquele meia dúzia de Estados subservientes do leste europeu. A Polónia foi um deles na altura, ninguém se esquece. Eu pelo menos não me esqueço. E, portanto, esta lógica, esta...
1: Você está a minimizar o contexto atual e não...
0: Não estou.
1: Na minha opinião, não tem razão.
0: Não estou.
1: Está a dizer que sempre foi assim, que nunca se cumpria a regra.
0: Não,
1: a situação
0: pode não ser exato. Do ponto de vista estrutural e substantivo, sempre foi assim. Há modos de atuar que são diferentes. Agora as coisas estão mais salientes, estão mais visíveis. Mas a intervenção na Jugoslávia, enfim, podíamos ficar aqui o dia todo. O que se coloca no imediato é, de facto, a necessidade de reforma da ONU, porque ela já não pode ser, já não se coaduna, já não se revê nesta realidade muito distante de 1945 dos vencedores da Segunda Guerra Mundial. E é importante também, ainda que ninguém focou a este ponto, a posição de países como Portugal, país atlântico, com um mar territorial imenso, o maior da União Europeia, e que era importante que tivesse uma política de defesa, uma política económica própria, que não tem. Aproveitando este período histórico.
2: Mas aparentemente o que dizem em Portugal, o que se diz em Portugal, é a política oficial em Portugal, aliás.
0: Sim.
2: É que ou nós temos parcerias significativas ou não temos defesa possível.
0: Pois, mas eu ia chegar aí. Nós podemos ter parcerias, mas as parcerias têm que mudar um pouco em função das circunstâncias, em função daquilo que a realidade nos diz.
1: A nossa realidade desde 1640.
0: Sim, é verdade, né? Eu não discordo. Agora, a questão de fundo é que nem sempre as mesmas parcerias, nem sempre os mesmos entendimentos satisfazem o interesse público e o interesse nacional. E numa lógica de defesa de interesses nacionais e de configuração de uma política efetiva de defesa nacional, é preciso pensar as coisas de outra forma num mundo que é diametralmente diferente. Eu, como eu disse há pouco aqui, o Sam Bento interpretou no sentido que eu digo que é tudo igual. Do ponto de vista estrutural, eu repito, não é muito diferente, é relativamente idêntico. A força continua a ser o elemento fundamental nas relações internacionais. Foi isto que eu quis dizer. Do ponto de vista da aparência, é diferente no sentido que agora quem usa a força, se calhar são outros. Ou são outros que querem usar a força. Mas eu quando falo aqui, é que, bom, os membros, como eu disse há pouco, quando ouvimos, por exemplo, relacionamos o discurso de António Guterres com o de Lula da Silva, por exemplo, que teria algum interesse. Lula Silva põe a questão aqui bastante saliente.
1: Muitos discurso muito interessante.
0: Muito interessante. Muitos dos
1: e
0: países,
1: do presidente da Finlândia também, o Alexander.
0: Muitos dos países do Sul, do chamado, que eles gostam muito de chamar agora, do Sul Global, percebem claramente, neste processo de industrialização que eu aqui referi há pouco, que todos eles estão a tomar, uns de forma mais efetiva, outros de forma, enfim, um bocadinho mais atabalhoada, mas percebem uma coisa, é que o dólar é um inimigo. E todos começam a perceber isso em conjunto. É um inimigo do ponto de vista da necessidade que eles têm de acesso a matérias-primas e de controle de recursos. E esta lógica tem que ser levada em consideração.
1: É por isso que toda a gente quer dólares, não é?
0: Isto ainda tem, não é, isto não acontece um dia para o outro.
1: Você já tem idade para deixar dessas fantasias. Não, a China não tem uma moeda liberalizada. Só tem 2,5% das reservas mundiais. Não há substituto
0: a falar, dólares. A gente está, para já não há.
1: Para já, já não há, nem vai haver. Da maneira como nos está, não vai haver.
0: Veremos. Não, as coisas...
1: Também aqui o pragmatismo.
0: A história não acabou. E estas coisas não têm.
2: É preciso perceber o seguinte: nós não passámos.
0: Há uma diferença aí de fazer.
2: Nós não passámos do padrão ouro para o padrão dólar assim há tanto tempo.
0: Ninguém passou de padrão nenhum para o outro em 10 anos ou 20 ou 30. Aliás, há uma diferença substantiva entre o que é história, enquanto ciência, e a cronologia. Que a gente, na escola,
2: a verdade é que a história diz-nos que entre a constatação da necessidade e o acontecimento em si,
0: as coisas levam muito tempo a acontecer. O que eu quis aqui dizer é que aquilo que aconteceu e que acontece agora, no momento em que António Guterres começou a acontecer logo após os anos 40, 50, 60, com o fim do colonialismo.
2: Muito bem.
0: Começou aí, portanto, isto para dizer orçamento, que é, quando eu digo que o dólar começa a enfrentar graves problemas, eu nunca vou dizer aqui, isso é óbvio, que o dólar vai acabar daqui a 5 ou 10, mas deixar de ser moeda de referência nas transações globais em 5, 10 ou 15 anos.
1: Bem, Trump está a dar um auxílio a isso.
0: Sim, mas não estamos a falar de 5, 10 ou 15 anos, estamos a falar de uma questão que é macropolítica, que tem um rastro histórico que se prolonga no tempo, e as coisas em história acontecem assim.
1: Provavelmente já se iniciou, mas não é assim fácil.
2: Muito bem, tenho que concluir.
0: Se me interpretaram que isto ia acontecer em 5 ou 10 anos, não fiz o que eu quis dizer.
2: Ou amanhã.
1: Amanhã. Tem camaradas seus que já apontaram para aí.
0: Há pessoas que apontam para aí, mas também há muita gente que aponta...
2: Faz favor de concluir.
0: Isso é só um ponto final. Há muita gente que gosta de olhar para a história como se fossem instantâneas. Coisas acontecem agora aqui, depois já amanhã acontecem de outra maneira.
2: História é o longo curso. Não.
0: As grandes mudanças estruturais no mundo levam décadas a acontecer.
2: É o longo curso.
0: Quando às vezes até ao longo de um século, como vimos na Revolução Francesa, por exemplo, é que muita gente ensina-se na escola a partir do século XVIII, como se fosse uma coisa instantânea, quando ela levou um século
2: ou
0: mais a acontecer.
2: Ainda hoje, onde é que estão a igualdade, liberdade e fraternidade?
0: Isso aí é, outro aspecto.
1: Eu falei no Congresso de Viena, não foi à tua.
0: Mas concluindo.
2: Muito bem, temos que ouvir o Pedro.
0: Mas concluindo, de facto, a reforma das Nações Unidas é fundamental, e se ela não acontecer. E se ela não acontecer,
3: Paulo
0: é de facto
3: Santos
0: um foco
3: é
0: de guerra.
3: A favor da igualdade, da fraternidade e dessas coisas.
2: Sim. Igualdade, liberdade, fraternidade.
0: É uma formulação
3: alguma
0: é uma formulação liberal, mas, aliás, a Revolução Francesa é uma Revolução liberal, a gente sabe, é a grande teoria da Revolução Francesa. É uma Revolução liberal, foi feita pelo liberais, foi feita pelo povo, mas, de qualquer maneira, enfim, é um contexto importante, um momento importante das humanidades. Mas eu acabo agora para dizer que, se não houver reforma das Nações Unidas, vai acontecer o que está a acontecer agora, que é todos os assuntos de grande relevo no mundo relacionados com os conflitos que operam e que têm um iminência económica passam ao lado. Estão os encontros entre Xi Jinping e Trump, enfim, tudo aquilo que acontece lateralmente em relação às instituições, e acontece porque a instituição em si está caducada do ponto de vista das
2: suas... Muito obrigado, Paulo Santos.
0: Do seu objeto político.
2: Pedro Pinto, os dados estão em cima da mesa. António Guterres pô-los em cima da mesa de uma forma, quanto a mim, muito clara. É óbvio que estas reformas levam muito tempo. O ajustamento das instituições às novas realidades, por vezes acontecem de forma traumática, por vezes arrastam-se ao longo do tempo, e às vezes nunca ocorrem, a não ser pela violência, o que é sempre de tentar que não ocorra. Tendo por base este discurso considerado importante à escala global, qual é a sua visão sobre o que se está a passar?
3: Bom, Armando, eu estou muito desiludido com este último discurso do nosso secretário-geral das Nações Unidas, que é o primeiro português a ocupar esse alto cargo a nível internacional.
2: Já teve outro, mas em presidente da Assembleia Geral.
3: e só houve 9 secretários-gerais das Nações Unidas, e o António Guterres é o 9º, e devo dizer que estou muito desiludido com este discurso. Ele deixa o cargo sensivelmente daqui a 100 dias, no fim do ano. É o último discurso, portanto, não creio que ele tenha alguma coisa a perder. Tem 77 anos de idade, portanto, também não me parece que vá exercer outros cargos de relevo a nível mundial em que necessite de fazer um discurso que pisca o olho à direita e pisca o olho à esquerda, por assim dizer, deixando passar esta ideia. É um discurso que foi basicamente um relatório da situação, e a situação do planeta não é boa. É um discurso que não termina, quer dizer, é um discurso isento, mas que podia terminar, mas não termina e não tem qualquer esperança, não tem uma linha de futuro que nos dê algum alento. É praticamente uma espécie de um relatório do estado atual. Ora, era expectável que um secretário-geral das Nações Unidas, ainda para mais em fim de mandato e portanto não tem nada a perder, pudesse aproveitar esse momento para ir um pouco mais além. De que é que serve dizer-nos que estamos com conflitos?
2: Ele diz que as fissuras tornaram-se abismos.
3: E que o que tem que valer é os valores da Carta das Nações Unidas, e que ele, depois de sair, irá continuar a batalhar e a lutar pelos valores da Carta das Nações Unidas. De que é que nos servem estas críticas implícitas, sobretudo aos países ocidentais, nomeadamente aos Estados Unidos? E ele omite completamente a situação dos proxies, por exemplo, do Irão, e a relação da China com o Irão, e o que a China está fazendo no Pacífico, e o que a China está fazendo em África. Parece que os males deste mundo...
0: O que é que a China está a fazer no Pacífico?
3: Parece que os males deste mundo estão relacionados com... Olha, eu tenho partilhado aqui no nosso grupo do WhatsApp algumas notícias que dão conta...
0: Há uma disputa estratégica
2: no Pacífico.
0: Foi igual àquela do ataque russo que o Macron desmentiu, é?
3: Com a Indonésia, portanto...
0: Está a ver que tens ligações aos serviços secretos.
3: Estou a ver que tu também tens uma visão...
2: Meus senhores, o que se passa no Pacífico é uma... O que se passa no Pacífico sem ser...
3: Sem ser da CIA,
2: é uma disputa estratégica por espaço, e a China tem feito umas coisas pouco recomendáveis.
0: É? O que é?
2: Designadamente em incursões em águas internacionais.
0: Há uma discussão mais ampla sobre isso, mas eu não quero interromper. Mas é uma discussão mais ampla e isso é muito simplista.
3: Mas isto para dizer o quê? Isto para dizer
2: ilhas
3: que...
2: artificiais para tentar criar novas
0: isso merecia um bocadinho mais de demagogia, essa expressão demagógica,
3: para dizer o quê? Guterres criou elefantes com o seu discurso, criou elefantes na sala. Quando ele faz a referência, por exemplo, ao que se passa em Gaza, ele não faz uma crítica ao que está na origem do que se passa em Gaza. Ele critica a proliferação de colonatos na Cisjordânia ocupada, mas ele apaga completamente o que se passou em outubro de 2023. E, portanto, para secretário-geral das Nações Unidas, ele não podia fazer isto. Ele tinha que chamar todos ao discurso. Ou então, nem sequer se referia a esses assuntos. Porque parece que critica uma parte, e ao criticar uma parte e ignorando ou não referindo a outra, parece que está a legitimar a outra parte. E isto não pode ser. Não pode ser para um secretário-geral das Nações Unidas. Isso deixou-me muito desiludido.
1: Você não tem razão nenhuma. Portanto, então não pode. Ele está fazendo o reporte daquilo que é da...
3: Não, ele está a fazer um estado da situação.
1: Agência dos Refugiados. Não está. Ele está a falar dos conflitos. Fala no Sudão, fala no Médio Oriente.
3: Mas ele, como português, tem a obrigação de ter sensibilidade também para o que está a acontecer em Moçambique, e ele não referiu o que está acontecendo em Moçambique. Só falou
1: nem podia referir todos os conflitos. Você tem mais de 60 conflitos armados neste momento no mundo.
2: 123.
3: Não referiu. E ele, como português, deveria ter sensibilidade para o que está acontecendo com a crise migratória no Mediterrâneo e a invasão da Europa e da possível transformação dessa invasão em arma. E ele também não fez essa referência. E tinha esse dever.
0: Invasão da Europa.
3: E deveria ter essa sensibilidade.
1: O Pedro vem
3: português.
1: Com o gajo tudo da direita mais do Parlamento Europeu. Ele traz a cassete, tudo bem afinado.
2: Meus senhores.
3: Desiludiu-me. Ele faz um discurso em que só lhe faltou concluir: eu deixo o planeta num pântano. E isto é o fim de linha. Da intervenção política dele ao longo de toda a sua vida. Isso, porque ele sai de Portugal, com um exílio dourado, porque era presidente da Internacional Socialista na altura, para um exílio dourado nas Nações Unidas como responsável pelos refugiados, e está lá há 10 anos. Se fizermos uma análise, à situação dos judeus,
1: fora, ver
3: teve a viajar pelo mundo, depois foi. Se fizermos uma análise à situação dos refugiados antes de 2004 e depois de 2015, nós vemos que a situação dos refugiados agravou-se terrivelmente, com intervenções públicas de António Guterres, mas inconsequentes.
1: E com um trabalho humanitário extraordinário das Nações Unidas.
2: Já sabendo, nós estamos a ouvir o Pedro Pinto, que tem todo o direito de dizer o que quiser.
1: Sim, mas há aqui
2: não há nada. Não há nada, já sabendo. Não há
1: isso é uma discussão antiga.
2: Não há nada.
1: Claro que há.
2: Já sabendo, não há nada.
1: Ele tem tudo o direito à sua interpretação. Agora há aqui questões factuais que são falsas.
2: Vamos ver se a gente se entende.
1: São falsas.
2: O Pedro Pinto respeitou o que o Gerson Bento tinha para dizer.
1: Com certeza, e também
2: agora,
1: respeito a opinião.
2: E agora
1: dele.
2: O Gerson Bento vai respeitar o que Pinto
1: você
2: para
1: é
2: dizer.
1: Um jornalista famoso.
2: Acabou este
1: você
2: famoso.
1: Está perante um interlocutor que tem um erro factual, tem um valor errado.
3: Já sabem, uma data errada.
0: A verdade já não interessa para nada.
2: Esta história acaba aqui. Nós temos que ouvir o Pedro Pinto, por favor.
3: E, portanto, daí salta para Secretário-Geral das Nações Unidas. Nós sabemos que é difícil, obviamente, que quem manda é o Conselho de Segurança das Nações Unidas e, portanto, com o poder de veto que existe, obviamente que as coisas só andam para a frente se houver verdadeira vontade de alguns países. Mas era expectável que António Guterres diplomaticamente fosse capaz de mais. E termino com a referência que ele faz à inteligência artificial. E ele faz um paralelismo entre o que se passa com a inteligência artificial do tempo da Guerra Fria, da ameaça nuclear. Agora, ele esquece de uma coisa. No seu discurso, ele esquece. É que a ameaça nuclear do tempo da Guerra Fria eram as potências, eram os países, eram as nações, eram os governos que controlavam o nuclear. É certo que não era o governo a construir armas nucleares, haveria empresas a fazê-lo.
2: Sim, mas o governo tinha um controle absoluto.
3: Mas era havia um controle absoluto por parte dos governos. Na inteligência artificial...
2: O que não quer dizer que seja boa coisa, mas enfim.
3: Mas foi possível trazer os governos à mesa das negociações e estabelecer um equilíbrio e evitar um conflito. O que se passa com a inteligência artificial não é nada disto. São empresas privadas, fora do controle dos governos, e se calhar algumas é que controlam alguns governos. E, portanto, ele está a discursar para os governos e a falar de um problema que é criado e desenvolvido por empresas privadas que não têm assento ali nas Nações Unidas. E, portanto, ele esquece dessa parte. E não põe o dedo na ferida. Apenas diz porque temos um problema e não podemos criar aqui uma situação em que o homem é que vai servir a máquina. Isto é pouco chinho para um secretário-geral das Nações Unidas em fim de mandato. Era expectável algum rasgo. Nem que fosse uma crítica. às corporações internacionais que não são assim tantas.
2: Pedro Pedro fala também de organizações, podem ser as organizações não governamentais, podem ser as corporações, que na opinião dele têm demasiado poder. Ou fala nisso.
3: Sim, mas uma coisa é falar, tal como nós aqui falamos.
2: Mas nós temos que falar, não?
3: E é inconsequente, certo? Agora, ele é o líder da diplomacia mundial. Era expectável um pouco mais. E, portanto, eu acho que... Eu fiquei desiludido com o discurso. Eu estava à espera de algum rasgo de esperança. E que não há. Exatamente quando ele chega às alterações climáticas. Uhum. Em que ele diz, ok, há meia dúzia de empresas de refinaria petrolíferas ocidentais. Fala sempre nos ocidentais. Esquece sempre a parte do Oriente. Que lucraram imensamente e tal, e não sei o quê, por comparação aos 34 mil milhões de dólares que temos no fundo para as alterações climáticas e tal. E, portanto, até para os jovens, ele não deixa um discurso de esperança.
2: Uhum.
3: Ele faz, é um relatório da situação atual. E eu acho isso demasiado pouco.
2: Muito bem, nós estamos mesmo no fim deste nosso programa, que além, obviamente, além dos temas que cada um trouxe e que estiveram presentes no início do programa, os temas pessoais de cada um, refletimos sobre o recente discurso, o último discurso de António Guterres na Assembleia Geral das Nações Unidas, porque esse cidadão português vai ser substituído, ainda não se sabe por quem, como secretário-geral. Um discurso que foi muito elogiado à escala global, também foi criticado, um pouco na ótica do que disse o Pedro Pinto, ou seja, traçou um quadro bastante negro da situação em curso, mas não apresentou grandes propostas para sairmos do que está a ocorrer. Há reflexos de tudo isto nos Açores que ficarão para outro programa e que têm a ver com a competição estratégica nas nossas ilhas, no mar que nos rodeia, no ar também e no espaço, e que já se está a desenhar de uma forma que começa a ser bastante clara. Pedro Pinto, Paulo Santos, Paulo Ribeiro e José Sambento, obrigado por mais este debate. Nós voltaremos para a semana. Muito boa tarde.
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1: Música, 2 minutos, porque à hora certa, às 3, voltamos a ter a informação regional em desenvolvimento.

0: Vamos atualizar as notícias em relação ao tempo. Antes disso, períodos do céu nublado com abertas aumentando de nubosidade durante a tarde, conte-se em São Miguel e Santa Maria, ainda assim com períodos de chuva passando aguaceiros.
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0: Boa tarde, são 13 horas. Vamos conhecer os títulos desta edição.
2: Em contraciclo com o regular, há mais alunos no ensino profissional. Sata Handling, 11 entidades convidadas a apresentar propostas para processo de privatização. Mais de 30 atividades científicas marcaram a Noite Europeia dos Investigadores.
0: É esta hora, olhando o quadro das temperaturas, estamos com 20 graus em Ponta Delgada, 21 nas cidades de Horta e Angra, 22 em Santa Cruz das Flores. Avançamos então com a edição das 13, edição da jornalista Eduarda Mendes.
2: O número de alunos no ensino profissional nos Açores tem vindo a aumentar nos últimos 5 anos, contrariando a redução de alunos no ensino regular. Os dados foram agora revelados pelo Governo, que fala ainda num aumento no número de cursos profissionais nas escolas, como nos conta o jornalista Ricardo Freitas.
3: Nos Açores há uma crescente procura pelos cursos profissionais e também um notório reconhecimento por parte dos jovens relativamente a este tipo de ensino. Quem o diz é o Governo Regional, em resposta a um requerimento apresentado pelo Chega no Parlamento. Os dados da plataforma Certificar, que congrega a informação sobre todas as escolas profissionais dos Açores, mostra que nos últimos 5 anos houve um aumento do número de cursos de nível 4 no arquipélago. Ao todo, foram mais 207 novos cursos que surgiram desde o ano letivo 2021-2022. E mais do que isso, tem aumentado também o número de alunos matriculados no ensino profissional, ao contrário da redução de alunos que se verifica no ensino regular. A qualidade da formação profissional prestada nas escolas da região também tem vindo a melhorar no entender do Executivo, que fala de resultados positivos e mensuráveis que reforçam a confiança na qualificação dos jovens. O Chega requer, no entanto, informações sobre os critérios, os regulamentos e as orientações internas que estão por detrás da decisão de abrir ou não determinado curso numa escola profissional. No requerimento entregue na Assembleia, o partido questiona também se a abertura de novos cursos não está dependente de um estudo prévio sobre as necessidades do mercado. O Governo responde apenas que a aposta no ensino profissional visa sempre dar resposta aos desafios económicos, sociais e demográficos da região.
2: A Macaronite Açores regressou ao Pavilhão do Mar em Ponta Delgada para assinalar a Noite Europeia dos Investigadores. O evento juntou mais de 30 atividades científicas com o objetivo de despertar o interesse dos jovens pela ciência. Carolina Moreira.
4: O Pavilhão do Mar Ciência é mais uma edição da Macaronite Açores. Escolas, centros de ciência e também universidades juntaram mais de 30 atividades e 50 cientistas para despertar o interesse dos jovens. No caso da Escola Antero de Cantal, em Ponta Delgada, a aposta recaiu sobre a descoberta dos Açores.
5: Trouxemos um conjunto de experiências, desde a física, da química, à geografia e até à robótica, que permite imaginar um pouco aquilo que os descobridores tiveram no início na descoberta dos Açores. Desde as tempestades, da formação dos tornados, da formação da chuva, das nuvens, aos raios, à passagem da eletricidade. E então trazemos um conjunto de atividades experimentais que os miúdos podem realizar, experimentar, vivenciar e, acima de tudo, aprender. E o que fazemos, é, acima de tudo, é divulgar ciência, divulgar conhecimento.
4: Bruno Couto, professor de Físico-Química, diz que o objetivo é dar mais tempo aos alunos para experimentar.
5: Aqui tem mais tempo de experimentar, de perguntar, que muitas vezes nas escolas, com a obrigatoriedade de ir atrás do programa porque vão fazer um exame ou porque têm um teste para a semana, aqui temos livre arbítrio, digamos assim.
4: Do lado do Observatório do Mar dos Açores, Carla Damas explica que os peixes foram o tema central. O atum exposto à entrada foi uma atração para quem passava.
6: Temos ali um atum, galharré, chicharro, e cavala. E o que nós viemos aqui fazer este ano é ensinar às pessoas o essencial sobre o peixe que comemos. Um pouco sobre a biologia dos peixes, o que é igual aos humanos, o que é diferente, onde é que os peixes vivem. E depois temos dois jogos que permitem que as crianças, essencialmente são dirigidos às crianças, percebam como é que o peixe chega do mar ao prato.
4: Ponta Delgada voltou a juntar-se à Noite Europeia dos Investigadores, assinalada em mais de 350 cidades.
2: O evento foi organizado pela Direção Regional da Ciência, Inovação e Desenvolvimento. Contou com a presença do vice-presidente do Governo Regional. Artur Lima enalteceu a realização de mais uma edição da Macaronite nos Açores.
7: Este é o objetivo da Macaronite, aproximar a investigação científica dos cidadãos de todas as idades, mostrando o impacto positivo da ciência no nosso dia-a-dia e desmistificando o papel do investigador através de uma abordagem acessível, interativa e próxima. Queremos que todos sintam que a ciência não é algo distante, mas sim um dos pilares sobre o qual construímos o futuro dos Açores.
2: Artur Lima aproveitou a ocasião para anunciar a abertura, na próxima semana, de novos avisos no âmbito do Açores 2030, destinados a reforçar a investigação aplicada e a promover a ligação entre conhecimento científico e o tecido empresarial da região. Tudo isto num montante superior a 9 milhões de euros.
7: Falo-vos do aviso que pretende financiar operações que visem atividades de investigação e desenvolvimento tecnológico com impacto positivo em objetivos climáticos e ambientais. Está destinado a todas as tipologias de empresas e às entidades que integram o sistema tecnológico dos Açores, com uma dotação de 6,5 milhões de euros. Abrirá também um aviso para projetos de investigação e desenvolvimento tecnológico em contexto empresarial, alinhados com a RIS3 Açores, capazes de aumentar o nível de prontidão tecnológica de bens e serviços inovadores que tenham potencial de exploração comercial e terá uma dotação de 2,6 milhões de euros.
2: Anúncio feito pelo vice-presidente do Governo. A privatização da SATA Handling entra numa nova fase. A SATA Holding concluiu a análise da documentação apresentada pelas 11 entidades que manifestaram interesse no processo e confirmou que todas cumprem os requisitos definidos no caderno de encargos. Com este passo dado, a empresa convidou agora essas 11 entidades a apresentar propostas não vinculativas que têm de ser entregues até 21 de outubro, segundo o comunicado enviado às redações. O processo de privatização da SATA Handling continua assim a avançar. A Associação de Surdos da Ilha de São Miguel promove várias iniciativas no âmbito da Semana Internacional da Pessoa Surda. O objetivo é sensibilizar a comunidade e o governo regional para as necessidades. Henrique Linhares.
8: A primeira iniciativa é já hoje. Na Marcha da Comunidade Surda, os participantes vão percorrer várias zonas da cidade de Ponta Delgada. A concentração é na zona envolvente da antiga fábrica de açúcar. A última paragem é o quartel dos bombeiros voluntários de Ponta Delgada. O objetivo é deixar uma mensagem ao Governo Regional. A Associação de Surdos da Ilha de São Miguel diz que há um espaço que pode ser aproveitado para responder às necessidades da comunidade.
9: Nós não conseguimos esquecer que na Rua de Lisboa existe um edifício de facto antigo, neste momento, no qual nós estamos realmente aqui a lutar para que o Governo consiga perceber que este edifício, que era uma escola antiga das pessoas surdas, é muito especial, tem um marco enorme na história, na memória das pessoas surdas, da comunidade surda. Então o nosso grande objetivo é remodelar, reconstruir este edifício, só para criar aqui um ar para as pessoas surdas, um centro de dia, associação, um centro de jovens.
8: Declarações de Emma Gonçalves, presidente da associação, pela voz da intérprete Ana Rita Amaral. No segundo dia, o ponto de encontro é o Parque Urbano de Ponta Delgada.
9: No domingo é o último dia onde se festeja o Dia Mundial do Surdo. Para não estarmos parados, tendo em conta que é um dia especial, tivemos aqui a ideia de criar este convívio, que uma dinâmica muito grande, seja para pessoas surdas, para pessoas ouvintes, pais e filhos surdos, pais surdos com filhos ouvintes, seja para qualquer pessoa, de forma a melhorar esta conexão entre as duas comunidades. E temos várias dinâmicas, jogos, surpresas.
8: Iniciativas da comunidade surda em São Miguel no âmbito da Semana Internacional da Pessoa Surda.
2: A rede de casas dos Açores, espalhada pelo mundo, vai ganhar maior cobertura. O secretário regional das comunidades, Paulo Estevão, assegura que em breve estarão a funcionar 3 novas estruturas.
10: Este ano vamos avançar com uma casa dos Açores também em Vancouver. Já avançou também a criação de uma casa dos Açores no estado do Havaí, em que cerca de 10% da população tem ascendência portuguesa, açoriana e madeirense, sobretudo, mas também alentejana. E, portanto, há um esforço cada vez mais significativo. Vamos ter para o ano a inauguração de uma nova casa de doutores na Califórnia, que está dotada de condições absolutamente excepcionais, também totalmente equipada e com um esforço muito significativo por parte da comunidade açoriana residente na Califórnia. Portanto, este esforço é um esforço global que estamos a desenvolver também na América do Norte.
2: Para além das casas dos Açores, o Executivo Regional quer também concretizar um levantamento das famílias açorianas espalhadas por várias zonas do mundo. O trabalho está em curso.
10: Estamos a fazer esse resgate, nomeadamente nas Antilhas, ou nas Canárias, ou em Cabo Verde. Estamos também a fazer esse resgate. É um esforço global que estamos a fazer para que os resultados possam já surgir, alguns deles, em 2027, no ano da comemoração dos 600 anos da descoberta dos Açores.
2: Paulo Estevão, secretário regional das Comunidades. Fecha a única livraria que existe na Ilha do Pico a 7 de novembro. Não é viável a venda de livros localmente, concorre com o online e com a pouca apetência para a leitura. Vai fechar a Companhia das Ilhas nos Açores. São poucas as ilhas que têm livrarias ainda abertas.
11: Aqui no Pico não há nenhuma livraria, São Jorge não há livraria, Santa Clara terceira. E em Ponta Delgada. Mesmo São Miguel só tem livrarias em Ponta Delgada. A livraria é aqui na Ilha do Pico, cerca de 15 mil habitantes, com os níveis de leitura muito baixos, com muita gente que prefere comprar livros através das plataformas da internet em detrimento de comprar localmente. Isso tem um peso muito significativo. E, por outro lado, as entidades públicas não promovem o livro e a leitura.
2: No início de novembro, encerra a Companhia das Ilhas, a única livraria existente situada nas Lajes do Pico. Os Maias chegam pela primeira vez à dança esta noite em Ponta Delgada. Fernando Duarte, diretor artístico da Companhia Nacional de Bailado, transformou uma das maiores obras da literatura portuguesa num bailado. O espetáculo acontece no âmbito da programação da Capital Portuguesa da Cultura 2026. Para Cátia Guerreiro, comissária da PDL 26, esta criação representa o encontro entre diferentes linguagens.
12: Esta é a primeira adaptação coreográfica dos Maias, da responsabilidade de Fernando Duarte, que é o diretor artístico da CNB, da Companhia Nacional de Bailado, uma obra maior da literatura portuguesa, e o Fernando Duarte propõe um bailado em 3 atos que revitaliza a narratividade na dança, uma dimensão amplamente apreciada e reconhecida pelos públicos. Esta criação original cruza a intensidade dramática do universo de Eça de Queiroz com a expressividade única da criação coreográfica, num exercício contemporâneo de intermedialidade que evoca, reinterpreta e dá nova vida a personagens singulares e a questões intemporais, perspectivadas pela sagaz ironia queiroziana naturalmente.
2: Uhum. Cátia Guerreiro, comissária da Capital Portuguesa da Cultura 2026. O espetáculo chega ao palco hoje às 21h30 no Teatro Miquelense, que já está esgotado. No desporto falamos das modalidades de pavilhão. O Barbarense já joga com o bairro Boa Esperança em duelo a contar para a 2ª Divisão Nacional de Futsal. A esta hora o marcador assinala 6-0 a favor do Barbarense. No handball, o Sporting da Horta recebe às 8h30 da noite o Chico Handball. A partida é referente à divisão de honra. Barbarense e Sporting da Horta venceram ambos no passado fim de semana os jogos da primeira jornada nas respectivas competições.
0: Foram as notícias da região, edição das 13 horas com a jornalista Eduarda Mendes. 9 ilhas, uma rádio. 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Boa tarde, passam 15 minutos das 13 horas. Bom sábado.
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0: E como sempre, a esta hora, o mundo aqui.
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Olá, muito boa tarde uma vez mais a todas e todos que a partir de agora estão em sintonia com o programa Mundo aqui na RTP Antena 1 Açores. Mantenham-se connosco, já iremos passar a seguir este tema, como sempre que faço a ponte, anunciar o convidado para o nosso programa de hoje.

0: Petit Pays, este tema aqui, imortalizado pela diva do Cabo Verde, César Évora. Nada melhor para fazer a ponte entre o tema que iremos aqui abordar hoje e partilhar com todos os nossos ouvintes no programa de hoje de O Mundo Aqui. Temos já em linha o nosso convidado, que hoje vai estar aqui, com António Francisco, que vem aqui, portanto, a representar e partilhar connosco este assunto relacionado com a associação, a fraternidade que nos une, Frater Yun. António Francisco, muito boa tarde e bem-vindo ao Mundo Aqui.
1: Olá, Jaime, boa tarde. Tudo bem?
0: Tudo bem, obrigado. É um gosto enorme recebê-lo aqui. Antes de mais, antes de tudo, em nome do programa Mundo Aqui, a Associação dos Imigrantes dos Açores, obviamente a RTP Antenão Açores, a instituição que nos proporciona todos os sábados podermos estar aqui a fazer o que vamos fazer agora, e hoje temos nos cuidados técnicos José Gamboa. Antes de mais, eu gostaria que o António nos falasse um bocadinho o que é que representa aqui nesta, antes de passarmos aqui à apresentação da instituição. O António Francisco é o porta-voz hoje daquilo que iremos aqui abordar sobre este jantar de solidariedade, não é? E de confraternização também. O António Francisco, desculpe, quem é o António Francisco nesta instituição? E como pessoa, obviamente, cidadão de dia-a-dia.
1: O António Francisco é o presidente da direção da Associação A Fraternidade que Nos Une, Frater Une,
0: Certo?
1: e portanto estou aqui nessa qualidade, exatamente.
0: Está nessa qualidade. Para aquilo que eu me apercebi, esta instituição é uma instituição que foi fundada em 2019, digamos, estava para trás, não é? Em 2019, não é?
1: Exatamente. Foi
0: E
1: fundada em 2019.
0: sim, senhor. E como e quando e porquê a criação de Frater Yun? Aqui três perguntas numa só, como os jornalistas fazem, não é? Como, quando e porquê?
1: A associação nasceu da vontade dos amigos, nomeadamente amigos que se juntam com alguma regularidade, ou que se juntavam agora ainda mais,
0: Certo.
1: e nasceu a necessidade de criar esta associação. Essa associação visa essencialmente a ajuda humanitária, nomeadamente a países que necessitam dela, não é?
0: Sim, senhora. E neste caso, um jantar relacionado com a chuva, com Cabo Verde, também há esta, também, esta ligação para algum apoio a Cabo Verde por meio de alguma instituição ou de algum projeto?
1: Nós temos vários projetos em Cabo Verde. Temos projetos na ilha de São Vicente, na ilha de Santo Antão, na ilha de Santiago.
0: Oh, sim, senhor.
1: E, portanto, este jantar, à semelhança de todos os outros, reverte, no fundo, para a angariação de fundos para apoiar estes projetos.
0: A apoiar os projetos. Será pedir muito? Que tipo de projeto é que têm? Portanto, são sociais, de ajuda, portanto.
1: São dos mais variados níveis, são
0: Certo.
1: sociais, são ao nível da saúde, enfim, são variados.
0: São variados. Como eu faço sempre aqui, acho que o António ainda apanhou um bocadinho do tema da Cesária Évora, tipo aí, que é um tema que eu gosto muito e que é muito apreciado pela world music, como nós costumamos dizer, música do mundo, não é? E então,
1: Exatamente.
0: faço sempre ponto aqui. Como diz aqui este tema, Cabo Verde é uma terra pequenina, mas é cheia de morabeza, cheia de amor, tem morna, tem coladeira,
1: Exatamente,
0: não é, António?
1: exatamente.
0: E provavelmente já
1: Exatamente.
0: terá ido lá muitas vezes, não é?
1: Sim, bastante, bastante.
0: E o que se constata, eu tive a coisa de uma semana em Itália, em Cabo Verde, também a fazer um espetáculo, e na Ilha de Santiago, e adorei, embora tenha nascido em Cabo Verde, o António não sabe isso, mas vim muito novinho para os Açores com cerca de 11 anos, obviamente a minha vida não tem sido aqui, tenho ido lá, mas portanto não tenho tido aquela grande vivência, e desta vez tive a oportunidade, e uma das coisas que realmente fica à flor da pele é que a riqueza de Cabo Verde é o povo e a sua cultura, não é?
1: Sem dúvida, sem dúvida. O povo, de facto, é uma coisa extraordinária e a cultura ainda mais extraordinária. De facto, é uma das coisas pelas quais eu, desde a primeira hora que visitei, fui a Cabo Verde, nomeadamente à Ilha de São Vicente, me deixou completamente apaixonado por aquelas ilhas.
0: Para aquelas ilhas. Sim, senhor. O trabalho efetuado pela vossa instituição tem um objetivo definido ou oscila, como falámos há bocadinho, em variadas áreas, nesse caso. E
1: Sim, sim, sim.
0: qual é a importância também de todo este trabalho, também a completar essa conversa, para a região?
1: É assim, a região pouco ou quase nada tem participado
0: Não,
1: neste no
0: desculpa,
1: desenvolvimento. Né?
0: a região em referir-me, não sei se disse bem.
1: Ah, ok.
0: Peço desculpa.
1: É muito volátil, ou seja, há ilhas em que fazemos um trabalho específico, há outras que é um trabalho completamente diferente. Depende um pouco das necessidades de cada uma das ilhas e do levantamento que nós fizemos, no sentido de tentarmos perceber o que é que cada uma das ilhas tem maior necessidade, no fundo.
0: Certo, certo. Esta preocupação, sem dúvida, não é?
1: Exatamente.
0: E o feedback dos cidadãos, tanto lá de Cabo Verde como aqui nos Açores, que normalmente as instituições e as
1: É
0: pessoas.
1: fantástico, é fantástico, fantástico.
0: Fale-nos um bocadinho, por favor.
1: Nós tivemos agora, muito recentemente, portanto há um ano que aconteceu aquela intempérie em São Vicente
0: Sim.
1: e conseguimos mobilizar aqui na Ilha Terceira os apoios necessários para enviarmos bens para a Ilha de São Vicente. Dois contentores de 40 pés.
0: Sim, senhor.
1: O que, de alguma forma, veio colmatar as carências e as necessidades
0: De muita gente mesmo, né?
1: que foram sentidas na altura por causa da chuva e de todas aquelas intempéries que aconteceram lá em São Vicente, não é?
0: Certo, nós bem vimos isso nas notícias, não é? Isso foi uma coisa mesmo inesperada,
1: Exatamente.
0: mas que mexeu muito com aquela
1: Exatamente.
0: ilha, não é? E até porque,
1: Exatamente.
0: pronto, é um país em desenvolvimento ainda, as pessoas ainda há muita pobreza, não é? E as pessoas,
1: Exatamente.
0: coitadinhas, quando vem uma intempérie dessas, leva tudo que tem e aquilo que não
1: Leva
0: tem, muitas
1: tudo à
0: vezes, não
1: frente.
0: é?
1: Tudo à frente.
0: Pois, e nós bem ouvimos isso. Uma das coisas que me impressiona mais, como ele disse há bocadinho, é precisamente a resiliência do povo cabo-verdiano, o amor, o pouco que têm, como vivem com tanta alegria, porque está à flor da pele, não é uma coisa que seja fingida, não é? Daí o nosso stress, eu também não conhecia muito bem, mas também agora em Cabo Verde eu trouxe comigo alguns bolejos ali do nosso stress, porque realmente é um povo que está muito calmo, não é? Sempre no nosso stress.
1: Exatamente, exatamente, é isso mesmo, é isso mesmo. Aquilo faz parte da cultura de Cabo Verde, né?
0: Faz parte da cultura de Cabo Verde, sim,
1: Faz
0: senhor.
1: parte,
0: Ainda
1: sem
0: bem.
1: dúvida.
0: Muito obrigado por este carinho, por aquele país, pequeno país de gente cheia de morabeza. E diga uma coisa, antes de passar aqui mais um tema, porque sabe que a música também serve aqui sempre de aperitivo e costumo dizer de ligação é fibra ótica das culturas todas, não é? E então, antes de passarmos a isso, eu queria lhe fazer aqui mais uma pergunta. Ao longo do ano, portanto, quais são as iniciativas que a vossa instituição tem, organiza?
1: Ó Jaime, isto se eu estivesse aqui a relatar estas iniciativas todas que temos vindo a desenvolver, estaríamos aqui 2 ou 3 horas a falar.
0: Isto é ótimo. Isto é muito bom sinal. Quer dizer que nunca estão parados, não é?
1: Nunca estamos parados.
0: Isso.
1: Felizmente, nunca estamos parados. O que é muito bom também para a associação, não
0: Certíssimo.
1: é?
0: Pronto, vamos agora de irmos depois à divulgação aqui o jantar, é onde vamos falar um bocadinho mais sobre a forma
1: Eu
0: gastronómica.
1: estou, ó Jaime, eu estou um pouquinho apertado de tempo porque tenho um evento agora 8 horas da noite
0: Então vamos a isso.
1: e eu preferia falar já um pouquinho do jantar solidário e
0: Ok,
1: depois.
0: façamos assim. Façamos assim. Estamos aqui, eu vou-vos dispor, António, para isso. Então falamos a
1: Ok.
0: divulgação do jantar que é, de certa forma, é para sensibilizar para a participação, como é que a comunidade, nomeadamente de Cabo Verde, ou mesmo das pessoas aí, poderão chegar e como é que irá decorrer o jantar e qual é o menu servido.
1: Portanto, vai-se realizar na Casa do Povo de São Bartolomeu pelas 20 horas.
0: Pois,
1: E
0: certo.
1: o apelo que nós fazemos aqui enquanto associação era, no fundo, a participação mais alargada possível das pessoas que possam eventualmente querer colaborar com a associação, no sentido de angariar fundos para estes nossos projetos, não só em Cabo Verde, como onde formos solicitados.
0: E já agora digo uma coisa, e o menu, como é, o que é que vamos ter aí? Vamos ter
1: O menu
0: cachupa?
1: é um menu muito típico da Ilha Terceira.
0: Certo.
1: Alcatra
0: Sim, não podia deixar de
1: e
0: falar, não é?
1: peixe assado no forno. Tudo tratado em forno de lenha.
0: Sim, senhor.
1: Ok?
0: A esta hora de jantar até dá vontade já, não é?
1: Exatamente, exatamente. Exatamente.
0: Olha,
1: É isso mesmo.
0: pronto, e não sei se tem mais alguma coisa para acrescentar,
1: Não,
0: algum
1: eu
0: agradecimento.
1: só queria agradecer ao Mundo Aqui, ao
0: Com
1: programa,
0: certeza.
1: por estar disponível para esta nossa participação. e em breve voltaremos.

0: aqui.
1: 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Saiba que pode obter informação ou informações e apoio na sua área de residência. A AIMA dispõe de uma rede de serviços centralizados através dos seus parceiros dos centrais locais de apoio à integração de migrantes, CLIME, presentes de norte a sul de Portugal continental e nas regiões autónomas da Madeira e dos Açores. Os CLIME estão disponíveis para prestar informação, esclarecer dúvidas e acompanhar o seu percurso de integração, garantindo proximidade e respostas adaptadas às necessidades de cada pessoa. Neste caso, consulte a rede CLIME em aima.gov.pt/CLIME encontro no centro mais próximo de si. E para mais informações poderá também seguir as nossas páginas nas redes sociais, as páginas, no caso, da AIPA, no Facebook e no Instagram, onde poderá também ainda encontrar esclarecimentos e alguma informação e também os números de telefone, se necessitar, para entrar em contacto, para ter também uma informação mais direta. O portal das renovações foi atualizado relativamente aos pedidos de concessão de certificação e cartões de residência permanentes apresentados por nacionais da União Europeia e familiares. Na submissão destes pedidos, os requerentes não têm de indicar o número de identificação fiscal NIF nem o número de identificação da Segurança Social NIS. Ao iniciar o processo, poderá também surgir temporariamente uma mensagem a informar que os dados estão em validação. Esta verificação é efetuada automaticamente. Se visualizar também esta mensagem, aguarde cerca de 30 minutos. Depois volte a aceder ao portal das renovações e, por fim, continue o processo, submete o pedido e efetue o pagamento das taxas aplicáveis. Se após esse período a mensagem continuar a ser apresentada ou ocorrer outra dificuldade, comunique a situação através do formulário do contacto em contactnos.aima.gov.pt selecionado. Portanto, nas casas, sabe que é assim mais fácil para si. Tipo de assunto, portal de renovações. Subtítulo de assunto, portal de renovações e comunicar o problema. Portanto, a partir daí será endereçada ou endereçado para todos aqueles que poderão ajudá-lo desta forma a resolver os seus problemas. Por agora, fico aqui mais esta partilha desta informação que é muito importante para aqueles que muitas vezes estão em casa e que seguem-nos aqui através do programa O Mundo Aqui e não têm muita possibilidade de se deslocarem aos sítios, nesse caso algumas ilhas não têm clime, não é? Têm que se dirigir umas para as outras. Desta forma também aqui partilharmos com os nossos associados, são notícias para os nossos associados, os associados da AIPA, Associação dos Imigrantes dos Açores, é uma forma também de os facilitar muitas vezes, porque nem todos têm a possibilidade de chegar facilmente aos nossos centros locais de apoio aos migrantes. E agora a música que vem a seguir também é uma homenagem a uma pessoa que também faz parte dos migrantes aqui e que me pediu se eu pudesse passar aqui este tema porque faz-me lembrar a sua querida Angola e faz viajar no tempo em que nós todos vivíamos numa situação muito boa, sem guerras. Talvez um dia desse também traga aqui os de Ouro Negro, que também tem um tema muito bonito para isso, mas por hoje fica aqui este tema então.

E por aqui ficou a passagem também, o desfile deste grande senhor Fausto, que este tema tão bonito, que é inspirado num poema popular de Angola, e como diria essa mixilhada de poesia, só podia trazer uma música tão bonita. Onde estiver o Fausto, também se juntou a ela esta semana, mais uma estrelinha muito especial para todos nós, o Jorge Palma, que a minha geração e grande parte das pessoas que seguem esta RTP Antena 1 Açores, não só pelo programa Mundo Aqui, mas por todo o seu staff, por tudo aquilo que leva durante a semana a acompanhar-vos, mas em particularmente aqueles que estão connosco hoje. Eu vou passar aqui este tema em jeito de homenagem deste grande senhor da música portuguesa, da música contemporânea, um dos maiores, para mim, para muita gente que conhece bem a nossa música portuguesa. Onde ele estiver, para ele, haverá sempre uma luz a brilhar também.

E assim foi um jeito de homenagem a este grande senhor da música contemporânea portuguesa. Fizemos aqui também a nossa parte, porque é de reconhecimento da nossa instituição, do programa Mundo aqui, de todos aqueles que nos seguem. E já estamos a caminhar para o fim, como sabem, o tempo não para. E eu gostaria já agora de aproveitar também para anunciar, se quiserem, também estar comigo e com o meu projeto. Logo estarei no Baía dos Anjos pelas 22 horas, com muita música do mundo, para quem quiser acompanhar o Jaime Got Band. E ficou aqui esta informação que também é importante. Agora o tema que vem seguir, vou dedicá-la a todas e todos aqueles que estão a comemorar o seu aniversário hoje, independentemente da sua origem. Obviamente dá-me sempre um destaque aos nossos associados, que muitas vezes estão sozinhos por serem imigrantes e não terem família para eles. Obviamente que pesa mais um dia de aniversário. Mas nós estamos com eles, estamos a Associação dos Imigrantes nos Açores, o programa Mundo aqui, a RTP entrar no Açores, Jaime Gote na apresentação e José Gamboa nos cuidados técnicos. Portanto, prometemos voltar daqui uma semana. É sempre um gosto estar convosco, mas aí está, antes disso aí, o Master Kiji, para todos que estão a comemorar o seu aniversário hoje, aquele abraço, aquele beijinho especial do nosso programa Mundo aqui.

E assim fizemos mais um programa Mundo aqui na RTP, então, no nosso hoje nos fizemos Ponta Delgada. Prometemos voltar daqui uma semana. Cuide de si, porque nós contamos consigo no próximo programa. Aquele abracinho apertado especial, aquele beijinho para as pessoas que esperam, como eu costumo dizer, no Taoiá, que é uma palavra muito bonita. 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

0: Muito boa tarde, são 3 horas, 2 nos Açores.
1: O Governo atribuiu a medalha de mérito cultural ao estilista Miguel Vieira. O criador português falou com a Antena 1, diz que está feliz com o reconhecimento. Atenção ao inverno nas urgências portuguesas. Os administradores hospitalares pedem um consenso entre o Governo e os médicos tarefeiros para garantir atendimentos nos picos da procura.
0: São destaques da informação Antena 1, notícias para

0: desenvolvermos já a seguir na edição das 3. Nesta tarde de sábado, os termómetros marcam no Porto 26 graus. Coimbra está com 29, Lisboa com 30, Faro com 32, nas Ilhas, Funchal com 27, em Ponta Delgada estão 22. Jornal das 3, a edição é de Oriana Barcelos.
1: O Ministério da Cultura atribuiu ao estilista Miguel Vieira a Medalha de Mérito Cultural. É a primeira vez que esta distinção é entregue a um nome do mundo da moda. O Governo decidiu reconhecer o contributo do criador português na afirmação e também na internacionalização da moda made in Portugal. Em declarações à Antena 1, Miguel Vieira disse estar feliz com este reconhecimento.
2: Olha, muito francamente, eu fiquei mesmo muito contente. E, entretanto, mais contente fico, sobretudo, por ser atribuído essa condecoração a pessoa ligada à moda, que é algo que nunca tinha sido atribuído nessa área específica. E daí que acho que fico contente, não só por mim, mas sobretudo pelas pessoas que estão ligadas à moda. É um reconhecimento.
1: Miguel Vieira está em Milão. Nesta altura, ele vai encerrar amanhã a edição feminina da Semana da Moda, um dos eventos mais relevantes do setor ao nível mundial. Era um momento aguardado há décadas pelo estilista.
2: Neste momento estou em Milão, estou a preparar o desfile que será amanhã, com um momento super alto, porque na Milão Fashion Week deixam-me bastante fechados, entre aspas, e não deixam propriamente designers e marcas internacionais desfilarem na Milão Fashion Week. Basicamente, são somente da Câmara de Moda Italiana que decidem quem entra e quem não entra. Eu esperei 20 anos para poder entrar na Milão Fashion Week e desta vez aconteceu um facto muito mais inédito, que fazia Milão Fashion Week homem. E este ano estou fazendo uma Fashion Week, senhora.
1: Miguel Vieira tem um percurso de quase 40 anos na moda. Ele recebeu vários prémios ao longo destas quase 4 décadas e agora junta ao currículo a Medalha de Mérito Cultural por decisão do Ministério da Cultura. A data e o local da cerimónia de entrega e da condecoração vão ser anunciadas mais tarde. Sem uma solução para garantir o trabalho dos tarefeiros, o inverno vai ser difícil nas urgências dos hospitais portugueses. É um alerta do presidente da Associação Portuguesa de Administradores Hospitalares. Xavier Barreto apela a um consenso entre médicos e governo. Ele espera que haja cedências de parte a parte, porque sem isso as perspectivas para os próximos meses nas urgências são preocupantes.
3: Uma parte importante dos turnos de serviço de urgência são assegurados por prestadores de serviço. Em algumas urgências, cerca de metade dos turnos são assegurados por estes profissionais. E, portanto, se porventura esta negociação, acho que lhe podemos chamar de negociação entre os prestadores de serviço e o Ministério da Saúde, não chegaram ao Porto, se porventura estes profissionais abandonarem o Serviço Nacional de Saúde, naturalmente que isso terá consequências. E, portanto, o que nós queremos é evitar esse cenário.
1: Para o presidente da Associação dos Administradores Hospitalares, o ideal seria fixar estes médicos tarefeiros nos quadros do Serviço Nacional de Saúde, mas para isso é preciso criar condições para que eles queiram ficar, explica Xavier Barreto.
3: Estes médicos fazem falta, são indispensáveis. Têm um capital de conhecimento que nós não podemos desperdiçar. Têm uma longa experiência, muitos deles, que não faz sentido absolutamente nenhum desperdiçarmos e, portanto, nós temos que os captar, temos que os reter do Serviço Nacional de Saúde, não em prestação de serviço, mas em contrato. As condições que lhes vamos apresentar têm que ser atrativas. Muitos deles seriam eventualmente colocados na base da carreira, isso não faz grande sentido, sabendo que, em alguns casos, têm mais de 20 anos de trabalho. E, portanto, não faz grande sentido colocá-los na base da carreira. Eu acho que esse pedido dos profissionais faz algum sentido.
1: Xavier Barreto, o presidente da Associação dos Administradores Hospitalares, a assinalar a importância de fixar os médicos tarefeiros. Em junho, o Governo aprovou incentivos para as horas extraordinárias destes profissionais. 3 meses depois, esses valores ainda não foram pagos aos médicos. O Papa Leão XIV está, nesta altura, a celebrar a Missa Campal na Praça da Concórdia, em Paris, perante 700 mil pessoas. O número foi confirmado pelas forças de segurança francesas. À chegada de Leão XIV, a multidão estendia-se em filas de mais de 2 quilómetros, desde a Praça ao Arco do Triunfo, para receber o Papa com cânticos e aplausos. Antena 1 tem estado a acompanhar esta visita de Leão XIV à França, a primeira de um Papa em 18 anos. Madrid volta a sair à rua esta tarde contra a crise na habitação. Nos últimos dias, a capital espanhola tem-se manifestado contra o despejo de uma mulher de 87 anos que vivia há 70 na mesma casa. Mari Carmen Abascal tornou-se um símbolo da crise da habitação em Espanha. Por cá, o problema não melhora, vai até piorar, alerta o porta-voz do movimento Porta a Porta. André Escoval lembra que o Parlamento vai votar esta semana as novas leis do arrendamento que vão facilitar os despejos.
4: Pela revogação dos contratos anteriores de 1990, como o Governo propõe ser aprovado na quarta-feira na Assembleia da República, pretende intensificar isto, quando se pretende tirar dos tribunais os processos de despejo, passando a ser um ato meramente administrativo e propondo que as rendas cheguem até aos 2.300 euros, aquilo que o Governo chama de valor moderado, situações como a de Mari Carmen vão ser a regularidade do nosso país. Vai ser uma calamidade, sobretudo para as famílias mais vulneráveis, famílias cujo salário já não chega para pagar a renda da casa e que terão a situação muito, muito, muito deteriorada nos próximos tempos.
1: O despejo de idosos, como o que aconteceu com Mari Carmen Abascal em Madrid, não é novidade. Em Portugal, há 3 anos, em Arroios, na cidade de Lisboa, aconteceu o mesmo a uma família que vivia há 40 anos na mesma casa, lembra André Escoval.
4: A situação que estamos a viver em Madrid é fruto da especulação imobiliária que nós temos muito no nosso país e situações idênticas àquela que assistimos neste momento também já ocorrem regularmente no nosso país, sobretudo com a nova alteração à lei dos despejos que veio facilitar muito que estes processos aconteçam. Todos nós estamos lembrados do caso da Aldina há 2 anos atrás na Rua de Arroios, foi exatamente um caso idêntico àquele que Mari Carmen está a viver hoje em Madrid, tem tido expressão pública, não teve esta dimensão, mas de todo modo importa relembrar, porque isto é uma realidade concreta do nosso país e continua a ocorrer.
1: André Escoval, do movimento Porta a Porta, a assinalar o problema habitacional em Portugal no dia em que Madrid volta a sair à rua contra o despejo de Mari Carmen Abascal. 6 pessoas foram encontradas mortas este sábado nos escombros de um edifício que ruiu ontem no centro histórico de Atenas, a capital da Grécia. As vítimas são 4 turistas norte-americanos que estavam hospedados numa casa de férias no primeiro andar e um casal de idosos que vivia no prédio. O edifício colapsou esta sexta-feira depois de uma explosão. Eram 7:30 da manhã em Atenas, 5:30 em Portugal continental. A causa da explosão ainda não foi identificada. As autoridades não afastam a possibilidade de ter sido uma fuga de gás. A fechar, a notícia de que George Russell, da Mercedes, venceu o Grande Prémio do Azerbaijão, a 15ª das 23 etapas da temporada de Fórmula 1. O britânico largou da pole position e terminou à frente dos Red Bull, do holandês Max Verstappen e do francês Isaac Adjar.
0: Foi o Jornal das Três, edição de Oriana Barcelos. Está de regresso às 16h com um novo noticiário e a informação fica também em permanência em noticias.rtp.pt.
1: h 8:00.
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8: Menos uma hora nos Açores.
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8: Viva, muito boa tarde. É um grande gosto estar consigo. Obrigada por estar com a RTP Antena 1 Açores. Sou a Graça Muniz. No apoio à emissão está o Tiago Matias. Tenham um excelente fim de semana connosco.

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Amanhã é o Dia Mundial do Turismo. Na Ribeira Grande há visitas, há entradas gratuitas a museus e também à Torre Sineira, das 14 às 18 horas. E avançamos com uma sugestão para si, para dia 30, também na Ribeira Grande, Clube de Leitura da Biblioteca Municipal Daniel de Sá. O leitor tem deveres perante o texto? É a pergunta, é o desafio. Entrada livre às 18h30, no dia 30, Biblioteca Municipal Daniel de Sá, na Ribeira Grande. E agora pela frente um pedaço de bom caminho com Afonso do Brás. Tenham um excelente fim de semana.

E antes que vá embora, aproveite a Glimpse Collection. Terceiro andamento, Ninguém é uma Ilha, chega ao fim do seu percurso expositivo no próximo dia 28 de setembro, no Convento de Santo António, em Santa Cruz, Lagoa. Para assinalar o momento, pelas 15 horas, realiza-se a finissage da exposição, com a apresentação do catálogo e uma visita orientada por Fátima Mota. Reunindo obras de artistas açorianos, a exposição propôs um olhar sobre a criação artística a partir de um território marcado pela condição insular. Não esqueça, 28 de setembro, 15 horas, Convento de Santo António, Lagoa. Na música também é o fim, com Marisa Liz. Muito boa tarde.

0: Zarco com Aurora Pinto, neste fecho de hora. À hora certa, notícias. Gostaria também, desde já, de lembrar ou informar que a partir das 16h10 teremos a possibilidade de voltar a escutar Viva a Música, um especial Jorge Palma, com realização de Armando Carvalheda. Será um momento intimista, sem dúvida, um momento para passarmos juntos. Para amanhã, céu muito nublado no Grupo Ocidental, também aguaceiros, por vezes fortes, a partir do final da tarde. Condições favoráveis à ocorrência de trovoada e rajadas até 75 km por hora nos grupos Central e também no Ocidental. No Grupo Oriental, períodos de céu muito nublado com abertas, tornando-se encoberto, aguaceiros, rajadas até 60 km por hora a partir da noite. E quanto à temperatura do ar, poderemos chegar aos 23 graus como máxima. Vamos às notícias.
1: 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Muito boa tarde, são 4 horas, 3 nos Açores.
2: Donald Trump rejeitou o plano do Irão para reabrir em 7 dias o Estreito de Hormuz. A confirmação chega agora pela voz do presidente norte-americano. O movimento porta a porta antecipa um agravamento da crise da habitação em Portugal. A nova lei do arrendamento vai ser debatida quarta-feira no Parlamento e vai facilitar os despejos.
1: Destaques da informação Antena 1, temas para desenvolvermos já a seguir na edição das 4. Nesta tarde de sábado, os termómetros marcam as seguintes temperaturas. No Porto estão 26 graus, Coimbra está com 29, Lisboa e Faro agora com 31, nas Ilhas, Funchal com 27 graus, em Ponta Delgada estão 22. Jornal das 4, a edição é de Oriana Barcelos.
2: Donald Trump confirmou este sábado a rejeição do plano iraniano para a reabertura do Estreito de Hormuz. O Irão tinha proposto a reabertura em 7 dias e também a retoma das negociações nucleares em troca do fim do bloqueio dos Estados Unidos aos portos iranianos. O presidente norte-americano disse hoje aos jornalistas que não aceitou a proposta. A crise na habitação em Portugal vai agravar-se com a aprovação no Parlamento da revisão da Lei do Arrendamento. O debate acontece esta semana e levanta preocupações ao movimento porta a porta. André Escoval, porta-voz, explica que a nova legislação vai facilitar os despejos.
3: Pela revogação dos contratos anteriores de 1990, como o Governo propõe ser aprovado na quarta-feira na Assembleia da República, pretende intensificar isto, quando se pretende tirar dos tribunais os processos de despejo, passando a ser um ato meramente administrativo e propondo que as rendas cheguem até aos 2.300 euros, aquilo que o Governo chama de valor moderado, situações como a de Mari Carmen vão ser a regularidade do nosso país. Vai ser uma calamidade, sobretudo para as famílias mais vulneráveis, famílias cujo salário já não chega para pagar a renda da casa e que terão a situação muito, muito, muito deteriorada nos próximos tempos.
2: André Escoval, ouvido pela Antena 1 no dia em que Madrid volta à rua para protestar contra o despejo de Mari Carmen Abascal, uma mulher de 87 anos que vivia há 70 anos na mesma casa. O porta-voz do movimento Porta a Porta acredita que em Portugal são precisas outras medidas para melhorar o acesso à habitação.
3: Regular o valor das rendas para as fazer baixar. Esta é uma necessidade imediata, só isso poderá voltar a aproximar o valor das rendas dos salários que se praticam no nosso país. Ponto número 2. É necessário, para lá de aumentar salários, alargar a duração dos contratos de arrendamento. Nós não podemos continuar a ter as famílias continuamente à procura de nova casa, porque os contratos são de um ano e a seguir o senhorio expulsa essa família porque quer aumentar a renda para um valor superior àquele que já está a praticar.
2: André Escoval, porta-voz do movimento Porta a Porta sobre a crise na habitação em Portugal. O Presidente da República lamentou hoje a morte de Maria do Carmo Romão, antiga deputada socialista e também antiga provedora da Santa Casa da Misericórdia de Lisboa. Numa nota publicada no site da Presidência, António José Seguro enalteceu a firmeza na defesa de causas como o feminismo e a igualdade de oportunidades. O Presidente recorda Maria do Carmo Romão como uma mulher de fortes convicções eleições um exemplo de cidadania. Maria do Carmo Romão morreu esta sexta-feira em Faro, cidade natal, aos 89 anos de idade. O estilista português Miguel Vieira está feliz com a medalha de mérito cultural atribuída pelo governo. O anúncio foi feito hoje pelo Ministério da Cultura e, em declarações à Antena 1, Miguel Vieira destaca este reconhecimento, o primeiro entregue a alguém do mundo da moda.
4: Olha, muito francamente, eu fiquei mesmo muito, muito, muito, muito contente. E, entretanto, mais contente fico, sobretudo, por ser atribuído essa condecoração a pessoa ligada à moda, que é algo que nunca tinha sido atribuído nessa área específica. E daí que acho que fico contente, não só por mim, mas, sobretudo, pelas pessoas que estão ligadas à moda. É um reconhecimento.
2: Miguel Vieira está agora em Milão. Ele vai encerrar amanhã a Semana da Moda Feminina, uma ambição de décadas do estilista português. O criador tem uma carreira de quase 40 anos. Miguel Vieira acredita que neste tempo tem conseguido levar o nome de Portugal mais longe.
4: Fico muito contente com este percurso que fiz ao longo dos anos e com esta condecoração que a ser Ministro da Cultura teve a gentileza de me oferecer. E daí que, obviamente, acho que é o melhor cartão de visita para poder levar o nome de Portugal em fronteiras. E foi isso que eu tenho feito ao longo destes anos todos. Deixei ficar uma pegada grande, consegui levar o nome de Portugal a esses países também todos, e acho que, sobretudo, consegui explicar que Portugal é um país moderno e que é um país com moda, e que somos maravilhosos, somos muito bonitos portugueses. E daí que eu acho que é muito fácil a pessoa olhar para as peças e conseguir muito rapidamente perceber que é da marca Miguel Vieira, que é do Miguel Vieira, como designer, e daí que eu acho que consegui realmente construir alguma coisa bastante importante.
2: Miguel Vieira, em declarações à Antena 1, quando o governo atribuiu ao estilista a medalha de mérito cultural, uma distinção pela afirmação e internacionalização da moda made in Portugal. O passe ferroviário verde vai ficar disponível a partir de amanhã também para os serviços suburbanos da CP em Lisboa e no Porto. O passe custa 20 euros por mês, inclui os serviços regionais e intercidades, agora também os comboios suburbanos. Fica de fora só o Alfa Pendular. O governo prometeu também alargar o passe à Fertagus, uma promessa que não vai ser cumprida para já. O passe ferroviário verde está disponível desde outubro de 2024. Nestes 2 anos já foram vendidos quase 1,5 milhão de passes. O presidente da Ucrânia, Volodymyr Zelensky, quer que os Estados Unidos e a União Europeia restringam todo o comércio com a Rússia e que imponham também mais sanções ao país até que Moscovo ponha fim à guerra. O pedido é feito hoje pelo líder ucraniano numa publicação na internet. Zelensky deixa um alerta. Ele diz que a Rússia está a intensificar as ações de guerra e espera, por isso, respostas mais fortes dos parceiros europeus e norte-americano. A seleção portuguesa de futebol enfrenta amanhã a Noruega, em Oslo, um jogo da segunda jornada da Liga das Nações. Na conferência de imprensa deste sábado da seleção norueguesa, falaram 2 jogadores do Benfica, Sheldrup e Arsens. Os dois esperam um bom jogo de Portugal, mas Sheldrup acredita que a Noruega pode ganhar.
5: Sinto que vamos jogar contra uma grande equipa como Portugal e temos de respeitar a história dos jogadores que têm. Mas em casa somos muito fortes e podemos bater qualquer equipa.
2: Declarações de Sheldrup. Já Arsens vai com expectativa sobre o novo treinador da seleção portuguesa, Jorge Jesus.
6: I heard very good things about Jesus, that is a really good...
5: Ouvi falar muito bem de Jesus e também conversei com alguns colegas do Benfica que me disseram coisas muito boas sobre ele. Por isso acho que vão ter uma postura mais ofensiva e irão jogar cada vez melhor.
6: Play good.
2: Noruega e Portugal defrontam-se amanhã, quando faltarem 15 para as 8 da noite, um jogo que vai ter relato na Rádio Pública. Da Primavera ao Outono é um livro do autor José Alberto Neves. A obra vai ser apresentada esta tarde em Braga e fala da Cristina Borges, dos tempos conturbados do pós-25 de Abril.
7: O que aconteceu depois do 25 de Abril? O escritor José Alberto Neves responde à pergunta através do livro Da Primavera ao Outono.
8: Até cá muita gente tem a falsa ideia que a seguir ao 25 de Abril foi o paraíso. E não foi. Em 75 foram assassinadas pessoas, foram linchadas pessoas, foram assaltadas casas de militantes democratas, casas de partidos, casas de sindicatos, foram incendiadas. E hoje não se fala disso.
7: Nas 462 páginas, o autor recupera testemunhos e memórias e dá-lhes vida através de personagens do livro. Como professor, sente o dever de contar a história.
8: Integrar no romance os factos graves que aconteceram neste período bastante conturbado, acho que é um serviço que presta fundamentalmente às novas gerações. Que as novas gerações não sabem, nem as escolas lhes dizem o que aconteceu nesses anos a seguir ao 25 de Abril. E eu, como professor, sinto que isso é de uma responsabilidade atroz.
7: Uma história que recorda as limitações vividas pela juventude portuguesa antes do 25 de Abril.
8: Queria sair do país e não poder. Hoje os jovens fazem Erasmus por toda a Europa. Nós, no nosso tempo, não podíamos ir comprar caramelos nem a Vigo nem a Badajoz. Não tínhamos autorização para sair por causa da questão da Guerra Colonial. As pessoas não dão valor porque não sabem o que aconteceu.
7: Um romance para todos dá a conhecer o que se passou depois do 25 de Abril e uma mensagem para os mais novos. É importante que saibam o que aconteceu para dar valor àquilo que têm hoje.
2: Da primavera ao outono, o novo livro de José Alberto Neves vai ser apresentado às 18h na livraria Centésima Página, em Braga.
9: 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Daqui a uma hora voltamos à informação.

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1: Muito boa tarde, é um gosto estar consigo. Sou a Graça Muniz. No apoio à emissão está o João Almeida. Tenham um excelente fim de semana.

0: Concerto Cravos de ontem, de hoje e da amanhã. E será mesmo amanhã às 17h30 no Teatro Ribeira Grandense. É a primeira vez que Helena Oliveira apresenta um concerto a solo na sala do Teatro Ribeira Grandense. Será no âmbito da Capital Portuguesa da Cultura, PDL 26. Os bilhetes são gratuitos e podem ser levantados na bilheteira do Teatro Ribeira Grandense. Convidados especiais Aníbal Raposo, Mike Ross e Zeca Medeiros. Na ficha técnica encontramos grandes nomes como Ricardo Dias, direção artística e piano, Mário Delgado, guitarras, André Sousa Machado, bateria e percussões, o grande Marino de Freitas no baixo eletroacústico e Lídia Medeiros ao violino.
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0: Tenham uma excelente tarde.

Bom trabalho, se for o seu caso. Bom descanso, boa viagem, tudo a correr muito bem, é o que lhe desejamos sempre. 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

Monotonia é a palavra que não entra no jazz na rua por este ano e nos anteriores, e é que já vamos na 27ª edição. Hoje temos jazz no Hotel Caracol Bar com João Santos às 18 horas. Jazz na rua até 4 de outubro e depois a edição do Angra Jazz nos dias 2, 3 e 4 no Centro Cultural e de Congressos de Angra do Heroísmo, 2, 3 e 4 de outubro, naturalmente.

69 anos do Vulcão dos Capelinhos. Há uma iniciativa amanhã, pelas 16 horas, Cinema Expandido, a Ilha Nova, orientado por Paulo Abreu, cineasta, e Zé Graça, ator, com a participação da comunidade do Capelo e da Praia do Norte, conversa e convívio popular. Será no Centro de Interpretação do Vulcão dos Capelinhos, na Ilha do Faial. Uma iniciativa para assinalar o 69º aniversário do Vulcão dos Capelinhos. A festa continua em outubro. Este ano são 3 dias.

0: E é tempo de jazz na rua, em Angra do Heroísmo, no âmbito do 27º Angra Jazz. Assim, amanhã poderá, pelas 18 horas, encontrar jazz na rua, mais especificamente no Café Aliança, na Praça Velha, no histórico Café Aliança, a 28 às 18 horas, na Quinta dos Açores, loja do Gelado. Depois, a 29 de setembro, será na Pastelaria Central. A 30 de setembro, pelas 18 horas, na Biblioteca Pública e Arquivo Regional Luís da Silva Ribeiro. No 1º de outubro, na Casa do Sal, uma jam session com Pedro Neves Trio. A 2 de outubro, na Livraria Lar Doce Livro, no Centro Histórico de Angra do Heroísmo, com João Santos. E também poderá aproveitar, a 3 de outubro, às 18 horas, Bruno Sebastiano Quarteto, na loja Expert, na Rua Direita. A 4 para músicos, e especificamente para músicos, uma ação de formação na sala de ensaios do Centro Cultural e de Congressos de Angra do Heroísmo com Pedro Neves Trio. De resto, há ações específicas para escolas, para o Conservatório Regional de Angra do Heroísmo e, como se disse, também uma ação de formação para músicos. Jazz na Rua, no âmbito do 27º Angra Jazz, vai até 4 de outubro em Angra do Heroísmo, Ilha Terceira. Segue a música com Elisa e também Tiago Nogueira.
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Uma banda muito interessante em estúdio e que se agiganta em palco, Expensive Soul. Agora com os Relíquia, fechamos esta hora. Outra viagem. Sim.

0: viagem.
1: A hora certa, notícias, mas ainda temos tempo de espreitar a previsão do tempo para amanhã. Grupo Ocidental, períodos de chuva e aguaceiros por vezes fortes a partir do final da tarde. No Grupo Central, períodos de chuva e aguaceiros também por vezes fortes a partir da noite. No Grupo Oriental, aguaceiros. Há condições favoráveis à ocorrência de trovoada e rajadas até 75 km por hora na previsão dos grupos Ocidental e Central. Rajadas até 60 km por hora a partir da noite no Grupo Oriental. 23 graus é a máxima prevista para amanhã. Vamos às notícias. Tenha uma muito boa tarde.
2: Muito boa tarde. São agora 5 horas no continente da Madeira, são 4 nos Açores. Vamos às notícias com Oriana Barcelos, aos destaques. Oriana.
3: Um homem morreu este sábado num acidente de trabalho numa obra em Lisboa, nos terrenos da antiga Feira Popular. Os bombeiros tapadores de Lisboa fizeram buscas no terreno. Não há outros feridos, nem mais trabalhadores soterrados. Donald Trump confirma que não há acordo com o Irão para reabrir o Estreito de Hormuz em 7 dias.
2: Oi, são os destaques, assim aqui é para as notícias das 5 da tarde com Oriana Barcelos. As temperaturas a esta hora, Faro com 32, Lisboa e Funchal 30, Coimbra 28, 24 no Porto, Ponta Delgada com 23. Oriana Barcelos, as notícias às 5.
3: Um homem de 25 anos morreu este sábado num acidente de trabalho numa obra em Lisboa, nos terrenos da antiga Feira Popular, onde está a ser construído um empreendimento urbanístico com espaços residenciais, empresas e zonas de lazer. O comandante do Regimento de Sapadores de Lisboa, Alexandre Rodrigues, explica o que aconteceu e quantos meios foram empenhados no resgate.
4: Tínhamos 12 viaturas e 36 operacionais. E, infelizmente, temos a lamentar a morte de um trabalhador que sempre encontrava-se soterrado devido ao colapso de uma laje de escadas e da cofragem e, infelizmente, não foi possível reverter a situação deste trabalhador. Foi durante a execução da laje de escadas entre o quarto e o quinto piso de um dos edifícios, houve o colapso da cofragem e do respectivo betão.
3: Deste acidente de trabalho, na zona da antiga Feira Popular, em Lisboa, resultou um morto, não há feridos nem trabalhadores afetados. O comandante do Regimento de Sapadores de Lisboa, Alexandre Rodrigues, explica que o inquérito ao acidente vai agora avançar.
4: As entidades competentes vão agora avaliar a causa deste acidente. A PSP já tomou conta da situação, certamente será também chamado a autoridade para as condições de trabalho para fazer a respectiva avaliação. As entidades responsáveis pela empreitada estão informadas e estiveram representantes no local.
3: Um morto, um trabalhador natural da Gâmbia, num acidente numa obra na antiga Feira Popular de Lisboa. Um acidente que aconteceu este sábado, quando eram 1 da tarde. O passe ferroviário verde vai ficar disponível a partir de amanhã, também para os serviços suburbanos da CP, em Lisboa e no Porto. O passe custa 20€ por mês, inclui os serviços regionais e intercidades, agora também os comboios suburbanos. Fica de fora só o Alfa Pendular. O Governo prometeu também alargar o passe à Fertagus, uma promessa que não vai ser cumprida para já. O passe ferroviário verde está disponível desde outubro de 2024. Nestes 2 anos já foram vendidos quase 1,5 milhão de passes. O presidente dos Estados Unidos confirmou este sábado a rejeição do plano iraniano para abrir o Estreito de Hormuz. O plano previa a reabertura em 7 dias, uma proposta que, na leitura de Donald Trump, revela que o Irão está a perder a guerra. À saída da Casa Branca, em declarações aos jornalistas, o líder dos Estados Unidos afastou para já uma ação militar em Cuba. Ele diz acreditar num acordo com o governo cubano. São outras declarações do presidente Donald Trump. Ele defende a mudança no executivo do país, liderado por Miguel Díaz-Canel, e este ano os Estados Unidos impuseram um bloqueio petrolífero que motivou vários apagões em Cuba. Começa dentro de meia hora em Madrid um protesto pela crise na habitação. Milhares de pessoas são esperadas nas ruas da capital espanhola este sábado. Nos últimos dias, a Espanha tem-se manifestado contra o despejo de uma mulher de 87 anos que vivia há 70 na mesma casa. Mari Carmen Abascal tornou-se um símbolo da crise habitacional no país. Em Madrid está a correspondente da Antena 1, Ana Romeu. Ana, como é que está o ambiente a esta hora, antes desta manifestação na capital espanhola?
0: Boa tarde. Bom, o Sindicato de Inquilinas, que foi precisamente quem convocou esta manifestação para que não haja nem mais uma Mari Carmen, está já aqui a postos, vão dar as primeiras entrevistas e este vai ser um percurso que, no fim de contas, serão três manifestações. Primeiro, aqui no Sol, diante da Comunidade de Madrid, que é presidida pelo PP, portanto, por Isabel Díaz Ayuso, e de recordar que a lei da habitação, que, entre outras medidas, por exemplo, limita o preço da renda, não é aplicada aqui na Comunidade de Madrid, uma vez que é governada pelo PP. O mesmo acontece noutras comunidades que o PP governa. E depois seguem daqui também para a Câmara Municipal, governada pelo PP também, e termina esta manifestação diante do Parlamento. É importante porque na próxima terça-feira há o compromisso do Governo de Pedro Sánchez de aprovar em Conselho de Ministros um novo decreto que possa, de facto, proteger as pessoas mais vulneráveis de despejos. Portanto, é isso que volta a estar em cima da mesa e, como disse, esta manifestação acaba por ser, então, essa pressão necessária para que o Governo espanhol faça mais ainda relativamente às questões da habitação, mas neste caso, sobretudo, às várias pessoas, e são 25 mil que só no ano passado foram alvo de despejo.
3: O retrato de Ana Romeu, a correspondente da Antena 1 em Madrid, a capital espanhola, que se mobiliza hoje para mais uma manifestação contra o despejo de Mari Carmen Abascal. Mari Carmen Abascal, uma mulher de 87 anos que vivia há 70 anos na mesma casa em Madrid. Ela tornou-se então um símbolo da crise habitacional em Espanha. O primeiro-ministro de Cabo Verde apelou hoje na Assembleia Geral das Nações Unidas, em Nova Iorque, à mobilização internacional contra as alterações climáticas. No primeiro discurso que fez na ONU, Francisco Carvalho defendeu que a cooperação nesta matéria é uma questão de justiça.
5: A crise climática é também uma questão de justiça, porque quem menos contribui para a crise não pode continuar a aguentar algumas das suas consequências mais graves. A ciência já mostrou o caminho. Temos de transformar esse conhecimento valioso em decisão e ação.
3: As palavras do primeiro-ministro cabo-verdiano no primeiro discurso nas Nações Unidas em Nova Iorque. Francisco Carvalho falou na Assembleia Geral da ONU depois da passagem da tempestade tropical Gonzalo pelo arquipélago. O mau tempo provocou quedas de árvores, inundações e cortes de energia esta madrugada em várias ilhas de Cabo Verde. A seleção portuguesa de futebol enfrenta amanhã a Noruega, em Oslo, um jogo da segunda jornada da Liga das Nações. Esta hora a seleção está em campo para um treino, a última sessão de trabalho da equipa antes do frente a frente com a seleção portuguesa. Na Noruega, a assistir este treino está o enviado especial da Antena 1, José Pedro Pinto. José, está preparada para este jogo a seleção de Portugal?
6: Boa tarde, Oriana. Preparada sim, mas com algumas dúvidas que até foram deixadas por Jorge Jesus na antevisão a esta partida. Há poucos minutos, na sala de imprensa aqui do estádio Ullevaal, em Oslo, capital da Noruega, desde logo com essa dúvida premente de Bruno Fernandes, que poderá mesmo falhar a partida de amanhã a contas com problemas físicos. Também não garantiu Jorge Jesus que, por exemplo, Cristiano Ronaldo fosse titular na partida de amanhã. Idade competitiva avançada, justificou o selecionador nacional. Apesar de Cristiano Ronaldo estar a treinar de forma integrada com a equipa das Quinas, mas, citando o próprio Jorge Jesus, ainda sem essa capacidade física para conseguir ter jogos de 3 em 3 dias. E recordo que Cristiano Ronaldo fez 65 minutos na partida frente ao País de Gales em Alvalade na última quinta-feira, essa vitória por 1-0. Melhores sensações em relação a Nuno Mendes, o lateral esquerdo do Paris Saint-Germain, que saiu dessa partida frente aos galeses, também a contas com problemas físicos. Olímpicos, mas, ao que tudo indica, estará apto para jogar amanhã numa equipa de Portugal que promoverá certamente alterações da parte do seu selecionador Jorge Jesus, até pela densidade competitiva deste calendário de Liga das Nações. Decorre o treino nesta altura. Jorge Jesus dividiu o grupo em três grupos, passa a redundância, com os guarda-redes a treinar à parte, e dois grupos de jogadores de campo que nesta altura evoluem então aqui no relvado do estádio Oleval, onde, nota final, Oriana, amanhã são previstos 600 portugueses no apoio à Seleção Nacional.
3: O enviado especial da Antena 1 à Noruega, José Pedro Pinto, a acompanhar então o último treino de Portugal antes do frente a frente à seleção norueguesa de futebol em Oslo. O jogo é amanhã, quando faltarem 15 minutos para as 8 da noite, um jogo que vai ter relato aqui na rádio.
2: E cá nos encontraremos. Oriana Barcelos na informação, já sabe que está sempre disponível também em noticias.rtp.pt.

0: 16 horas, 10 minutos.
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0: Viva, muito boa tarde, tenham um excelente fim de semana. Já a seguir iremos transmitir Viva a Música com Jorge Palma, realização de Armando Carvalheda. Várias memórias numa só.
4: Sejam bem-vindos mais uma vez ao palco da rádio. Algumas das mais ternas páginas de música portuguesa das últimas décadas têm a assinatura do meu convidado de hoje. Mas também há canções onde o desencanto se revela e outras ainda onde a sua visão mordaz sobre o mundo em volta é partilhada com a lucidez de quem, como ele, quer apenas dizer que a vida real não passa ao lado da sua atenção de criador sensível e de cidadão atento. Sem que tal possa confundir-se com uma qualquer declaração de interesses, devo dizer que tenho, pelo músico que vai estar no palco da rádio, uma admiração ilimitada. Penso até que, sem a sua obra expressa em dezenas de discos, a história da música escrita, composta e interpretada no universo lusófono seria bem mais pobre sem os rasgos de talento que lhe tem acrescentado. Estudou engenharia, concluiu o curso superior de piano no conservatório, cantou nas ruas e no metro de Paris, esgotou as principais salas de concerto do país, trabalhou com muitos músicos e poetas. Assim foi construído um percurso sólido e muito aplaudido de cantautor, traduzido em centenas de concertos, sempre vividos pelo público com a intensidade dos momentos únicos e irrepetíveis. Conheci-o pessoalmente no já longínquo ano de 1985 e, na altura, o saudoso maestro Pedro Osório disse-me: "Este tipo é genial, vai deixar marcas profundas na nossa música." Premonitórias palavras estas do exigente maestro e, como disse já, plenamente confirmadas ao longo do tempo. Recebê-lo hoje de novo no palco da rádio, a meio de uma nova turnê que está a fazer pelo país, honra-me pessoalmente e à rádio pública e vai encher de prazer, estou certo, quem está connosco na Antena 1. Mas as palavras de pouco valem se não ouvirmos a sua música. Senhoras e senhores, viva a música com Jorge Palma.
5: Muito obrigado.

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1: Obrigado. O meu amor existe. Jorge Palma, no palco da rádio, a meio de uma turnê que o tem levado por este país fora, ao que julgo saber e ao que me dizem com grande, grande prazer do público que tem assistido aos seus concertos. Queres-me dizer tu, Jorge, como é que as coisas têm corrido? Antes de mais, muito obrigado por estares connosco.
2: Oh, Armando, obrigado. É sempre bom estar aí. Tem corrido muito bem. Tenho andado aí pelo país, pelos caminhos de Portugal. É bom. É bom a gente fazer o que gosta e receber algum também.
1: Tens a noção que há um público por todo o país que está sempre ansioso por uma nova aparição do Jorge Palma, por um novo concerto do Jorge Palma, pessoas que seguem muito de perto o teu percurso na música?
2: Tenho. Isso é altamente compensador. Há um carinho muito, muito especial que eu sinto em cada espetáculo. As pessoas, de facto, gostam de mim e gostam do meu trabalho. O que é melhor que isso?
1: A justificar estas palavras, a sala cheia, hoje aqui no Teatro da Luz. Já de seguida, acorda a menina linda. Temos muita honra, como já disse, em receber-te aqui, Jorge Palma.
2: Obrigado, Armando.

0: Acorda a menina linda. Aproveito para vos apresentar os músicos que hoje estão aqui no palco da rádio com Jorge Palma. No acordeão, Gabriel Gomes. Na guitarra, também no piano, Vicente Palma. Jorge, ao longo da tua vida de músico, tens atuado com grandes formações, tens atuado em coletivos, onde estão outras pessoas importantes para a música portuguesa, para além de ti, e agora tens este formato muito, muito aconchegado em trio. Como é que te sentes melhor a fazer a tua música, Jorge?
1: Eu gosto de variar sonoridades, formações, gosto de experimentar. E com este trio, é como disseste, acolhedor, não é? Um som mais intimista. E ouvimos muito bem uns aos outros. E sentimos prazer nas notas que o outro está a dar, nas harmonias que a gente faz. E gosto imenso de tocar com uma banda elétrica, com os demitidos, neste caso a minha banda. Gosto de brincar com, como neste momento está a acontecer, com os tais quais, que é o Tim, o João Gil, o Vitorino, mais a Celina Piedade, o Jorge Serafim, o Sebastião, que é filho do Tim, na bateria, e o Paulo Ribeiro. Tivemos em Serpa no outro dia, muito engraçado, canta além de chão. E outras formações que vão acontecendo. Tenho tido a sorte de tocar com, de facto, com as pessoas mais importantes para mim em Portugal, a compor e a tocar e a cantar. E tudo isso, por exemplo, com o João Pedro Paz no Rock in Rio no outro dia, são grande público, muita gente. Tudo isso me dá gozo. Gosto de ir brincando, gosto de trabalho de estúdio também.
0: Dessa experiência em Serpa, havemos de falar lá mais para a frente. Agora vamos voltar à música com uma das canções hino de Jorge Palma, que estou certo, nunca está ausente de nenhum dos seus concertos. Dá-me lume com Jorge Palma.

0: Obrigado. Dá-me lume. Foi o que acabámos de ouvir. Isso leva-me a uma pergunta inevitável, Jorge. Numa carreira tão longa, com tantos discos gravados, com centenas de canções escritas, algumas como esta e outras que vamos ouvir hoje, são verdadeiros hinos de todos nós, já deixaram de ser só do Jorge Palma para pertencer ao património coletivo. Como é que tu fazes um alinhamento para um concerto? Para esta turnê, por exemplo, que andas a fazer?
1: Então, pronto, há algumas canções que são um bocado incontornáveis. Eu sei que o público quer ouvi-las e nós temos prazer em tocá-las, não é? Pois eu tento ir variando, não repetir exatamente as mesmas canções de concerto para concerto. E pronto, às vezes o problema é que eu quero, apetece-me cantar tantas que o alinhamento acaba por ser comprido demais, não é? E o que também não convém, mais de 2 horas, o público eventualmente começa a ficar um bocado, a mexer-se nas cadeiras. Mas, pronto, vou conseguindo. Normalmente é muito difícil tocar menos de 1 hora e meia, porque apetece-me mesmo. Às vezes é no momento que, vou tocar esta. E pronto, é assim.
0: Agora imaginem a dificuldade que foi para escolher as canções a interpretar hoje aqui ao longo desta hora. Mesmo à última hora houve alterações que tiveram que ser feitas, porque perante tantas canções e tão belíssimas canções, a dúvida instala-se mesmo no seu criador. Já de seguida, deixa-me rir, rimo-nos todos com a tua presença.
2: Deixa-me rir.

0: Obrigado.
1: Gostava de vos dizer que o desenho de som desta emissão é da responsabilidade de Paulo Gomes, Eric Arizanos e Juventino Ferreira e que a produção, como sempre, é de Ana Sofia Carvalheda e que hoje contamos com a colaboração de Pianos PT. Queria também convidar-vos a estarem connosco dia a dia, hora a hora, se preferirem, no Facebook, em O Palco da Rádio. Dizia o Jorge Palma, há instantes, de uma experiência recente com outros companheiros de música, citou o nome de alguns, que se concretizou há dias apenas em Serpa, à volta do Cante Alentejano. Palma, que experiência é essa que te traz até ao Cante?
2: Bom, é um convite, portanto, é uma ideia que o João Gil decidiu fazer um tributo ao Alentejo, ao cantar Alentejano. E lembrou-se-me convidar, assim como o Tim, o Vitorino, claro, e aos outros intervenientes, e é aquelas propostas irrecusáveis, porque assim, estar com eles é sempre uma festa. E dá-me para me integrar, para descobrir, inclusive, canções que eu desconhecia. E, portanto, é mais um fator de enriquecimento da minha cultura.
1: Aqui há dias, a falar lá na rádio com outros companheiros, dizia um deles, penso que poderá estar aqui.

Esta é daquelas canções que se ouvem e não se esquecem mais. Como eu disse já mais de uma vez, o Jorge Palma está por aí em turnê. Sei que no dia 27 de julho vai estar no Festival do Lavre, em Montemor-o-Novo, acompanhado por uma banda filarmónica. Vai ser este trio com uma banda filarmónica. Vai ser outra grande experiência. Como é que isso

0: surgiu?
1: É assim, nós já tivemos essa experiência há uns tempos. E, portanto, é um convite da orquestra do Lavra, o maestro Palacino. Resolveu, gosta do meu trabalho e resolveu convidar-me. E agora, portanto, já é uma reprise. E pronto, mas já tenho tocado com a orquestra. E gosto muito também.
0: Li, enfim, na preparação desta emissão, uma frase tua que eu interpreto quase como uma autobiografia. Eu nasci para isto. Para isto, entendas, a música. É assim que tu resumes a tua vida, de músico, de criador, de sentimentos que partilhas com todos?
1: Ah, quer dizer, seria um bocado redutor, portanto, considerar-me apenas um músico ou alguém que vive exclusivamente para a música. O que acontece é que a música é indissociável da minha pessoa, da minha vida. Nunca considerei, aliás, nunca considerei a música uma profissão sequer, um trabalho. Desde sempre que faz parte da minha maneira de estar, da minha maneira de viver. E tenho jeito para outras coisas, para parafusar umas coisas, para conduzir. Mas de facto a música
0: Mas não te vês como turista, mais como músico.
1: como motorista ou como turista?
0: Motorista.
1: Eu adoro conduzir, eu acho que teria futuro na Fórmula 1. E como turista também, adoro viajar, sou um bom turista.
0: Mas o melhor, convém dizer também que o Jorge Palma, nos últimos dias, foi atacado por uma daquelas por uma daquelas coisas que não interessam nada a quem canta. Uma amidalite, enfim, não o traz nas melhores condições, não é isso que parece ouvindo. E com todo o respeito, ouve-se já de seguida o Jorge Palma. Desculpa.
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0: Obrigado.
1: Com todo o respeito e um imenso prazer, recebemos Jorge Palma. Vou-vos dando informações. No dia 5 de julho, o Jorge Palma vai estar em Águeda a convite da Aula dos Namorados. E depois, no dia 19 de julho, a convite do Zé Pedro, o guitarrista dos Chutes, vai estar no Festival Superbox Super Rock, numa homenagem que querem fazer, e bem, a Lou Reed. Com todo o respeito, o tema que dá título ao mais recente álbum do Jorge Palma, editado em finais de 2011. Pensei que é sempre uma preocupação que nós temos e que os músicos nem tanto, mas é caso para te perguntar, Jorge, e desculparás a pergunta, estás a pensar gravar em breve? Já tens material para isso? Estás apenas a considerar a hipótese? Quanto àqueles que nos acompanham, qual vai ser o futuro próximo da tua atividade enquanto músico, enquanto criador de canções?
2: É assim, eu tenho as portas dos estúdios abertas, a editora. Tinha pensado, e penso ainda, editar este ano, gravar, pelo menos gravar este ano, e a ver se sairia este ano, porque é uma coisa que ajuda, embora os discos agora não vendam nada que se pareça com o que já venderam, não é? É uma coisa que inspira, quer dizer, fomenta trabalho. Portanto, a saída de um disco de originais, as pessoas ficam com mais apetite para me receberem, para me convidarem. Portanto, eu não tenho tido tempo para me dedicar à composição de temas novos. Tenho imensas ideias. Isto tem sido uma roda viva. Não tenho tido hipótese. Talvez agora, nesta segunda quinzena de junho, a minha ideia é concentrar-me. Piano, guitarra, papel, muita coisa vai para o lixo, com certeza, mas começar a escrever mesmo naquela. Vamos lá fazer. O futuro dirá.
1: Como se não fosse já suficiente termos aqui a presença do Jorge Palma e dos seus companheiros, esta notícia que aqui fica, que lá para o final deste ano, ou no início do próximo, um novo álbum de originais vai estar por aí. Vai ser bom voltar a canções novas do Jorge Palma. Para já, fiquem-se com esta, que tem por título, conhecem com certeza, Encosta-te a Mim. Jorge Palma no palco da rádio.
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0: Como sabem aqueles que nos acompanham regularmente, esta 18ª temporada do Viva a Música vai-se aproximando do final, há de terminar no final deste mês, e estou certo que esta apresentação de Jorge Palma vai ser uma daquelas que muita gente irá recordar. Para nós foi, de facto, um momento único. Vamos nos aproximando do final, reitero o prazer que tive em ter aqui estes músicos, obrigado ao Gabriel Gomes, ao Vicente Palma e, naturalmente, ao Jorge Palma.
1: Obrigado a ti.
0: Dois temas para o final desta emissão. Portugal, Portugal, e a gente vai continuar. Vamos, com certeza, vamos voltar a encontrar-nos, Jorge.

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2: À hora certa, notícias, mas antes vamos espreitar a previsão do tempo para amanhã. Segundo o IPMA, domingo 27 de setembro, terá muitas nuvens para todos os grupos. Períodos de chuva e aguaceiros por vezes fortes, a partir do final da tarde no Grupo Ocidental, a partir da noite no Grupo Central. São esperados aguaceiros também no Grupo Oriental. Existirão condições favoráveis à ocorrência de trovoada e rajadas até 75 km por hora nas ilhas dos grupos Ocidental e Central, rajadas até 60 km hora a partir da noite nas ilhas do Grupo Oriental. As temperaturas amanhã vão oscilar entre os 17 e os 23 graus Celsius. Agora o tempo é de notícias. Muito boa tarde, tenham um excelente fim de semana.

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1: E são 6 da tarde no continente e na Madeira, são 5 nos Açores. Vamos conhecer os destaques da informação a esta hora. Oriana Barcelos.
2: Mais de 300 bombeiros morreram este ano no combate aos incêndios em Portugal. Luís Neves, o ministro da Administração Interna, fala na entrega destes voluntários e profissionais no combate aos fogos. Madrid está nas ruas há milhares em protesto contra a crise na habitação em Espanha.
1: As notícias a esta hora com Oriana Barcelos. Primeiro, as temperaturas atuais a esta hora. Lisboa marca 26 graus, Porto 24, Faro 23, Coimbra 22, Ponta Delgada com 21 graus, Funchal 20. As notícias às 6.
2: Mais de 300 bombeiros ficaram feridos este ano no combate aos incêndios em Portugal. O número foi avançado pelo ministro da Administração Interna à margem do funeral da bombeira que morreu esta semana no combate ao fogo em Rezende. De acordo com Luís Neves, o número de feridos revela a entrega dos bombeiros portugueses.
3: Temos 330 bombeiros feridos este ano. São muitos bombeiros, mas isso também revela a abnegação, a entrega destes bombeiros e destes soldados da paz que todos os anos, e este ano não foi exceção, combatem todos os riscos, todas as ameaças. Estamos a falar dos incêndios nesta altura do ano e a muito nós devemos a todos eles.
2: Luís Neves, o ministro da Administração Interna, este sábado à margem do funeral da bombeira de 24 anos que morreu no combate ao incêndio de Rezende, depois de ter sido atingida por uma árvore. Um homem de 25 anos morreu este sábado num acidente de trabalho numa obra em Lisboa, nos terrenos da antiga Feira Popular, onde está a ser construído um empreendimento urbanístico com espaços residenciais, empresas e zonas de lazer. O comandante do Regimento de Sapadores de Lisboa, Alexandre Rodrigues, explica o que aconteceu e quantos meios foram empenhados no resgate.
4: Empenhamos 12 viaturas e 36 operacionais e, infelizmente, temos a lamentar a morte de um trabalhador que encontrava soterrado devido ao colapso de uma laje de escadas e da cofragem e, infelizmente, não foi possível reverter a situação deste trabalhador. Foi durante a execução da laje de escadas entre o quarto e o quinto piso de um dos edifícios, houve o colapso da cofragem e do respectivo betão.
2: Deste acidente de trabalho na zona da antiga Feira Popular em Lisboa resultou um morto. Não há feridos nem outros trabalhadores afetados. O comandante do Regimento de Sapadores de Lisboa, Alexandre Rodrigues, explica que o inquérito ao acidente vai avançar agora.
4: As entidades competentes vão agora avaliar a causa deste acidente. A PSP já tomou conta.

0: situação, certamente será também chamado a autoridade para as condições de trabalho para fazer a respectiva avaliação. As entidades responsáveis pela empreitada estão informadas e estiveram representantes no local.
1: Um morto, um trabalhador imigrante natural da Gâmbia, num acidente numa obra na antiga Feira Popular de Lisboa, um acidente que aconteceu este sábado por volta da 1 da tarde. O Livre acusa o governo de falta de respeito institucional depois do ministro da Presidência, Leitão Amaro, ter avisado que a margem negocial no orçamento para 2027 é limitada. A porta-voz do Livre lembra que já tinha havido um aviso antes de serem apresentados o novo suplemento para os pensionistas e também o alívio fiscal no IRS. Isabel Mendes Lopes diz agora que o governo deveria ter esperado pelas reuniões com os partidos, que vão acontecer na próxima semana, antes de limitar o diálogo com a oposição.
2: Vamos esperar pela reunião de terça-feira para perceber efetivamente qual é que é o ponto de situação, mas parece-me que é até falta de respeito institucional para com o Parlamento e para com o país, condicionar à partida todo o debate orçamental, sabendo que poderia haver uma folga, até por causa destas medidas, para ser discutida efetivamente no Parlamento. O Governo governa em minoria, não tem um apoio alargado do Parlamento e, portanto, ainda tem uma obrigatoriedade maior, porque foi esse o resultado das eleições, de discutir com o Parlamento este tipo de medidas estruturais, principalmente numa altura de crise como a que estamos a viver.
1: Isabel Mendes Lopes, porta-voz do Livre, garante que o partido não abdica de apresentar propostas como o passe de mobilidade nacional, o reforço do abono de família e uma rede pública de lares. Milhares de pessoas concentram-se esta hora nas ruas de Madrid num protesto contra a crise da habitação na capital espanhola. A manifestação foi convocada pelo Sindicato das Inquilinas de Madrid depois do despejo de Mari Carmen Abascal, uma mulher de 87 anos que vivia há 70 na mesma casa. A manifestação está a ser acompanhada pela correspondente da Antena 1, Ana Romeu, que conta o que vai acontecer esta tarde em Madrid.
3: O Sindicato de Inquilinas, que foi precisamente quem convocou esta manifestação para que não haja nem mais uma Mari Carmen, e este vai ser um percurso que, no fim de contas, serão 3 manifestações. Primeiro aqui no Sol, diante da Comunidade de Madrid, e depois seguem daqui também para a Câmara Municipal e termina esta manifestação diante do Parlamento. É importante porque na próxima terça-feira há o compromisso do Governo de Pedro Sánchez de aprovar em Conselho de Ministros um novo decreto que possa, de facto, proteger as pessoas mais vulneráveis de despejos, e são 25 mil que só no ano passado foram alvo de despejos.
1: O retrato de Ana Romeu, a correspondente da Antena 1, a acompanhar os protestos contra a crise na habitação na capital espanhola. O presidente dos Estados Unidos confirmou este sábado a rejeição do plano iraniano para abrir o Estreito de Hormuz. O plano previa essa reabertura em 7 dias, uma proposta que, na leitura de Donald Trump, revela que o Irão está a perder a guerra. À saída da Casa Branca, em declarações aos jornalistas, Donald Trump falou também sobre a situação em Cuba. Ele afastou para já uma ação militar nesse país. Ele diz que acredita num acordo com o governo cubano. O primeiro-ministro de Cabo Verde apelou hoje na Assembleia Geral das Nações Unidas, em Nova Iorque, à mobilização internacional contra as alterações climáticas. No primeiro discurso que fez na ONU, Francisco Carvalho defendeu que a cooperação nesta matéria é uma questão de justiça.
4: A crise climática é também uma questão de justiça, porque quem menos contribui para a crise não pode continuar a aguentar algumas das suas consequências mais graves. A ciência já mostrou o caminho. Temos de transformar esse conhecimento valioso em decisão e ação.
1: As palavras do primeiro-ministro cabo-verdiano no primeiro discurso das Nações Unidas em Nova Iorque. Francisco Carvalho falou na Assembleia Geral da ONU depois da passagem da tempestade tropical Gonzalo pelo arquipélago. O mau tempo provocou quedas de árvores, inundações e cortes de energia esta madrugada em várias ilhas de Cabo Verde. O treinador da seleção portuguesa de futebol não garante que Cristiano Ronaldo venha a ser titular no jogo de amanhã frente à Noruega, na segunda jornada da Liga das Nações. Jorge Jesus disse hoje, em conferência de imprensa, que já conversou com os jogadores. A decisão sobre a participação no jogo de amanhã será tomada depois do treino deste sábado.
5: Ele pode fazer melhor, como é óbvio, esteve perto de fazer um golo, mas acho que amanhã, eu vou vê-lo, hoje já falei com ele, ele jogou 65 minutos, e vou ver como é que ele está, se eu lanço do jogo de início, se vai para o banco, e aí tem mais tempo a ter, para estar na Joca de Noruega, porque o Cristo, porque nós queremos ou não, não é o João Neves. O João Neves tem 20 anos, pode jogar se calhar dois jogos seguidos, 3 em 3 dias. E pronto, e temos que olhar por aí, mas vamos ver. Esse é um dos jogadores que o treino vai me dizer alguma coisa.
1: Uma baixa prevista neste frente a frente é de Bruno Fernandes. O médio não participou no treino da seleção portuguesa este sábado. Na seleção norueguesa, a expectativa em relação a este jogo. Kjeldrup, também jogador do Benfica, acredita que a equipa da casa tem possibilidades de ganhar.
6: Sinto que vamos jogar contra uma grande equipa como Portugal e temos de respeitar a história dos jogadores que têm. Mas em casa somos muito fortes e podemos bater qualquer equipa.
1: A seleção portuguesa de futebol joga amanhã em Oslo contra a Noruega, quando faltarem 15 minutos para as 8 da noite. O jogo vai ter relato em direto com o enviado especial José Pedro Pinto. E agora uma notícia sobre a rádio. Antena 1 venceu o prémio Verdade Animal da organização Frente Animal na categoria Melhor Trabalho Rádio ou Podcast, com o trabalho Abandono Animal, um crime difícil de provar, da jornalista Rita Fernandes.
7: O biscoito foi encontrado na rua. Não se ouve o miar deste gato, nem barulhos de patas, nem brincadeiras, porque o biscoito está a recuperar dos traumas que trouxe da rua.
8: Nós acreditamos que ele tinha tutor, depois alguém achou que já não tinha e meteram-no na rua.
7: Sandra faz-lhe festas e tenta convencê-lo a comer.
8: E ele está aqui a tentar combater as suas infecções, a gente tem que tentar equilibrar para depois fazermos aqui uma cirurgia porque ele tem a boca miserável.
7: Sandra Duarte Cardoso é a diretora da Clínica Veterinária da SOS Animal. O biscoito, que está internado na Clínica Veterinária, é um dos animais que podem ser apadrinhados. Isso significa que qualquer pessoa pode contribuir com um valor para ajudar a garantir que estes animais continuem a ter cuidados médicos.
1: Um certo da reportagem premiada da jornalista da Antena 1, Rita Fernandes, um trabalho que foi emitido no mês de fevereiro, que agora é premiado pela organização Frente Animal.
9: 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A edição das 6 com Oriana Barcelos.

0: 17 horas, 11 minutos nos Açores.
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0: Menos uma hora nos Açores.
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1: Viva, muito boa tarde, é um gosto estar consigo. Tenha um excelente fim de semana. A equipa nesta tarde, neste momento consigo, João Almeida e Graça Muniz.

Será coincidência o que liga alguns artistas que estamos a escutar esta hora? Eu poderia dizer o filme It Ends With Us. Pois é, os artistas fazem parte da sua banda sonora. Tenha uma excelente tarde de sábado, um excelente fim de semana.

E agora sobrevoamos o espaço nacional, vamos à produção mais recente do nosso país. Fingertips, I Can Still Love. Tenham um ótimo fim de semana com a RTP Antena 1 Açores.

Carolina de Deus chamou Jimmy P para esta canção ou para um encontro de domingo à noite. Pares românticos na música, pares românticos na vida. Já agora uma saudação aos pares que nos escutam. E continuamos com a Game B, Somos Par.

0: Good Thing de Sara Cruz, quase no fim desta hora. A hora certa, notícias, depois poderá ficar com Cinemax, Tiago Alves e Margarida Vaz. Ainda temos tempo para Cristóvão, Red Lights.
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Uma excelente tarde para si até ao último segundo. Tenha um excelente fim de semana na companhia da RTP Antena 1 Açores. Sou a Graça Muniz. Foi um gosto ter estado na sua companhia. Contei com o apoio à emissão de João Almeida. Na despedida desta hora, o madeirense Zarco com aprovação.

0: Espreitamos agora a previsão do tempo para amanhã, domingo 27 de setembro. Muitas nuvens para todos os grupos. Períodos de chuva e aguaceiros por vezes fortes, a partir do final de tarde no ocidental, a partir da noite no central. Aguaceiros também no grupo oriental. Condições favoráveis à ocorrência de trovoada e rajadas até 75 km por hora nas ilhas dos grupos ocidental e central, até 60% a partir da noite nas ilhas do grupo oriental. As temperaturas vão oscilar entre os 17 e os 23 graus Celsius. Agora o tempo é de notícias. Fique bem.
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2: E são 7 horas no continente e na Madeira, são 6 nos Açores. Vamos para os destaques da informação a esta hora.
3: Vários representantes da extrema-direita europeia estão reunidos na Ericeira. Na primeira Patriots Academy, eles foram recebidos em protesto por um grupo de cidadãos contra o discurso de ódio destes partidos. André Ventura já comentou, diz que estes partidos querem defender os valores europeus. A Rússia acusa a Europa de impedir os planos de paz na Ucrânia.
2: A esta hora, Lisboa 26 graus, Porto com 24, Faro 23, Coimbra sobe aos 22, 21 em Ponta Delgada, 20 no Funchal. Vamos às notícias com Oriana Barcelos, edição das 7.
3: A extrema-direita europeia encontra-se este sábado na Ericeira, na primeira edição da Patriots Academy, que reúne, para além do Chega, os húngaros do Fidesz, de Viktor Orban, o FPO da Áustria e o Lega da Itália. Os representantes destes partidos da direita radical foram recebidos por um grupo de cidadãos descontentes com este encontro na Ericeira, um protesto que foi acompanhado pelo repórter João Alexandre.
4: Foi mais um protesto aqui na Ericeira, organizado pelo grupo de cidadãos da Ericeira e por muitas outras pessoas que de forma espontânea surgiram junto à unidade hoteleira que acolhe este encontro, onde marca presença André Ventura, mas onde marcam presença também muitas outras figuras de forças partidárias ligadas à direita mais populista. E ainda antes de André Ventura chegar, já largas dezenas de pessoas se juntavam aqui junto a esta unidade hoteleira. Manuel Rodrigues, um dos porta-vozes deste movimento, que se diz espontâneo, explica o que é que levou estas largas de dezenas de pessoas a estarem aqui em protesto.
5: Temos ideologias diferentes, pessoas do mundo inteiro, simplesmente locais da Ericeira que vivem aqui, têm aqui casa, não concordam com este discurso de ódio destes políticos que se vão juntar aqui, desta gente que se vai juntar aqui, e estamos a utilizar a nossa liberdade de expressão para protestar de forma pacífica, de forma democrática e legal, tranquilamente, mostrar o nosso descontentamento com a presença destes indivíduos na nossa vila, discursos que nós acreditamos não terem nada a ver com a vila, historicamente sempre aceitou pessoas do mundo inteiro, e acreditamos que o futuro tem que ser assim, tem que ser multicultural, com tolerância, com democracia e com paz. É isso.
4: Contra o discurso de ódio, contra a xenofobia, contra o racismo, contra a homofobia e contra a discriminação, são algumas das mensagens destas largas dezenas de pessoas que aqui se concentram na Ericeira, contra este encontro que junta André Ventura e outras figuras da direita. Ora, este é um protesto que já tinha acontecido também durante o dia de ontem e hoje voltaram a juntar-se aqui nesta unidade hoteleira contra este Patriots Academy 2026, que junta elementos, por exemplo, do partido húngaro Fidesz, de Viktor Orban, também de partidos austríacos, da Itália, de França e também espanhóis ligados ao Vox, de Santiago Abascal. O discurso de encerramento é feito por André Ventura.
3: A reportagem de João Alexandre na Ericeira, onde estão reunidos vários membros de partidos da extrema-direita europeia. O líder do Chega, André Ventura, já comentou estes protestos. Ele diz que o encontro quer defender os valores da Europa e dá o exemplo de Ceuta.
6: Nós estamos aqui hoje porque há uma conjugação de forças que quer mudar a Europa. Nós não queremos que o que aconteceu em Ceuta possa acontecer no resto da Europa. Nós estamos contra isso. Nós não queremos que os Luís Neves desta vida continuem a ensombrar os governos e a credibilidade dos governos. Estamos aqui para isso. E não queremos o José Sócrates a passear-se livremente e a roubar livremente. Mas como dizia, em 2024, penso que foi 24, portanto há 2 anos, o José Sócrates esteve aqui no local onde estou hoje e aí ninguém se juntou.
3: O líder do Chega, André Ventura, à chegada ao encontro Patriots Academy na Ericeira. O PCP diz que ainda não decidiu o sentido de voto sobre o Orçamento de Estado para 2027. O secretário-geral comunista, Paulo Raimundo, diz que não pode decidir sobre um documento que ainda não conhece, mas garante que não vai apoiar medidas que mantenham o curso das políticas do governo.
7: Com rigor e com coerência, não posso dizer que nós vamos estar contra. Uma coisa que não conhecemos. Agora, há uma coisa que sabemos, é que se o Orçamento do Estado for mais um instrumento para dar andamento à política que está em curso, nós não nos podemos apoiar nisso.
3: Paulo Raimundo, secretário-geral do PCP. Já o LIVRE acusa o governo de falta de respeito institucional, depois do ministro da Presidência, Leitão Amaro, ter avisado que a margem negocial para o próximo orçamento é limitada. A porta-voz do partido lembra que já tinha havido um aviso, antes de serem apresentados um novo suplemento para os pensionistas e o alívio fiscal no IRS. Isabel Mendes Lopes diz agora que o governo deveria ter esperado pelas reuniões com os partidos, na próxima semana, antes de limitar o diálogo com a oposição.
8: Vamos esperar pela reunião de terça-feira para perceber efetivamente qual é que é o ponto de situação, mas parece-me que é uma até falta de respeito institucional para com o Parlamento e para com o país, condicionar à partida todo o debate orçamental, sabendo que poderia haver uma folga, até por causa destas medidas, para ser discutida efetivamente no Parlamento. O Governo governa em minoria, não tem um apoio alargado do Parlamento e, portanto, ainda tem uma obrigatoriedade maior, porque foi esse o resultado das eleições, de discutir com o Parlamento este tipo de medidas estruturais, principalmente numa altura de crise como a que estamos a viver.
3: Isabel Mendes Lopes, porta-voz do LIVRE, garante que o partido não abdica de apresentar propostas como o passe de mobilidade nacional, o reforço do abono de família e uma rede pública de lares. Mais de 300 bombeiros ficaram feridos este ano no combate aos incêndios em Portugal. O número foi avançado pelo ministro da Administração Interna à margem do funeral da bombeira que morreu esta semana no combate ao fogo em Rezende. De acordo com Luís Neves, o número de feridos revela a entrega dos bombeiros portugueses.
9: Temos 330 bombeiros feridos este ano. São muitos bombeiros, mas isso também revela a abnegação, a entrega destes bombeiros e destes soldados da paz que todos os anos, e este ano não foi exceção, combatem todos os riscos, todas as ameaças. Estamos a falar dos incêndios nesta altura do ano e a muito nós devemos a todos eles.
3: Luís Neves, o ministro da Administração Interna, este sábado à margem do funeral da bombeira de 24 anos que morreu no combate ao incêndio de Rezende, depois de ter sido atingida por uma árvore. Milhares de pessoas estão reunidas a esta hora em Madrid num protesto contra a crise habitacional em Espanha, depois do despejo de Mari Carmen Abascal, uma manifestação que está a ser acompanhada pela correspondente da Antena 1 em Espanha, Ana Romeu.
10: Milhares de pessoas continuam a marchar pelas ruas de Madrid nesta manifestação que foi convocada pelo Sindicato dos Inquilinos para fazer honrar Maria del Carmen, a mulher que foi despejada com 87 anos e que nesta altura não tem solução, encontra-se internada num hospital com um quadro clínico de esgotamento severo. Estas pessoas que aqui estão, na verdade, clamam por novos direitos que os protejam de situações parecidas, nomeadamente de despejos de pessoas vulneráveis que não têm qualquer solução, qualquer capacidade de habitar outra casa. Na verdade, é uma pressão feita nas ruas para que o governo de Pedro Sánchez avance com novas medidas. É verdade que estas situações de despejo das pessoas vulneráveis. Houve um decreto que acabou por ser chumbado em fevereiro, chumbado pelo PP, Vox e pelos Juntos pela Catalunha. Não houve qualquer possibilidade de fazer avançá-lo. E agora o governo de Pedro Sánchez promete que nesta terça-feira, em Conselho de Ministros, possa de facto avançar em medidas nesse sentido e também no que diz respeito ao congelamento do preço das vendas.
3: O retrato de Ana Romeu, a correspondente da Antena 1 em Madrid, a acompanhar a manifestação contra a crise na habitação que junta hoje milhares de pessoas na capital espanhola. A fechar, uma notícia sobre a rádio. A Antena 1 venceu o prémio Verdade Animal da Organização Frente Animal na categoria Melhor Trabalho Rádio ou Podcast, com o trabalho Abandono Animal, um crime difícil de provar, da jornalista Rita Fernandes.
11: O biscoito foi encontrado na rua. Não se ouve o miar deste gato, nem barulhos de patas, nem brincadeiras, porque o biscoito está a recuperar dos traumas que trouxe da rua.
12: Nós acreditamos que ele tinha tutor, depois alguém achou que já não tinha e meteram-no na rua.
11: Sandra faz-lhe festas e tenta convencê-lo a comer.
12: E ele está aqui a tentar combater as suas infecções, a gente tem que tentar equilibrar para depois fazermos aqui uma cirurgia porque ele tem a boca miserável.
11: Sandra Duarte Cardoso é a diretora da Clínica Veterinária da SOS Animal. O biscoito, que está internado na Clínica Veterinária, é um dos animais que podem ser apadrinhados. Isso significa que qualquer pessoa pode contribuir com um valor para ajudar a garantir que estes animais continuem a ter cuidados médicos.
3: Um certo da reportagem premiada da jornalista da Antena 1, Rita Fernandes, um trabalho que foi para o ar no mês de fevereiro e que agora é premiado pela organização Frente Animal. A RTP também foi premiada com duas investigações de Emanuel Boavista, emitidas no programa Prova dos Factos. A reportagem sobre práticas ilegais em aviários portugueses venceu o grande prémio neste prémio Verdade Animal.
13: Oriana Barcelos. As notícias na Antena 1, num simultâneo com a RTP, Antena 1 Açores e Madeira, a RTP África e a RTP Internacional. 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

0: O Natal é amargo no novo filme de Pedro Almodóvar, um filme em diversas camadas narrativas.
1: Me quito el albornoz.
2: Cuando quieras. Está todo casi listo.
1: Vale. ¿Y qué tengo que hacer?
2: ¿Qué significa lo del culto? Directora de culto. ¿Perteneces a alguna secta?
3: ¿Le has contado a Mónica algo con lo que pueda amenazarme?
1: ¿Yo? No. ¿Tú tienes algo que ocultar?
2: Me dejarás. Tarde o temprano. Más bien tarde.
0: Há muito a esconder e que Pedro Almodóvar revela num exercício de ficção biográfica, tal como sucedia em Dor e Glória, onde António Banderas interpretava um alter ego do realizador, propondo uma reflexão sobre memória e passado. Em Natal Amargo há um realizador bloqueado que procura uma narrativa na realidade que o rodeia, nas pessoas que ele conhece, encadeando exercícios de ficção do real e do pessoal. Falar de semelhanças entre estes dois filmes é olhar para um díptico, Pedro?
4: Sim, sí, em efeito, Amarga Navidad e Dolor e Glória podem parecer um díptico.
5: Sim, com efeito, Natal Amargo e Dor e Glória podem parecer um díptico em que nunca, como neste momento, eu falei sobre mim mesmo. Em Dor e Glória referia-me especificamente à paralisia que vive o criador por questões físicas. Foi operado às costas, tem muitas dores. Isso incapacita-o e vive de um modo angustiado. Em Natal Amargo, a dor é uma dor moral, é uma dor psíquica que se vive do mesmo modo, com agonia, e eu reconheço-me absolutamente na personagem do filme. É uma dor que também é insuportável, uma consequência de estar atravessando uma crise criativa. Esta crise impede-o de encontrar inspiração e decide voltar-se para ele próprio, olhar para si mesmo e olhar em redor a partir de dentro. E isso transforma o filme num relato de autoficção. O problema, um dos temas importantes deste filme, é que o narrador é um ser muito egoísta. Quando tem uma ideia suscitada por alguém que conhece, não pergunta nada a essa pessoa, nem a tem em consideração, só considera a ideia que o leva a escrever. Pela parte que me diz respeito, uma vez terminado, espero não ter perdido ninguém. E se soubesse que fiz mal a alguém, tomando-o como referência para alguma personagem, não faria o filme. Mas a natureza do criador é egoísta e às vezes pode ser perigosa para quem o rodeia. Há um debate moral com limites que não estão definidos e dependem exclusivamente da sensibilidade ética do criador.
4: Da sensibilidade ética del criador.
0: O que nos leva à questão da culpa, que pode existir no processo criativo, na escrita de uma história real.
4: Existe a culpa porque uno é consciente.
5: Existe a culpa porque há uma consciência da forma como o processo de escrita. Eu, em qualquer caso, quando me inspiro em algo que me rodeia, tento misturá-lo com muita ficção, de modo que a pessoa real ou outras pessoas nunca se identifiquem. Não faça um retrato como se faz, por exemplo, em França, na autoficção. Em França é um género grande, um género com grandes obras-primas, mas que retratam épocas e pessoas. Eu, no meu caso, inspiro-me em alguns detalhes e depois misturo com elementos de ficção. Mas, de qualquer forma, há uma responsabilidade. O que acontece é que a criação é muito misteriosa e muito poderosa. E quando sinto este impulso criativo, não consigo deixar de seguir este caminho sem saber onde vou chegar.
4: Dizer, não sigo este caminho. Sin saber exactamente a dónde voy a llegar.
0: Este é um filme de Pedro Almodóvar, pessoal, num tempo em que a realidade impõe desafios tremendos aos artistas. É imperativo assumir posições?
4: A mim, particularmente, sem querer julgar a nadie.
5: No meu caso particular, sem julgar ninguém, acho que o artista deve falar da situação em que vivemos. Parece-me um dever moral. Não julgo quem não o faz, mas o silêncio e o medo são sintomas muito ruins, são sintomas da desvalorização da democracia. Então, eu acredito que o criador, a partir da pequena tribuna, do lugar onde está, deve falar-se em sinónimos do pior que nos acontece, e a cada dia acontecem coisas mais terríveis que eu, particularmente, acho que somos obrigados a falar delas. E também, sobretudo, como europeus, estamos obrigados a transformar-nos numa espécie de escudo contra esses monstros como Trump, Netanyahu ou o Russo. Estamos obrigados porque aqui, sim, obedecemos a leis internacionais. Na Europa, sim, há leis. E então, Trump deve saber que há um limite para todos os seus delírios e loucuras e que a Europa nunca vai prestar vassalagem com respeito às políticas de Trump.
0: Voltando ao filme, a banda sonora, novamente composta por Agustín Almodóvar, o irmão de Pedro, é acompanhada por temas de Chavela Vargas. As músicas da cantora e atriz mexicana reforçam a sensação de abandono.
4: Chavela era uma grande maestra do abandono.
5: Chavela era uma grande maestra do abandono. Dedicou-se a cantar a dor de ser abandonada e convertiu os espetáculos numa espécie de missa, onde, quando ele abriu os braços, realmente cabia todo o público e todo o cenário lá dentro. Então foi uma aprendizagem muito, muito emocionante e muito, muito singular, porque Chavela, que tem uma vida muito agitada e muito boémia, à qual afortunadamente sobreviveu. Falava disso em cada canção, cantava a dor e o abandono. Por isso coloco essa canção no momento da separação das personagens. Mas ao mesmo tempo havia algo muito positivo, porque ela dedica a canção, tal como no filme, parece que está a cantar ao teu ouvido, mas ao mesmo tempo está a transmitir que me enganaste e que fizeste algo errado numa relação. Mas isso merece ser vivido, há que viver essa dor. E depois também há um primeiro amor, mas também há um segundo amor que é tão importante quanto o primeiro. Então o facto de reconhecer os erros é algo muito, muito positivo. Além de ser uma artista descomunal e estar tão perto de alguém com esse poder, é sempre maravilhoso. É sempre algo que nutre a tua vida.
4: Algo que te nutre de por vida.
0: A cena que Pedro Almodóvar referiu é acompanhada pela Chorona, um clássico maravilhoso de Chavela Vargas.

0: A chorona de Chavela Vargas na banda sonora de Natal Amargo, o novo filme de Pedro Almodóvar, estreado no Festival de Cannes, onde ouvimos o realizador e agora em exibição nos cinemas nacionais.
1: Body Hackers é o novo filme futurista de Carlos Conceição. Um jornalista investiga a indústria da cosmética e da cirurgia estética que lucra com inseguranças e complexos que intencionalmente cultiva em cada um de nós.
2: What are you looking for at the clinic?
3: I'm interested in preventing orbital and perioral lines.
4: Recovery can take up to 3 months.
3: Are you a surgeon?
5: Whatever crap they're injecting people with, I'm gonna expose it. It's gonna be known.
1: Carlos Conceição é nosso convidado, está na rádio, no Cinemax, RTP Antena 1. Olá Carlos, bem-vindo.
6: Olá Tiago, muito obrigado.
1: Estamos a falar sobretudo de inseguranças que são, enfim, provocadas. Há uma base de inspiração real e concreta, até onde é que o filme reflete uma preocupação mais pessoal tua, Carlos?
6: Completamente. Eu vivo desde há muito tempo com essa opressão das imagens da publicidade, das imagens do entretenimento, de tudo aquilo que é, de certa forma, apresentado como ideal, como imagem perfeita, como ideal de perfeição em termos físicos, e acho que nós somos muito colonizáveis a esse nível, em termos de autoimagem, em relação à ilusão de que a nossa presença física, ou a nossa atitude, a nossa postura e a nossa genética podem eventualmente condicionar a nossa existência, para melhor ou para pior. Portanto, isto é quase uma superstição que as pessoas têm e que algumas, em algumas pode assumir contornos um bocadinho mais patológicos e noutras nem por isso. E no que me diz respeito, eu sempre achei que esta minha vulnerabilidade, que eu nunca deixei que me dominasse, porque de certa forma também tenho preconceitos, também acho que há problemas mais graves que outros, há questões mais prementes do que outras, e por isso nunca permiti que para mim fosse paralisante ter alguma insegurança em relação ao meu corpo, mas a verdade é que essa insegurança sempre lá esteve. E este filme surge da ironia, se calhar, de imaginar essa vertente das nossas vidas como um filme de género muito específico, estrangeiro, falado em inglês, com determinadas com determinados arquétipos que são reconhecíveis dentro desse subgénero. E creio que nesse sentido é muito mais um exercício experimental do que pode a partir de aparecer. É experimental em vários sentidos, é experimental na própria embalagem, e é experimental também de certa forma no argumento. Eu diria que talvez foi até hoje onde me permiti correr mais riscos, digamos assim.
1: Nesse sentido, é também um filme libertador, inclusive em relação aos anteriores, onde esta questão também já tinha sido abordada nas curtas-metragens ou em longas-metragens, refletindo sobre a questão da identidade, uma transformação do corpo que tem uma motivação, eventualmente até uma urgência estética, mas que permite, que dá espaço para uma libertação individual. Nos tempos que correm, podemos considerar que há aqui um gesto de anarquia cinematográfica, Carlos?
6: Eu espero que sim. Esse foi o gesto com que eu fiz o filme. Se o espectador o compreende, eu fico muito contente. Mas é óbvio que a partir do momento em que um filme fica pronto e é partilhado com o mundo, passa a pertencer à interpretação das audiências, não é? Mas o filme, para mim, é um gesto punk, de certa forma, mas é um exercício de anarquia, não apenas em relação à opressão dessas imagens, mas também à contra-opressão que é feita pelas entidades científicas, provavelmente, pela autoridade científica, em relação àquilo que nós podemos ou não fazer com o nosso corpo, com aquilo que, em oposição àquilo que é clinicamente aprovado e aquilo que tem de se reger por uma, digamos, por uma certificação psiquiátrica. Portanto, entre o comércio que é feito dessa figura perfeita que nos querem vender e os entraves que são levantados em relação às reais possibilidades de transformação que uma pessoa pode operar ao seu corpo, há ali uma... parece haver um contrassenso, há uma contradição. O que eu acho é que o filme, no fundo, se tem, entre várias preocupações que aborda, uma preocupação principal é de nos dizer que devemos fazer com o nosso corpo o que nós bem entendermos, porque my body, my choice, não é?
1: Mesmo que o contexto, a sugestão seja violenta ou represente uma violência.
6: A violência é uma coisa da leitura moralista que nós fazemos. Uma vez perguntaram à Cher.
1: Queria ouvir o teu enquadramento sobre isso, porque pode nos levar, obviamente, para refletir sobre adições, questões de alimentação.
6: Essas coisas são dramáticas.
1: Justamente, sim. Queria no fundo, também refletir um pouco sobre isso, sobre a pressão que existe e até onde é que nós podemos ir.
6: É tudo a mesma pressão, na minha opinião.
1: É isso, queria a tua opinião, sim.
6: É óbvio que uma pessoa que sofre
1: de um distúrbio.
6: De um distúrbio alimentar.
1: Sim.
6: É uma pessoa que, quer dizer, os distúrbios alimentares surgem já na consequência de muitas etapas percorridas em relação à ideia da autoimagem e outras questões. Mas eu acho que todas essas questões partem do mesmo ponto, que é um ideal de pertença social que é inatingível, que está desenhado para ser inatingível. E quando eu digo que nós devemos fazer com o nosso corpo aquilo que quisermos, não é obviamente ceder àquilo que um distúrbio alimentar nos causa, não é? Não quero sugerir que seja ok passarmos fome até morrer, por exemplo. O que eu quero dizer é que, cirurgicamente falando, cosmeticamente falando, como disse a Cher uma vez numa entrevista, se ela quiser pôr as mamas nas costas, ninguém lhe vai dizer que ela tem de pensar duas vezes, não é?
1: Bom, essa transformação também é profundamente cinematográfica e há uma reflexão breve que gostaria de fazer contigo sobre este subgénero e, no fundo, também procurar as influências e perceber se o acompanhas, se tens interesse em vê-lo, em ver e descobrir outras propostas, porque a transformação do corpo é algo, em termos artísticos, muito interessante na história do cinema, com mais exemplos nos dias que correm e nos anos recentes do que em determinados momentos da criação cinematográfica. E, em boa verdade, hoje, se calhar, já não deveríamos olhar para um body horror movie, ou para um filme que observa a transformação do corpo de uma outra forma, os livros de Próspero, por exemplo, de Peter Greenaway, dentro deste subgénero, provavelmente já não é um subgénero, porque há muita gente a fazê-lo. Como é que tu te enquadras, enquanto cineasta, com um tempo, com um conhecimento, nessa narrativa, digamos assim?
6: Sinceramente, o meu esforço principal na minha carreira tem sido o de não me enquadrar, justamente, de não
1: Mas
6: me enquadrar.
1: Não és indiferente, não é? Outros
6: não
1: filmes,
6: sou indiferente, em particular neste
1: outras
6: filme.
1: Outras obras de arte, sim, em particular neste filme. Então.
6: Em particular neste filme, o exercício experimental de que eu falava passava por identificar muito concretamente os arquétipos deste subgénero e trabalhá-los quase como uma espécie de reconstituição de... A ideia era fazer uma simulação, que o filme fosse uma simulação, digamos assim. Eu sou muito mais sensível, por exemplo, ao Cronenberg do que sou ao The Substance da Corelli Farjar.
1: É um bom exemplo, vimos recentemente e causou o seu impacto.
6: Sim, mas o Substance não foi um filme que me tivesse seduzido particularmente, embora reconheça todo o mérito.
1: Sim.
6: Acho que todos os filmes têm mérito. Eu não ser sensível a eles não significa que não sejam bons, nem sequer significa que eu não gosto, mas acho que, por exemplo, também em relação a outro filme recente de que flerta com o body horror, que é o Titan, eu também acho que
1: da Julie do Corneau. Sim.
6: Exatamente, acho que de certa forma identifiquei-me um bocadinho mais com o filme seguinte dela, o Alpha, que tem uma ideia muito curiosa de uma virose ligada ao consumo de certas drogas que faz o corpo transformar-se em pedra, ou pelo menos mineralizar-se, digamos.

0: deste filme, embora muitas pessoas tenham encontrado uma rapidez muito, muito facilitista em trazer o Cronenberg à conversa. A grande referência para mim era um contraponto entre o Hans Bellmer e a Orlan, que é uma performer, né, uma artista visual que usa o seu próprio corpo como matéria e entre várias performances conceptuais que tem vindo a apresentar, houve várias em que ela era operada ao vivo, com público e com câmaras e por vezes cantava durante a cirurgia, e essas cirurgias eram muito diferentes, desde um facelift até eventualmente um implante. Como é que se chamam aquelas peças que são subcutâneas, como se fossem piercings, mas que na verdade são por baixo
1: Da pele
0: da
1: apenas.
0: pele, que não atravessam a pele, digamos. Ela também teve durante uma fase uns implantes na testa com essa que foram feitos ao vivo, e o que eu acho é que a dimensão performática da manifestação e da gestão da dor diz muito mais sobre o que nós vivemos atualmente, sobre o mundo ao qual pertencemos, do que a simples transformação e hipernormalização de coisas como, por exemplo, preenchimento labial
1: Sim.
0: ou botox ou essas coisas. Ou seja, as pessoas fazem, tendem a fazê-lo com uma referência muito estanque, o que quer dizer que fazem, mas há uma tendência para que o resultado seja muito parecido, assim como aquelas serigrafias do Andy Warhol, não é? E, por outro lado, o que acaba por transparecer, muitas vezes, na necessidade da repetição e da constância dessas intervenções, é uma certa habituação, e um certo afeto pela dor da convalescença, pelo constante estado de recuperação que o corpo é obrigado a atravessar. E nesse sentido, o meu filme também transforma toda esta questão numa espécie de receita para sentirmos mais profundamente o estado de alerta, para nos sentirmos mais vivos ou mais capazes de experienciar emoções. E, por outro lado, também apresenta uma forma criativa de resistir contra essa ditadura da perfeição, através de uma espécie de desconstrução cubista do corpo e da organização das feições.
1: Carlos, obrigado pela tua presença
0: Ora, essa, eu é que agradeço.
1: neste breve encontro radiofónico para sugerir a descoberta de Body Hackers, em boa verdade, um filme que tenha um corpo próprio e percebemos um pouco mais do desafio e da construção que tu propões em torno deste tema.
2: A indústria da estética, o aperfeiçoamento do corpo e os limites morais e éticos no primeiro filme em língua inglesa de Carlos Conceição.
1: Olá, boa noite, seja bem-vinda, bem-vindo à sessão de curtas do Cinemax em nova temporada, temporada 2026-27, assinalando, como de resto quem esteve connosco na sessão anterior já percebeu, os 10 anos de atividade criativa da RTP Lab, um laboratório de desenvolvimento de ficção para a plataforma, com os projetos exibidos e disponíveis para visualização na RTP Play, mas também em canal aberto, como sucede aqui esta noite, onde continuamos a desvendar, a partilhar com uma audiência mais alargada da

0: RTP2, um projeto de ficção com cinco curtas-metragens, o Lugar 54. É um momento de reencontro com Rui Capitão, que é um dos responsáveis pelo laboratório criativo da RTP. Boa noite, Rui.
1: Muito obrigado.
0: Cinemax. E hoje o Rui traz um convidado, recebemos um convidado, que é, em boa verdade... Olá, José Pimentão, boa noite.
2: Olá, Tiago.
0: Viva. É, em boa verdade, um criador da LEP, Rui. Podemos apresentá-lo assim.
1: É verdade. É acima de tudo, nós dizemos que quando existe um contacto com os criadores, há uma energia muito própria. A verdade é que estes criadores, tanto são os atores, como são as equipas técnicas, como são os argumentistas ou o realizador. Com o José, nós sentimos que o projeto, que esta, digamos, curta, teve uma alma muito, muito específica, teve, não quero ser spoiler, como se costuma dizer, mas a verdade é que ele tem um desempenho que para nós, e provavelmente, e já percebemos isso até com a realização, obviamente, e com os argumentistas, de que foi para além daquilo que era esperado, e num projeto que se diz de obras e de criadores emergentes, o resultado é exatamente aquilo que nós pretendemos, que é superarem-se eles próprios, e muitas das vezes os atores são, para não dizer quase sempre, uma peça-chave. José Pimentão não só aceitou o desafio, como o fez num trabalho que desde o primeiro momento se sentia com a equipa de uma forma completamente livre, mas numa energia que nós podemos dizer muito própria ao nível da entrega, que aliás nestes projetos é estratégico, são projetos de baixo orçamento e portanto só a mesma dedicação e entrega de todos, de toda a equipa, normalmente, mas melhor para falar do que eu,
0: é o José.
1: É o José, obviamente.
0: Claro. José Pimentão é nosso convidado porque é ator, mas não é só ator na RTP Lab. Mas é por aí que começamos, José. Como é que, enfim, tu entras na RTP Lab e o que é que tu descobres a partir deste Lugar 54?
2: Bem, antes de mais, muito obrigado pelo convite, Tiago, e também Rui, para poder estar aqui a partilhar convosco. Aquilo que foi também A minha experiência com o Lab até agora, neste caso nestas duas vertentes. Falando do Lugar 54, foi um projeto que neste caso o episódio no qual eu participei...
0: É o que vamos ver dentro de instantes.
2: Exatamente. Tinha um carisma, uma natureza muito, muito pessoal e muito íntima. A própria forma como o Francisco e o Bernardo decidiram realizar, portanto, no fundo, uma conversa entre dois irmãos que decorre ao longo do episódio, também sem querer fazer muitos spoilers. Eu sinto que, pelo menos no exercício de ator, me permitiu chegar a lugares que eu acho que nunca tinha chegado, porque raras vezes temos a oportunidade de fazer uma cena desta natureza. E por isso, não só foi bom fazer parte realmente de um projeto que permite esta liberdade, como tu falaste há pouco e muito bem, Rui. Portanto, acho que a palavra livre representa muito bem aquilo que é também a natureza dos projetos do Lab, e que para mim, e julgo que para o João Nunes Monteiro também, nos colocou em lugares muito inesperados e acho que muito prazerosos também.
0: Tu estás a contracenar com o João Nunes Monteiro, que nós reconhecemos, sobretudo, desde que saiu da escola de cinema, de narrativas cinematográficas. O Lugar 54 é exibido nestas sessões programadas em conjunto com a Lab, porque tem também essa narrativa cinematográfica, ou seja, nós estamos a falar de um laboratório que serve primeiro, obviamente, os interesses de uma plataforma dentro do universo RTP, mas que também consegue ter uma dimensão cinematográfica mesmo filmando com poucos recursos. E aqui é justo elogiar ou nomear, elogiando o Francisco Mira Godinho e o Bernardo Lopes, que são sobretudo realizadores de cinema. Tu sentes que estás nesse Lugar 54, num lugar de cinema?
2: Sim, talvez, ou seja, eu também comecei a trabalhar com o Francisco e com o Bernardo também há muitos anos, ou seja, somos companheiros também das andanças do cinema já de longa data. Pode-se dizer, talvez, embora me pareça que estes dois lugares se começam a fundir um pouco, não é? Ou seja, que existe neste momento, se pensarmos no audiovisual de plataforma, existe muita margem para as histórias serem contadas de uma forma um pouco diferente, ou de uma forma que vá beber mais àquilo que normalmente é a estrutura ou a dramaturgia do cinema.
0: Possa cruzar, porque no fundo o laboratório que procura é fazer esse cruzamento de suportes, o chamado cross-media, não é?
3: Sim, na verdade a estrutura multidisciplinar de géneros é mesmo aquilo que ambicionamos. Ou seja, na verdade, que géneros é que ainda estão para descobrir? Tudo aquilo que conhecemos até hoje na verdade, faz parte de uma fórmula que provavelmente no futuro nos vai dar um olhar não só para aquilo que possa ser os conteúdos do futuro, como aquilo que tem interesse para as audiências do futuro. E este cruzamento multidisciplinar, do ponto de vista da forma como se produz, como se pensa a ideia, e acima de tudo com uma liberdade criativa, assentam que nem uma luva naquilo, diria eu, que é o que é que vem a seguir. E, portanto, o que queremos é exatamente potenciar estes diálogos que existem multidisciplinares entre os vários géneros, as várias fórmulas de narrativas. Nós, e estava a ouvir a falar há pouco o Pimentão, e eu dizia assim, a densidade narrativa da escrita, que tem um arco e que tem um caminho que se pode dizer que pode ser clássico, de repente ganha uma vida quando existe este ambiente da energia da primeira obra, porque é muito mais experimental. Ora, a RTP Lab é isso que quer ser experimental. É um lugar onde podem vir tentar errar, onde se pode experimentar.
0: No lugar 54, nesta ficção que vamos exibir agora, neste capítulo, digamos assim, da série Lugar 54, estamos a imaginar uma narrativa de personagens com um passado de dependência, José.
2: Sim, portanto a série parte desse lugar, é uma conversa entre dois irmãos que se tentam encontrar um terreno qualquer comum naquilo que são as suas experiências com as dependências.
0: E vamos ver então esta primeira proposta de ficção desta sessão, é o terceiro episódio que exibimos em contínuo na RTP2. Vamos ver esta ficção que é protagonizada pelo José Pimentão, nosso convidado, contracenando com João Nunes Monteiro.
4: Foda-se. Ainda carrão?
5: Mesmo. Sabes que posso ficar? 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
0: As ficções da RTP Lab neste início de temporada do Cinemax Curtas na RTP2, 10 anos de atividade, cerca de 30 narrativas imaginadas, mais de 80 colaboradores. José Pimentão é um dos autores associados à Lab que está connosco esta noite, com Rui Capitão, que coordena o projeto, uma década de trabalho. E em boa verdade, Rui, a presença do José é interessante porque nos permite olhar para alguém que representa, que é ator no filme que acabamos de ver, mas que evolui e que ganha espaço como criador, autor de uma curta-metragem, de uma narrativa de ficção.
3: Deixa-me confessar-te, se há missão que esta equipa tem de prazer em desenvolver, por um lado, há o prazer de ver ela na prática, portanto, este sonho de apoiarmos criadores emergentes, as primeiras obras, e de repente nós temos não só atores que participam nessas obras, como evoluem para a primeira obra como realizador, só nos pode deixar felizes. E portanto, dizer aqui que a equipa, de repente, quando valida, quando olhamos para uma ideia e um projeto e conseguimos apoiar e concretizar uma primeira obra como realizador, obviamente conhecendo até o José de outros projetos numa carreira diferente, isso quer dizer que estamos provavelmente a atingir aquilo que é o papel da Lab no seu expoente máximo, que é, ok, José, explica, foi libertário, foi uma liberdade total a partir do momento em que a tua ideia é aceita, concretizada, vens a pitching, portanto as ideias são colocadas, são submetidas na nossa consulta anual.
0: No fundo, José Pimentão, o que é que a Lab permitiu para concretizar, dar esse passo na realização, na estreia da realização.
2: O Lé permitiu-me eu contar a história que queria da forma que queria, acima de tudo, esta liberdade que voltamos a falar, que foi muito, não sei, que me preencheu de uma forma extraordinária e que também me providenciou as ferramentas para conseguir fazer isto, a nível da produção, a nível do apoio na fase de construção do guião. E portanto, no fundo, o lugar que eu encontrei foi o de uma equipa que me apoiou praticamente sem reservas e que, pronto, ajudou-nos a conseguir fazer chegar
0: e
2: isto.
0: E o projeto é Três Tristes Tigres, é muito... é desenvolvido em função das condições da Lab?
2: Sim e não. Era uma história que, quando eu a apresentei ao Bernardo...
0: Ao Bernardo Lopes.
2: Ao Bernardo Lopes, exatamente, uhum. que produziu o projeto. Ele disse-me, olha, eu gosto muito da ideia, parece-me, inicialmente a minha ideia era fazer uma curta-metragem um pouco mais curta, e ele diz-me, acho uma excelente ideia, mas não me parece que nesse formato consigamos contar a história que tu queres contar. O que é que te parece fazer disto uma espécie de um tríptico em três momentos e que pode ter esta plataforma, vais encontrar um lugar de liberdade e de expressão? Porquê é que não experimentas o lado?
0: E aí há essa adaptação da tua ideia inicial de uma curta-metragem para um desenvolvimento em seriado, digamos assim, em minissérie, e podemos ver o trailer, até porque é um convite que fazemos aos espectadores nesta noite em que recebemos o José Pimentão. Podem ver os episódios, Três Tristes Tigres, dessa minissérie na RTP Play.
9: I'm Charlotte.
10: I'm Anna.
9: Nice to meet you, Anna.
10: How can you be so free?
9: It's about knowing what I want and need. Do you feel guilty about this?
10: Is it a fear of being alone?
9: Of course I'm afraid of being alone, yeah.
11: Cheers to that. Cheers to that. And you're amazing.
10: Eu ainda estou aqui a tentar que isto resulte.
12: Come on, we are just getting to know each other better, that's all.
9: No, we're not. You're getting to know me.
0: Esta série está neste momento disponível na RTP Play. A partir daqui, interessa-te mais realizar ou representar, José?
2: São dois lugares muito distintos. Realizar interessa-me se eu tiver histórias para contar. Se não as tiver para contar, não o vou fazer, não o quero fazer de uma forma gratuita. Foi um exercício do qual gostei muito. Por isso, vamos ver se as histórias chegarem. Espero conseguir encontrar forma também de as contar.
0: Mas para já, ganhaste este espaço público e também de visibilidade, não é? Para uma narrativa concretizada por ti no contexto da RTP Lab.
2: Sim, permitiu realmente, lá está, fazer este conteúdo chegar a um público que se não existisse esta plataforma de distribuição, a história não chegaria a ninguém, e portanto a função que tentei exercer acabaria por não se exercer, não é?
3: Eu atrevo-me a contar um segredo, uma coisa muito rápida, que é, desde o primeiro dia vinha na ideia o seguinte: eu, enquanto ator, vou ser realizador e quero que os atores se explorem a si próprios. Foi um chavão utilizado desde a ideia até à concretização do projeto. Eu atrevo-me a dizer que isso foi largamente conseguido e tornou este projeto especial, por isso parabéns.
2: Obrigado.
0: Rui, esta é uma forma também de olharmos para o presente da RTP Lab e, enfim, encerrando esta nossa partilha do trabalho criativo desenvolvido, vamos voltar ao lugar 54, que é também, obviamente, um lugar atual da Lab, com os episódios, lembrando, todos disponíveis na RTP Play, mas apresentando a curta-metragem que selecionamos e que falta, e que é um filme que levanta uma outra temática, que tem uma outra protagonista, um filme quase de uma atriz só, com Beatriz Godinho, desempenhando uma mulher num momento particularmente dramático.
3: Portanto, todas as ideias têm cabimento na Lab, todas as temáticas são aceites na Lab, E é transgeracional o resultado. O que nós temos percebido é que, por exemplo, este projeto fala de uma geração, provavelmente não a emergente, ao nível da emergente na criação, e para além de ter essa capacidade de ser transgeracional, a temática do divórcio, da guarda da filha...
0: No caso desta curta que vamos ver...
3: Sobrepõe-se uma outra situação, que é a magia criada na tensão. Na tensão que foi, a realização desafiou-se a si própria, criando um momento de tensão num ambiente dentro de um carro, em que todos os sinais do que é... O que essa geração, quando se perde um filho, se conquista um filho, as relações mudam, se alteram, está tudo ali. Está tudo ali, neste episódio.
0: Rui, muito obrigado.
3: Obrigado.
0: Foi um gosto receber-te na RTP2, José Pimentão. Ficamos a aguardar pelos próximos projetos.
3: Obrigado.
0: E, obviamente, que nas sessões de curtas podem caber as tuas curtas futuras. Até uma próxima. O Lugar 54 espera por nós. É este... o local onde acontece mais uma narrativa, a quarta que partilhamos, realizada por Bernardo Lopes, Francisco Mira Godinho, com Beatriz Godinho no principal papel, no papel de uma mãe que quer manter a guarda da filha num momento de divórcio.
13: Sim, está tudo pronto. Lorena Liddell, Alice Liddell, isso, exatamente.
14: Parece que ela nunca vai perguntar pelo pai.
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16: 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NASA vai estar em destaque na próxima sessão, quando estrear nos cinemas nacionais. Até lá, fique bem. Saúde.
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1: Oito horas no continente e na Madeira, sete nos Açores. 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
2: 300 mil pessoas manifestaram-se esta tarde em Madrid contra a crise na habitação e os despejos forçados. André Ventura foi recebido com um protesto de populares antes do encerramento do encontro da extrema-direita que decorre na Ericeira. O Chapitou leva a palco o ensaio da cegueira do Nobel Saramago.
1: Estão 21 graus em Ponta Delgada e no Porto, Coimbra com 22, Funchal 24, 25 em Lisboa e 26 em Faro. Notícias na Antena 1, edição às 8, Augusto Henriques.
2: 300 mil pessoas manifestaram-se esta tarde nas ruas de Madrid, em Espanha, num protesto contra a crise na habitação. O número foi adiantado nas últimas horas pelas autoridades espanholas. O problema da habitação nos últimos dias ganhou o rosto de Mari Carmen Abascal, uma idosa com mobilidade reduzida que foi despejada da casa onde vivia há 70 anos. A correspondente da Antena 1 em Madrid, Ana Romeu, contava há cerca de uma hora atrás, como estava a decorrer este protesto nas ruas de Madrid.
3: Milhares de pessoas continuam a marchar pelas ruas de Madrid nesta manifestação que foi convocada pelo Sindicato dos Inquilinos para fazer honrar Maria del Carmen, a mulher que foi despejada com 87 anos e que nesta altura não tem solução, encontra-se internada num hospital com um quadro clínico de esgotamento severo. Estas pessoas que aqui estão, na verdade, clamam por novos direitos que os protejam de situações parecidas, nomeadamente de despejos de pessoas vulneráveis que não têm qualquer solução, qualquer capacidade de habitar outra casa. Na verdade, é uma pressão feita nas ruas para que o governo de Pedro Sánchez avance com novas medidas. É verdade que estas situações de despejo das pessoas vulneráveis, houve um decreto que acabou por ser chumbado em fevereiro, chumbado pelo PP, Vox e pelos Juntos pela Catalunha, não houve qualquer possibilidade de fazer avançá-lo. E agora o governo de Pedro Sánchez promete que nesta terça-feira, em Conselho de Ministros, possa, de facto, avançar em medidas nesse sentido e também no que diz respeito ao congelamento do preço das rendas.
2: Reportagem de Ana Romeu, a correspondente da Antena 1 em Madrid, que tem estado esta tarde a acompanhar esta manifestação que juntou já 300 mil pessoas na capital espanhola. Um protesto de cidadãos foi organizado esta tarde na Ericeira, onde estão reunidos vários dirigentes de partidos da extrema-direita europeia. O protesto começou antes de André Ventura, o presidente do Chega, chegar ao local deste encontro. Um protesto acompanhado pelo repórter João Alexandre.
4: Foi mais um protesto aqui na Ericeira, organizado pelo Grupo de Cidadãos da Ericeira e por muitas outras pessoas que de forma espontânea surgiram junto à unidade hoteleira que acolhe este encontro, onde marca presença André Ventura, mas onde marcam presença também muitas outras figuras de forças partidárias ligadas à direita mais populista. E ainda antes de André Ventura chegar, já largas dezenas de pessoas se juntavam aqui junto a esta unidade hoteleira. Manuel Rodrigues, um dos porta-voz deste movimento que se diz espontâneo, explica o que é que levou estas largas de dezenas de pessoas a estarem aqui em protesto.
5: Temos ideologias diferentes, pessoas do mundo inteiro, simplesmente locais da Ericeira que vivem aqui, têm aqui casa, não concordam com este discurso de ódio destes políticos que se vão juntar aqui, desta gente que se vai juntar aqui, e estamos a utilizar a nossa liberdade de expressão para protestar de forma pacífica, de forma democrática e legal, tranquilamente, mostrar o nosso descontentamento com a presença destes indivíduos na nossa vila. Discursos que nós acreditamos não terem nada a ver com a vila, historicamente sempre aceitou pessoas do mundo inteiro e acreditamos que o futuro tem que ser assim, tem que ser multicultural, com tolerância, com democracia e com paz. É isso.
4: Contra o discurso de ódio, contra a xenofobia, contra o racismo, contra a homofobia e contra a discriminação, são algumas das mensagens destas largas dezenas de pessoas que aqui se concentram na Ericeira, contra este encontro que junta André Ventura e outras figuras da direita. Ora, este é um protesto que já tinha acontecido também durante o dia de ontem e hoje voltaram a juntar-se aqui nesta unidade hoteleira contra este Patriots Academy 2026, que junta elementos, por exemplo, do partido húngaro Fidesz, de Viktor Orban, também de partidos austríacos, da Itália, de França e também espanhóis ligados ao Vox, de Santiago Abascal. O discurso de encerramento é feito por André Ventura.
2: O líder do Chega acabou por reagir à manifestação que o aguardava e que deu conta o jornalista João Alexandre. André Ventura justificou este encontro na Ericeira com a necessidade de uma mudança política.
6: Nós estamos aqui hoje porque há uma conjugação de forças que quer mudar a Europa. Nós não queremos que o que aconteceu em Ceuta possa acontecer no resto da Europa. Nós estamos contra isso. Nós não queremos que os Luís Neves desta vida continuem a ensombrar os governos e a credibilidade dos governos. Estamos aqui para isso. E não queremos o José Sócrates a passear-se livremente e a roubar livremente. Mas, como dizia, em 2024, penso que foi 24, portanto há dois anos, o José Sócrates esteve aqui no local onde estou hoje e aí ninguém se juntou.
2: O líder do Chega, que tem sido um apoiante de Donald Trump, questionado sobre as consequências da guerra em curso no Médio Oriente, admitiu, falando em inglês aos jornalistas, alguns erros por parte do presidente dos Estados Unidos.
7: I think there were a lot of mistakes that President Trump committed in the last
8: Acredito que houve muitos erros que o presidente Trump cometeu nos últimos meses. Mesmo a guerra no Irão, acredito que está a afetar toda a economia global. Queria que essa guerra não existisse, especialmente para Portugal, Espanha, França e Itália. Estamos a pagar mais do que os Estados Unidos o preço dessa guerra. Os líderes europeus devem defender o que acreditamos nessa questão. Não é justo que um país comece uma guerra e outros paguem o preço da guerra. Os países europeus agora estão a pagar o preço da guerra.
7: Are paying for the cost of the war.
2: Ainda nestas declarações aos jornalistas na Ericeira e já em português, André Ventura disse esperar que a Comissão Parlamentar de Inquérito aos mandatos de Luís Neves à frente da Polícia Judiciária possa vir a avançar em breve, embora ressalve que ainda não recebeu nenhuma comunicação por parte do Presidente do Parlamento.
6: O Presidente da Assembleia da República não solicitou ainda a entrega dos nomes constituintes da Comissão de Inquérito. Logo que isso seja feito, será tornada pública essa Constituição. Penso que não há. Foi dado até, se não me engano, dia 28 deste mês para se constituírem as diligências, digamos assim, de sustentação da Comissão. Penso que em relação à outra Comissão de Inquérito, isso sim, já estão a ser pedidos os nomes. Espero que na segunda-feira possa resolver essa questão juntamente com a liderança de bancada sobre Luís Neves. A minha esperança é que a Comissão de Inquérito possa iniciar-se nos próximos dias e consigamos ainda antes do Orçamento do Estado começar a fazer algum trabalho em relação a esta matéria.
2: Na semana passada, o Chega chegou a acordo com o Presidente da Assembleia da República sobre a constituição deste inquérito parlamentar putestativo que foi requerido pelo partido de André Ventura depois do Chega ter apresentado dois requerimentos que foram chumbados pelo Presidente da Assembleia da República. O PCP ainda não decidiu o sentido de voto sobre o Orçamento de Estado para o próximo ano. Esta tarde, o secretário-geral comunista Paulo Raimundo explicou que só vai decidir o sentido de voto quando conhecer o documento, mas garantiu que não vai apoiar medidas que mantenham o atual curso da política do governo.
9: Com rigor e com coerência não posso dizer que nós vamos estar contra. Uma coisa que não conhecemos. Agora, uma coisa que sabemos é que se o Orçamento do Estado for mais um instrumento para dar andamento à política que está em curso, nós não nos podemos apoiar nisso.
2: Declarações de Paulo Raimundo, secretário-geral do PCP, esta tarde. A Companhia de Teatro Chapitou leva ao palco por estes dias o ensaio da lucidez do Prémio Nobel José Saramago. Trata-se de um espetáculo que reflete sobre o estado da democracia. A jornalista Sandy Gageiro foi assistir a esta peça, escolhida de propósito para assinalar os 30 anos da companhia.
10: José Carlos Garcia nunca imaginou que em 2026 este texto fosse tão urgente, a completar 30 anos, esta é uma forma de, a companhia já apitou, falar de democracia e como pode ser frágil.
11: Estamos a mesma precisar de lucidez e de um povo lúcido, não é? Aquela ideia de que eu sou democrata, não é? Eu tenho o meu pensamento e a minha opinião, mas não impeço os outros de ter opinião e pensamento. Por isso é que é a democracia, não é? E acho que hoje em dia estamos aqui numa fase muito perigosa, até não sei muito bem o que é que diga.
10: Ideia partilhada pelo ator e co-criador Jorge Cruz.
12: A atravessar a fase da cegueira e nós anteciparmos já com o ensaio sobre a lucidez mesmo, a ver se isto chega mais rápido, quanto tempo é que vai chegar esta lucidez, porque estamos mesmo a atravessar agora a fase da cegueira.
11: O Saramago escreve tão bem, tão bem, tão bem, tão bem, que parece que tu vês as personagens, vês as situações, compreendes que, perfeitamente, com meia frase, a situação e demais, o tema.
12: Não posso dizer nada. Aliás, estou à espera que me digam o que posso dizer.
10: José Saramago encarava esta obra como uma reflexão profunda e realista sobre o estado da democracia contemporânea e a atitude do poder político perante os cidadãos.
12: Não, eu não votei em branco.
2: O Chapitou, a peça, começa às 21h, estreou ontem e pode ser vista até ao próximo dia 25 de outubro. A RTP, nas categorias de rádio e televisão, venceu os prémios Verdade Animal, da organização Frente Animal. 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A televisão também foi premiada com duas investigações de Emanuel Boa Vista, emitidas no programa Prova dos Factos.
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13: Sejam todos bem-vindos aos sons perdidos dos anos 80.

Billy Joel com The River of Dreams, uma busca espiritual que rima perfeitamente com a energia que segue o hino gravado ao vivo pelos austríacos Opus para celebrar 11 anos de carreira. Live is life.

When Love Breaks Down, dos Private Sprout, a pop melancólica de Paddy McLoone, líder e vocalista da banda, que retrata a fragilidade das relações. E quando o amor se deixar de existir, o melhor refúgio é a elegância sofisticada dos Roxy Music. Brian Ferry inspirou-se na lendária ilha de Avalon para criar este ambiente de puro romance.

Uma das grandes baladas dos anos 80, Always on My Mind, na voz country sentida de Willie Nelson. Mas a solidão do pensamento dá lugar à união de vozes. Entramos agora nas harmonias à capela dos House Martins, transformando o amor individual no manifesto universal.

O som inconfundível do Supertramp com Take the Long Way Home, uma reflexão sobre o preço da fama e a viagem para encontrar o nosso lugar. E se o caminho para casa é bastante longo, Sting dita a regra de ouro para a chegada. O amor não aceita amarras ou prisões. If You Love Somebody, Set Them Free foi o seu primeiro single a solo e um hino de pura libertação.

Cruz e Makes My Day, Robert Palmer mostra o seu lado mais melancólico, uma harmonia que encaixa na perfeição com Phil Collins, que pegou numa melodia clássica do século XVIII, desacelerou o ritmo e criou um dos maiores slows da história da pop. Estamos a falar de A Groovy Kind of Love.

I Just Can't Stop Loving You, uma declaração universal de amor por Michael Jackson, que queria este dueto com Whitney Houston, mas acabou por revelar o talento de Saida Garrett no trabalho Bad. E por aqui estamos a finalizar a emissão de hoje dos Sons Perdidos dos anos 80. E vamos fazê-lo com uma declaração arrebatadora que nos conduz à pop cheia de groove dos Kool & The Gang. Para ouvir com atenção este Joanna. Até para a semana.

0: São 9 horas no continente e na Madeira, são 8 nos Açores. Nas notícias.
1: O Chega espera que a Comissão Parlamentar de Inquérito a Luís Neves possa avançar antes da discussão sobre o orçamento do Estado. Mário Centeno, em entrevista à Antena 1, desafia o Primeiro-Ministro a dar a conhecer ao país o impacto projetado pela crise internacional. 300 mil pessoas marcharam pelas ruas de Madrid até ao Parlamento em defesa de medidas para o setor da habitação.
0: Esta hora, Ponta Delgada, Coimbra e Porto com 21 graus. Estão 23 no Funchal, 24 em Lisboa e 25 em Faro. Estas são as notícias às 9 com Augusto Henriques.
1: Centenas de pessoas manifestaram-se na Ericeira contra a realização de um encontro de dirigentes de extrema-direita que decorreu este fim de semana. O protesto surgiu de forma espontânea nas redes sociais em defesa de valores democráticos. O

0: Repórter João Alexandre esteve na Ericeira.
1: Começaram a juntar-se a poucos metros da unidade hoteleira que recebeu o encontro da direita radical e ainda antes da chegada de André Ventura. Vigiados pela polícia, os manifestantes, sobretudo habitantes da Ericeira, que se organizaram pelas redes sociais, quiseram demonstrar o desagrado para com o encontro que juntou, além de dirigentes e militantes do Chega, dirigentes húngaros do Fidesz, de Viktor Orban, bem como representantes de partidos da Áustria, de Itália, de França ou ainda de Espanha, como é o caso do Vox de Santiago Abascal. Manuel Rodrigues, um dos porta-vozes do movimento, deixou claros os objetivos do protesto.
2: Estamos a utilizar a nossa liberdade de expressão para protestar de forma pacífica, de forma democrática e legal, tranquilamente, mostrar o nosso descontentamento com a presença destes indivíduos na nossa vila. Discursos que nós acreditamos não terem nada a ver com a vila. Historicamente sempre aceitou pessoas do mundo inteiro e acreditamos que o futuro tem que ser assim, com tolerância, com democracia e com paz.
1: Protestos que endureceram à chegada de André Ventura ao hotel onde decorreu este Patriots Academy. Com o líder do Chega a responder.
3: O José Sócrates esteve aqui neste mesmo espaço onde eu estou a fazer conferências de imprensa e aí esses manifestantes não se juntaram. Não acharam importante juntarem-se contra o tipo que mais nos roubou nos últimos anos. Mas acham importante juntar-se contra aqueles que querem controlar a imigração, lutar contra a corrupção.
1: No início de noite, onde largas dezenas se concentraram para afirmar que o ódio, a xenofobia, o racismo, a homofobia e a discriminação não representam os valores da localidade e do país.
0: Reportagem de João Alexandre. Coube ao líder do Chega, André Ventura, encerrar este encontro de dirigentes de partidos de extrema-direita europeia que aconteceu na Ericeira. À margem desta iniciativa e em declarações aos jornalistas, André Ventura revelou que espera avançar em breve e antes da discussão sobre o orçamento do Estado com a Comissão Parlamentar de Inquérito aos mandatos de Luís Neves à frente da Polícia Judiciária. Mas até ao momento, explicou André Ventura, não recebeu qualquer indicação por parte de Aguiar Branco, o Presidente da Assembleia da República, para avançar com os trabalhos.
3: O Presidente da Assembleia da República não solicitou ainda a entrega dos nomes constituintes da Comissão de Inquérito. Logo que isso seja feito, será tornada pública essa constituição. Penso que não há. Foi dado até, se não me engano, dia 28 deste mês para se constituírem as diligências, digamos assim, de sustentação da Comissão. Penso que em relação à outra Comissão de Inquérito, isso sim, já estão a ser pedidos os nomes. Espero que na segunda-feira possa resolver essa questão juntamente com a liderança de bancada sobre Luís Neves. A minha esperança é que a Comissão de Inquérito possa iniciar-se nos próximos dias e que consigamos ainda antes do Orçamento do Estado começar a fazer algum trabalho em relação a esta matéria.
0: Na semana passada, ao fim de três propostas diferentes, o Chega chegou a acordo com o Presidente da Assembleia da República para avançar com a Comissão Parlamentar de Inquérito a Luís Neves, atual Ministro da Administração Interna. O PCP ainda não decidiu o sentido de voto sobre o Orçamento de Estado para o próximo ano. Esta tarde, o Secretário-Geral Comunista Paulo Raimundo explicou que quer conhecer primeiro o documento, mas garantiu que não vai apoiar medidas que mantenham a atual política.
4: Com rigor e com coerência, não posso dizer que nós vamos estar contra. Uma coisa que não conhecemos. Agora, há uma coisa que sabemos, é que se o Orçamento do Estado for mais um instrumento para dar andamento à política que está em curso, nós não nos podemos apoiar nisso.
0: Declarações de Paulo Raimundo esta tarde, o secretário-geral do PCP. Mário Centeno desafia o primeiro-ministro a explicar ao país porque admitiu implicitamente um novo resgate financeiro ao responder às medidas propostas pela oposição para mitigar os efeitos do aumento do custo de vida. Luís Montenegro disse na altura que não quer voltar aos tempos da tragédia, nem ser o pai da austeridade. Em entrevista ao programa da Antena 1 e do Jornal de Negócios Conversa Capital, o ex-ministro das Finanças desafia Luís Montenegro a ser mais claro quando fala da situação económica do país e do mundo.
5: Não é de ânimo leve que um primeiro-ministro diz aquilo que o primeiro-ministro Luís Montenegro disse a semana passada. O que temos que pedir a seguir, e ele tem que estar disposto a conceder-nos, já agora responder a jornalistas não estaria mal, que é saber o que é que está por trás daquela frase. Aqueles dados que eu falei há pouco da situação financeira internacional são preocupantes. Se desenrolar a partir daqueles dados algo parecido com o que aconteceu em 2009, vou-lhe dizer, nós não estamos preparados. Ou seja, nós estamos-nos a expor mais durante estes últimos 3 anos do que nos estávamos a expor em 2006, 7, 8 e 9. E isso não é bom. Governar sob o medo é péssimo. E, portanto, quando o primeiro-ministro nos mete medo, nós vamos perguntar-nos a nós próprios o que é que ele sabe que nós não sabemos.
0: Mário Centeno, ex-ministro das Finanças, que lançou um livro sobre as contas públicas, rejeita ainda que se fale de um excedente, tendo como base apenas os saldos da Segurança Social.
5: Eu sei que politicamente, e já foi ministro os anos suficientes para perceber o que é difícil argumentar este tipo de resultados, mas a verdade é que o dinheiro da Segurança Social só paga pensões, é um milheiro para o futuro em nome de todos aqueles que fazem descontos para a Segurança Social. O dinheiro da Segurança Social não paga despesa corrente do Estado, da Administração Central, o que significa que é claríssimo que, do ponto de vista orgânico, funcional, o Estado está em déficit.
0: No programa Conversa Capital, Mário Centeno critica ainda as medidas do governo de redução do IRS e da atribuição de um complemento aos pensionistas como forma de mitigar os impactos da crise dos combustíveis. O economista mostra-se também muito crítico das propostas do PS e do Chega sobre o IVA zero nos bens alimentares e na redução do IVA nos combustíveis. Defende, por exemplo, antes, como alternativa, os aumentos no abono de família. Ideias de Mário Centeno para ouvir no programa Conversa Capital, que pode ser escutado na Antena 1 amanhã, depois da 1 da tarde. 300 mil pessoas manifestaram-se esta tarde em Madrid num protesto contra a crise na habitação, um problema que nos últimos dias ganhou o rosto de Mari Carmen Abascal, uma idosa com mobilidade reduzida que foi despejada da casa onde vivia há 70 anos. A correspondente da Antena 1 em Madrid, Ana Romeu, acompanhou este protesto que acabou frente ao Parlamento.
6: Muitas pessoas, na realidade, saíram à rua mais uma vez para apoiar Mari Carmen. 300 mil pessoas acabaram por chegar até aqui ao Parlamento, onde supostamente esse novo decreto-lei que será aprovado em Conselho de Ministros na terça-feira terá que passar, obviamente, pelo crivo dos deputados. E dada a aritmética deste Parlamento espanhol, será sempre uma situação difícil. Essa história de Mari Carmen, na verdade, marca aqui em Espanha uma espécie de não retorno. Há uma grande indignação, não só pela história em si, pelo facto do proprietário, uma empresa imobiliária, ter declinado sempre qualquer negociação, ter declinado inclusive a oferta de um particular que se oferecia a pagar a renda, também de um outro que se oferecia a pagar, a comprar, aliás, o apartamento para que Mari Carmen pudesse passar o resto dos seus dias. Esta senhora de 87 anos, que hoje hospitalizada, voltou a pedir a Pedro Sánchez que ajudasse a solucionar a crise da habitação.
0: O primeiro-ministro espanhol não dispõe de maioria no Parlamento, mas vai apresentar na próxima terça-feira um conjunto de medidas aprovadas em Conselho de Ministros para limitar a possibilidade de despejos por parte dos senhorios em Espanha. Amanhã, depois das 7 da tarde, se estiver por Quarteira, no Algarve, ainda pode participar na Bienal de Teatro Comunitário. O jornalista Mário Antunes explica em que consiste este espaço de partilha e celebração de práticas artísticas.
7: É teatro feito por pessoas que querem expressar-se através da arte num coletivo que usa o palco como espaço de cidadania e reflexão crítica.
8: Aqui é algo que aconteceu a um grupo de pessoas, a um grupo coletivo. E é uma história épica que centra-se à volta daquilo que aconteceu a um grupo de pessoas.
7: Miguel Martins Pessoa é diretor da companhia Janela Aberta Teatro, que organiza pela segunda vez a Bienal de Teatro Comunitário de Quarteira. Este fim de semana, 4 grupos levam à cena temas tão diversos como as relações de vizinhança num bairro ou o funcionamento do Serviço Nacional de Saúde.
8: O teatro comunitário fala de território e são as próprias pessoas locais, o comum dos vizinhos, que se expressa através da arte e através destas histórias.
7: O projeto Somos Todos um Rio, de Rio Maior, maior abrange as 10 freguesias do concelho. Em Somos Todos São João, com a sensação de Rui Germano, traz as memórias que marcam a comunidade, como a fuga dos touros bravos, vindos da Lesíria, a fábrica de tomate e a tradicional matança do porco. O Grupo Teatro Comunitário do Campo, a Céu Aberto, sediado no Campo de Gerês, aborda questões como a mineração de lítio a céu aberto e os impactos ambientais. Já o Grupo Teatro Comunitário de Quarteira trabalha em palco a inquietação da população perante a sazonalidade turística. E finalmente, de Faro, o Teatro de Vizinhas, o grupo explora as vicissitudes do Serviço Nacional de Saúde.
8: É a comunidade a protagonista da história.
7: A partir das 7 da tarde, este sábado e domingo, há teatro comunitário para ver gratuitamente na Avenida Marginal de Quarteira.
0: A Bienal, que decorre até domingo, para além do teatro, tem também workshops e conversas com os participantes. É a partir das 7 da tarde no Calçadão de Quarteira, no Algarve.
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3: Olá, sejam bem-vindos hoje a 33 rotações por minuto. Vamos escutar o álbum Revolver, disco dos Beatles de 1966. 1, 2, 3, 4, 1.

Estamos a 33 rotações por minuto a ouvir Revolver, um álbum que muitas vezes acaba até a discutir com Sgt. Pepper's Lonely Heart Club Band ou até com o álbum branco de 1968, o título de melhor disco dos Beatles. Bom, vamos deixar as escolhas para quem as faz, todos nós, é claro, e vamos ouvir as canções de Revolver, um disco editado em agosto de 1966. Começamos com Taxman, este já a seguir é I'm Only Sleeping.

Estamos com a música dos Beatles em 1966. Começamos por ouvir a voz de George Harrison em Taxman, uma canção da sua autoria, e logo depois passamos por I'm Only Sleeping, uma canção da dupla Lennon-McCartney. Aqui a voz principal foi a de John Lennon. Mas para contarmos a história de Revolver, temos de começar por recuar a dezembro de 1965. Vamos recuar ao álbum anterior, Rubber Soul.

Ouvimos Nowhere Man, ou seja, os Beatles, no seu álbum Rubber Soul, de dezembro de 1965, e vale a pena lembrar que este foi o último álbum dos Beatles lançado antes do seu derradeiro concerto, concerto que teve lugar no Candlestick Park, em São Francisco, na Califórnia, em agosto de 1966. Ora, daí para a frente estaríamos com um quarteto finalmente focado na criação em estúdio, livre de outro tipo de compromissos, mas antes mesmo da criação de um novo álbum, e de resto foi durante as sessões de criação da Revolver, que surgiram as canções que em maio de 1966 surgiram no formato de um novo single. Um single com Paperback Writer e Rain, canções gravadas de facto nas sessões, das quais mais tarde nasceria Revolver. Vamos ficar com Rain.

Este é Rain, uma canção que, juntamente com Paperback Writer, surgiu num single dos Beatles lançado em maio de 1966. E havia, de facto, muitas mudanças em curso neste universo, o universo dos Beatles, por esta altura. Ora, por exemplo, o grupo tinha chumbado o projeto de um filme-concerto com as imagens captadas no Shea Stadium em agosto de 1965. E apesar de alguns compromissos que tinham pela frente, eles deram por si em estúdio entre abril e junho de 1966. Nunca antes tinham dedicado tanto tempo à gravação de um só disco. E, na verdade, só depois de agosto estiveram finalmente livres de toda uma agenda de palcos e mesmo assim, e traduzindo sinais dos tempos, a música começava a traduzir novos desafios. Mas sem esquecer os alicerces.

Estamos a ouvir as canções dos Beatles em 1966. Esta era Dr. Robert, do álbum Revolver. E por que não notarmos agora, de facto, a influência marcante que este disco acabou por ter, não só nos ouvintes, os fãs dos Beatles, mas também entre músicos que os tinham como grande referência. Ora, escutemos, por exemplo, uma das canções de Revolver, na voz de Aretha Franklin. Esta é Eleanor Rigby.

Ouvimos Eleanor Rigby, uma canção que vinha do alinhamento de Revolver dos Beatles, numa versão de 1970 por Aretha Franklin e que surgia no alinhamento do álbum This Girl's in Love with You. E agora vamos ficar com os Earth, Wind and Fire e vamos avançar até 1978, uma vez mais, com uma canção que chegava do alinhamento de Revolver.

Este é Got to Get You Into My Life, é mais um dos temas que chegavam do alinhamento de Revolver, mas aqui numa versão pelos Earth, Wind & Fire, em 1978. E acho que concordam comigo é que as canções dos Beatles têm de facto a alma de standards e com o músico certo, cada canção pode de facto tomar um rumo completamente diferente. Ora, escutemos por exemplo Here and There and Everywhere,

Estamos com a música de Revolver dos Beatles, mas agora revisitada por Brad Mehldau, Here, There and Everywhere, no álbum de 2023, Your Mother Should Know, Brad Mehldau Plays the Beatles. E agora, e continuando a ouvir versões, vamos ouvir os Beatles por um Beatle.

Esta é uma versão de Good Day Sunshine, mais uma das canções do alinhamento de Revolver, mas aqui na forma que encontramos na banda sonora do filme Give My Regards to Broad Street, banda sonora de Paul McCartney, editada em 1984. Mas regressemos a Revolver, um álbum que esteve para ser gravado nos estúdios da Stax Records em Memphis, uma hipótese que foi descartada, tal como seriam depois alternativas entretanto levantadas para os estúdios da Motown em Detroit ou até mesmo os da Atlantic Records em Nova York. O álbum final esse acabou por ganhar forma, como sempre, em Abbey Road, em Londres, e revelava uma importante nova contribuição de George Harrison, que, depois de ter tocado o sitar em Norwegian Wood, This Bird Has Flown, agora aprofundava a sua relação com a música indiana e trazia para o universo dos Beatles de uma outra maneira.

Ouvimos Love You Too, de Revolver, e na verdade esta foi uma criação em estúdio de George Harrison, contando com a colaboração de músicos indianos que então viviam em Londres, e esta gravação teve uma presença até bem reduzida dos outros elementos dos Beatles. Este Love You Too é assim parte de uma história dentro da história dos Beatles, que teria o seu ponto mais alto 2 anos depois, no lado B de Lady Madonna, e essa canção chamava-se The Inner Light. Ora, escutemos.

estamos a ouvir os Beatles claramente influenciados pela música indiana. Este é The Inner Light, de 1968. E depois deste oásis indiano na música dos Beatles, olhamos agora para um dos maiores clássicos nascidos no alinhamento deste álbum de 1966, ou seja, Revolver, uma canção que teria uma segunda vida em 1968 no filme de animação com o mesmo título. Este é Yellow Submarine, uma canção em cuja gravação colaboraram Brian Jones, dos Rolling Stones, ou Marianne Faithfull. 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

Pois é, este é um dos clássicos maiores nascidos no alinhamento de Revolver, Yellow Submarine. Estamos com os Beatles em 1966. Mas vale a pena agora espreitarmos o que aconteceu depois. Ora, o que é que aconteceu depois dos Beatles terem deixado os palcos e de se concentrarem no trabalho em estúdio, abertos, portanto, a novos desafios? E o passo imediato, esse foi então gravado entre dezembro de 1966 e janeiro de 1967 e ganhou forma num single no qual surgiam duas canções que, de certa maneira, mitificaram dois lugares de Liverpool. Uma rua, ou seja, Penny Lane, e também um parque. Strawberry Fields.

Este é Strawberry Fields Forever, os Beatles aqui assim, na fronteira entre 66 e 1967, já sem palcos, concentrados em estúdio, claramente preparados para o passo que se seguiria e que foi nada mais, nada menos do que Sgt. Pepper's Lonely Hearts Club Band. Mas essa é uma história para contar um outro dia. Hoje, a fechar esta edição a 33 rotações por minuto, voltamos a Revolver com She Said, She Said. Para todos, boa noite e até de hoje, 8 dias.

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1: Dez horas no continente e na Madeira, 9 nos Açores. 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
2: Mário Centeno desafia o primeiro-ministro a dar a conhecer ao país o impacto projetado pela crise internacional. O Chega espera que a Comissão Parlamentar de Inquérito a Luís Neves possa avançar antes da discussão do orçamento. A portuguesa Inês Nunes ganhou uma residência artística no México com o filme que apresentou no Festival de Cinema de San Sebastián.
1: A esta hora, Coimbra está com 20 graus, estão 21 em Ponta Delgada e no Porto. São 23 no Funchal e em Lisboa 25 em Faro. 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
2: Mário Centeno, em entrevista à Antena 1 e ao Jornal de Negócios, desafia o primeiro-ministro a explicar ao país porque deu a resposta que deu a semana passada às medidas propostas pela oposição para mitigar os efeitos do aumento do custo de vida. Luís Montenegro disse na altura que não quer entrar no leilão de medidas, nem voltar aos tempos da tragédia, nem ser o pai da austeridade. Nesta entrevista ao programa Conversa Capital, o antigo ministro das Finanças desafia agora o chefe do governo a ser mais claro quando fala da situação económica do país.
3: Não é de ânimo leve que um primeiro-ministro diz aquilo que o primeiro-ministro Luís Montenegro disse a semana passada. O que temos que pedir a seguir, e ele tem que estar disposto a conceder-nos, já agora responder a jornalistas não estaria mal, que é saber o que é que está por trás daquela frase. Aqueles dados que eu falei há pouco da situação financeira internacional são preocupantes. Se se desenrolar a partir daqueles dados algo parecido com o que aconteceu em 2009, vou-lhe dizer, nós não estamos preparados. Ou seja, nós estamos-nos a expor mais durante estes últimos três anos do que nos estávamos a expor em 2006, 2007, 2008 e 2009. E isso não é bom. Governar sob o medo é péssimo. E, portanto, quando o primeiro-ministro nos mete medo... Nós devemos perguntar-nos a nós próprios o que é que ele sabe que nós não sabemos.
2: Mário Centeno, que esta semana lançou o livro Contas Certas, rejeita ainda que se fale de um excedente nas contas públicas, tendo como base apenas os saldos da Segurança Social.
3: Eu sei que politicamente, e já fui ministro os anos suficientes para perceber o que é difícil argumentar, este tipo de resultados. Mas a verdade é que o dinheiro da Segurança Social só paga pensões. É um milheiro para o futuro, em nome de todos aqueles que fazem descontos para a Segurança Social. O dinheiro da Segurança Social não paga despesa corrente do Estado, da Administração Central, o que significa que é claríssimo, que do ponto de vista orgânico, funcional, o Estado está em déficit.
2: Na conversa capital desta semana, Mário Centeno critica ainda as medidas do governo de redução dos escalões do IRS e de atribuição de um complemento aos pensionistas para mitigar os impactos da crise dos combustíveis. O economista e ex-ministro das Finanças mostra-se também muito crítico das propostas do PS e do Chega para o IVA zero nos bens alimentares e para a redução do IVA nos combustíveis. Defende, por exemplo, como alternativa aumentos no abono de família. Ideias de Mário Centeno para ouvir na Antena 1 depois da uma da tarde deste domingo. O líder do Chega espera avançar em breve e antes da discussão sobre o orçamento do Estado com a Comissão Parlamentar de Inquérito aos mandatos de Luís Neves à frente da Polícia Judiciária. Até ao momento, explica André Ventura, não recebeu qualquer indicação por parte da Guiar Branco para começar a avançar com a Comissão de Inquérito.
4: O Presidente da Assembleia da República não solicitou ainda a entrega dos nomes constituintes da Comissão de Inquérito. Logo que isso seja feito, será tornada pública essa constituição. Penso que não há. Foi dado até, se não me engano, dia 28 deste mês para se constituírem as diligências, digamos assim, de sustentação da comissão. Penso que em relação à outra comissão de inquérito, isso sim, já estão a ser pedidos os nomes. Espero que na segunda-feira possa resolver essa questão juntamente com a liderança de bancada sobre Luís Neves. A minha esperança é que a comissão de inquérito possa iniciar-se nos próximos dias e consigamos ainda, antes do Orçamento do Estado, começar a fazer algum trabalho em relação a esta matéria.
2: Recordo que na semana passada, ao fim de 3 propostas diferentes, o Chega chegou a acordo com o Presidente da Assembleia da República para avançar com a Comissão Parlamentar de Inquérito a Luís Neves, o atual Ministro da Administração Interna. O líder do Chega encerrou este sábado na Ericeira o encontro de dirigentes de partidos de extrema-direita. À frente do local onde se realizou esta convenção, centenas de pessoas manifestaram-se contra a presença dos dirigentes da extrema-direita em Portugal. O protesto surgiu de forma espontânea nas redes sociais e em defesa de valores democráticos. Reportagem do João Alexandre.
5: Começaram a juntar-se a poucos metros da unidade hoteleira que recebeu o encontro da direita radical e ainda antes da chegada de André Ventura. Vigiados pela polícia, os manifestantes, sobretudo habitantes da Ericeira, que se organizaram pelas redes sociais, quiseram demonstrar o desagrado para com o encontro que juntou, além de dirigentes e militantes do Chega, dirigentes húngaros do Fidesz, de Viktor Orban, bem como representantes de partidos da Áustria, de Itália, de França ou ainda de Espanha, como é o caso do Vox de Santiago Abascal. Manuel Rodrigues, um dos porta-vozes do movimento, deixou claros os objetivos do protesto.
6: Estamos a utilizar a nossa liberdade de expressão para protestar de forma pacífica, de forma democrática e legal, tranquilamente, mostrar o nosso descontentamento com a presença destes indivíduos na nossa vila. Discursos que nós acreditamos não terem nada a ver com a vila. Historicamente sempre aceitou pessoas do mundo inteiro e acreditamos que o futuro tem que ser assim, com tolerância, com democracia e com paz.
5: Protestos que endureceram à chegada de André Ventura ao hotel onde decorreu este Patriots Academy. Com o líder do Chega a responder.
4: O José Sócrates esteve aqui neste mesmo espaço onde eu estou a fazer conferências de imprensa e aí esses manifestantes não se juntaram. Não acharam importante juntarem-se contra o tipo que mais nos roubou nos últimos anos, mas acham importante juntar-se contra aqueles que querem controlar a imigração, lutar contra a corrupção.
5: No início de noite, onde largas dezenas se concentraram para afirmar que o ódio, a xenofobia, o racismo, a homofobia e a discriminação não representam os valores da localidade e do país.
2: Reportagem de João Alexandre num protesto contra a presença de líderes e dirigentes de partidos de extrema-direita europeia em Portugal, na vila da Ericeira. Em Espanha, 300 mil pessoas saíram à rua este sábado em Madrid num protesto contra a crise na habitação, um problema que nos últimos dias ganhou o rosto de Mari Carmen Abascal, uma idosa com mobilidade reduzida que foi despejada da casa onde vivia há 70 anos. Ana Romeu, a correspondente da Antena 1 em Madrid, acompanhou este protesto que terminou frente ao Parlamento.
7: Muitas pessoas, na realidade, saíram à rua mais uma vez para apoiar Mari Carmen. 300 mil pessoas acabaram por chegar até aqui ao Parlamento, onde supostamente esse novo decreto-lei que será aprovado em Conselho de Ministros na terça-feira terá que passar, obviamente, pelo crivo dos deputados. E dada a aritmética deste Parlamento espanhol, será sempre uma situação difícil. Essa história de Mari Carmen, na verdade, marca aqui em Espanha uma espécie de não retorno. Há uma grande indignação, não só pela história em si, pelo facto do proprietário, uma empresa imobiliária, ter declinado sempre qualquer negociação, ter declinado inclusive a oferta de um particular que se oferecia a pagar a renda, também de um outro que se oferecia a pagar, a comprar, aliás, o apartamento para que Mari Carmen pudesse passar o resto dos seus dias. Esta senhora de 87 anos, que hoje hospitalizada, voltou a pedir a Pedro Sánchez que ajudasse a solucionar a crise da habitação.
2: E Pedro Sánchez, apesar de não dispor de maioria no Parlamento espanhol, vai apresentar na terça-feira um conjunto de medidas que será aprovada em Conselho de Ministros. Serão aprovadas em Conselho de Ministros medidas que visam limitar a possibilidade de despejos por parte dos senhorios. A Espanha ganhou esta noite a Inglaterra por 3-2 no jogo da Liga das Nações. Também este sábado a Croácia venceu por 2-1 a República Checa. Seca. A portuguesa Inês Nunes ganhou uma residência artística no México com o filme The Spirit Healer is Away for the Weekend. Venceu este prémio na edição deste ano do Festival de San Sebastián, que decorreu em Espanha. O prémio destina-se a realizadores que estejam a desenvolver a sua primeira ou segunda longa-metragem. Já o prémio máximo do Festival Basco foi para a longa-metragem Tender Loving Care, do realizador Mike Lay, do Reino Unido. O filme La Gradiva, da realizadora francesa Marine Atlan, foi o grande vencedor do Festival de Cinema Queer Lisboa. Venceu o prémio de melhor longa-metragem e o prémio do público. Segundo o júri, La Gradiva é um filme sobre as intermitências da juventude, tocando a fragilidade da natureza humana. O atleta português José Carlos Pinto venceu esta tarde a prova de estrada de 10 km na Noruega. Ele é o recordista nacional dos 5 km e foi medalha de ouro dos 5 mil metros nos Jogos do Mediterrâneo. Esta tarde impôs-se por 5 segundos na prova dos 10 km de estrada.
1: Augusto Henriques. 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
12: Delicado e atento a tudo o que se passa em palco. Uma antiga aluna dele, agora atriz e encenadora, contava que ele era capaz de chorar com o que via os alunos fazer. Emociona-se porque tem essa generosidade nele, a disponibilidade para o outro que faz a diferença. A gramática não chega para dizer tudo, citando Manuel António Pina sobre quem recai o trabalho que trouxe ao CCB. Depois da estreia no Porto, Falsas Histórias Verdadeiras, uma Pina colagem, percorreu o país passando por Faro, Aveiro e veio a Lisboa. Um mergulho na infância com os olhos dos adultos, porque a vida dos adultos é uma brincadeira interrompida. Vítor Hugo foi escolhido para dirigir o Teatro Nacional São João no Porto até 2028. Uma escolha unânime sobre alguém que, vindo sobretudo da dança, coreografou sempre a gentileza e a capacidade de agregar mundos. Pode trabalhar com os Clã, a Garota Não ou a Companhia Maior. Interessa-lhe ver acontecer e não sabe estar parado. Nos próximos tempos estará a preparar os ensaios da próxima criação, O Despertar da Primavera, e a colaborar com a encenadora espanhola Marta Passos na coreografia do Alto da Barca do Inferno. Mas neste Fala Com Ela vamos conhecer o homem que foi escolhido para dirigir o São João no Porto, por ser um artista que pensa o palco como um espaço vivo de experimentação formal, de reflexão crítica e de responsabilidade social. Vítor Hugo Pontes nasceu em Guimarães em 1978, é licenciado em Artes Plásticas, Pintura, pela Faculdade de Belas Artes da Universidade do Porto. Um homem do mundo que também viaja através do palco. Olá, Vítor Hugo.
13: Olá.
12: Obrigada por estares aqui no Fala Com Ela.
13: É um prazer meu estar aqui.
12: Que bom. Emocionas-te muito com o que vês acontecer no palco? Fiquei presa a essa imagem
13: muito.
12: De uma antiga aluna, agora atriz.
13: Eu acho que imaginei quem poderia ser.
12: Ana Sampaio.
13: Sim, exato. Sim. Sim, é curioso que depois isto vai dar um volto face, porque tem a ver com uma das músicas que eu escolhi para terminar esta conversa. Exatamente nesse sentido, pronto, sou de lágrima fácil. Acho que sou sensível, pronto, acho que me permito a isso. Permito-me...
12: Ou seja, não há uma barreira entre o homem, o coreógrafo, o encenador... E os outros? Nunca há os outros?
13: Não, faz tudo parte do mesmo. Portanto, acho que eu sou assim, desta forma. Portanto, acho que o encenador, o diretor artístico do teatro, o coreógrafo, o amigo, é sempre a mesma pessoa. Podemos estar em lugares diferentes, ter atenção à linguagem que temos, dependente das pessoas com quem estamos, mas a pessoa é a mesma, portanto, a sensibilidade está lá. E eu não quero, não me sinto mais frágil por mostrar as minhas fragilidades. Não sinto de todo, porque acho que isso só me torna mais humano. E eu acho que
12: a coisa que falta aos homens.
13: É,
9: bastante. Eu costumo dizer que devia haver o dia da vulnerabilidade para os homens poderem chorar tudo, pelo menos nesse dia, não é?
13: Eu acho isto incrível, porque eu não partilhei com a Inês, não era, quais são as canções que escolhi, e há uma que vai encaixar aqui mesmo perfeitamente, porque também sou eu, pronto, isto só revela que, tanto que a Inês, quando começas a dizer delicado, eu fiquei logo, ui, pronto... Porque também ouvir-nos falar de nós também me coloca nesse lugar, pronto, de disponibilidade e de perceber também como é que nós somos recebidos pelos outros, pronto, o que é que de nós passa para os outros. E verem-me como uma pessoa delicada, para mim é um grande elogio.
9: E sobretudo pelo que me dizem, tu estás sempre muito atento a todos os pequenos movimentos do palco, não é?
13: Sim, eu sou muito atento a todos os pormenores. Nessa altura que dava aulas, não foi na turma da Ana Sampaio, mas há um outro aluno que a certa altura me dizia: mas o professor só repara naquilo que nós não estamos a reparar. Repara naquilo que mais ninguém vê. E eu disse: pois, mas isso para mim é que é o interessante. É ir ao pormenor, é ir ao detalhe. Portanto, é perceber aquilo que não está propriamente à mostra ainda, o que é que ainda está oculto. Eu acho esse lado da sedução também, portanto, é o que nos deixa imaginar. Eu, nos próprios espetáculos que crio, também gosto de criar isso, essas subtilezas, essas coisas que não estão completamente explícitas, que nos obrigam a nós como espectador também de tentar pensar, de sermos convocados para haver um entendimento sobre aquilo que se passa em cena. Não me interessa de todo ser facilitador na medida em que ser fácil aquilo que... interessa-me ser um facilitador, isso sim, mas não que seja fácil aquilo que estou a passar.
9: Vitório, como é que tu soubeste que havias de ser do palco? Terias de ser do palco?
13: Eu acho que isso está comigo desde sempre. Eu acho que já me conheço desta forma. Portanto, eu lembro-me de ser mesmo muito miúdo, de ser muito pequeno mesmo, devia estar na primeira, segunda classe, e de uma pessoa falar com os meus pais, queria criar um grupo de teatro e que pensou em mim para integrar esse grupo de teatro, mesmo um grupo de teatro infantil, pronto. Mesmo muito novo. E o curioso é que esse grupo de teatro depois não aconteceu como um grupo de teatro, mas transformou-se num grupo de rancho folclórico, de danças tradicionais portuguesas, que é o rancho infantil da Casa do Povo de Creixemil, que era a freguesia em que eu vivia em Guimarães, e onde eu estive durante muito tempo. Portanto, eu fui com esta vontade de fazer teatro. Na verdade, o grupo não continuou como teatro. Houve bem uma sessão ou outra que lemos uns textos, recordo-me assim de umas coisas, mas rapidamente se desviou nesta ideia para a dança. E curiosamente, agora estou a pensar nisso, parece um bocadinho com o meu percurso um bocadinho mais tarde, porque eu começo no teatro e depois vou parar à dança. Portanto, logo desde cedo isso estava presente.
9: Na verdade, começaste pela dança.
13: Sim, pelas danças tradicionais.
9: E dançavas o rancho?
13: Dancei durante muito tempo, rancho folclórico.
9: Quantos anos?
13: Dancei desde os 7, 8 até aos 14.
9: E há quanto tempo não danças?
13: Rancho folclórico.
9: Desde essa altura?
13: Desde essa altura. Creio que numa feira, assim, um baile, às vezes dancei dessa, há uns anos atrás, mas não era bem rancho, era mais, pronto, numa feira popular em que a música era mais tradicional, mas danças tradicionais não.
9: Já agora deixo-te aqui o desafio para, numa criação futura, integrares.
13: Há quem já o tenha feito, e muito bem, por isso é que eu me sinto um bocadinho. A Filipa Francisco, uma coreógrafa, tem um trabalho incrível que se chama A Viagem, com ranchos folclóricos. E portanto, por isso é que depois acho que não avancei com essa ideia do cruzamento. Mas eu tive um grupo de teatro de rua, que curiosamente chamava-se Cabong Teatro de Rua. Isto quando acabei a faculdade, que foi criado e fundado com pessoas que fizeram comigo o curso do Teatro Universitário do Porto. E nesse grupo de teatro de rua construído, tínhamos dois personagens, que era uma peça que criamos, que era a Rosa Maria e o Zé António, que era eu e a Vilma Moutinho, que atualmente é a minha desenhadora de luz, mas na altura... E então tínhamos dois personagens em andas, de um metro de altura, em que eu era o Zé António, ela era a Rosa Maria, e era como em que eu estava vestido de rancho folclórico. Portanto, ainda usava o colete do rancho. E curiosamente, este domingo fui almoçar com os meus pais e a minha mãe tinha guardado a camisa do rancho e disse: olha, tenho aqui isto, tu que gostas de guardar sempre tudo, queres ficar com isto ou devolvo? E eu disse: não, quero ficar, porque está bordado ainda o meu nome a vermelho. Portanto, eu disse: não, olha para aquilo, minúsculo. Como é que aquilo alguma vez me serviu. Mas ainda guardei isso. E pronto, assim, a proximidade que tive ao universo das danças tradicionais, ao rancho, foi com estas duas personagens em Andas, na rua. Portanto, não propriamente rancho folclórico, mas era em que dançávamos em Andas, e víamos as coisas muito mais de cima. E eram só estas duas personagens.
9: Tu depois vais parar, como já disseste, à Universidade de Belas Artes no Porto. Aqui pelo meio, o que é que tu querias ser realmente? Artista.
13: É isso. Eu queria fugir à palavra, mas acho que é essa a palavra. Eu queria ser artista. Eu queria estar ligado às artes desde muito novo mesmo. O meu pai, com, creio que eu tinha 14, 15 anos, a uma altura que chega à casa com um flyer e diz: acho que isto é para ti. E era a convocatória para um curso que ia haver em Guimarães, que se chamava Oficina de Dramaturgia e Interpretação Teatral. E ele chegou já com esse propósito: acho que isto é para ti. Portanto, ele conhecia-me muitíssimo bem. E sem dúvida que foi. Eu fui, inscrevi-me. Curiosamente, ele veio comigo também, porque o curso tinha diferentes áreas e ele estava interessado na área dos figurinos. Isto porque a minha mãe é costureira, o meu pai também aprendeu a costurar. E na altura ele também se interessou por ir perceber o que era, mas ele acabou por não continuar. E eu ainda continuei muito tempo na oficina, sensivelmente 3 anos, e depois fui estudar para o Porto, e aí foi mais difícil de conciliar. Mas foi aí que eu dei assim os meus primeiros passos no teatro, com um encenador galego ao brasileiro, chamado Moncho Rodrigues, e que conseguiu fazer um trabalho incrível, porque ele conseguiu convocar toda uma comunidade em Guimarães. Inicialmente inscreveram-se cerca de 400 pessoas, creio, entre pessoas que queriam interpretação, que queriam figurinos, cenografia, vídeo, dramaturgia. Portanto, havia várias áreas. Ele, na altura, e às vezes questiono-me isto, porque ele na altura tinha a idade que eu tenho agora. Eu digo, ele tinha uma vitalidade enorme para conseguir gerir aquilo tudo.
9: E não tens essa vitalidade?
13: Como?
9: Não tens essa vitalidade?
13: Não sei, não a reconheço, mas provavelmente os outros a reconhecem nem em mim. Mas eu não acho que tenho também, ou se for analisar os factos, ela está lá. Mas eu é que não a reconheço, provavelmente. Mas ele era uma pessoa incrível e que dominava diferentes áreas também, portanto foi uma grande inspiração. Depois a sua estética, claro que no início aquilo é tudo incrível, porque é tudo uma novidade, sem dúvida. Com o passar do tempo em que depois fui para o Porto estudar teatro e comecei a conhecer outros encenadores.
9: E outras linguagens, sobretudo.
13: A ver outro tipo de teatro. Na altura não havia, nós não tínhamos um auditório em Guimarães. O auditório que tínhamos era o auditório da universidade, portanto não havia um teatro. As minhas referências teatrais eram a grande noite de Filipe Laféria, que passava ao domingo na RTP1, e que para mim aquilo era incrível.
9: Já foste ver algum espetáculo do Filipe Laféria?
13: Nunca. Tenho essa falha. Gostava, já vi na televisão várias vezes, até que eu acho que aquilo é bastante bem construído. Não fui quando ele esteve a residir no Porto. Acho que fiz um bocado de boicote, porque me magoou bastante. Não por ser ele, magoou-me a situação política que estávamos a atravessar no Porto, e aquele teatro ser só, de certa forma, entregue a uma pessoa, ter só um diretor e ter só uma linguagem, e todas as outras companhias que existiam no Porto ficarem sem casa. Portanto, nessa altura, quase de recusar-me a ir. E depois não tive a oportunidade, mas gostava de ver, porque acho que ele faz bem aquilo que faz muito bem. E é curioso também perceber toda esta outra forma de fazer teatro.
9: Sem dúvida. Qual terá sido depois da faculdade das artes plásticas, qual terá sido o ponto de viragem? Quando é que tu percebeste, eu vou abraçar outro tipo de vida artística, para pegar outra vez no termo do artista e da vida artística? O que é que aconteceu?
13: Acontece, eu estive sempre a trabalhar, portanto eu fiz os dois cursos ao mesmo tempo, eu fazia o curso de teatro e a Faculdade de Belas Artes ao mesmo tempo, e fazia o teatro universitário do Porto à noite, portanto era das 8 da manhã à meia-noite non-stop. E portanto aqui fui criando alguma rede também com algumas pessoas, em que depois com o teatro universitário construímos esta companhia.
9: Era como se tu soubesses que as artes plásticas não iriam ser um caminho?
13: Não, não foi mesmo por aí. Até que os meus últimos anos nas artes plásticas tornaram-se muito performativos. Eu comecei a fazer muito trabalho performativo, a trabalhar com vídeo, a trabalhar com fotografia, porque na altura as licenciaturas eram de 5 anos e os últimos 2 anos também eram dedicados a estudar tecnologias. Eu estudei fotografia e gravura e depois também comecei a trabalhar com vídeo, mas isso por vontade própria, que pedi para assistir às aulas de vídeo. E portanto comecei a cruzar, comecei a pintar cada vez menos. Isto porque a pintura exige uma disciplina que eu não tenho. A disciplina é uma atividade que se faz sozinho. Eu gosto muito de estar sozinho, mas não a pintar.
9: Tu gostas da ideia do coletivo?
13: Muito. Eu gosto de estar com pessoas. Portanto, eu gosto de ter este compromisso de ir para um estúdio e saber que vão estar lá pessoas e que vamos estar a partilhar. Ir fazer um solo para mim é assustador. Tipo, estar em cena sozinho já aconteceu, mas não é uma coisa que eu gosto, porque eu não tenho mesmo essa disciplina. Eu gosto mesmo da partilha. Gosto de trabalhar em colaboração. Portanto, apesar de ser eu a dirigir, os meus trabalhos são muito colaborativos. Eu recebo muitos inputs de todos os criativos, dos atores, dos bailarinos, portanto gosto mesmo que seja muito participativo. Eu estou simplesmente a dirigir, a conduzir qual é a direção que vamos tomar e no final dou a minha palavra, pronto, que é, acaba por ser a final, mesmo que às vezes vá contra os outros, mas acima de tudo eu prefiro convencer as pessoas a virem comigo do que ir contra elas, portanto acho que é mais sensato dessa forma.
9: Estávamos a tentar descobrir esse caminho, já havia lá muito teatro, artes performativas. Tu, a partir de 2003, começas a assinar as tuas criações, não é? Há um momento decisivo em que tu pensas, não, eu vou seguir isto. Há sempre, às vezes nós não identificamos.
13: Eu acho que foi natural, a coisa foi muito natural mesmo, porque eu comecei a trabalhar muito cedo, isto porque há um... O que acontece é que eu fui para as Belas Artes e no terceiro ano das Belas Artes eu tinha o professor Eduardo Batarda, como professor de pintura, e era o ano em que nós começávamos a pintar, a desenvolver o projeto individual. E eu estava com muitos problemas, porque até ali cumpríamos tarefas, portanto tínhamos desenho... figura humana, natureza morta, fazíamos umas colagens e reproduzíamos, portanto, eram desempenhar tarefas. A partir do terceiro ano era quando nos diziam agora podes pintar aquilo que tu quiseres. E esse momento de liberdade foi assustador. Ainda para mais tendo o professor Eduardo Batarda, que era assim bastante exigente e provocador. Acima de tudo, eu agora vejo mesmo que ele era provocador, só que isso assustava-nos. E eu estava no terceiro ano do curso de teatro e faço uma audição para o Teatro Nacional São João, para uma peça de Nuno Carinhas, e fui escolhido para fazer figuração na Ilusão Cómica, do Pierre Corneille. E então é um momento que não dava propriamente para conciliar as duas, já não dava para conciliar tudo, portanto eu tinha que deixar alguma coisa para trás. E como esta disciplina era a que tinha maior carga horária, e eu estava com mais dificuldades de responder, e como tinha ficado, não dava para conciliar tudo, então decidi ficar, aceitar o trabalho e deixar só essa cadeira para o ano seguinte. E foi o momento em que comunico aos meus pais. Digo, olha, eu não vou fazer o curso todo este ano, vou deixar uma cadeira. Pronto, e aí a coisa foi um bocadinho mais dramática, porque eles sempre acharam que o teatro era o part-time. Apesar de me sentirem muito feliz nesse lugar, acharam sempre que não era uma coisa que eu iria ser professor, estava a tirar um curso superior, era para ser professor, não era para ser ator, não era para ir para as artes performativas. E aí houve um momento em que eles disseram, então se queres seguir esse caminho, és tu que tens que te assegurar, Portanto, nós deixamos de te...
9: Passaram-te a responsabilidade.
13: Sim, e eu disse, mas completamente, não há problema nenhum. Portanto, inicialmente eu estava muito bem, porque tinha um contrato de 3 meses, 4 no Teatro Nacional. Depois, pronto, era um vazio. Mas uma coisa levou à outra. E eu fiz muito trabalho com esta companhia de teatro de rua, em que fazíamos muitas animações na rua. Estive vestido de Pai Natal em shoppings, entreguei muito flyer, fiz muita publicidade para a reciclagem. Portanto, fiz todo o tipo de atividades que me permitiam ganhar dinheiro e sustentar-me. Portanto, eu cedo comecei a tentar criar as minhas formas de me desenrascar na vida. Sempre com esta sensação, os meus pais nunca se desvincularam completamente. Portanto, eu sabia que eles estavam lá se eu precisasse. Mas também era, então se queres, agora tens de ser responsável pelas tuas decisões. E depois fui estudar, consegui juntar dinheiro para ir a Erasmus. Estive em Inglaterra, em Norwich, a estudar artes plásticas também. Portanto, fui sempre desenvolvendo o meu caminho e a minha forma de subsistir, e dessa forma também fui criando trabalhos. E o que acontece é que quando acaba o curso de teatro, a maior parte dos meus colegas é toda convocada para entrar em companhias e projetos, e a mim ninguém me convida para nada. Eu digo, então se não me convidam, vou eu fazer as minhas coisas.
9: Mas tu, na verdade, sempre te habituaste a lutar pelas tuas coisas.
13: Portanto, vou eu fazer o meu trabalho. Primeiro na companhia de teatro de rua, e depois eu sou convidado para fazer uma peça de dança contemporânea pela Isabel Barros, e foi a minha primeira experiência com proximidade com a dança contemporânea, e onde me encaixo muitíssimo bem. E havia uma bailarina que estava no elenco, que é a Vera Santos, com quem eu estabeleci uma relação de grande proximidade, que a certa altura me informa, me traz novamente um flyer, a dizer, olha, Vitor Hugo vai abrir um curso de Fórum Dança de Criação e Composição Coreográfica, e eu acho que isto era muito interessante para ti. E eu, claro, isto é para mim, e concorri, pronto. E a partir daí entrei no universo da dança, com alguma dificuldade, mas depois também durante este curso fui tendo boas respostas, e daqui fiz o meu primeiro trabalho em 2003, que surgiu, na verdade, de um exercício que eu fiz durante o curso. Houve uma pessoa que foi assistir a esse exercício e me convidou para apresentar o projeto no Festival da Fábrica, que era um festival que existia de dança contemporânea no Porto. E depois foi uma bola de neve. Umas pessoas vieram ver esse projeto, convidaram para fazer outro, e eu fui desenvolvendo o meu percurso até hoje.
9: A vida foi acontecendo de flyer em flyer, sim, na verdade. Vítor Hugo, que primeira canção, e agora estou muito curiosa, como perceberás, que primeira canção vamos ouvir?
13: Então, a primeira é Canção Sem Final, da Garota Não. Convoco a garota porque colaborei com ela no último ano, porque gosto muito do trabalho dela. Esta foi a primeira música que eu conheci dela, e eu acho que é uma canção muito forte e válida, e que nos vem dizer que a arte pode tudo.
9: Vamos ouvir então.

0: Sim, muito surpreendido. Eu acreditava. Acreditava muito que era possível, porque sabia que tinha um projeto muito forte. E como em tudo, senti que tinha dado o meu melhor. Eu gosto muito desta sensação de que eu gosto de fazer as coisas bem. E naquilo que faço, tento fazer o melhor que sei. Quando eu faço o melhor que sei, e depois não há uma conclusão, eu não me culpo a mim. Portanto, não tenho. Sinto, é porque não tinha que ser. Não era para acontecer. Aqui eu tinha bastantes esperanças, mesmo, porque me sentia um candidato forte, também. Sentia que tinha coisas a dizer, sentia que era muito ligado à casa também. Mas pronto, é sempre uma incógnita muito grande, porque há várias variantes. Pronto, nós achamos sempre que os concursos estão viciados e que as pessoas já estão escolhidas a priori. Portanto, aqui, quando de repente eu sou escolhido, digo, ok, afinal, a vida às vezes é justa.
1: Que bom. Em nenhum momento sentiste que era um fato demasiado grande ou apertado para ti?
0: Não. Não sinto isso. Sinto que é um fato novo também, que ainda me estou a habituar a vestir, que tem as suas especificidades também, pronto. E é um fato diferente daquele que eu usava. Eu não usava tanto fato, pronto, e não gosto de usar fatos.
1: Imagino que não, sim.
0: E continuo a não usá-los.
1: A tua mãe fez-te algum fato ao longo da vida?
0: A minha mãe fez todos os figurinos de todas as minhas peças. E quando era miúdo, sem dúvida que fez toda a nossa roupa, mas casa de ferreiros, espeto de pau. Portanto, nós éramos os últimos a ter
1: Direito,
0: roupa.
1: sim.
0: E, portanto, Páscoa e Natal nunca éramos
1: Contemplados.
0: contemplados. Não. Isso seria uma outra longa história. Mas sim, aqui eu acho que sim, eu não estava habituado a fazer programação. Pronto, é uma área mesmo muito distinta daquilo que eu fazia, apesar de eu ver muitos espetáculos, conhecer muitos artistas, que por lado é muitíssimo bom. Eu tenho uma relação muitíssimo boa com a comunidade artística, portanto, porque já era espectador, e gosto de acompanhar as novas gerações, gosto de saber as histórias dos mais antigos, dou valor a isso, portanto gosto de saber quem é que esteve antes de mim, como é que era, como é que faziam, portanto tentei sempre absorver, mesmo nos projetos em que estive envolvido, em que tinha atores mais experientes, eu gosto muito de ouvir histórias, portanto gostava muito de perceber como é que era, e agora gosto de contar histórias, porque a esta nova geração, às vezes digo mesmo, mas vocês sabem quem é esta bailarina, sabem quem é este ator, que não está propriamente agora na berra, mas que tem um percurso incrível e que já trabalhou com imensa gente. Eu acho que é importante percebermos quem é que esteve antes de nós e também perceber qual é a geração, estar atento a quais são as novas gerações, o que é que as pessoas novas têm a dizer, e temos que aprender muito com elas. E eu sempre me coloquei aqui neste lugar. Portanto, de repente, programar não me pareceu uma coisa que me fosse muito difícil, porque via muita coisa. Claro que se torna muito mais difícil quando não temos completamente os meios todos que gostaríamos de ter, e é sempre uma cedência entre aquilo que é possível fazer-se com os recursos
1: Estás a
0: que
1: aprender a
0: temos.
1: fazer essas cedências, essa ginástica.
0: Sim, é difícil. Confesso que este ano foi-me difícil dizer que não. É muito difícil dizer que não às pessoas. Isto porque eu conheço os artistas, conheço o valor que eles têm, já estive do outro lado, sei o que é importante, o que é que significa, que peso é que pode ter estas parcerias, nomeadamente com o Teatro Nacional. Portanto, não estamos a falar de um. Estamos a falar de um teatro nacional, portanto,
1: Nacional, sim.
0: para uma estrutura ter uma parceria, uma coprodução, desenvolver um projeto num teatro nacional é algo importante e que lhe dá bastante visibilidade e que depois nos concursos também vai ser algo majorativo, portanto, só que eu não consigo chegar a toda a gente. Pronto, e essa é a parte dura. É mesmo dura porque, pronto, depois eu sou muito sensível
1: Eu imagino que
0: e
1: seja
0: sofro
1: difícil.
0: muito, muito com isso. As pessoas não imaginam o que é que eu sofro com essa parte.
1: A tua vida mudou ou não? Não.
0: Mudou.
1: Mudou.
0: Mudou porque tenho muito menos tempo que aquilo que tinha. Também acho que sou uma pessoa responsável e, portanto, permito-me menos coisas na medida em que sinto que tenho que estar alerta, tenho que estar disponível, tenho há pouco ou, não, não, não

0: sair até tarde, não, portanto, ter uma rotina é importante para mim, isto porque
1: ter a cabeça limpa,
0: as solicitações são muitas, portanto eu tenho que estar completamente alerta para poder dar respostas, e por dia são muitas respostas, são muitas solicitações, há que lidar com várias questões, não vou dizer problemas porque não são problemas, são questões que nos aparecem e temos que encontrar soluções, e para isso eu sinto que tenho que estar no meu melhor, e portanto faço algumas
1: cedências
0: cedências de
1: e,
0: alguma forma,
1: claro,
0: sim.
1: claro. Vamos falar um bocadinho de Manuel António Pina, porque de repente em dois trabalhos, lá está o universo do Pina, não é? Esta Pina Colagem que trouxeste ao CCB, é uma espécie de homenagem também ao Manuel António Pina.
0: Sim, foi. Este projeto nasce de um convite do Pedro Sobrado, para eu dirigir este projeto a partir da obra do Manuel António Pina. Inicialmente, muito a obra para a infância e juventude, seria escolher uma peça de teatro e encená-la. Isto ainda nem eu sonhava que iria ser diretor artístico do Teatro Nacional. O processo depois acaba por se cruzar um bocadinho mais à frente. E na altura eu contrapus, sendo que foi muito aberto também a isso, em que pudesse usar outros materiais. Gostava de poder cruzar, complicar-me a vida, porque teria sido muito mais fácil.
1: Gostas disso, tu?
0: Sim, eu gosto de ver outros lados, por isso é que às vezes reparo no pormenor, tento ver do ângulo que ninguém está a ver, portanto tento criar mais uma camada.
1: Se virar da tua mãe também, de teres visto a tua mãe tantos anos, atenta ao detalhe.
0: Eu tenho muita coisa da minha mãe, coisas que às vezes eu acho que não são boas. Porque ela trabalha muito, é muito dedicada ao trabalho. E portanto, eu às vezes digo, ela está com 80 anos agora, continua a trabalhar, ela é costureira, continua a trabalhar com coisas com grande responsabilidade. E eu digo, mas para que é que tu fazes isso? Ela foi de férias uma semana porque tinha que vir trabalhar. E eu digo, eu acho isso inaceitável. Eu, quando tiver 80 anos, não quero ser assim como tu. Portanto, eu gostava de ter outro modelo de vida. Eu digo isto na brincadeira, claro.
1: E continuas a explorar a tua mãe no, no, nas tuas criações,
0: Até
1: não é?
0: agora sim, neste momento, como estou no teatro, portanto, o teatro tem uma equipa incrível de costureiras, e portanto deixei de. Mas ela já me pediu se podia conhecer o ateliê de costura do teatro, e eu gostava que ela conhecesse. Até para ver como há outras pessoas, como é que outras pessoas trabalham.
1: Trabalham. Mas
0: Mas
1: eu
0: até vai ser.
1: desviei-te aqui, peço desculpa, porque estavas a falar de sim, aceitaste o convite, quiseste cruzar outras linguagens para te dar mais trabalho.
0: Exato. E então fui parar a toda a obra do Manuel António Pina, desde as crónicas e a poesia, as entrevistas, porque ele, como falava, é incrível, portanto há todo um discurso muito articulado, muito poético.
1: Não tens ideia já agora, porque esta pergunta tenho de te fazer, de que este homem merecia mais reconhecimento.
0: Sem dúvida.
1: Se ele tivesse nascido em Lisboa, não teria tido outro reconhecimento, não achas?
0: Completamente, ele torna-se reconhecido, no Porto ele já era bastante reconhecido. Acho que depois a obra dele acabou por ficar muito ligada, teatral, a uma companhia que era o Pé de Vento no Porto, e portanto acabou por não ter muita expressão a nível nacional. Mas em 2011, quando ele ganha o prémio Camões, aí sim é quando ele começa a ter uma grande visibilidade, mas infelizmente ele morre em 2012, portanto não chegou a gozar propriamente desse momento em que se tornou reconhecido por um país inteiro. E eu sinto que a obra dele é muito conhecida no Porto, e as pessoas do Porto abraçam-no muito. Sinto que precisava de ser disseminada por outros
1: E
0: lugares.
1: tu estás a tentar fazê-lo também, não
0: Sem
1: é?
0: dúvida. E eu acho que esta aproximação também, através deste espetáculo que dialoga muito facilmente com todo tipo de públicos, como obra do Manuel António Pina, é também, por isso é que eu acho que estou muito feliz com o espetáculo, porque acho que chegamos ali a um encontro muito bonito, há uma descrição que ele faz de um espetáculo, para ele como é que seria um espetáculo, que eu só li posteriormente, e é incrível porque parece que ele está a descrever falsas histórias verdadeiras, uma pinacolagem.
1: Encaixou por completo.
0: Completamente. Portanto, eu senti que entrei no universo dele. Para mim foi muito bonito saber que a filha dele foi ao Porto ver 3 vezes o espetáculo, porque se reconheceu naquilo e reconheceu o pai.
1: Isso é comovente.
0: Muito, muito. E o espetáculo também é comovente. Pronto, eu sou de lágrima fácil, mas também gosto de pôr as pessoas com a lágrima ao canto do olho. Não, eu gosto que os espetáculos tenham emoção. Portanto, para mim um espetáculo tem também que ser emotivo. Faz parte de mim, eu sou uma pessoa emotiva, e gosto que os espetáculos também assim o sejam. Sem dúvida que A Garota Não também colaborou imenso para que isso acontecesse, porque há temas que são lindíssimos, e cruzar a poesia, o universo de Manuel António Pina, com a musicalidade da Garota Não, acho que cria-nos aqui lugares muito, muito bonitos e muito emotivos também.
1: Tu fechas o ciclo do espetáculo no CCB ou vais continuar a mostrar este
0: neste espetáculo? Momento ele fechou agora aqui. Posteriormente, não sei se não faremos uma reposição, tanto no Porto como em outras cidades, porque acho que é um espetáculo que vale a pena ser visto noutros contextos. Ele tem uma escala ainda um bocadinho grande, são 11 atores e tem uma cenografia um bocadinho pesada que não cabe em todos os teatros, mas eu gostava que ele pudesse circular um bocadinho mais. E
1: porque o outro espetáculo, a esta hora, na Infância Neva, continua.
0: É assim.
1: Sim.
0: Esse projeto que fiz para a Companhia Maior, e ao qual roubei um verso do Manuel António Pina para usar como título, porque aconteceu antes e porque estava a preparar Falsas Histórias quando estava a criar o espetáculo para a Companhia Maior. Portanto, eu estava completamente absorvido no universo de Manuel António Pina e tudo aquilo que ele dizia parecia que me cruzava com aquilo que eu queria fazer com a Companhia Maior, que era explorar a ideia do corpo e como é que o corpo envelhece e que faculdades é que ganhamos ou que perdemos. E Manuel António Pina, estamos sempre a falar da infância, voltarmos à infância. Portanto, eu senti que uma coisa comunicava muito com a outra. E esse projeto mantém-se ainda em circulação. Vamos estar agora no final de setembro em Vila Real, depois estaremos no Cine Teatro Lolitano em outubro e em novembro no Teatro Circo. Portanto, ainda existem 3 apresentações do A Esta Hora na Infância Neva, mas é um projeto um bocadinho mais portátil, sendo que eu já tive que fazer algumas adaptações, porque estou a trabalhar com intérpretes maiores, portanto, que têm características muito próprias, e um dos intérpretes, isto acontece a qualquer intérprete, não, mas o intérprete maior, o mais velho, que tem 93 anos, que é o Carlos Neri, teve uma queda e, portanto, na última apresentação que nós fizemos, ele não esteve presente. E eu tive que encontrei uma solução, mas que na minha cabeça já estava lá desde o início. Ninguém sabia, mas eu já estava, porque eu não sabia. Ou melhor, eu tentei precaver-me para um momento em que ele pudesse não fazer o espetáculo, porque com a idade que tem, a probabilidade de ter a agilidade de se manter podia não acontecer. E então fui criando sempre outras possibilidades na cabeça.
1: A tua cabeça não para.
0: Não.
1: Olha, Vítor Hugo, as artes performativas facilmente também caem na tentação de premiar o novo e a juventude, esquecendo-se dos mais velhos. Ou não, ou achas que já não há esse olhar castigador sobre o corpo?
0: Há um olhar castigador sobre o corpo. Isso ainda
1: na nossa sociedade, sem dúvida, mas nas artes performativas.
0: Também já começa a ter outro tipo de aceitação. Acho que há pessoas já mais disponíveis, alerta. Acho que os corpos também já mudaram. Portanto, agora temos uma longevidade muito maior. As pessoas têm muito mais cuidado com o próprio corpo. Mesmo os mais novos já fazem coisas que nós não fazemos. Por isso é que estamos constantemente a bater recordes olímpicos, portanto, e mundiais. Exatamente porque o corpo está constantemente a superar-se. E acho que existe intérpretes agora que têm uma carreira muitíssimo mais longa. Eu acho que podem ter mesmo, acho que há muitas formas de fazer dança, muitas formas de fazer teatro, e acho que estas pessoas podem estar constantemente a ser convocadas na mesma. Não precisam de ficar postas de lado. Acho que temos que encontrar os projetos para elas. E eu acho que é tão interessante apoiar os novos, que de repente temos que lhes abrir caminho também, é importante abrir portas, porque senão estas pessoas muito facilmente desistem, porque o contexto é complicado, é difícil, por isso é que os meus pais não queriam que eu viesse para as artes performativas, mas eu acho que também que já começa a haver um outro tipo de sensibilidade para os mais velhos. Contudo, eu tenho exemplos, por exemplo, na Companhia Maior, eu tinha uma das intérpretes, diz-me que não... A mim disse-me a idade, mas disse que não revelava a idade a ninguém, porque da última vez que foi um casting e disse a idade, disseram não, então não pode fazer, porque é muito velha já para isto. E porque era uma questão de idade, de número, porque se vissem a pessoa provavelmente não teriam essa consciência.
1: Esse julgamento, esse é um julgamento. O que é um dia bom para ti, Vitor Hugo?
0: Eu acho que há... Eu tenho... muitos dias bons, felizmente, e que são bastante distintos. Acho que há dias bons a trabalhar, porque eu gosto muito daquilo que faço, e dedico-me muito, e por isso é que também grande parte dos meus amigos são pessoas com quem eu trabalho, porque é com quem eu passo mais tempo. Mas também são momentos em que não tenho... que tenho tempo para não estar a trabalhar ou para estar, apesar da cabeça estar a pensar, não estou constantemente ligado. Portanto, para mim um dia bom seria poder acordar cedo, mas sem despertador, portanto acordar com aquela sensação de já dormi tudo aquilo que tinha para dormir e estou disponível para abraçar este dia, tomar um bom pequeno almoço, provavelmente beber um sumo de laranja, que isso faz parte, gosto mesmo, e depois complementar com fruta, outras coisas, e poder sair de casa para ir à procura de algo novo. Imagino este dia bom seja na montanha, isto porque tive um período na Madeira a trabalhar com a Dançando com a Diferença e fazia uns dias bons que era sair de manhã e fazer umas levadas e eu adorava aquilo, e para o meio das montanhas, portanto isso era um dia muito bom, e pode ser sozinho ou acompanhado. Eu gosto muito de estar sozinho, portanto fazer esta caminhada, poder ir almoçar à casa dos meus pais, comer a comida da minha mãe, poder estar com os meus sobrinhos. Eu tenho 10 sobrinhos e 2 sobrinhos netos, venho aí a caminho um terceiro, portanto tenho uma família longa, grande, e tenho 2 sobrinhas, ou melhor, 4, que são mesmo muito, muito pequeninas, portanto 2 da minha irmã, e que os outros são sobrinhos netos, que têm uma relação muito, muito boa e que me enchem, carregam as baterias com os abraços e com os beijos, e portanto é assim mesmo, e com as brincadeiras, eu gosto muito de brincar com elas, gosto muito de ir para a infância, e gosto muito desse lugar do espanto, como a Manuel António Pina nos fala, e depois à tarde acho que gostava de ir trabalhar, gostava de ir para o estúdio, estar a construir um projeto, estar a dançar, estar no meio, a suar, em contacto com os bailarinos e com as bailarinas, com os atores, a discutir ideias, a construir um projeto em conjunto, neste sentido de família, de comunidade, poder terminar o dia aí ver um espetáculo, seja de teatro ou de dança, que fosse algo que fosse um espetáculo bom, que eu saísse de lá assim cheio, que às vezes é difícil, já vimos tanta coisa que depois é difícil sermos surpreendidos, mas às vezes acontece, e quando isso acontece é assim mesmo muito, muito bom, essa sensação do novo também, de estarmos a ser confrontados com algo novo, e poder terminar a jantar com uns amigos, beber um copo de vinho, assim não até muito tarde, porque quero acordar no dia seguinte fresco.
1: O que é que vamos ouvir?
0: Então, vamos ouvir uma música que não é assim, creio, muito conhecida, mas que me interessava trazer, que é do Samuel Uria, e que se chama Lenço Enxuto, e é cantada
1: Manuel
0: por
1: Cruz.
0: Manuel Cruz. Um homem não chora, portanto, e eu gostava de poder inverter isso. Acho que os homens podem chorar e devem, e acho que é bonito ver os homens a chorar, como é bonito ver as mulheres a chorar. É humano.
1: Vamos ouvir, aqui na Antena 1 despedimos-nos, mas ainda vamos conversar mais um bocadinho na parte do podcast.

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0: Onze horas no continente e na Madeira, são 10 nos Açores. 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
2: Mário Centeno desafia Luís Montenegro a explicar ao país os reais impactos esperados da crise internacional. O Irão já teve conhecimento da rejeição de Donald Trump à proposta de paz, mas vai aguardar pela resposta formal dos negociadores. Ursula von der Leyen anuncia nas Nações Unidas 700 milhões de euros para as populações africanas deslocadas.
0: Coimbra e Porto estão com 19 graus a esta hora, 21 em Ponta Delgada, 22 no Funchal e em Lisboa. Em Faro estão 24 graus. 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
2: Mário Centeno desafia o primeiro-ministro a explicar ao país os reais impactos esperados com a continuação da guerra no Médio Oriente. Em entrevista ao programa Conversa Capital, da Antena 1 e do Jornal de Negócios, o ex-ministro das Finanças lembrou a resposta que Luís Montenegro deu às medidas propostas pela oposição para mitigar o aumento do custo de vida. Luís Montenegro disse na altura que não quer entrar no leilão de medidas, voltar aos tempos da tragédia, nem ser o pai da austeridade. Nesta entrevista no programa Conversa Capital, o ex-ministro das Finanças, Mário Centeno, desafia agora Luís Montenegro a ser mais claro quando fala da situação económica do país.
3: Não é de ânimo leve que um primeiro-ministro diz aquilo que o primeiro-ministro Luís Montenegro disse a semana passada. O que temos que pedir a seguir, e ele tem que estar disposto a conceder-nos, já agora responder a jornalistas não estaria mal, que é saber o que é que está por trás daquela frase. Aqueles dados que eu falei há pouco da situação financeira internacional são preocupantes. Se desenrolar a partir daqueles dados algo parecido com o que aconteceu em 2009, vou-lhe dizer, nós não estamos preparados. Ou seja, nós estamos-nos a expor mais durante estes últimos três anos do que nos estávamos a expor em 2006, 7, 8 e 9. E isso não é bom. Governar sob o medo é péssimo. E, portanto, quando o primeiro-ministro nos mete medo... Nós vamos perguntar-nos a nós próprios o que é que ele sabe que nós não sabemos.
2: Mário Centeno rejeita ainda que se fale de um excedente nas contas públicas, tendo por base apenas os saldos da Segurança Social. Nesta entrevista ao programa Conversa Capital, o ex-ministro das Finanças deixa também críticas às medidas propostas pelo Governo para mitigar os impactos da crise dos combustíveis.
3: Porque ela é permanente, não é temporária, não é focada nos que mais precisam, e, portanto, eu não consigo entender do ponto de vista de política pública como é que, não tendo dinheiro, se faz uma coisa que é a antítese, que é o contrário daquilo que se deveria fazer. O bónus das pensões ainda é mais extraordinário. Não são os pensionistas os que são mais afetados pela crise energética. As pessoas que são mais afetadas pela crise energética são aquelas que têm que deslocar para o trabalho, para levar os filhos à escola... Mais uma vez, não quero criticar só por criticar. Estou só a dizer que num momento de fragilidade, assumido inclusive pelo Sr. Primeiro-Ministro, não consigo entender como é que são estas as duas medidas que são postas em cima da mesa. É, para mim, um mistério.
2: As duas medidas são as alterações nas tabelas do IRS e a atribuição de um complemento aos pensionistas. Mário Centeno mostra-se também crítico das propostas do PS e do Chega, que têm a ver com a redução do IVA nos combustíveis e o IVA zero no cabaz de bens alimentares. O ex-ministro das Finanças defende, por exemplo, medidas de apoio mais direto às famílias.
3: Não acho que seja uma boa medida. Mas há boas medidas, por exemplo, o abono de família, para as tais famílias que têm filhos, que têm que os levar à escola, porque é a forma de compatibilizar o trabalho dos pais, que trabalhamos muitas horas em Portugal, muito mais do que na média europeia, e a escola dos miúdos. Esse era um apoio absolutamente óbvio num momento destes. É um exemplo só, eu estou só a dar um exemplo. Há outros apoios sociais a famílias que são identificadas como sendo mais carenciadas.
2: Mário Centeno defende também apoios aos setores industriais, em especial com exposição ao gás, como a cerâmica. O ex-ministro das Finanças concorda também com a aplicação de uma sobretaxa extraordinária sobre os lucros do setor petrolífero, desde que seja temporária. Ideias de Mário Centeno, que esta semana lançou o livro Contas Certas e que é também o convidado do programa Conversa Capital, que pode ouvir depois da 1 da tarde na Antena 1. O líder do Chega espera avançar em breve e antes da discussão sobre o orçamento com a Comissão Parlamentar de Inquérito aos mandatos de Luís Neves à frente da Polícia Judiciária, segundo André Ventura. O andamento da Comissão Parlamentar de Inquérito depende agora de Aguiar Branco e das suas indicações para formar a Comissão.
4: O Presidente da Assembleia da República não solicitou ainda a entrega dos nomes constituintes da Comissão de Inquérito. Logo que isso seja feito, será tornada pública essa Constituição. Penso que não há. Foi dado até, se não me engano, dia 28 deste mês para se constituírem as diligências, digamos assim, de sustentação da Comissão. Penso que em relação à outra Comissão de Inquérito, isso sim, já estão a ser pedidos os nomes. Espero que na segunda-feira possa resolver essa questão juntamente com a liderança de bancada sobre Luís Neves. A minha esperança é que a Comissão de Inquérito possa iniciar-se nos próximos dias e consigamos ainda antes do Orçamento do Estado começar a fazer algum trabalho em relação a esta matéria.
2: Na semana passada, recordo, ao fim de 3 propostas diferentes, o Chega chegou a acordo com o Presidente da Assembleia da República para avançar com a Comissão Parlamentar de Inquérito. André Ventura encerrou esta noite o encontro de dirigentes de extrema-direita que decorreu este fim de semana na Ericeira. O encontro que fica também marcado, João Alexandre, por um protesto que surgiu de forma espontânea nas redes sociais em defesa dos valores democráticos.
5: Começaram a juntar-se a poucos metros da unidade hoteleira que recebeu o encontro da direita radical e ainda antes da chegada de André Ventura. Vigiados pela polícia, os manifestantes, sobretudo habitantes da Ericeira, que se organizaram pelas redes sociais, quiseram demonstrar o desagrado para com o encontro que juntou, além de dirigentes e militantes do Chega, dirigentes húngaros do Fidesz, de Viktor Orban, bem como representantes de partidos da Áustria, de Itália, de França ou ainda de Espanha, como é o caso do Vox de Santiago Abascal. Manuel Rodrigues, um dos porta-vozes do movimento, deixou claros os objetivos do protesto.
6: Estamos a utilizar a nossa liberdade de expressão para protestar de forma pacífica, de forma democrática e legal, tranquilamente mostrar o nosso descontentamento com a presença destes indivíduos na nossa vila. Discursos que nós acreditamos não terem nada a ver com a vila. Historicamente sempre aceitou pessoas do mundo inteiro e acreditamos que o futuro tem que ser assim, com tolerância, com democracia e com paz.
5: Protestos que endureceram à chegada de André Ventura ao hotel onde decorreu este Patriots Academy. Com o líder do Chega a responder.
4: O José Sócrates esteve aqui neste mesmo espaço onde eu estou a fazer conferências de imprensa e aí esses manifestantes não se juntaram. Não acharam importante juntarem-se contra o tipo que mais nos roubou nos últimos anos, mas acham importante juntar-se contra aqueles que querem controlar a imigração, lutar contra a corrupção.
5: No início de noite, onde largas dezenas se concentraram para afirmar que o ódio, a xenofobia, o racismo, a homofobia e a discriminação não representam os valores da localidade e do país.
2: Reportagem de João Alexandre esta tarde na Ericeira. O Irão alega que ainda não recebeu qualquer comunicação formal por parte da equipa de negociadores sobre a resposta de Donald Trump à proposta de paz. O ministro iraniano dos Negócios Estrangeiros revelou esta tarde que soube, através das redes sociais, da rejeição do presidente norte-americano ao plano apresentado que permitiria a reabertura do Estreito de Hormuz. Mas o chefe da diplomacia de Teherão afirma que vai esperar pela comunicação formal dos mediadores antes de se pronunciar. A União Europeia vai ajudar com 700 milhões de euros as populações afetadas pelas crises, catástrofes naturais ou conflitos, em especial em África. Falando na Assembleia Geral das Nações Unidas em Nova Iorque, a Presidente da Comissão Europeia explicou que esta verba vai permitir ajudar os deslocados e os países que os acolhem. A União Europeia terá ainda uma verba de 380 milhões de euros para a África subsaariana e a proteção dos migrantes.
0: Augusto Henriques. 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

Boa noite. Nesta Hora das Cigarras, iremos até uma aldeia perdida no Karoo, no final dos anos 30 do século passado, guiados por um velho poeta sul-africano, Guy Butler. O Karoo, ampla região semidesértica do interior da África do Sul, sempre assombrou viajantes e aventureiros. Selecionámos canções de Omar Sousa, com Sekou Keita, Nibs van der Spuy, As Zap Mama, Ablaye Sissoko com Orquestra Constantinople, Sinfio Edana, Derek Ripper, a solo e com Tunde Jagged, Jeffrey Oryema e ainda Guy Butler.

0: Caru, 1939. Aqui estamos, nesta região de amplas tempestades e prolongadas secas, sob um liso céu de ágata. Aqui, redemoinhos de areia vermelha vagueiam pelos largos verões, trovões ribombam ao longe, e a chuva é uma experiência imensa, como o nascimento ou o espanto.
1: Yeah.

junto ao rio Meio Seco, a aldeia estende-se, como um colar de miçangas ao longo da linha férrea. A intervalos, todos os dias, cones de fumo seguem para norte e para sul, soprados pelos ventos dominantes, sob as nuvens que avermelham o poente e a madrugada.

Caro, aqui o preço da lã só perde importância para os desígnios de Deus. O clima integra o camponês na sua terra e a vida avança ao ritmo vagaroso das estações. Parece que os camponeses, discutindo o tempo, regateando o preço junto aos currais, poderiam repetir o mesmo ritual na última feira de gado do fim dos tempos.

a coluna de guerreiros arrasta toda a aldeia atrás. Aquela visão catalisadora avança, passa diante das persianas fechadas contra o meio-dia e dos eucaliptos de folhas caídas sob o denso calor do meio-dia.

Caru, aqui numa aldeia perdida deste imenso deserto, desconhecida dos deuses de Londres ou Berlim, os ecos da guerra ricosteiam entre muros caiados e quentes, mas não conseguem abalar as sombras imóveis das colinas, obedecendo apenas às remotas instruções do sol.

Nesta Hora das Cigarras, lemos versos do poeta sul-africano Guy Butler. Escutamos canções de Omar Sousa, na boa companhia de Sekou Keita, Nibs van der Spuy, Zap Mama, Ablaye Sissoko, Simfio Edana, Derek Ripper, Tunde Jeged e Jeffrey Oriama. Este programa foi realizado por José Eduardo Agualusa, sonorizado por Isabel Leonor e dito por Paulo Rocha. Boa noite, África.

0: 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Meia-noite no continente e na Madeira, são 11 horas nos Açores. 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
1: Mário Centeno desafia Luís Montenegro a explicar o real impacto da crise internacional na economia. A OpenAI revela que os seus modelos de inteligência artificial interagiram em vários sites do governo norte-americano. A Polónia revalidou o título de campeã europeia de voleibol masculino.
0: Esta hora, Coimbra e Porto, com 19 graus, estão 20 em Ponta Delgada, 22 em Lisboa e no Funchal, estão 24 em Faro. 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
1: Mário Centeno quer que o primeiro-ministro explique ao país os reais impactos que a crise internacional está a ter na economia. O ex-ministro das Finanças, que esta semana lançou o livro Contas Certas, é também o convidado do programa Conversa Capital na Antena 1 e no Jornal de Negócios. Mário Centeno recorda que Luís Montenegro disse que não quer entrar no leilão de medidas, não quer voltar aos tempos da tragédia, nem ser o pai da austeridade. Mário Centeno gostava que o primeiro-ministro agora fosse mais claro sobre os riscos para a economia.
2: Não é de ânimo leve que um primeiro-ministro diz aquilo que o primeiro-ministro Luís Montenegro disse a semana passada. O que temos que pedir a seguir, e ele tem que estar disposto a conceder-nos, já agora responder a jornalistas não estaria mal, que é saber o que é que está por trás daquela frase. Aqueles dados que eu falei há pouco da situação financeira internacional são preocupantes. Se se desenrolar a partir daqueles dados algo parecido com o que aconteceu em 2009, vou-lhe dizer, nós não estamos preparados. Ou seja, nós estamos-nos a expor mais durante estes últimos três anos do que nos estávamos a expor em 2006, 7, 8 e 9. E isso não é bom. Governar sob o medo é péssimo. E, portanto, quando o primeiro-ministro nos mete medo... Nós vamos perguntar-nos a nós próprios o que é que ele sabe que nós não sabemos.
1: Nesta entrevista ao Jornal de Negócios e à Antena 1, Mário Centeno rejeita que se fale de um excedente nas contas públicas, tendo apenas por base os saldos da Segurança Social. Nesta entrevista ao programa Conversa Capital, o ex-ministro das Finanças critica as medidas anunciadas pelo governo para combater o custo de vida, a subida do custo de vida, como, por exemplo, o complemento para os pensionistas ou as alterações nos escalões do IRS.
2: Porque ela é permanente, não é temporária, não é focada nos que mais precisam e, portanto, eu não consigo entender do ponto de vista de política pública como é que, não tendo dinheiro, se faz uma coisa que é a antítese, que é o contrário daquilo que se deveria fazer. O bónus das pensões ainda é mais extraordinário. Não são os pensionistas os que são mais afetados pela crise energética. As pessoas que são mais afetadas pela crise energética são aquelas que têm que deslocar para o trabalho, para levar os filhos à escola. Mais uma vez, não quero criticar só por criticar. Estou só a dizer que no momento de fragilidade, assumido inclusive pelo Sr. Primeiro-Ministro, não consigo entender como é que são estas as duas medidas que são postas em cima da mesa. É, para mim, um mistério.
1: O economista mostra-se também crítico das propostas do PS e do Chega sobre o IVA zero nos bens alimentares ou a redução do IVA nos combustíveis. Mário Centeno defende, por exemplo, apoios mais diretos para as famílias.
2: Não acho que seja uma boa medida, mas há boas medidas. Por exemplo, o abono de família para as tais famílias que têm filhos, que têm que os levar à escola porque é a forma

0: compatibilizar o trabalho dos pais, que trabalhamos muitas horas em Portugal, muito mais do que na média europeia, e a escola dos miúdos. Esse era um apoio absolutamente óbvio num momento destes. É um exemplo só, eu estou só a dar um exemplo. Há outros apoios sociais a famílias que são identificadas como sendo mais carenciadas.
1: Mário Centeno defende ainda apoios aos setores industriais, com maior exposição ao gás e ao preço da energia, como por exemplo a cerâmica. O ex-ministro das Finanças admite também concordar com a aplicação de uma sobretaxa extraordinária sobre os lucros do setor petrolífero, desde que seja temporária. Ideias de Mário Centeno no programa Conversa Capital, que pode ouvir depois da 1 da tarde deste domingo na Antena 1. O líder do Chega espera poder avançar com a Comissão Parlamentar de Inquérito aos mandatos de Luís Neves à frente da Polícia Judiciária antes da discussão do orçamento. Este é o calendário esperado por André Ventura, que esta tarde aos jornalistas explicou que ainda não recebeu qualquer indicação por parte do Presidente da Assembleia da República para avançar com a formação da Comissão Parlamentar de Inquérito.
2: O Presidente da Assembleia da República não solicitou ainda a entrega dos nomes constituintes da Comissão de Inquérito. Logo que isso seja feito, será tornada pública essa constituição. Penso que não há. Foi dado até, se não me engano, dia 28 deste mês para se constituírem as diligências, digamos assim, de sustentação da Comissão. Penso que em relação à outra Comissão de Inquérito, isso sim, já estão a ser pedidos os nomes. Espero que na segunda-feira possa resolver essa questão juntamente com a liderança de bancada sobre Luís Neves. A minha esperança é que a Comissão de Inquérito possa iniciar-se nos próximos dias e que consigamos ainda, antes do Orçamento do Estado, começar a fazer algum trabalho em relação a esta matéria.
1: Recordo que na semana passada, ao fim de 3 propostas diferentes, o Chega conseguiu aprovar na Assembleia da República a Comissão Parlamentar de Inquérito a Luís Neves, atual Ministro da Administração Interna, referente ao período em que foi diretor da Polícia Judiciária. Declarações de André Ventura aos jornalistas esta tarde, à margem do encontro de líderes e de dirigentes de partidos da extrema-direita europeia que aconteceu este fim de semana na Ericeira. Em Espanha, 300 mil pessoas manifestaram-se em defesa de mais habitação, um problema que nos últimos dias ganhou o rosto de Mary Carmen Abascal, uma idosa com mobilidade reduzida que foi despejada da casa onde vivia há 70 anos. A manifestação desta tarde exige mão mais firme para acabar com os despejos e também para mostrar solidariedade com os mais vulneráveis. A correspondente da Antena 1 em Madrid, Ana Romeu, acompanhou esta marcha pelas ruas de Madrid que acabou frente ao Parlamento.
3: Muitas pessoas, na realidade, saíram à rua mais uma vez para apoiar Mari Carmen. 300 mil pessoas acabaram por chegar até aqui ao Parlamento, onde supostamente esse novo decreto-lei que será aprovado em Conselho de Ministros na terça-feira terá que passar, obviamente, pelo crivo dos deputados. E dada a aritmética deste Parlamento espanhol, será sempre uma situação difícil. Essa história de Mari Carmen, na verdade, marca aqui em Espanha uma espécie de não retorno. Há uma grande indignação, não só pela história em si, pelo facto do proprietário, uma empresa imobiliária, ter declinado sempre qualquer negociação, ter declinado inclusive a oferta de um particular que se oferecia a pagar a renda, também de um outro que se oferecia a pagar, a comprar, aliás, o apartamento para que Mari Carmen pudesse passar o resto dos seus dias. Esta senhora de 87 anos, que hoje hospitalizada, voltou a pedir a Pedro Sánchez que ajudasse a solucionar a crise da habitação.
1: Pedro Sánchez vai aprovar na próxima terça-feira em Conselho de Ministros um conjunto de medidas para limitar a possibilidade de despejo por parte dos senhorios, mas o Primeiro-Ministro espanhol não dispõe de maioria no Parlamento para garantir que a lei será aprovada. A empresa de inteligência artificial OpenAI revela que os seus modelos interagiram com vários sites do governo dos Estados Unidos de forma inesperada. Em causa estão acessos, por exemplo, a dados do Departamento de Censos dos Estados Unidos, dados que precisam de credenciais para ser acedidos, mas aos quais os modelos de inteligência artificial tiveram acesso sem passarem e sem utilizarem estas credenciais. Este caso foi detectado numa análise que está a ser promovida pela própria empresa sobre o comportamento dos modelos de inteligência artificial. O Irão alega que ainda não recebeu qualquer comunicação formal por parte da equipa de negociadores sobre a resposta de Donald Trump à proposta de paz. O ministro iraniano dos Negócios Estrangeiros revelou que soube, através das redes sociais, da rejeição do presidente norte-americano ao plano avançado que permitia a reabertura do Estreito de Hormuz, mas o chefe da diplomacia de Teherão afirma agora que vai esperar pela comunicação formal dos mediadores antes de se pronunciar. A Polónia é de novo campeã europeia de voleibol masculino. A seleção venceu na final a França por 3-1, uma final disputada em Milão. A Finlândia ficou em terceiro lugar. Portugal não foi além dos oitavos de final neste europeu de voleibol masculino.
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Olá, sejam todos bem-vindos. Esta é mais uma edição do Clube dos Anos 60, uma rádio-ideia que vai para o ar praticamente todos os sábados, depois do noticiário às 23 horas. E hoje abrimos com uma, enfim, com uma versão fantástica deste Speedy Gonzales. Vamos ficar com temas das décadas de 50 e 60, sobretudo, enfim, tendo como denominador estes ritmos que são de facto importantes trazê-los à memória e ao tempo presente. Neste caso, o Sr. Pat Boone, em 1962, conseguiu um sucesso, enfim, considerável. Ele ficou no top 10 das principais tabelas de vendas e essa é a versão de um original que foi nada e criado um ano antes pelo Sr. David S. Mas nestas coisas dos resultados finais, em termos de sucesso comercial, percebe-se perfeitamente que nem sempre os originais são aqueles que vão à frente naquilo que também tem a ver com o negócio, business, neste caso da pop music e das décadas de ouro dela própria, da música, claro está. Sou Paulo Bermonte, vou estar com vocês até ao sinal horário da meia-noite e até lá, como eu referi, só vamos ter disto.

Bom, estes são de facto os ritmos que nós temos que nos habituar ao longo de todo este serão. E é claro que eu tenho aqui já comigo o Sr. Bobby Vinton, que nos vai falar de um tema, um clássico da música, que eu diria popular, dos anos 50 e 60, neste caso também com o nome de um filme, de uma obra-prima, para assim dizer, da sétima arte. Eu falo de Blue Velvet.

Pois, o Sr. Bobby Vinton, neste Blue Velvet, ainda antes eu não tinha referido, mas fica sempre aqui a nota e é importante ir fazendo isso para que todos possamos acompanhar, saber quem que está na antena e o que é que está a passar. Estiveram aqui os Shaken Stevens e os Sunsets, aquele Silver Wings de tão boa memória que me fez logo lembrar este homem que viajou tanto, infelizmente viajou depressa demais noutras coisas, mas que é uma lenda, não sendo viva, ficou para sempre na nossa memória e só mesmo quem, enfim, não tem o mesmo selo geracional que eu costumo sempre apresentar e que também me faço apresentar, estou a falar da geração dos 50 e dos 60, é que não se lembra de Ricky Nelson. Traveling Man é o tema que eu escolhi.

Pois, acabamos de ficar com este O Carol, não foi o Sr. Neil Sedaka, não senhor. Quem esteve aqui foi o Albert West. E é curioso que Albert West é de facto um daqueles, como é que eu posso dizer, é um intérprete de grande referência, sobretudo porque é dele o grande sucesso dos The Shuffles, com o tal Shalala I Need You. Depois ele entendeu deixar a banda e seguir uma carreira a solo. Tem umas covers interessantes, este foi um exemplo concreto, mas é bom nós tomarmos boa nota e verificarmos, por exemplo, aqui com os The Shuffles, este tema é claramente de outro nível e de outra qualidade. Já não o passava aqui há algum tempo e enquadra-se perfeitamente na minha proposta de hoje, de música que eu diria popular dos anos 50 e 60, a música pop, por assim dizer, porque não também admitir, tudo isso na preparação daquilo que depois, mais tarde, iria dar origem ao rock and roll e ao hard rock. Caminhamos por dentro das últimas décadas do século XX, chegamos depois ao século XXI e aos nossos dias, e a boa verdade é que não há muita coisa para escolher e poder enquadrar aqui com aquilo que eu estou hoje a fazer, mais uma vez, trazer à memória e ao tempo presente tudo aquilo que foram as memórias, sobretudo de uma geração Flower Power, de que eu me reclamo vivamente. E este tema, The Shuffles, era um dos clássicos daquele tempo.

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Monday, Monday, um daqueles clássicos que nós nos habituamos a ouvir, um tema que foi nada e criado para um quarteto musical com um background musical e vocal extraordinário. Falo dos The Mamas and the Papas. Era de facto um daqueles temas feitiços, enfim, de outras décadas atrás, muitas décadas atrás. Estamos a falar em 1966, precisamente há 60 anos, há cerca de 60 anos. Este era o tema que foi vendido depois em 45 rotações, extraído de um trabalho de longa duração da banda, If You Can Believe Your Eyes and Ears, e onde pontificava, já agora, gente que convém recordar, infelizmente a maior parte já desaparecida do nosso convívio. É o caso de John Phillips, o grande criador da banda, e não só, como vamos ver já a seguir, Mama Cass Elliot e Jill Gibson, e ainda também Michel Phillips. Para além do vocalista da banda, o canadiano, era importante também recordar isso, Danny Doherty, era a voz dos The Mamas and the Papas. Infelizmente, só Jill Gibson e Michel Phillips ainda caminham entre nós, mas ficou para sempre gravada também na nossa memória, não só este Monday Monday, como muitos outros temas, California Dream, e, por que não dizê-lo, do Sr. John Phillips, este clássico que eu vos trago aqui, lembrando a voz de Scott McKenzie, If You Are to San Francisco. Já sabe o que fazer se for até à Califórnia e São Francisco.

São Francisco, 1967, bem por dentro da década de 60 do século passado, este clássico que teve assinatura, claro, de John Phillips, como eu referi anteriormente, com passagem, por que não dizê-lo, quase obrigatória para o grande rei do rock and roll, aqui com uma das suas baladas talvez mais conhecidas, nem fosse através da sétima arte, este Kiss Me Quick.

Pois é, muita gente não estaria à espera de ouvir falar tanto de James Dean, infelizmente um ator que de forma ingrata e diria eu muito precoce nos deixou com apenas 24 anos, ele que se transformou numa referência e num ídolo para muita gente, muitas gerações. Estamos a falar da década de 50, quando ele, entre outras coisas e em outras presenças na Sétima Arte, interpreta um papel complicado, um papel naquele célebre filme Este do Paraíso, uma obra-prima do realizador Elia Kazan, claro que baseado no romance homónimo de John Steinbeck, e ficou de fato para a posteridade, daí a elegia que eu trouxe hoje aqui com os The Jets, não os The Jets de Minneapolis, mas os The Jets da Inglaterra, que conseguiram este excelente rock and roll, este balanço que faz sempre bem, seja a que horas for. Talvez por isso mesmo eu acabei por pensar, bom, eu já tinha no alinhamento os Beatles, por que não trazê-los até ao nosso auditório? Nem sempre, enfim, eu procuro não trazê-los todas as semanas, a verdade é que já não os trago há muitas semanas, e vou trazer um daqueles clássicos também para trás no tempo, Please Mr. Postman, os Beatles, enfim, as quatro cabeleiras do apocalipse que aconteceu num belo dia no início da década de 60 na cidade de Liverpool. Hey!

Por mais que eu procuro andar para trás e para a frente no tempo, fixei-me decididamente esta noite na década de 60, neste caso 1967, mais um daqueles clássicos, neste caso Carrie Anne, uma canção nada e criada pelo Sr. Alan Clark, na companhia de Graham Nash e Tony Hicks. Na altura eram eles também os Hollies e faziam um esforço suplementar para poderem superar os seus rivais. Eles viviam em Manchester, os rivais em Liverpool. O resultado foi notável, porque todos se esforçaram por trazer estes grandes clássicos que eu trago hoje até aqui. No fundo, aquilo que se chama a geração Flower Power, que nos dias de hoje se transformou naquilo que vai acontecer a seguir. There's a Kind of Hush, de facto tudo transformado num reino de cinzas. Não quero ser pessimista, mas em boa verdade, aquilo que assistimos nos dias de hoje é, por assim dizer, quase contra a natura. O anúncio, enfim, de uma paz universal, de uma concórdia que parecia vir para ficar, apesar da Guerra Fria, claro está. Estávamos na década de 60, o nosso sonho era vivermos sempre num mundo melhor e deixar esse legado para os nossos filhos e os nossos netos. Enfim, hoje as dúvidas são mais que muitas. Vamos recordar esse reino de cinzas, os Hermits, de muito boa memória.

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